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1: Olá, boa noite.
2: Boa noite para você que nos acompanha em todo o país.
1: Terça-feira, 30 de junho de 2026.
2: Vamos ao destaque do dia. Plano Safra 2026-2027.
1: São mais de 525 bilhões de reais em crédito para ampliar a produção agropecuária e fortalecer a renda no campo.
2: Para a agricultura familiar serão destinados mais de 97 bilhões de reais.
1: Um valor recorde para incentivar o cultivo de alimentos saudáveis. Graziele Bezerra.
3: O dinheiro poderá ser aplicado em programas de crédito, seguro agrícola, compras públicas, assistência técnica e extensão rural.
2: E ainda, cúpula do Mercosul.
1: Brasil defende financiamento em obras de infraestrutura na região e combate ao crime organizado.
2: Em reunião no Paraguai, presidente Lula reforça o fortalecimento da integração entre os países sul-americanos.
4: O projeto de integração sul-americano deve estar acima de qualquer divergência ideológica.
1: Vamos falar também sobre ações de saúde para enfrentar efeitos da mudança climática.
2: A ampliação da Força Nacional vai permitir que as equipes alcancem qualquer emergência em até 12 horas. Márcia Fernandes.
5: O Brasil passará a contar com mais 8 bases da Força Nacional do SUS, distribuídas por todas as regiões do país.
1: Hoje, na apresentação da Voz do Brasil, Luciana Vasconcelos e Luciano Seixas.
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1: Mais recursos para a agricultura familiar, aquela que produz os alimentos que chegam à mesa dos brasileiros.
2: O governo do Brasil anunciou o Plano Safra 2026-2027 da agricultura familiar com um recorde de financiamento, 97 bilhões e 300 milhões de reais.
1: A repórter Graziele Bezerra acompanha o anúncio do plano neste momento e traz para a gente os detalhes ao vivo. Boa noite, Graziele.
6: Boa noite para você também, Luciano. Boa noite para Luciano e para o ouvinte da Voz do Brasil. Dos 97 bilhões de reais destinados para fomentar a agricultura familiar, mais de 85 bilhões serão destinados ao PRONAF, que é o Programa Nacional de Fortalecimento da Agricultura Familiar, um aumento de quase 9% do crédito comparado à última safra. O dinheiro poderá ser aplicado em programas de crédito, seguro agrícola, compras públicas, assistência técnica e extensão rural. A ministra do Desenvolvimento Agrário e Agricultura Familiar, Fernanda Machiavelli, destacou as operações de crédito que terão juros reduzidos.
7: Eu estou falando que agora quem quiser produzir alimento nesse país tem juros de 2% para contratar crédito para a agricultura familiar para quem quer produzir alimentos. E se quiser produzir alimento orgânico ou agroecológico, a taxa de juros, presidente, agora é 1%.
6: E o plano também amplia o limite de crédito para a unidade familiar de 53 para 74 mil reais. Outra novidade dessa edição é o Pronaf de Habitação. Quem vive no campo vai poder fazer financiamentos com limite de 10 mil reais para reformar a casa ou fazer instalações sanitárias. Serão 5 anos para quitar, além de desconto de até 40% para quem pagar a conta em dia. Outra novidade é o Terra à Mesa Garantia Safra, com mais de 400 milhões de reais destinados à inclusão produtiva, adaptação climática e fortalecimento da produção de alimentos para mais de 60 mil famílias do semiárido brasileiro. O governo do Brasil também anunciou programas para melhorar a governança no campo e agilizar a regularização fundiária de imóveis rurais, públicos e privados. Devolvo para vocês, Luciano, Luciana.
2: Obrigada, Graziele, pelas informações ao vivo aqui na Voz do Brasil.
1: E para o agronegócio, o governo do Brasil anunciou um plano safra também com valor recorde.
2: São mais de 525 bilhões de reais com taxas de juros reduzidas.
1: O plano traz incentivos também para os produtores comprometidos com a agricultura sustentável.
8: O Plano Safra 2026-2027 é o maior da história destinado à agricultura empresarial. Ao todo, o governo do Brasil anunciou nesta terça-feira 525 bilhões e 100 milhões de reais em linhas de crédito para médios e grandes produtores rurais. São quase 9 bilhões de reais a mais que na safra anterior. O objetivo é fortalecer a produção agropecuária, ampliar a oferta de alimentos e manter o Brasil entre os maiores produtores e exportadores do mundo. Do total anunciado, 384 bilhões e 900 milhões de reais serão destinados ao custeio da produção e à comercialização da safra. Outros 140 bilhões e 200 milhões de reais vão financiar investimentos em irrigação, armazenagem, inovação tecnológica, compra de máquinas e equipamentos, recuperação de áreas produtivas e geração de energia renovável. O presidente em exercício, Geraldo Alckmin, disse que os números representam um compromisso do governo com a produção de alimentos e investimentos no campo.
9: Ano passado, batemos recorde de produção e a expectativa esse ano é de 353 milhões de toneladas.
8: Outra novidade é a redução das taxas de juros em linhas estratégicas de financiamento. No Pronamp, programa voltado aos médios produtores rurais, a taxa caiu para 9% ao ano. Também houve redução em programas voltados à irrigação, agricultura sustentável, armazenagem e inovação. A expectativa é ampliar o acesso ao crédito e estimular novos investimentos no campo que já exporta e produz números recordes, disse André de Paula, ministro da Agricultura e Pecuária.
10: O agronegócio brasileiro representa hoje cerca de um quarto de toda a riqueza produzida no país. O PIB da agropecuária cresceu 11,7% no ano passado. Um entre cada quatro empregos de brasileiros está ligado ao agro.
8: O Plano Safra também amplia os incentivos para práticas sustentáveis. É mais oportunidade para quem produz, destacou o ministro da Fazenda, Dário Durigan.
11: Tivemos também os bônus que incentivam sustentabilidade no agronegócio, que podem dar um prêmio de 0,5 pontos percentuais, seja para quem tem o CAR normalizado, seja para quem adota boas práticas agropecuárias no sentido da sustentabilidade.
8: Desde 2023, o governo do Brasil tem ampliado os recursos à agricultura empresarial. Nos últimos quatro anos, foram quatro recordes, saindo de 364 bilhões para mais de 525 bilhões. Bilhões de reais. Reportagem Pablo Mundim.
2: Brasil, Argentina, Uruguai e Paraguai. Esses países formam o Mercosul, que reúne 73% do território sul-americano.
1: Responsável por 65% do PIB da região, o bloco se reuniu hoje em Assunção, no Paraguai, para definir estratégias que fortalecem os países.
12: O encontro reúne líderes dos países membros e associados do Mercosul em Assunção, no Paraguai. Nesta cúpula do bloco, o objetivo é discutir medidas para aprofundar a integração regional, fortalecer o comércio, a agenda social e o desenvolvimento. Durante o discurso, o presidente Lula defendeu o fortalecimento da integração entre os países sul-americanos.
13: O Mercosul permanece como o principal espaço institucional em uma região cada vez mais polarizada. O projeto de integração sul-americano deve estar acima de qualquer divergência ideológica.
12: Lula anunciou também que fará uma proposta de aumento da contribuição brasileira ao FOSEM, fundo que financia obras de infraestrutura e projetos sociais para reduzir desigualdades entre os países do bloco.
13: O Mercosul precisa fazer diferença na vida das pessoas. Desde a sua criação, o FOSEM já financiou mais de 1.000 quilômetros de rodovias, 680 quilômetros de ferrovias, 750 quilômetros de linha de transmissão elétrica, 100 quilômetros de rede de saneamento básico. Estamos prontos para lançar o FOSEM 2 e aumentar a contribuição brasileira com aporte de 100 milhões de dólares anuais ao longo de uma década.
12: Na área de segurança, Lula defendeu a cooperação internacional para o combate ao crime organizado e ao tráfico de drogas.
13: Em parceria com a Interpol, estamos implementando nova iniciativa para o enfrentamento do crime organizado na América do Sul, cuja sede será o escritório regional da Interpol em Buenos Aires. O Brasil vai custear a presença de delegado dos 12 países da região na capital argentina por um ano, para ampliar a coordenação no combate ao tráfico internacional de drogas e crime organizado.
12: Durante o encontro, foi aprovado o reconhecimento de meios de autenticação e identificação digital entre os países membros. Com essa medida, pessoas que moram na Argentina, Uruguai e Paraguai poderão acessar a plataforma gov.br para autenticação de documentos nos países estrangeiros, por exemplo. Para entrar em vigor, os legislativos de cada país terão de aprovar a iniciativa. Reportagem Luciana Colares de Holanda.
2: E durante a cúpula do Mercosul em Assunção, no Paraguai, o presidente Lula prestou solidariedade ao povo da Venezuela, afetado por um forte terremoto na semana passada.
1: Ele pediu um minuto de silêncio e disse que momentos como esse, com tantas vidas perdidas, demonstram a importância da solidariedade e da cooperação regional.
2: Para ampliar a cooperação humanitária do Brasil com a Venezuela, o ministro da Defesa, José Múcio Monteiro, chegou hoje à capital Caracas, onde se reuniu com a presidente encarregada do país, Delcy Rodrigues.
1: Múcio visitou também o hospital de campanha montado pela Marinha do Brasil, que é especializado em assistência cirúrgica de emergência.
2: A unidade de saúde tem capacidade para realizar cirurgias e intervenções ortopédicas sob anestesia, além de oferecer suporte avançado de vida e cuidados intensivos em até 30 leitos.
1: O ministro José Múcio Monteiro disse que o Brasil vai atuar em duas frentes. Inicialmente com apoio humanitário para o momento de emergência e posteriormente, ajudando na reconstrução do país.
14: Hoje está chegando aqui o nosso quinto KC-390, trazendo mantimentos, trazendo ajuda. E nós estamos querendo ver onde é que nós podemos ajudar mais, fazer uma coisa ordenada. Por isso que o presidente nos mandou os três, para que nós conversássemos, para ver quais as prioridades nesse momento.
2: Fim do conflito Estados Unidos e Irã e a situação do petróleo se normalizando internacionalmente, o governo do Brasil começou a retirada gradual de incentivos que tinham sido concedidos a produtores.
1: A partir de amanhã, deixa de vigorar um deles, a subvenção de 35 centavos por litro de diesel.
15: Depois de quase 2 meses de medidas para conter o impacto da crise no Oriente Médio sobre os combustíveis, o governo começa a desmontar o pacote criado durante o conflito entre Estados Unidos e Irã. Nesta terça-feira, foi anunciada a retirada de uma das medidas de apoio que estava em vigor, a subvenção de 35 centavos por litro concedida ao diesel. O desconto havia sido criado para impedir que a alta no preço internacional do petróleo afetasse os preços aqui no Brasil. De acordo com o ministro da Fazenda, Dário Durigan, com o fim do conflito, não há mais sentido manter o benefício.
16: A gente foi atento e pronto para colocar as medidas de pé para não ser sócio da guerra e mitigar preço, também seremos atentos e teremos prontidão na retirada e na reversão das medidas. Nós estamos hoje com o Brent, que não está exatamente no mesmo patamar do período pré-guerra, mas também já diminuiu bastante em relação ao período mais dramático ali da guerra, que mais nos impactou.
15: O governo avalia agora a retirada de outra subvenção, de R$ 1,12 por litro de diesel e do desconto de 44 centavos no preço da gasolina, também adotados para diminuir os impactos da crise. O ministro do Planejamento e Orçamento, Bruno Moretti, disse que a retirada desses benefícios será gradual.
17: A gente vai se adaptando, retirando gradualmente as subvenções para que a gente tenha todas as condições para manter a nossa meta de resultado primário para o exercício sendo naturalmente perseguida. Nós vamos cumpri-la de maneira então que a gente preenche todas as condições que a gente falou desde o começo aqui. Proteger a população é o primeiro ponto, acomodar e amortecer choques de preço com a responsabilidade fiscal, com neutralidade fiscal.
15: O ataque dos Estados Unidos ao Irã levou o país persa a fechar o Estreito de Hormuz, rota por onde passa a quantidade expressiva de petróleo. A tensão elevou o preço do barril e gerou preocupação com o abastecimento mundial. No Brasil, o diesel é essencial para o transporte de cargas. Há 2 semanas, Estados Unidos e Irã assinaram um acordo de paz, finalizando o conflito. Reportagem Luana Karen.
2: O Brasil está em alerta com a volta do fenômeno climático El Niño ao país.
1: As ondas de calor são apontadas como um risco a quase todo o território nacional.
2: As projeções para os próximos 2 anos indicam secas severas no norte e nordeste e chuvas intensas com risco de inundações no sul.
1: O El Niño é um fenômeno climático que ocorre quando as águas do Oceano Pacífico se aquecem de forma anormal.
2: As mudanças trazem impactos diretos na saúde pública, como prematuridade de bebês e surgimento de comorbidades maternas.
1: Um estudo da Fiocruz estima que nos últimos 20 anos, 120 mil mortes estavam diretamente relacionadas ao aumento da temperatura média do planeta.
2: E para conter os impactos, o Ministério da Saúde anunciou hoje um pacote de ações para reforçar medidas de prevenção a desastres.
5: Para ampliar a capacidade de resposta do SUS aos efeitos do El Niño e de outros eventos climáticos extremos, foi anunciado um pacote de medidas nesta terça-feira. Entre elas, o Brasil passará a contar com mais 8 bases da Força Nacional do SUS distribuídas por todas as regiões do país. Com o reforço, as equipes terão capacidade de chegar a qualquer emergência em menos de um dia. O anúncio foi feito pelo ministro da Saúde, Alexandre Padilha.
18: Com a base regional, nós vamos poder botar 47 pessoas e equipamentos em 12 horas. Então, nós estamos aumentando 20 vezes mais a nossa capacidade de pronta resposta.
5: As iniciativas incluem ainda a implantação de centros de informação em saúde e clima nas 5 regiões do país, para ajudar no monitoramento de riscos em tempo real, e o lançamento do painel nacional de calor extremo, que vai disponibilizar previsões diárias para todos os municípios brasileiros. O ministro Alexandre Padilha destacou a importância da integração entre essas informações e os dados de saúde da população.
18: Permite cada vez mais o planejamento antecipado, saber que você vai ter nos próximos 5 dias uma onda de calor e ter certeza que tem na unidade de saúde os produtos, medicamentos, a preparação para os pacientes para reduzir o risco de óbitos e de danos à saúde.
5: As medidas integram o AdaptaSUS, que prepara o Sistema Único para Emergências e propõe ações para proteger a população. Estão previstas quase 100 metas para serem executadas até 2035, com investimentos de cerca de 10 bilhões de reais. Reportagem Márcia Fernandes.
1: A lei que restringe o uso de celulares nas escolas entrou em vigor no ano passado. De lá para cá, algumas mudanças já são perceptíveis no ambiente escolar.
2: É o que aponta um levantamento do Ministério da Educação, divulgado hoje, e que mostra aumento na participação dos estudantes e na concentração durante as aulas.
15: Os dados revelam que 92% das escolas públicas e privadas da educação básica já aderiram à lei que restringe o uso de celulares nas instituições escolares. De acordo com a diretora de apoio à gestão educacional da Secretaria de Educação Básica do MEC, Anita Stephanie, a restrição segue um movimento mundial e busca o uso saudável dos celulares no ambiente escolar.
19: É um movimento mundial a questão do uso mais cuidadoso. A gente vem apoiando os municípios e os estados para conseguirem a implementação dessa lei.
15: A pesquisa também mostra os principais desafios de aplicar a restrição. 39% das escolas relatam dificuldade para conquistar a adesão dos estudantes às novas regras. 31% das instituições também dizem ter dificuldade para realizar a fiscalização contínua durante aulas e intervalos. 97% concordam que a medida contribuiu para aumentar a participação dos estudantes nas atividades pedagógicas. Segundo Kátia Schweikart, secretária de Educação Básica do Ministério da Educação, a medida é uma forma de posicionar o lugar da tecnologia no fazer educacional.
20: A lei que trata da restrição do uso de celulares, ela tenta ser uma forma da gente posicionar o lugar da tecnologia no fazer educacional, especialmente de crianças, adolescentes, mas não só, dos jovens e adultos também. E essa relação dos adultos com as crianças é que ainda é o nosso maior desafio.
15: Os resultados também indicam que 71% discordam que a restrição do celular limita o desenvolvimento de habilidades digitais. Para o professor Rodrigo Alves Basílio, a medida restritiva contribui para melhorar a concentração e a socialização e também reduz conflitos e a ansiedade dos estudantes.
21: Eles tinham excesso de informação. No decorrer do tempo, eles foram aprendendo a conviver. A melhora é evidente a nível de aprendizado.
15: Melhorar a concentração e a socialização e também reduz conflitos e a ansiedade dos estudantes.
21: Eles tinham excesso de informação. No decorrer do tempo, eles foram aprendendo a conviver. A melhora é evidente a nível de aprendizado, a nível de concentração, a nível cognitivo.

0: Nesta etapa foram divulgados os resultados referentes à percepção dos gestores escolares. Os dados relativos aos professores serão apresentados no segundo semestre desse ano. Reportagem Thaís Antônio.
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2: Brasil abre mais de 70 mil vagas de emprego com carteira assinada em maio.
3: O destaque ficou com o setor de serviços, responsável por mais da metade dos novos postos de trabalho.
2: Resultado do novo CAGED, divulgado hoje pelo Ministério do Trabalho e Emprego.
3: Nos últimos 12 meses, o saldo é a criação de mais de 1 milhão de vínculos formais.
4: Em maio deste ano, foram criados 72.960 postos de trabalho com carteira assinada no país, de acordo com dados do novo CAGED, Cadastro Geral de Empregados e Desempregados. Os cinco grandes grupamentos de atividades econômicas registraram saldos positivos no mês, sendo que o maior crescimento foi no setor de serviços. Apesar disso, o desempenho para o mês foi inferior ao dos anos anteriores. O ministro do Trabalho e Emprego, Luiz Marinho, falou dos impactos da política internacional na economia brasileira e destacou que o Brasil tem conseguido ainda assim permanecer com resultados positivos.
5: Mas não podemos esquecer também das tarifas e do efeito guerra que criou um transtorno danado no mercado global. Felizmente, nós estamos conseguindo manter a economia positiva. Não fosse os mais em ordem de 500 novos mercados abertos, seguramente as consequências teriam sido muito, muito maior do que foi para a economia brasileira. Isso levou com que a gente consiga estar gerando empregos e estarmos no menor índice de desemprego da história do Brasil.
4: No acumulado do ano, o mercado gerou pouco mais de 767 mil novas vagas, um crescimento de 1,6%, alcançando um estoque de 47.877.000 vínculos formais de trabalho na economia. Nos últimos 12 meses, no recorte entre junho de 2025 e maio de 2026, o saldo é de 1.132.000 novos empregos com carteira assinada gerados no país. Reportagem Natália Kozlik.
2: E destaque para a criação de empregos formais de brasileiros que fazem parte do CAD Único.
3: Do total de vagas ocupadas de janeiro a abril, mais de 87% são de pessoas em situação de vulnerabilidade, que integram programas sociais do governo do Brasil.
2: Entre os beneficiários do Bolsa Família, o saldo de emprego chegou a mais de 438 mil postos, o que representa 62,6% do total.
3: As informações são do Ministério do Desenvolvimento e Assistência Social, Família e Combate à Fome.
2: O ministro da Secretaria-Geral da Presidência da República, Guilherme Boulos, defendeu mais uma vez o fim da escala 6x1 hoje, durante o programa Bom Dia Ministro, produzido pela empresa Brasil de Comunicação.
3: Em entrevista a emissoras de rádio, Boulos disse que a pauta precisa avançar no Congresso.
6: Nós estamos falando de dar tempo de descanso para as pessoas. Nós estamos falando de tirar milhões de brasileiros da exaustão, de garantir que possam ter mais tempo com a sua família. Não foi por acaso que essa pauta ganhou força. Não foi por acaso que essa pauta tomou as redes sociais, tomou as ruas. É porque é uma pauta que ela significa um grito de liberdade para o trabalhador brasileiro.
2: Boulos disse ainda que o governo do Brasil está comprometido com os direitos de motoristas e entregadores que trabalham por aplicativos.
3: Os financiamentos de motos pelo Move Brasil poderão ser contratados a partir do dia 13 de julho.
2: As inscrições para o ENAMED, o Exame Nacional de Avaliação da Formação Médica, foram prorrogadas até quarta-feira, dia 1º de julho.
3: O novo prazo também vale para os pedidos de atendimento especializado e de uso do nome social.
2: As provas estão marcadas para o dia 13 de setembro.
3: O exame é obrigatório para estudantes que estão concluindo o curso de medicina e inscritos pelas instituições de ensino.
2: As inscrições devem ser feitas exclusivamente pelo sistema disponível em enamed.inep.gov.br.
3: E essas foram as notícias do Governo do Brasil.
2: Uma realização da Secretaria de Comunicação Social da Presidência da República.
3: Com produção da empresa Brasil de Comunicação.
2: Fique agora com as notícias do Poder Judiciário e do Congresso Nacional. Boa noite.
3: Boa noite para você e até amanhã.

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2: Em cumprimento à decisão do STF, grupo criado para aperfeiçoar o sistema remuneratório da magistratura realiza primeira reunião.
3: STJ define que pensão por morte e auxílio reclusão a menores de 16 anos não retroagem se pedido é posterior ao prazo legal.
2: Trabalhadores portuários avulsos vão poder ter as horas de descanso entre uma jornada de trabalho e outra flexibilizada.
3: Boa noite, eu sou Marcela Luiz.
2: E eu sou Walter Lima.
3: O presidente do Supremo Tribunal Federal e do Conselho Nacional de Justiça, o ministro Edson Fachin, abriu hoje os trabalhos do grupo criado para aperfeiçoar o sistema remuneratório da magistratura em cumprimento à decisão do Supremo Tribunal Federal.
2: A primeira reunião foi no Conselho Nacional de Justiça. Marta Ferreira.
4: O grupo tem a atribuição de analisar questões relacionadas à remuneração da magistratura, com foco na uniformização, padronização, transparência e previsibilidade das parcelas remuneratórias, além de propor soluções normativas voltadas à superação de obstáculos identificados na aplicação do sistema constitucional de remuneração. O grupo terá prazo de 180 dias para concluir as atividades.
3: O ministro Flávio Dino, presidente da primeira turma do STF, apresentou na sessão desta terça-feira um balanço das atividades do colegiado no primeiro semestre de 2026.
2: A turma realizou 37 sessões, sendo 10 presenciais e 27 virtuais, e julgou 3.973 processos.
3: Já o ministro Gilmar Mendes, presidente da segunda turma do Supremo Tribunal Federal, apresentou um balanço dos trabalhos do colegiado durante a gestão dele, iniciada em agosto do ano passado. A sessão marcou o encerramento da presidência do decano da Suprema Corte, que será sucedido pelo ministro Luiz Fux.
2: Em 15 sessões presenciais e 42 sessões virtuais ordinárias e 4 extraordinárias, o colegiado julgou 8.740 processos. O ministro Gilmar Mendes reforçou ainda o compromisso da turma com a proteção dos direitos e das garantias individuais na análise de processos de natureza penal.
3: Pensão por morte e auxílio reclusão para menores de 16 anos de idade não retroagem se o pedido para os benefícios for feito após o prazo legal.
2: Esse entendimento foi firmado pelo STJ em recurso repetitivo e, com isso, deve orientar juízes e tribunais de todo o país. Fátima Uchoa.
5: De acordo com a relatora na primeira sessão do STJ, ministra Maria Tereza de Assis Moura, a alteração feita pela Lei 13.846 de 2019 passou a prever o pagamento retroativo dos valores se o pedido for feito em até 180 dias após o óbito, no caso de pensão por morte, e após a prisão, no caso de auxílio reclusão. Fora do prazo, o pagamento vai retroagir apenas à data do pedido no INSS. A ministra ainda destacou que, se o fato aconteceu antes de 18 de janeiro de 2019, a norma nova não se aplica, ainda que o benefício tenha sido requerido na vigência da mudança legislativa.
3: Trabalhadores portuários avulsos vão poder ter as horas de descanso entre uma jornada de trabalho e outra flexibilizadas.
2: Diferente da contratação regular, esses profissionais se oferecem para trabalhar de acordo com a demanda nos portos. Rocine Gomes.
6: A decisão por flexibilizar a interjornada da categoria foi definida hoje no Tribunal Superior do Trabalho. Para que ocorra essa alteração, sindicatos, administradoras e o Ministério Público alinharam 8 fatores. Dentre eles, eventos climáticos, insuficiência de trabalhadores e atraso do navio. A próxima etapa é definir numa nova audiência o valor da hora extra que será pago se o portuário tiver um descanso inferior às 11 horas entre uma jornada e outra.
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3: Uma boa noite.
2: E até amanhã.
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1: Eu sou Marluce Ribeiro.
2: E eu sou Humberto Pinheiro.
1: E estes são os destaques de hoje do Jornal do Senado, que começa agora.
2: Senado começa a discutir PEC dos agentes de saúde e de endemias.
1: Comissão aprova restrição a ultraprocessados em cantinas escolares.
2: Avança a inclusão de educação financeira nos currículos dos ensinos fundamental e médio.
1: Boa noite.
2: Boa noite.
1: Refrigerantes, salgadinhos e outros alimentos ultraprocessados podem perder de vez o espaço nas escolas.
2: Avançou no Senado uma proposta que proíbe a venda e a publicidade desses produtos nas instituições de ensino e determina que as cantinas ofereçam ao menos uma opção de lanche saudável. O repórter Rodrigo Rezende explica.
3: A publicidade e a venda de alimentos ultraprocessados ou com alto teor de calorias, gordura saturada, gordura trans, açúcar livre e sal podem ser proibidas em estabelecimentos de ensino. Esse é o objetivo de proposta do senador Jacques Wagner, do PT da Bahia, aprovada pela Comissão de Educação. O projeto, relatado pela senadora doutora Eudócia, do PSDB de Alagoas, ainda aponta que as cantinas deverão oferecer para consumo, diariamente, pelo menos uma opção de lanche que contribua para a saúde dos escolares e que valorize a cultura alimentar local. Para a doutora Eudócia, essa é uma questão que envolve saúde, aprendizagem e qualidade de vida dos estudantes.
4: Porque não adianta o PNAE estabelecer com nutricionistas, com colegas que têm responsabilidades de promover a alimentação saudável nas nossas crianças e adolescentes e, de uma forma contrária, nós temos dentro dessa escola cantinas que vendem alimentos que não são saudáveis.
3: As cantinas ainda deverão disponibilizar, pelo menos, uma opção de alimento ou preparação e uma opção de bebida aos estudantes que tenham necessidades alimentares especiais, tais como diabetes, doença celíaca, intolerância à lactose e outras alergias. Fica ainda proibida nas escolas de educação infantil que atendem crianças menores de 2 anos a oferta de preparações ou produtos que contenham açúcar. A proibição da publicidade nas escolas inclui a promoção dos produtos por meio do patrocínio de atividades escolares, inclusive extracurriculares, divulgação de apresentações especiais e distribuição de brindes ou prêmios. A proposta segue para análise da Comissão de Assuntos Sociais.
1: E seguiu para o plenário a proposta que determina o ensino de educação financeira nas escolas.
2: Segundo o texto aprovado hoje na Comissão de Educação do Senado, o assunto deverá ser tratado de forma articulada em outras matérias do currículo escolar. Repórter Márcio Maturana.
5: Alunos do ensino fundamental e do ensino médio podem passar a receber educação financeira, segundo um projeto aprovado pela Comissão de Educação e Cultura, que segue para a votação no plenário do Senado. O relatório foi lido pelo senador Humberto Costa, do PT de Pernambuco.
6: Em um país marcado por elevados índices de endividamento das famílias e por uma cultura em que o diálogo sobre finanças permanece com frequência um tabu nos diversos ambientes, inclusive o doméstico, a escola assume papel relevante na disseminação de competências financeiras básicas.
5: Pelo projeto, a educação financeira fica incorporada à Lei de Diretrizes e Bases da Educação Nacional como um tema transversal. Isso significa que não vai ser criada uma disciplina específica, mas o assunto vai ser tratado de forma articulada em outras matérias do currículo.
1: O senador Humberto Costa, do PT de Pernambuco, criticou o excesso de publicidade das bets durante as transmissões da Copa do Mundo. Segundo ele, a divulgação intensa das apostas esportivas incentiva os jogos de azar com impactos negativos, especialmente para crianças e adolescentes. O parlamentar também citou a investigação aberta pela Secretaria Nacional do Consumidor sobre a publicidade das empresas durante o torneio.
2: Humberto Costa defendeu regras mais rígidas para o setor e lembrou que apresentou um projeto de lei que prevê o aumento da idade mínima dos apostadores para 21 anos, limites à publicidade e medidas para evitar o superendividamento. A proposta está em análise na Comissão de Transparência e Defesa do Consumidor.
7: A paixão pelo esporte, pelo nosso futebol, não pode ser associada e confundida com esse câncer social que são as apostas promovidas pelas bets.
1: Na mesma linha, Cunha, o senador Eduardo Girão, do Novo, do Ceará, defendeu regras mais rígidas para as plataformas de apostas esportivas e afirmou que apoiaria uma proposta para proibir as bets no país.
2: Segundo ele, os prejuízos envolvem endividamento, problemas de saúde mental e impactos sobre as famílias.
8: É um assunto que transcende muito eventuais divergências do campo da direita, da esquerda, contra governo e a favor do governo. É humanidade. Se o governo Lula fizer a proibição, encaminhar um projeto para proibir, eu sou o primeiro a votar e parabenizar o presidente por esta medida.
1: Os soldados da borracha, trabalhadores recrutados para extrair látex na Amazônia durante a Segunda Guerra Mundial, podem passar a receber um abono natalino.
2: O benefício foi aprovado pela Comissão de Assuntos Econômicos em decisão terminativa. Se não houver recurso para análise no plenário, a proposta seguirá para a Câmara dos Deputados. A repórter Marcela Cunha traz mais informações.
9: A proposta beneficia os seringueiros recrutados pelo governo brasileiro para trabalhar na Amazônia durante a Segunda Guerra Mundial, na extração de látex. Eles já têm direito a uma pensão de 2 salários mínimos por mês e passariam a receber em dezembro uma espécie de 13º no mesmo valor. Para o relator senador Alan Rick, do Republicanos do Acre, a medida corrige uma desigualdade, já que o bônus de fim de ano só era pago aos pracinhas, os militares que lutaram em campos de batalha na Itália.
10: O seringueiro tinha que sair com seu terçado, de madrugada com a sua poronga na cabeça, que era a lanterna do seringueiro, com a sua espingarda para se proteger das onças e dos outros bichos. Eles se esforçaram, lutaram para produzir a borracha para o esforço de guerra do Brasil na Segunda Guerra Mundial.
9: Entre 1943 e 1945, cerca de 60 mil brasileiros, principalmente jovens do Nordeste, foram levados para a Amazônia para produzir borracha para os aliados. O autor da proposta, senador Confúcio Moura, do MDB de Rondônia, disse que o impacto financeiro da medida é inferior a R$1.500.000 por ano.
1: E o Senado Federal iniciou hoje as discussões sobre a proposta de emenda à Constituição que estabelece o direito à aposentadoria diferenciada aos agentes comunitários de saúde e aos agentes de combate às endemias.
2: A PEC ainda regulamenta o vínculo funcional da categoria. Repórter Douglas Castilho.
11: Na prática, a proposta estabelece a idade mínima de 57 anos para mulheres e 60 anos para homens, condicionada à comprovação de 25 anos de tempo de contribuição e de efetivo exercício profissional, com regras de transição para os agentes que já ingressaram no serviço público ou estejam em atividade. O texto também assegura a estabilidade, vedando a contratação temporária ou terceirizada desses profissionais, salvo na hipótese de emergências em saúde pública. O relator da proposta, senador Irajá, do PSD do Tocantins, ressaltou a importância da PEC, relembrando a atuação dos agentes na pandemia de Covid-19.
12: Se não fosse a atuação dos nossos agentes de saúde, nós teríamos ultrapassado a casa de milhões de brasileiros que teriam morrido naquela tragédia. Sem contar o trabalho dioturno que os agentes fazem, a saúde preventiva nas famílias.
11: O texto determina ainda que a União prestará assistência financeira aos estados e municípios para compensar o aumento das despesas com essas aposentadorias. O senador Irajá chegou a propor um rito especial para a votação, em que a decisão final seria tomada hoje. Mas o presidente do Senado, a quem cabe a última palavra, ponderou que o rito tradicional seria o mais indicado, mantendo a discussão em 5 sessões de primeiro turno e mais 3 em segundo turno e 2 votações.
1: E seguiu para a sanção presidencial o projeto que autoriza a venda e o uso de sprays de pimenta para a defesa pessoal de mulheres. A proposta também cria um programa nacional de capacitação sobre o uso do item e os limites da legítima defesa.
2: Mulheres maiores de 18 anos poderão adquirir o spray e adolescentes de 16 a 18 anos com a autorização dos responsáveis. O texto seguiu para a sanção presidencial. Mais detalhes sobre esse projeto você acompanha ao longo da programação da Rádio Senado.
1: Edição de Paula Groba e trabalhos técnicos de João Lira, o Jornal do Senado fica por aqui. Acompanhe agora as notícias da Câmara dos Deputados. Boa noite.
2: Boa noite e até amanhã.
13: Jornal Câmara dos Deputados. comissão aprova série de atividades para informar população sobre fibromialgia.
14: Relator de proposta sobre faturamento dos microempreendedores individuais quer incluir reajuste automático anual no texto.
13: E aumento do faturamento dos MEIs deve ser debatido pelo plenário.
15: Boa noite. Aprovada a proposta que estabelece atividades para conscientizar a população sobre fibromialgia. A repórter Paula Bittar acompanhou a votação e explica mais sobre essa doença e o texto aprovado.
16: A Comissão de Constituição e Justiça da Câmara aprovou uma proposta que cria ações de conscientização sobre a fibromialgia. A fibromialgia é uma síndrome que se caracteriza por dores generalizadas, principalmente na musculatura. Também pode causar fadiga, distúrbios no sono, alterações de memória e atenção. Ansiedade, depressão e alterações intestinais podem ainda acometer os pacientes. Segundo a Sociedade Brasileira de Reumatologia, a doença é relativamente comum e afeta cerca de 2 a 3% da população brasileira. A incidência é maior em mulheres entre 30 e 50 anos. A proposta insere as ações na lei que criou o Dia Nacional de Conscientização e Enfrentamento da Fibromialgia, comemorado anualmente em 12 de maio. O texto aprovado estabelece que durante o mês de maio será realizada a campanha Maio Roxo de conscientização sobre a fibromialgia. A campanha incluirá, entre outros pontos, a publicação de informações em redes sociais e sites em linguagem simples e acessível sobre dor crônica, fibromialgia, direito a tratamento adequado, acesso à assistência farmacêutica e benefícios de práticas integrativas e complementares e o incentivo à educação continuada para profissionais de saúde, com foco no atendimento humanizado, no diagnóstico precoce e no tratamento adequado. Durante a discussão do texto na comissão, o deputado Pompeu de Matos, do PDT do Rio Grande do Sul, ressaltou o caráter silencioso da fibromialgia e a necessidade da tomada de ações.
17: Essas pessoas não estão sozinhas. A doença é silenciosa, mas nós estamos vendo, ouvindo, acolhendo, sentindo a manifestação dessas pessoas. Elas não são isoladas no mundo. E quanto mais nós avançarmos no sentido de reconhecer, de apoiar, de fazer o enfrentamento, melhor será o tratamento, o amparo e a proteção a essas pessoas.
16: A proposta que cria ações de conscientização sobre a fibromialgia já pode seguir para análise do Senado, a menos que haja recurso para votação pelo plenário da Câmara. Da Rádio Câmara, de Brasília, Paula Bittar.
18: Segurança Pública.
16: Delegado Palumbo, do Podemos de São Paulo, solicita a aprovação de seu projeto para extinguir a progressão de regime a presos. Critica a lentidão na votação de outras propostas que buscam acabar com o auxílio reclusão e as saídas temporárias e cobra o endurecimento de leis penais.
15: Na opinião de delegado Palumbo, a segurança pública eficaz exige a união dos três poderes, o fim das audiências de custódia e o apoio às guardas municipais. Para ele, a falta de punições rigorosas penaliza diretamente o trabalhador que fica exposto à violência urbana diariamente.
16: Ranieri Paulino, do PL, lamenta a morte do engenheiro civil Rubens Fernando da Costa Filho, morto a tiros em Guarabira, na Paraíba. O deputado presta solidariedade aos familiares e amigos da vítima e defende a rápida apuração do caso pelas autoridades competentes.
15: No entendimento de Ranieri Paulino, o episódio reforça a necessidade de promover a cultura da paz e o enfrentamento de todas as formas de violência. Segundo o parlamentar, o caso mobiliza a população paraibana em torno do pedido por justiça.
18: Relações Exteriores.
16: Helder Salomão, do PT do Espírito Santo, critica declarações e iniciativas atribuídas a integrantes da família Bolsonaro nas relações com os Estados Unidos. Ele alega que medidas como a defesa de tarifas sobre produtos brasileiros e ataques ao PIX contrariam a soberania do país.
15: Helder Salomão sustenta que representantes públicos devem priorizar a defesa dos interesses do Brasil nas relações internacionais. Segundo o parlamentar, a atuação política deve estar voltada à proteção da economia nacional e ao fortalecimento das instituições brasileiras.
16: Chico Alencar, do PSOL do Rio de Janeiro, presta solidariedade à população da Venezuela afetada por um terremoto. O deputado defende a mobilização da comunidade internacional para apoiar os milhares de atingidos.
19: Chico Alencar também exalta a assistência do Brasil ao país vizinho e acrescenta que a cooperação internacional tem função importante na reconstrução das áreas afetadas. Segundo ele, a solidariedade deve orientar a resposta a qualquer crise humanitária.
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18: Transportes.
16: Nas palavras de Jorge Araújo, do PP da Bahia, as obras de mobilidade urbana e serviços públicos do governo estadual não têm atendido às expectativas da população. O deputado cita a implantação do VLT de Salvador e reclama da demora na conclusão do projeto.
19: Jorge Araújo também aponta problemas nas áreas da saúde e da infraestrutura rodoviária da Bahia. Segundo o parlamentar, é necessário ampliar os investimentos para melhorar o atendimento na rede pública de saúde e as condições das estradas que cortam o estado.
16: Ricardo Maia, do MDB, celebra a liberação de 66 milhões de reais para a construção do primeiro viaduto do sertão da Bahia, viabilizada pelo DENIT, e que vai ligar Heliópolis a Cícero Dantas. Segundo ele, a obra reforça o compromisso do Executivo Federal em melhorar a vida das pessoas.
19: Ricardo Maia também anuncia a entrega de um hospital de câncer em Alagoinhas e de vans de saúde para as cidades de Fátima, Ribeira do Pombal, Tucano e Jeremoabo. Os repasses têm origem nas emendas destinadas pelo parlamentar para socorrer pequenos municípios baianos.
16: Durante viagem ao norte e noroeste de Mato Grosso, Rodrigo Dazaeli, do PL, relata que cidadãos apontaram dificuldades em vários setores. Entre elas, ele cita que a condição ruim das rodovias atrapalha a logística e impede o desenvolvimento regional.
19: Rodrigo Dazaeli também cobra maior agilidade na liberação de licenças ambientais para obras de infraestrutura. Segundo o parlamentar, a burocracia atrapalha atividades produtivas e prejudica a população.
18: Economia.
16: Benedita da Silva, do PT do Rio de Janeiro, destaca o lançamento do programa Desenrola Adimplentes, do governo federal. A deputada informa que a iniciativa permite que trabalhadores com dívidas de até 15 mil reais e histórico de pagamentos em dia tenham acesso à renegociação de crédito com juros reduzidos.
19: Benedita da Silva também ressalta o FIES Empreendedor, voltado a estudantes que quitaram regularmente o financiamento estudantil. Ela entende que a medida amplia o acesso ao crédito para a abertura de pequenos negócios e incentiva o empreendedorismo.
16: Messias Donato, do União do Espírito Santo, condena o anúncio de mais de 520 milhões de reais em publicidade e propaganda, afirmando que o investimento visa mascarar a falta de resultados do governo positivos nas áreas de segurança pública e saúde.
19: Em sua leitura, o Brasil passa por uma instabilidade tributária e sofre um desgaste crescente no cenário internacional. De acordo com Messias Donato, o setor produtivo, especialmente o agronegócio, também está desamparado, resultando em impactos negativos para a economia nacional.
16: Pastor Henrique Vieira, do PSOL do Rio de Janeiro, questiona o patrimônio do líder religioso Edir Macedo e a expansão de seu grupo empresarial. Para o deputado, é necessário acompanhar a apuração sobre possíveis irregularidades e garantir transparência na gestão desses recursos.
19: Segundo o pastor Henrique Vieira, o crescimento de conglomerados econômicos ligados a instituições religiosas exige fiscalização. Ele afirma que a defesa das investigações não representa um ataque à fé, mas uma forma de preservar a credibilidade das instituições religiosas.
16: Bom Gás, do PT do Rio Grande do Sul, defende a proibição das bets no Brasil, sob o argumento de que as apostas online podem levar ao vício e ao endividamento das famílias. O deputado lembra que a chamada ludopatia é reconhecida pela Organização Mundial da Saúde como um transtorno.
19: Bom Gás aponta que proposta apresentada pela bancada do PT proíbe a oferta, a promoção e a exploração de apostas de cota fixa no país. Ele explica que o texto também prevê o bloqueio de acessos, a remoção de aplicativos e a interrupção de fluxos financeiros ligados às bets.
16: Jorge Guetem, do Republicanos de Santa Catarina, defende a atualização dos limites de faturamento do MEI, das microempresas e das empresas de pequeno porte. Para ele, a defasagem da legislação tem levado empreendedores a perderem benefícios mesmo sem aumento real de renda.
0: O limite de faturamento do MEI permanece congelado em R$ 81 mil reais desde 2018. Nesse intervalo, a inflação corroeu significativamente o poder de compra do empreendedor brasileiro. Em termos reais, muitos faturam praticamente o mesmo que faturavam anos atrás, mas são tratados pela legislação como se tivessem enriquecido. Atualizar esse teto não significa criar privilégios. Significa apenas restabelecer o valor real originalmente previsto para essa categoria.
19: Jorge Guetem acredita que a proposta facilita a transição entre regimes tributários, amplia a possibilidade de contratação e reduz a informalidade. Ele também argumenta que a medida fortalece o empreendedorismo, estimula a geração de empregos e diminui a burocracia.
16: E o deputado Jorge Guetem também participou de um encontro no Ceará em que representantes do setor produtivo defenderam o reajuste automático anual do MEI. O repórter Murilo Souza acompanhou o evento que fez parte do programa Câmara pelo Brasil.
21: Representantes do setor produtivo cearense defenderam a criação de um mecanismo de reajuste automático para o teto de faturamento do microempreendedor individual, o MEI. A proposta foi apresentada durante seminário promovido em Fortaleza pela Comissão Especial da Câmara dos Deputados, que analisa o aumento do limite anual de faturamento da categoria. Hoje, o teto é de R$ 81 mil reais por ano e está congelado desde 2018. Para empresários e entidades, a falta de atualização pela inflação prejudica milhares de pequenos empregos e pode estimular a informalidade. O relator da proposta, deputado Jorge Guetem, do Republicanos de Santa Catarina, afirmou que vai incluir no parecer um mecanismo de correção anual do teto do MEI. Segundo ele, já existe entendimento com o governo para elevar o limite de faturamento de R$ 81 mil reais para R$ 130 mil reais por ano e permitir a contratação de mais um funcionário. Jorge Guetem também anunciou que o relatório vai prever uma medida para reduzir os impactos da eventual mudança nas regras da jornada de trabalho sobre micro e pequenas empresas. Pela proposta, empresas que precisarem contratar novos funcionários durante a transição terão isenção da contribuição previdenciária desses trabalhadores por 2 anos.
0: Nós queremos incluir no nosso relatório uma forma de mitigar o impacto que vai causar principalmente nos pequenos negócios, essa alteração da jornada e da escala. Então, nós queremos, no mínimo por 2 anos, que quando a empresa tiver que contratar mais funcionários por causa da mudança da escala da jornada, que ela tenha isenção da contribuição previdenciária.
21: As sugestões apresentadas no seminário de Fortaleza serão incorporadas ao relatório final do projeto, que ainda será votado pela comissão especial antes de seguir para a análise do plenário da Câmara. A reunião faz parte do programa Câmara pelo Brasil, que faz reuniões estaduais para discutir assuntos que estão na pauta do Parlamento. Da Rádio Câmara de Brasília, Murilo Souza.
19: O aumento no faturamento dos MEIs deve ser debatido pelo plenário da Câmara. Uma proposta do Executivo sobre o tema foi entregue pelo presidente Luiz Inácio Lula da Silva ao presidente da Câmara, Hugo Mota, ontem.
16: A entrega da proposta ocorreu durante encontro no Palácio do Planalto. Segundo Mota, o texto do governo amplia o limite do MEI para R$ 110 mil reais já no próximo ano e R$ 140 mil reais em 2028. O aumento pode ser debatido em comissão geral no plenário amanhã. A repórter Silvia Munhato tem as informações.
22: O presidente da Câmara, deputado Hugo Mota, do Republicanos da Paraíba, anunciou a pauta do plenário para esta semana, ainda sem alguns projetos que ele considera importantes, mas que dependem de acordo entre os líderes partidários.
23: Porque nós queremos votar o projeto que aumenta o valor de faturamento dos MEIs, dos microempreendedores individuais, nós queremos votar o projeto que regulamenta a inteligência artificial, nós queremos votar o projeto da misoginia e tantos outros temas que são muito importantes e de interesse interesse das bancadas aqui da casa.
22: A correção dos limites de faturamento de pequenas empresas vem sendo negociada com o governo, mas deve entrar no debate de plenário em sessão solene, em homenagem ao Dia das Micro e Pequenas Empresas, marcada para quarta-feira. Já o projeto que pune a misoginia ou o ódio contra mulheres não tem consenso entre os líderes, como explicou o líder da oposição, deputado Cabo Gilberto Silva, do PL da Paraíba.
3: Primeiro que o texto aprovado no Senado Federal está péssimo em vários pontos e posteriormente não foi atendida às solicitações da bancada feminina da oposição e nesse tema, obviamente eu como líder da oposição tenho que obedecer estritamente a elas e daí não teve acordo.
22: A deputada Talíria Petrone, do PSOL do Rio de Janeiro, vice-líder do PSOL, diz que a oposição quer penas mais específicas para o crime de misoginia, com garantias para a liberdade religiosa.
4: A Constituição já prevê liberdade religiosa, então, mas há um desejo da bancada da extrema-direita em especial de garantir, no meu entendimento, a liberdade para agredir mulheres, porque nem no âmbito das igrejas, nem no espaço de culto, é possível agredir mulheres. Isso não é um tema de esquerda ou direita, é um tema que tem a ver com dignidade das mulheres brasileiras.
22: A pauta do plenário para essa terça-feira conta com um requerimento de urgência para o projeto que reduz a área de proteção ambiental da Baleia Franca em Santa Catarina. Entre os projetos estão o que institui o Programa Nacional de Assistência Integral às Pessoas com Epilepsia e o que autoriza a instalação em todo o território nacional de câmeras de reconhecimento facial nas estações ferroviárias e rodoviárias. Outro projeto amplia o controle sanitário e as punições para fraudes e publicidade enganosa em torno dos suplementos alimentares. Também pode ser votado o projeto que trata do tempo máximo de espera para atendimento de crianças e adolescentes no sistema de saúde. O plenário ainda pode votar uma proposta de emenda à Constituição que permite que a entidade de representação de municípios de âmbito nacional possa propor ação direta de inconstitucionalidade e ação declaratória de constitucionalidade. Da Rádio Câmara de Brasília, Silvia Minhato.
19: As informações sobre o resultado das votações de hoje estarão na edição de amanhã.
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6: Otone de Paula, do PSD do Rio de Janeiro, presta solidariedade à ex-primeira-dama Michele Bolsonaro e à senadora Damaris Alves diante de críticas e ataques públicos. O deputado condena as declarações dirigidas às duas lideranças políticas e pede mais respeito no debate público.
19: Otone de Paula avalia que divergências envolvendo integrantes do campo conservador podem enfraquecer a atuação da oposição ao longo do ano. De acordo com o parlamentar, é necessário preservar a unidade política e evitar conflitos que prejudiquem o debate democrático.
6: Charles Fernandes, do PSD da Bahia, registra a comemoração dos 40 anos do Rotary Club de Guanambi e a posse da nova diretoria da entidade. Ele destaca a trajetória da instituição e a sua atuação contínua em ações voltadas ao desenvolvimento da comunidade.
19: Charles Fernandes relata que, ao longo de 4 décadas, o Rotary promoveu iniciativas nas áreas de saúde, educação e assistência social. O deputado também menciona o passeio ciclístico que a organização promove para arrecadar recursos destinados a projetos beneficentes.
24: Cultura.
6: Aloísio Mendes, do Republicanos, parabenizou São Pedro dos Crentes pela realização da 15ª Cavalgada, ocorrida entre os dias 27 e 28 de junho. Na avaliação do parlamentar, o evento contou com o maior público já registrado e se consolidou como a maior festa do sul do Maranhão.
19: Aloísio Mendes agradeceu a recepção que recebeu na cidade, elogiou a gestão municipal pela organização da festa, cumprimentou as lideranças regionais presentes e reforçou que vai continuar apoiando o município para manter o alto padrão das festividades e o desenvolvimento local.
16: Termina agora o jornal Câmara dos Deputados, produzido pela Rádio Câmara, com trabalhos técnicos de Everson Urani e apresentação de José Carlos Andrade e Paula Bittar. Boa noite.
19: Uma ótima noite para você. A Voz do Brasil volta amanhã.
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1: Pastor Rigonato, me chamo Tânia e gostaria de saber como ser o que a Bíblia diz, simples como uma pomba e astuto como a serpente. Na prática, como é ser dessa forma, pastor?
2: A simplicidade da pomba, mas a astúcia, né? É na malícia. Você é simples, você sempre é benigno, sempre tem expectativa de coisas boas das pessoas. Se você é benigno, você é aquilo que Jesus disse, se seus olhos forem bons, tudo ao seu redor será bom, porque só haverá luz. Tudo é bom para os puros, porém tudo é pervertido para os impuros, é o que a Bíblia diz. A simplicidade da pomba é isso, e a astúcia da serpente. A serpente, ela é discreta, ela não mostra a cara, não se expõe. Isso que o Senhor está pegando, um exemplo celestial e um outro infernal. O celestial é a pomba, aponta para o Espírito Santo. E o infernal é o próprio diabo. Você não fica vendo o diabo aí nas esquinas, né? De chifre e de rabo. Ele é discreto, não se vê, não mostra a cara. É uma estratégia de guerra, né? Que o inimigo, para você não se pode dar a conhecer, a se mostrar o seu inimigo. Jesus está falando dessa astúcia, dessa discrição. Você é discreto. Jesus não agiu com sensacionalismo em todos os seus milagres. No Evangelho de João, capítulo 6, quando ele multiplicou os pães, queriam elegê-lo rei de Israel. Já consumaram a ideia e pacificaram o entendimento estratégico que uma pessoa com a capacidade de multiplicar pães e peixes resolveria a fome mundial. Mas a Bíblia diz que discretamente ele saiu e fugiu desses, levado para os holofotes da fama. Os seus parentes cobraram dele: quem faz os sinais e opera os sinais, os milagres que você opera, tem que ir para os holofotes da fama em Jerusalém, senão você não vai ser conhecido. Quando eles propõem, né, que os gregos queriam vê-lo, Jesus diz assim, como uma ironia, fala-se lá em João 11, chegou a hora do Filho do Homem ser glorificado. Aí ele diz, se o grão de trigo não morrer, fica ele só, mas se morrer, ele germina, cresce, floresce, frutifica muitos frutos. Então é o que Jesus fez. Jesus, ele não se tornou um troféu da humanidade. Não, ele agiu com discrição, mas com poder. A astúcia da serpente e a simplicidade da pomba combinam essas duas coisas extremas e necessárias. Amém? 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
2: Lucas 14, verso 15 em diante. Ora, ouvindo tais palavras, um dos que estavam com ele à mesa disse-lhe: bem-aventurado aquele que comer pão no reino de Deus. Diga, eu sou bem-aventurado. Eu fui convidado para a festa. Eu aceitei o convite. Eu estarei lá naquele dia. Eu vou me sentar à mesa. Quantos creem que isso é verdade? Ele, porém, esse ele aqui é Jesus, o Senhor Jesus, respondeu. E o Senhor é maravilhoso que ele sempre responde de uma maneira rica. Tem 2000 anos que estamos lendo essa parábola e ela é inesgotável porque ela é palavra de Deus. Certo homem deu uma grande ceia e convidou a muitos. Quem é esse homem? Deus. Deus deu uma grande ceia. Na verdade, poderia ser traduzido como uma grande festa, cujo ápice é uma mesa posta, uma grande ceia. O fato de ser grande fala que ela é abundante, tem tudo, é rico. Esse que é Deus, então, fez essa grande ceia. E a hora da ceia, enviou o seu servo para avisar os convidados: vinde, porque tudo já está preparado. Vamos entender cada aspecto dessa parábola. Primeira coisa, diz que um homem deu uma festa. A festa foi dada. Diga, a festa foi dada. Ninguém pagou para entrar na festa. O convite não é cobrado. Feliz é o que recebe o convite, que aceita. Olha para cá. Não sei se você sabe disso, mas eu acho interessantíssimo. Nos Estados Unidos, né, quando tem eleição presidencial, tem simultaneamente acontecendo na cidade centenas de festas. E o presidente eleito não fala em quais ele vai, mas ele vai durante toda a noite, um pouquinho, em muitas festas, não em todas. São festas riquíssimas. São festas de gente muito importante. Mas tem uma característica: são pagas. Você tem que ter tido o privilégio de receber um convite e ter a condição financeira de pagar por ele. O convite não é para todos, é só para alguns escolhidos. Mas além disso, tem que pagar. Não tem nenhuma festa que custa menos de 10 mil dólares o ingresso, só para entrar. Lá dentro, depois, tudo é pago. Mas essa não é a festa que Deus está te chamando. A festa que você está sendo chamado é totalmente graça. O dono da festa já pagou por tudo. Toda a mesa foi colocada por conta dele. Hoje em dia, tornou-se comum, né? Não sei se ainda se já é um costume, que é pessoas fazerem festas, te convidarem e cada um paga a sua conta. Já foi convidado para uma festa assim? Então, já me convidaram muitas vezes. Mas isso não é festa, tem que dar outro nome para isso. Vou fazer uma festa de aniversário. E é o seguinte, você está convidado. Aleluia. Onde vai ser? Restaurante tal, está ficando melhor. Só tem uma coisa: cada um paga a sua conta. Aí eu fico pensando se é um convite para a festa ou se é uma oportunidade para eu torrar dinheiro que eu não queria torrar. Gastar dinheiro que eu não queria gastar. Presta atenção, isso pode ser comum entre homens, principalmente pobre e jovem. Mas não é assim com Deus. O nosso Deus é muito rico. Ele é muito rico para precisar de vender ingresso. E você é muito pobre para conseguir pagar. Então ele graciosamente te dá o convite. O seu trabalho é só aceitar e vir para a festa. O problema é que nessas festas que você vai, cada um tem uma condição financeira. Aí você pega e senta lá na mesa, e aí tem um irmão do lado que ele fala: não, nós vamos comer só sanduíche. Eu digo, parece bom o sanduíche. Mas aí quando o garçom chega, ele fala: um para mim e minha esposa. Ele vai pedir um e parte no meio ainda. Aí ele diz: não, é que nós estamos fazendo dieta. Você tem liberdade de comer perto de um cidadão assim? Pois eu vim na minha cabeça com a ideia que eu vou comer camarão. Mas na hora que ele pede um sanduíche a partir com a esposa, eu já fico pensando, ele vai considerar uma afronta eu pedir um camarão. E aí eu já fico com um problema. Eu já fico querendo pagar minha conta e a do vizinho. E eu estava na minha casa quietinho, tranquilo. Estão entendendo o que eu estou dizendo? Isso é festa aqui nesse mundo. Não é a festa que Deus te convidou. Essa festa te foi dada. Quantos dizem amém? Mas o texto não diz só que a festa foi dada. O texto também diz que ela é uma grande ceia. É uma grande ceia. A festa é grande. Custou caro. Aqui o Senhor está dizendo que ela custou caro. Ela não é grande só porque ela vai ter muito convidado. Ela é grande também porque ela custou muito caro. Aí no verso 17, diz o texto: a hora da ceia, enviou o seu servo para avisar aos convidados: venha, está tudo preparado. Você não tem que trazer nada. Você não tem que trazer farofa, você não tem que trazer uma galinhada, nada. Está tudo preparado para você, olha para cá. Eu quero dizer que a festa do Senhor da salvação já está preparada para você. Eu sei que você quer muito vir para dar para Deus. Nós somos desafiados o tempo inteiro que nós temos que ofertar, dar para Deus. E muitos aqui acham que esse é o verdadeiro culto, dar para Deus. Mas eu vou te dizer uma coisa, o verdadeiro culto é vir receber de Deus. O verdadeiro cristianismo não é uma questão de dar, é uma questão de receber. As religiões ensinam a ir dar ou negociar com Deus, pagar, oferecer algo para Ele, para quem sabe Ele te abençoar. Isso é religião, cristianismo não. Você não traz nada, você não oferece nada, Deus vem e traz tudo para você. Ele mesmo desceu da glória, Ele mesmo subiu no Calvário, Ele mesmo pagou pelo perdão dos seus pecados, pela sua justificação, pela cura da sua enfermidade, pela libertação de toda maldição. Você agora é livre da miséria e da pobreza, porque um Deus muito rico te convidou para uma festa muito boa. Por isso Ele é grande. Porque custou, foi Ele que fez. Vamos continuar lendo, verso 18. Não obstante, todos, uau, isso é um negócio complicado. Todos os que foram inicialmente convidados começaram a escusar-se. Isso é um verbo pouco usado, mas significa o seguinte: começaram a inventar uma desculpa para não ir na festa, para não participar da festa. Sabe o que eu louvo a Deus? Porque essa festa, essa parábola, está falando de evangelismo. Mas a Bíblia não coloca evangelismo como sendo uma tarefa que nós temos que fazer, que é difícil. Sabe, algo que nós temos que persuadir. Não, aqui está dizendo que evangelizar é convidar para a festa. É chegar e entregar o convite. Fulano, Deus mandou convidar você para a festa dele. Você não quer participar da festa? Ah, o que eu tenho que fazer? Nada, apenas aceita o convite. Aceita o convite, aceita o Senhor Jesus, apenas aceita o convite. Quando você aceita o convite, na hora que chegar na porta, os anjos vão abrir as portas para você. Começaram a escusar-se. O primeiro chegou e falou: comprei um campo e preciso ir vê-lo. Por favor, me desculpa, não posso ir. Essa desculpa faz sentido? Alguém compra um apartamento para só depois ver o que comprou? Não, você vai lá olhar, depois você leva sua mulher para olhar, não contente, você leva seu pastor de rede para olhar, depois seu sogro e sua sogra, você vai levar um montão de gente, você quer ouvir a opinião de todo mundo, e depois quando todo mundo disser: rapaz, compra, é de Deus, aí você vai comprar. Ninguém compra sem ver, concorda comigo? Mas esse cidadão aqui está dizendo que comprou uma fazenda. Fazenda, fazenda é muito mais do que um apartamento. Comprou uma fazenda e agora ele precisa ir vê-la. Isso para nos mostrar que toda desculpa diante de Deus é só isso, uma desculpa. Segundo, o outro diz: comprei 5 juntas de bois, tenho que ir experimentá-las. Por favor, não posso ir. Então vamos contextualizar. Naquela época, quem tinha uma terrinha para plantar já era bem de vida, classe média. Mas ele tinha que arar no braço. Ele mesmo tinha que pegar o arado e sair empurrando para plantar. Se ele prosperasse ao ponto de ter um boi para puxar o arado, aí ele estava ficando mais bem de vida ainda. Mas quando o cara chegava a ter 5 juntas de bois, 5, ele tem no mínimo 10 bois, 2 bois em cada arado, esse cara é muito bem de vida. Mas o texto diz que ele comprou e agora é que ele vai olhar. É a mesma coisa de um irmão que vai comprar um carro, ele compra o carro sem fazer test drive. Isso acontece com algum dos irmãos aqui? Você compra carro sem fazer test drive? Eu conheço irmão aqui na igreja que o lazer dele é fazer test drive. Ele nem quer comprar carro. Aí sábado à tarde ele fala para a mulher, vamos fazer um test drive? No Brasil é fácil, você chega na loja, começa a conversar com o vendedor, fala, quero comprar, ainda estou pensando em comprar, estou em dúvida. Aí você vai dar uma voltinha no carro. Tem gente que adora isso. Você sabe, americano é tão prático com relação a isso, que uma vez eu fiquei num hotel hospedado que tinha uma concessionária embaixo de carro. E lá, qualquer um, não precisa de querer comprar, qualquer um pode fazer test drive. $50. Você paga, faz o test drive. Eu ia fazer isso aqui no Brasil, ia ter fila em algumas lojas, não é? Presta atenção, ninguém compra carro para experimentar depois. Mas esse aqui disse que fez isso. Comprei 5 juntas de bois. Vamos ver mais tarde, quem sabe eu não posso ir na festa. Cuidado com as desculpas para não aceitar o convite. Terceiro, o outro falou, me casei, me desculpa, eu me casei, vou para a lua de mel, não tenho como atender o convite. Bom, esse aqui a gente é tentado até a pensar que ele tem razão, não é verdade? Um cara que acabou de casar, deixa ele primeiro e desfrutar da lua de mel. Vamos ser francos, é verdade ou não é? É verdade. Mas ainda assim tem um problema. Tudo depende de quem te convidou. Tudo depende de quem te convidou. Entendeu o que eu estou dizendo? Pastor Giles, pastor da nossa equipe, ele é britânico, inglês. Estudou em Oxford, pai dele é general, de boa família na Inglaterra. Mas Deus chamou para ser pastor e ele é missionário aqui no Brasil. E os pastores lá da Inglaterra, tem um conselho de pastores, foram convidados pela rainha, quando estava viva, pela rainha, para uma reunião com ela, pastor Giles. E ele veio conversar comigo. Ele falou, olha, o conselho de pastores lá me mandou uma mensagem dizendo que o meu nome está na lista e que eu fui convidado para uma reunião com a rainha Elizabeth II. Eu pensei comigo, rapaz, você tem que ir. Eu preciso ter um amigo que eu possa falar isso. Meu amigo já teve com a rainha. Eu não tenho nenhum amigo que eu possa falar isso ainda. Você tem que ir. E aí ele não podia porque ele tinha marcado um compromisso de pregar numa conferência. Eu desmarcava. E a pessoa ia me entender. Eu ia falar, irmão, a rainha Elizabeth me convidou. Analisa, vou fazer conferência aqui em São José do Passa Quatro ou eu vou lá em Londres encontrar com ela? O irmão ia dizer para mim, vai mesmo. Mas o nosso pastor não. Ficou lá no compromisso dele. Aleluia, Deus vai dar um galardão grande para ele. Vou ser franco com você. Você casou ou marcou o seu casamento bem no dia? Agora eu estou sem jeito de usar um exemplo aqui brasileiro, né? Vamos supor que o Bolsonaro tivesse ganhado. Não quero falar de política, olha para cá. Semana que vem, ou na outra, né? Vai ser a posse do presidente, do novo presidente. Você marcou o seu casamento bem naquela semana. Mas chegou um convite para você, você é um convidado de honra para a posse do presidente. Você mudaria a data? Amorzinho, a gente casa na outra semana. Que bobagem, presta atenção, você percebeu então que tudo depende de quem convida? Tudo depende de quem convida, quem está te convidando é o próprio Deus, ele preparou uma festa para você, e ele está te convidando para participar. Quantos querem aceitar o convite? Você já aceitou? Aleluia, vamos avançar, verso 21, voltando o servo, contou tudo para o seu senhor. Olha, fui lá, convidei, mas eles não querem ir. Então, irado, quem é que está irado aqui, meus irmãos? Sim, o homem representa quem? Deus. Quem é que está irado aqui? Deus está irado. Aí você vai dizer, ah, pastor, mas nós não estamos na graça. Sim, mas há coisas que iram a Deus, diferente Velho Testamento e Novo Testamento. O que que irava a Deus no Velho Testamento? O homem quebrar o mandamento. No Velho Testamento, Quando o homem quebrava o mandamento, desobedecia, e isso trazia ira de Deus. Mas no Novo Testamento, os nossos pecados já foram cravados na cruz, e você já foi perdoado. O sangue de Jesus já te perdoou completamente. Quantos creem nisso? Digo amém. Então, o que deixa Deus irado no Novo Testamento? O que deixa Deus irado no Novo Testamento é quando as pessoas rejeitam a sua bondade. Ele está sendo bondoso, Ele está te convidando, você não merecia esse convite, Ele não tinha obrigação de te convidar, mas Ele te ama, Ele quer muito que você participe da festa, mas mesmo assim você rejeita. Mesmo assim alguns rejeitam. Isso vai atrair ira de Deus. Não você, porque você já aceitou o convite, você está debaixo da graça e do favor de Deus. Aí ele falou, irado, o dono da casa disse para o servo, olha o que ele diz: sai depressa, vai para as ruas, vai para os becos, traz para aqui quem? O pobre, o aleijado, o cego, o coxo. Os primeiros convidados parece que eram mais nobres. E o Senhor falou: olha, já que os nobres não querem, já que os ricos não querem, então você vai trazer esses aqui, anota aí. Primeiro, pobre. Pobre rejeita convite para festa. Você fala para o pobre: eu vou casar e vai ter festa. O que ele disse para você? Tô dentro. Que dia que é? Se ele não puder, ele vai poder, porque vai ter festa. Pobre sempre pergunta: vai ter festa? É verdade ou não é, irmão? Seja honesto. E você às vezes já ganhou um pouco de dinheiro, mas você ainda tem esse traço. Mas bem-aventurados são os pobres, porque deles é o reino dos céus. Como é que eu sei que você é pobre, mas tem dinheiro na conta? É que você não precisa de levar docinho da festa, mas você não resiste. Você arruma um copinho de plástico, e você coloca o docinho, o brigadeiro, não sei mais o que, e você tampa, esconde com a bolsa. Estou te denunciando? Presta atenção. Isso mostra que pobre aceita. O Senhor falou: chama os pobres, porque pobre está sempre pronto para receber convite para a festa. Por isso felizes são os pobres, porque eles vão comer o pão no reino de Deus. Diga amém. Ah não, eu não sou pobre, eu não sou pobre. Você sabe, a gente conhece pobre, pobre é uma maravilha, eu amo pobre. Detesto pobreza, mas pobre me diverte. Eu fiz uma viagem numa ocasião, falo isso, é uma história verídica, para o Rio de Janeiro, fui pregar. E eu sempre volto no sábado, para poder pregar aqui no domingo. Só que, para dar certo, eu tinha que sair do Rio, fazer conexão em São Paulo e pegar o voo para Goiânia. Eu saí do Rio, mas quando eu cheguei em São Paulo, o voo para Goiânia já tinha saído. Perdeu-se a conexão. Quando a gente desceu do avião, que alguns, né, passageiros viram que não tinha voo mais, e já era 11 horas da noite, não tinha outro voo, teria que ficar para o outro dia. Alguns chegaram no balcão da companhia, chutaram, quebraram vidros, uma coisa feia. Tudo rico, só rico que faz isso, pobre não faz. Aí, mandaram a gente para um hotel. Na hora que eu estou indo para o ônibus, né, para poder ir para o hotel, aí um jovem chegou perto de mim e falou: escuta, me explica uma coisa. Eu nunca passei por isso antes. Eu estou desprevenido. Eu falei: é mesmo? Eu não tenho como pagar esse hotel. Aí eu falei: boa notícia para você, tudo de graça. Ele falou: tá brincando. Pobre é assim, quando você fala grátis, ele ia rir na hora. Ele falou: tá brincando. Eu falei: olha, e tem mais ainda. Quando chegar lá, tem janta, tá incluído. E ele só rindo. E eu falei: no seu quarto, tá cheio de jujuba, chocolate, refrigerante, pode comer à vontade. E ele falou: essa viagem fica cada vez melhor. O povo estava com raiva de ter que dormir no hotel, e ele dizendo: meu Deus, eu comprei só uma passagem, vou ganhar uma noite no hotel. Você sabe, eu estava chateado, mas com ele me deu uma alegria. Eu falei: aleluia, é mesmo, vamos dormir no hotel. Dormir no hotel, alegre demais. E aí você viu ele, a gente via ele lá na janta, ele sentado comendo. Que deleite. Os pobres, acredite em mim, sabem desfrutar de festa. Rico come só a cabecinha ali do negócio, um pedacinho não sei do que, Porque rico, todo rico tem problema com peso. Todo rico. Não pode comer. O pobre está liberado. Felizes são os pobres de espírito. Porque deles é o convite para aquela festa. Mas faz o seguinte, chama também os aleijados. Aleijado. Chama os aleijados. Pessoas que têm qualquer tipo de incapacitação. É assim que fala hoje? Politicamente correto? Qualquer tipo de limitação. Não é? Chama esses. Porque esses nunca são lembrados nas festas. Porque não embeleza a festa. Entendeu? Gente que tem problemas. Não é? Não... Chama atenção. O Senhor diz, chama esse. Mas também chama os cegos. Quem é o cego? Cego é aquele que reconhece que não sabe. Cego é aquele que reconhece que não tem. Cego é aquele que reconhece que não entende. Eu preciso muito de aprender. Quem que é que não é cego? Aquele que acha que sabe tudo. Que entende a filosofia. Que sabe, já fez todos os cursos. Esse não é cego. Não está sendo convidado. Quem é convidado é aquele que não sabe. Que não vê. Que não entende, e o Senhor diz, chama esse, minha festa vai ficar cheia deles. Por último, chama os coxos. Quem são os coxos? Uma certa vez eu fui para Israel, e um irmão foi conosco, e ele tem um problema, é aquele que não sabe, que não vê, que não entende, e o Senhor diz, chama esse, minha festa vai ficar cheia deles. Por último, chama os coxos. Quem são os coxos? Uma certa vez eu fui para Israel, e um irmão foi conosco, e ele tem um problema, que toda hora ele faz assim,

0: defeituoso.
1: Seu andar era defeituoso. Seu andar era torto. Você não era reto diante de Deus. Mas ele resolveu convidar você para a festa. Sabe uma coisa boa da festa? Enquanto você come, os seus olhos se abrem. Enquanto você come, os seus pés são retificados para a glória de Deus. Verso 22. Depois lhe disse o servo: Senhor, fizemos como o Senhor mandou. E olha, aceitaram o convite. São sempre esses que aceitam. Dificilmente um rico vai entrar no reino. Ou pelo menos que tem cabeça de rico. Feito está como me mandaste. E ainda há lugar, claro que há lugar. Por mais que a festa esteja cheia, há um lugar para qualquer um que queira vir. Não tem esse negócio, fizemos comida para tantos, não pode ir mais ninguém. Na festa de Deus vão todos aqueles que quiserem. Há espaço, há lugar para você. Respondeu-lhe o Senhor: não estou contente ainda. Tem espaço, tem lugar. Sai agora. Vai pelos caminhos e atalhos. No original é o seguinte: vai pelos antros e pelos becos escuros. Quem é que vai buscar convidado em lugares como esse? Esses aqui apontam para quem? Aqueles que estão na beirada, na margem. São os marginalizados. Eles vivem nos becos escuros, fazendo coisas escuras. Eles vivem em caminhos estranhos, tortuosos. E o Senhor falou então para o servo: vão lá, convidem eles. Nós somos esses servos e nós somos os convidados. Sabe a beleza dessa festa? Que depois que você aceita o convite, você vira um servo e você recebe convite para convidar os outros também. E o Senhor diz, olha o que o Senhor diz aqui, vou encerrar com isso. Sai pelos caminhos e atalhos e obriga. A coisa foi ficando mais séria. Obriga todos a entrar. Por que que esse pessoal aqui tem que ser obrigado a entrar? Por que que eles têm que ser obrigados a entrar? Porque eles não acreditam que o convite é para eles. Você está enganado. Não, não fui convidado. Eu? Não, eu nunca sou convidado para festas. Tem algo errado? Não, eu não. Rapaz, estou te dizendo. Deus está te chamando. Deus está me chamando? Ah, não, eu sou o último. Eu sou o mais pecador, eu sou o mais sujo. Não, eu estou te dizendo, eu vou te segurar aqui, vou te levar. Você vai para esse encontro, porque o Senhor está te chamando. Tem gente que não consegue acreditar, porque ele se vê tão errado, tão sem merecimento, que ele não consegue crer em toda a bondade que você está contando para ele. E o Senhor diz: quando você encontrar alguém assim, ergue a mão dele na hora de confessar Jesus. Mas aí, só para encerrar, o texto diz que entrem até que fique cheia a minha casa. O que está no coração de Deus, meus irmãos? Uma casa cheia. Mas olha o que está escrito aqui. Ele só vai voltar quando a casa estiver cheia. Quantos querem apressar a volta do Senhor? Eu quero sair para convidar. Tem uma festa para ele participar.

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3: Olá, pastor Rigonato, me chamo Marlon e minha dúvida é sobre Davi. A Bíblia conta, pastor, que Davi comeu os pães do lugar santo e não morreu, não foi punido por Deus por causa disso. Qual o motivo para Davi não ter sido punido, mesmo fazendo algo que era proibido, como comer os pães do santo lugar?
4: Olha, novamente a questão da liberdade, né? Foi o próprio Jesus que usou dessa analogia para justificar os legalismos, né, radicais, inflexíveis dos judeus sobre isso. É porque Davi teve a liberdade, porque preservar a vida era mais relevante do que preservar o valor da cerimônia, né? Ele não desvalorizou a cerimônia, não desvalorizou a ordem, que era para ser só os sacerdotes que podiam comer daquilo ali, mas ele fez na liberdade para alimentar quem estava morrendo de fome. Quando a vida está acima, então se preserva a vida e deixa de lado a religiosidade ou o cerimonialismo. É isso que Davi provou na atitude de liberdade que ele teve. Deus não quer que a gente morra por causa dos rituais.
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2: Pegue sua Bíblia. Gálatas capítulo 1. Maldições em crentes. Será que um crente pode ainda ficar debaixo de maldição? Será que um membro da igreja, né, que nós cremos, nasceu de novo, será que ele pode ainda sofrer debaixo de maldição? Essa é uma pergunta muito importante. Por quê? Porque você vai ver muitos livros, né, ensinando sobre quebra de maldição. Eu peguei um esses dias para dar uma folheada. É exatamente o oposto do que eu ensino. Impressionante, nunca vi um livro que é exatamente o oposto do que eu ensino. Mas o livro é sobre quebra de maldição. A questão que frequentemente vem na mente de alguns irmãos, me mandam essa pergunta, é essa. Então, não tem mais maldição? Um crente já não sofre mais nenhuma maldição? Em Gálatas capítulo 1, Paulo começa a dar essa resposta. Gálatas 1, verso 6. Admira-me que estejais passando tão depressa daquele que vos chamou na graça de Cristo para outro evangelho. Nós sabemos que não existe outro evangelho, só existe um evangelho. Mas o evangelho pode ser pervertido, distorcido, mudado, o qual não é outro, senão que há alguns que vos perturbam e querem perverter o evangelho de Cristo. Então Paulo explica, não é outro evangelho, é o evangelho de Cristo pervertido, o evangelho de Cristo misturado, ok? Então, a lei é o odre velho, a graça é o odre novo, é o vinho novo, perdão. Esse vinho novo não pode mais ser colocado no odre velho, senão os dois se perdem. Então, esse evangelho misturado é o vinho novo tentando existir no odre velho da lei. Mas aí Paulo fala algo muito sério, verso 8. Mas ainda que nós, ou mesmo um anjo vindo do céu, vos pregue evangelho que vá além do que vos temos pregado, seja o que, meus irmãos? Anátema significa amaldiçoado. Mas o que chama atenção no texto é o fato de Paulo se incluir. Ele diz, verso 8, ainda que nós, ele está dizendo, ainda que eu mesmo, se eu vier aqui e pregar para você um evangelho misturado, pervertido, seja amaldiçoado, vai estar debaixo de maldição. Então estou te contando uma maldição do Novo Testamento. Uma maldição do Novo Testamento é mudar o evangelho, misturar o evangelho com a lei. Isso traz maldição. Aí você fala, pastor, mas aqui diz que é alguém que pregue, não é assim que está no verso 8? Ainda que nós, ou mesmo um anjo vindo do céu, vos pregue. Então, essa maldição aqui é para pregador. É verdade. Mas você acha que pregador é só aquele que tem um microfone? Não, você prega quando você escreve. Você prega quando faz um blog na internet. Você prega quando põe no Facebook suas opiniões, suas críticas. Você está pregando. Você está influenciando pessoas. Ok? Mesmo que você não tenha o título de pregador. Você está pregando. Você está espalhando uma mensagem. E quando nós fazemos isso, o resultado é maldição. Então, Paulo diz que a maldição viria até mesmo sobre ele. Lá para capítulo 3, verso 8. Gálatas 3, verso 8. Ora, tendo a Escritura previsto que Deus justificaria pela fé os gentios, pré-anunciou o evangelho a Abraão. E disse, em ti serão abençoados todos os povos da terra. Verso 9. De modo que os da fé são abençoados como crente Abraão. Digo, os da fé são abençoados. Que fé é essa? É preciso definir de que Paulo está falando. A fé que Paulo está falando aqui no contexto de Gálatas é a justificação pela fé. É a santificação por fé. Então, quando ele diz que os da fé é que são abençoados, está dizendo o seguinte, quando você crê que a sua justiça é Cristo, que você em si mesmo não tem mais nenhum mérito, nenhum merecimento, mas você crê que recebeu o dom da justiça por causa de Cristo, a Bíblia fala que nessa hora você entra para um grupo de pessoas que Paulo chama de abençoados. Eu quero ser abençoado, quantos querem comigo? Mas Paulo continua dizendo: todos quantos, pois, são das obras da lei, estão debaixo de quê? Então tem maldição no Novo Testamento. Agora, no livro que eu estava lendo, essa maldição não aparece. Interessante isso. É a maldição esquecida. É a maldição que o pessoal hoje em dia não quer ler. Presta atenção, há um contraste aqui. Os da fé são abençoados. Os das obras da lei estão debaixo de... Muito bem, o que que é as obras da lei? O que que é lei? Diga, lei é favor merecido. O que que significa isso? Lei é o seguinte: eu vou obedecer o mandamento para então merecer a bênção de Deus. Isso é lei. O resultado disso é o quê? Que eu me encho de justiça própria. Aqueles que são das obras da lei, eles ficam o tempo inteiro tentando ter o merecimento. Quando eles acham que obedecem, então eles se enchem de justiça própria, e Deus vira devedor deles. Deus agora é que tem que fazer. Por quê? Porque eles cumpriram a condição, porque eles cumpriram o mandamento, porque eles obedeceram. Paulo diz, eles mal sabem, mas ao fazerem isso, eles estão entrando debaixo da maldição da lei. Eles estão entrando debaixo da maldição. Vê que coisa impressionante isso. Eu ministrei para os irmãos falando que os crentes podem se desligar da graça, se separar da graça, e assim perder o favor. Mas hoje eu vou dar um passo além. Eu vou dizer para você que quando você sai da posição do favor e da graça, você cai nas obras da lei. E estando nas obras da lei, você não apenas é privado do favor, você não apenas perde a bênção, mas você agora está debaixo de maldição. Então não é para você, não é para você que crê na justificação que vem da fé, não é para você que descansa no favor imerecido do Calvário, não é para você que não tem mérito próprio, mas que chega diante de Deus confiado unicamente na obra do Senhor Jesus. Não, você é o que está escrito no verso 9, você vive pela fé. Você não está vendo justiça em você, porque é pela fé. Você não julga ter merecimento diante de Deus, é tudo pela fé. Paulo diz, você recebe a bênção, mas aqueles que andam por obras da lei, aqueles que ainda vivem o tempo inteiro avaliando se cumpriram, se merecem, não é? Aqueles que julgam ter algum mérito, justiça própria, Paulo diz que eles estão debaixo de maldição. Puxa vida. Agora, como é que nós somos abençoados? O texto diz que somos abençoados como crente Abraão. Olha lá, de modo que os da fé são abençoados como crente Abraão. Ou seja, a bênção que vem para aqueles que creem na justiça que procede da fé é a mesma que veio sobre Abraão. Qual foi a bênção que Abraão teve? Foram muitas. A Bíblia fala que todos os povos da terra foram abençoados por causa de Abraão. Abraão foi próspero. Abraão, na verdade, era riquíssimo. Abraão teve uma vida longa. Depois, Sara morreu depois dos 100 anos. Mas Abraão ainda viveu depois e casou de novo e teve mais filhos, com a segunda esposa chamada Quetura. Abraão foi chamado de amigo de Deus. Deus mesmo disse que Abraão era profeta. Quando Abraão orava pelas pessoas, até curado eles foram. Abimeleque, as esposas eram estéreis, Abraão orou por elas, elas tiveram filhos. Abraão era profeta, amigo de Deus, próspero, experimentou suprimento, saúde, vida longa. Essa é a bênção de Abraão. Quantos querem a bênção de Abraão? Eu quero a bênção de Abraão. As irmãs são filhas de Sara, tem a bênção de Sara. Sara, com 90 anos de idade, ainda tinha rei querendo casar com ela. E precisava de Abraão mentir que ela era irmã dele. Não era com 18, não, com 90. 90. Aí você fala, não, naquela época contava os anos diferente. Não, contava como hoje. É porque ela tinha algo muito especial. Tinha a bênção de Deus. A velhice nela não foi como é em outras. Quantas irmãs querem a bênção de Sara aqui? Está na palavra de Deus. É bênção. Ok? Então, todos aqueles que são da fé, que creem, esses são abençoados. Irmãos, quando eu falo de abençoado, eu falo de favor. Eu tenho dito isso aqui muitas vezes. Não existe nada mais importante na vida do que ter favor de Deus. Favor e bênção, né? Vamos falar favor e bênção. Não existe nada mais importante do que isso. Quem tem favor, as coisas acontecem para ele. Ele não é o mais inteligente, ele não é o mais habilidoso, ele não é o mais talentoso, ele não é o mais bonito, mas as portas se abrem para ele. Onde ele chega, ele tem favor, ele é promovido, entende? As coisas circulam ao derredor dele, acontecem por perto dele. Por quê? Porque ele está debaixo do favor. Outros são capazes, inteligentes, treinados, habilidosos, não é? Mas as coisas não acontecem para eles com facilidade, tudo é muito sofrido. Quando acontece? Por quê? Porque não tem o favor, está faltando o favor. É preciso estar debaixo do favor. É preciso provar este favor. E olha, quando você está debaixo do favor de Deus, ninguém pode impedir você de ser abençoado. Não tem esse negócio de alguém tomou minha bênção, de alguém pegou minha bênção. Não existe. Nenhum homem tem a mão tão grande, tão longa, capaz de resistir à mão de Deus de abençoar você quando Ele quer abençoar você. Agora, quem que Deus abençoa? Deus abençoa os que são da fé. Deus abençoa aqueles que creem no Evangelho. Então Paulo diz, muito cuidado com esses que pervertem, porque esses que pervertem estão misturando o Evangelho da graça com as obras da lei. Esses, diz Paulo no verso 10, estão debaixo de maldição. Pastor, por que estão debaixo de maldição? Aí Paulo explica, porque está escrito, maldito todo aquele que não permanece em todas as coisas escritas no livro da lei para praticá-las. Paulo diz o seguinte: aqueles que querem merecer a bênção pela obediência dos mandamentos, só tem um jeito dele não ter maldição, é se ele obedecer todos. Não pode escolher alguns, não pode vir com desculpa dizendo: Deus está vendo a minha intenção, Deus está vendo como eu quero obedecer. Não, na lei não funciona assim, entende? A lei é simplesmente cumpriu ou não cumpriu. Não vale boa intenção. Então, o único jeito daqueles que querem merecer a bênção pela obediência dos mandamentos da lei, deles não sofrerem maldição, é obedecendo todos os mandamentos. Mas nós sabemos que nunca houve nenhum homem que cumpriu toda a lei, só o Senhor Jesus. Então, é impossível. E além disso, Tiago diz, lá em Tiago 2, verso 10, se não me engano, ele diz que quem quebra um mandamento torna-se culpado de todos. Todos. Se você quebrou um, você é culpado de todos. Por quê? Porque Jesus disse que o primeiro mandamento de amar a Deus é o cumprimento da lei. Então, se você quebrou o primeiro, meu amigo, já quebrou todos os outros. Veja como a coisa é séria, é extremamente severa. E aí, pastor, então você está dizendo que tem maldição em crente? No Novo Testamento, não. Tem no Velho. Quando é que o crente, então, entra em maldição? Quando ele resolve voltar para o velho. Eu não quero voltar para o velho. Quando um crente resolve voltar para os padrões do Velho Testamento, ele está escolhendo entrar debaixo de maldição. Então, a vontade de Deus é abençoar. A vontade de Deus é liberar bênção sobre a sua vida. Mas se você resolve viver segundo o padrão da lei, resolve viver de acordo com o padrão do Velho Testamento, então a maldição vem sobre você. Não é Deus que te amaldiçoa, é a consequência da sua escolha. Não é Deus que quer que você seja amaldiçoado, pelo contrário, Deus quer que você seja abençoado sempre, sempre. A única maneira desses que querem viver ainda pelo merecimento próprio não terem maldição, como eu disse, é cumprindo o mandamento. Mas lá no capítulo 3, verso 13, Paulo fala algo muito poderoso. Você sabe, só existe, segundo o Novo Testamento, dois caminhos dois estilos de vida, duas formas de viver. Ou você vive pela lei, ou você vive pela graça. Não tem meio termo. Se você misturou os dois, é lei, não é graça. Está entendendo o que eu estou dizendo? E qual é o nosso problema? É que ainda existe muito mérito próprio. Ainda existe muita obra humana tentando se justificar diante de Deus. E Deus abomina a justiça própria. Mas aí Paulo diz: Cristo nos resgatou da maldição da lei, fazendo-se Ele próprio maldição em nosso lugar. Porque está escrito: maldito todo aquele que for pendurado no madeiro. Cristo já resgatou você de toda a maldição da lei. Diga: eu creio que eu já fui resgatado, redimido de toda a maldição da lei. Então você não tem que viver debaixo de maldição mais. Você não precisa viver debaixo de maldição mais. Você não tem que aceitar nenhuma maldição na sua vida, só as bênçãos. Por quê? Porque Cristo já te resgatou. Mas lembra disso: se você resolve viver com base na lei, você vai enfrentar maldição. Vamos ler isso na Bíblia? Vai lá para Deuteronômio capítulo 28. Vamos ver algumas bênçãos e algumas maldições. Deuteronômio 28 é a lista de bênçãos e maldições. Agora, que coisa interessante que tem 14 versículos falando de bênção. Mas você sabe quantos tem falando de maldição? 54. 54 falando de maldição, 14 falando de bênção. E tem gente que escolhe viver com base na lei do Velho Testamento. Ok, não tem como a gente ver cada bênção, não é? Mas vamos ler rapidamente. Verso 3, olha o que diz. Alguém fala: pastor, eu fui resgatado da maldição, isso significa que eu recebi a bênção? Claro, você foi liberto da maldição, mas ninguém é liberto de bênção. As bênçãos continuam sobre você. Por que que fica sobre você? Não é porque você cumpriu a lei, é porque Cristo cumpriu a lei no seu lugar. Como Ele cumpriu a lei perfeitamente no seu lugar, então a bênção alcançou você agora. Mas isso é pela fé. Não é por causa de você, é por causa dEle. Não tem nada a ver com você, tem a ver com Ele. Você sabe, o único que é abençoado é Cristo. Cristo é abençoado. Pastor, se só Ele é abençoado, como é que eu sou abençoado? É assim que Deus faz. Deus pegou você e colocou em Cristo. Cristo é o abençoado, mas você agora foi colocado dentro de Cristo. Você faz parte de Cristo. Você é parte desse pão celestial. Você é parte de Cristo. Se Cristo é abençoado, você é abençoado também. Pastor, mas mesmo assim tem crente que ainda quer a maldição? Não, nenhum crente quer a maldição. Todo mundo quer a bênção, mas esse é o problema: a ignorância, ou às vezes o legalismo, a crença errada o coloca numa posição de maldição. As bênçãos já são nossas, porque Ele já resgatou. Olha o verso 3: bendito serás tu na cidade, e bendito serás tu no campo. Ou seja, não importa onde você está, a bênção não é no lugar, a bênção é na pessoa. É você que leva a bênção. Se está na cidade, é abençoado. Se está no campo, é abençoado. Não importa onde você esteja, a bênção vai seguir você. Verso 4: bendito o fruto do teu ventre. O que é o fruto do ventre? São os filhos. Hoje nós estamos com nossos filhos aqui. O seu filho é abençoado. Não importa o que dizem a respeito dele. Não importa se falam isso ou aquilo sobre ele. O que você vai responder é: meu filho é abençoado. Porque todo o fruto do meu ventre é abençoado. Amém? Porque eu estou em Cristo. O fruto do meu ventre, então, é abençoado junto comigo. Verso 7: o Senhor fará que sejam derrotados na tua presença os inimigos que se levantarem contra ti. Verso 8: o Senhor determinará que a bênção esteja nos teus celeiros e em tudo que você colocar a mão. Essa bênção é para quem está em Cristo. Nenhum homem jamais recebeu essa bênção, porque essa bênção era só para quem cumpria a lei. Algum homem cumpriu a lei, meus irmãos? Não, Cristo cumpriu a lei no nosso lugar. Deus nos colocou em Cristo. Agora você é participante da bênção que é dele. Então você pode dizer isso diante de Deus também: onde eu colocar minha mão vai prosperar. Isso eu digo, os pastores me conhecem, sabem que eu digo isso sempre. Eu sou abençoado. Onde eu chego, a bênção seja, anda comigo. Onde eu coloco a minha mão, prospera. Acredita nessa obra, porque ela vai prosperar. Ela vai crescer cada vez mais. Por quê? Porque nós estamos debaixo do favor de Deus. É porque somos melhores? É porque somos mais fiéis? É porque somos mais santos? É porque somos mais bonzinhos? Não, tem nada a ver conosco. Tem tudo a ver com Cristo. E porque nós cremos na obra do Calvário, porque nós cremos que ele nos resgatou da maldição da lei, nós somos do grupo que é abençoado. Os da fé é que são abençoados. E nós desfrutamos desta bênção. Amém, irmãos? Amém. Vamos ler verso 12. O Senhor te abrirá o seu bom tesouro. O Senhor te abrirá a porta. Isso significa, aqui está falando que é o céu. A chuva, portanto, é sinal de bênção. Todas as vezes que eu vejo chovendo, eu digo, o céu está aberto sobre mim, porque o Senhor abriu o céu para derramar o seu tesouro. Por isso, há suprimento para aquele que espera no Senhor. Isso é parte da sua bênção. Você crê nisso? Depois diz mais, emprestarás a muitas gentes, porém tu não tomarás emprestado. Presta atenção, emprestar é uma posição boa, é bênção. Pegar emprestado é uma posição ruim. Mas, eu vi alguém falando isso perto de mim esses dias, eu tive que entrar na conversa. Pegar emprestado não é pecado. Está entendendo o que eu estou dizendo? Tomar dinheiro emprestado, pegar coisa emprestada, não é pecado. Porque se pegar emprestado fosse pecado, então quem empresta está pecando também. Entendeu? Porque quem empresta está induzindo o outro ao erro. E que na verdade é um raciocínio muito comum desses, né? Então eles dizem o seguinte, que o banco é que é o malvado, você é só a vítima, que o banco te induziu a pegar dinheiro emprestado. Isso é mentira, ok? Então pegar dinheiro emprestado não é pecado, mas é maldição. É maldição. Todas as vezes que nós temos que viver assim, nós temos que procurar o Senhor. Todas as vezes que eu tive que pegar dinheiro emprestado, e eu já fiz isso, eu fui procurar o Senhor. Entender, Senhor, a promessa do Senhor é que eu vou emprestar, não que eu vou pegar emprestado. Eu vou é emprestar. Quantos entendem o que eu estou dizendo? Mas isso tudo de acordo com a sua fé. Quantos creem que a bênção está sobre a sua vida? Então você vai emprestar, não vai pedir emprestado. Você vai ter para emprestar. Essa é a promessa do Senhor. E o Senhor te vai colocar por cabeça e não por cauda. Só estará em cima e não debaixo. Na lei era, se obedeceres os mandamentos, você nunca poderia fazer isso, Cristo fez no seu lugar, ele obedeceu, e agora você participa da bênção junto com ele. Isso é chamado de graça. Por que que é graça? Porque ele fez tudo por nós, tudo no nosso lugar, nós só entramos na festa, só nos tornamos participantes da festa, nós mesmos não fizemos coisa alguma para merecer bênção nenhuma. Mas aí vem a maldição, e aí? A maldição envolve pelo menos quatro coisas. A maldição envolve saúde, família, provisão e paz de espírito. São as quatro áreas que a maldição ataca. Verso 22. O Senhor te ferirá com tísica. Tísica é tuberculose. E a febre e a inflamação com calor ardente, a secura, com acrestamento, a ferrugem. E isso te perseguirá até que pereças. A vontade do Senhor não é que você tenha enfermidade, mas que você experimente saúde. Verso 27, o Senhor te ferirá com as úlceras do Egito, com tumores, com sarna, com prurido, de que não possa curar-te. Doenças crônicas, não é? Olha o que diz o verso 59, então o Senhor fará terríveis as tuas pragas, e as pragas de tua descendência, grandes e duradouras pragas, e enfermidades graves e duradouras. São doenças crônicas, doença que está sempre presente, dura a vida inteira, nunca sara. Isso é maldição, entendeu? Isso é maldição. Pastor, mas eu estou sujeito a isso ainda, eu ainda estou sujeito a essas coisas. Mas se você, pela fé, se apropriar da promessa de Gálatas 3:13, que Cristo resgatou de toda maldição, essas coisas não são mais legais na sua vida, não tem mais autoridade sobre a sua vida. Você pode mostrar para o diabo o pagamento, o resgate que foi pago sobre você. Você não tem que viver assim, mas isso tudo é uma questão de fé. Fomos libertos de toda maldição.

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2: Olá, pastor Rigonato, me chamo Marlon e minha dúvida é sobre Davi. A Bíblia conta, pastor, que Davi comeu os pães do lugar santo e não morreu. Não foi punido por Deus por causa disso. Qual o motivo para Davi não ter sido punido, mesmo fazendo algo que era proibido, como comer os pães do santo lugar?
3: Olha, novamente a questão da liberdade, né? Foi o próprio Jesus que usou dessa analogia para justificar os legalismos, né, radicais, inflexíveis dos judeus sobre isso. É porque Davi teve a liberdade, porque preservar a vida era mais relevante do que preservar o valor da cerimônia, né? Ele não desvalorizou a cerimônia, não desvalorizou a ordem, que era para ser só os sacerdotes que podiam comer daquilo ali, mas ele fez na liberdade para alimentar quem estava morrendo de fome. Quando a vida está acima, então se preserva a vida e deixa de lado a religiosidade ou o cerimonialismo. É isso que Davi provou na atitude de liberdade que ele teve. Deus não quer que a gente morra por causa dos rituais.
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1: Oh, aleluia! 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

ouvinte da Vinha, graça e paz vos sejam multiplicadas. A palavra do Senhor diz o seguinte: porque quanto ao Senhor, seus olhos passam por toda a terra para mostrar-se forte para com aqueles cujo coração é totalmente dele. Essa é a verdade que nós vivemos hoje. O Senhor é aquele que se faz forte sobre a sua vida. Quantos de nós muitas vezes nos sentimos combalidos pelas muitas guerras, pelas muitas lutas, mas eventualmente o Senhor estende a tua mão sobre a sua vida e muda o aspecto, muda o cenário. Isto é uma manifestação da graça de Deus sobre a sua vida. Eu não sei como você tem andado agora. Eu não sei quais são as suas necessidades. Mas essa é a palavra de Deus para você. O Senhor se fará forte porque o seu coração é totalmente dele. Então, onde quer que você esteja agora, se você pode, pare por um instante. Incline o seu coração, o seu espírito para o trono da graça. Vamos falar com Deus. Espírito Santo, nós te damos graças porque o Senhor é aquele que manifesta bondade na vida daqueles que invocam o teu nome. E é exatamente isso que nós estamos fazendo agora, clamando ao Senhor para que o Senhor se faça forte na vida daquelas pessoas que nesses dias tem padecido. Muitas delas estão chorando, lamentando e, quem sabe, até desesperadas. E eu te peço que o Senhor possa intervir nessas questões. Ó Deus, estende a tua mão sobre essa casa, sobre essa família, sobre esse homem, sobre essa mulher. Muda o cenário. O Senhor é aquele que tem poder para alterar o destino do homem. E eu te peço agora que a tua bênção seja uma realidade na casa de cada uma dessas pessoas. Que o Senhor, nesse tempo, nos abençoe e nos guarde. Que o Senhor faça resplandecer o teu rosto sobre nós e tenha misericórdias de nós. Que sobre nós o Senhor incline a tua face e que o Senhor nos dê abundante paz. Em nome de Jesus. Amém.

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2: Pegue sua Bíblia, Gálatas capítulo 1. Maldições em crentes. Será que um crente pode ainda ficar debaixo de maldição? Será que um membro da igreja, né, que nós cremos, nasceu de novo, será que ele pode ainda sofrer debaixo de maldição? Essa é uma pergunta muito importante. Por quê? Porque você vai ver muitos livros, né, ensinando sobre quebra de maldição. Eu peguei um esses dias para dar uma folheada. É exatamente o oposto do que eu ensino. Impressionante, nunca vi um livro que é exatamente o oposto do que eu ensino. Mas o livro é sobre quebra de maldição. A questão que frequentemente vem na mente de alguns irmãos, me mandam essa pergunta, é essa. Então, não tem mais maldição? Um crente já não sofre mais nenhuma maldição? Em Gálatas capítulo 1, Paulo começa a dar essa resposta. Gálatas 1 verso 6: admira-me que estejais passando tão depressa daquele que vos chamou na graça de Cristo para outro evangelho. Nós sabemos que não existe outro evangelho, só existe um evangelho, mas o evangelho pode ser pervertido, distorcido, mudado, o qual não é outro, senão que há alguns que vos perturbam e querem perverter o evangelho de Cristo. Então Paulo explica, não é outro evangelho, é o evangelho de Cristo pervertido, o evangelho de Cristo misturado, ok? Então, a lei é o odre velho, a graça é o odre novo, é o vinho novo, perdão. Esse vinho novo não pode mais ser colocado no odre velho, senão os dois se perdem. Então, esse evangelho misturado é o vinho novo tentando existir no odre velho da lei. Mas aí Paulo fala algo muito sério, verso 8. Mas, ainda que nós, ou mesmo um anjo vindo do céu, vos pregue evangelho que vá além do que vos temos pregado, seja o que, meus irmãos? Anátema significa amaldiçoado. Mas o que chama atenção no texto é o fato de Paulo se incluir. Ele diz, verso 8, ainda que nós, ele está dizendo, ainda que eu mesmo, se eu vier aqui e pregar para você um evangelho misturado, pervertido, seja amaldiçoado, vai estar debaixo de maldição. Então estou te contando uma maldição do Novo Testamento. Uma maldição do Novo Testamento é mudar o evangelho, misturar o evangelho com a lei. Isso traz maldição. Aí você fala, pastor, mas aqui diz que é alguém que pregue, não é assim que está no verso 8? Ainda que nós, ou mesmo um anjo vindo do céu, vos pregue. Então essa maldição aqui é para pregador, é verdade. Mas você acha que pregador é só aquele que tem um microfone? Não, você prega quando você escreve, você prega quando faz um blog na internet, você prega quando põe no Facebook suas opiniões, suas críticas. Você está pregando, você está influenciando pessoas, ok? Mesmo que você não tenha o título de pregador, você está pregando, você está espalhando uma mensagem. E quando nós fazemos isso, o resultado é maldição. Então, Paulo diz que a maldição viria até mesmo sobre ele. Lá para capítulo 3, verso 8. Gálatas 3, verso 8. Ora, tendo a Escritura previsto que Deus justificaria pela fé os gentios, pré-anunciou o evangelho a Abraão, e disse, em ti serão abençoados todos os povos da terra. Verso 9, de modo que os da fé são abençoados como crente Abraão. Digo, os da fé são abençoados. Que fé é essa? É preciso definir de que Paulo está falando. A fé que Paulo está falando

Aqui no contexto de Gálatas, é a justificação pela fé, é a santificação por fé. Então, quando ele diz que os da fé é que são abençoados, está dizendo o seguinte: quando você crê que a sua justiça é Cristo, que você em si mesmo não tem mais nenhum mérito, nenhum merecimento, mas você crê que recebeu o dom da justiça por causa de Cristo, a Bíblia fala que nessa hora você entra para um grupo de pessoas que Paulo chama de abençoados. Eu quero ser abençoado, quantos querem comigo? Mas Paulo continua dizendo: todos quantos, pois, são das obras da lei, estão debaixo de quê? Então tem maldição no Novo Testamento. Agora, no livro que eu estava lendo, essa maldição não aparece. Interessante isso. É a maldição esquecida. É a maldição que o pessoal hoje em dia não quer ler. Presta atenção, há um contraste aqui. Os da fé são abençoados. Os das obras da lei estão debaixo de... Muito bem, o que que é as obras da lei? O que que é lei? Diga, lei é favor merecido. O que que significa isso? Lei é o seguinte: eu vou obedecer o mandamento para então merecer a bênção de Deus. Isso é lei. O resultado disso é o quê? Que eu me encho de justiça própria. Aqueles que são das obras da lei, eles ficam o tempo inteiro tentando ter o merecimento. Quando eles acham que obedecem, então eles se enchem de justiça própria, e Deus vira devedor deles. Deus agora é que tem que fazer. Por quê? Porque eles cumpriram a condição, porque eles cumpriram o mandamento, porque eles obedeceram. Paulo diz: eles mal sabem, mas ao fazerem isso, eles estão entrando debaixo da maldição da lei. Eles estão entrando debaixo da maldição. Vê que coisa impressionante isso. Eu ministrei para os irmãos falando que os crentes podem se desligar da graça, se separar da graça, e assim perder o favor. Mas hoje eu vou dar um passo além. Eu vou dizer para você que quando você sai da posição do favor e da graça, você cai nas obras da lei. E estando nas obras da lei, você não apenas é privado do favor, você não apenas perde a bênção, mas você agora está debaixo de maldição. Então não é para você, não é para você que crê na justificação que vem da fé, não é para você que descansa no favor imerecido do Calvário, não é para você que não tem mérito próprio, mas que chega diante de Deus confiado unicamente na obra do Senhor Jesus. Não, você é o que está escrito no verso 9, você vive pela fé. Você não está vendo justiça em você, porque é pela fé. Você não julga ter merecimento diante de Deus, é tudo pela fé. Paulo diz: você recebe a bênção, mas aqueles que andam por obras da lei, aqueles que ainda vivem o tempo inteiro avaliando se cumpriram, se merecem, não é? Aqueles que julgam ter algum mérito, justiça própria, Paulo diz que eles estão debaixo de maldição. Puxa vida. Agora, como é que nós somos abençoados? O texto diz que somos abençoados como crente Abraão. Olha lá, de modo que os da fé são abençoados como crente Abraão. Ou seja, a bênção que vem para aqueles que creem na justiça que procede da fé é a mesma que veio sobre Abraão. Qual foi a bênção que Abraão teve? Foram muitas. A Bíblia fala que todos os povos da terra foram abençoados por causa de Abraão. Abraão foi próspero. Abraão, na verdade, era riquíssimo. Abraão teve uma vida longa. Depois, Sara morreu depois dos 100 anos. Mas Abraão ainda viveu depois e casou de novo e teve mais filhos, com a segunda esposa chamada Quetura. Abraão foi chamado de amigo de Deus. Deus mesmo disse que Abraão era profeta. Quando Abraão orava pelas pessoas, até curado eles foram. Abimeleque, as esposas eram estéreis, Abraão orou por elas, elas tiveram filhos. Abraão era profeta, amigo de Deus, próspero, experimentou suprimento, saúde, vida longa.
Essa é a bênção de Abraão. Quantos querem a bênção de Abraão? Eu quero a bênção de Abraão. As irmãs são filhas de Sara, têm a bênção de Sara. Sara, com 90 anos de idade, ainda tinha rei querendo casar com ela. E precisava de Abraão mentir que ela era irmã dele. Não era com 18, não, com 90. 90. Aí você fala, não, naquela época contava os anos diferente. Não, contava como hoje. É porque ela tinha algo muito especial. Tinha a bênção de Deus. A velhice nela não foi como é em outras. Quantas irmãs querem a bênção de Sara aqui? Está na palavra de Deus. É bênção. Ok? Então, todos aqueles que são da fé, que creem, esses são abençoados. Irmãos, quando eu falo de abençoado, eu falo de favor. Eu tenho dito isso aqui muitas vezes. Não existe nada mais importante na vida do que ter favor de Deus. Favor e bênção, né? Vamos falar favor e bênção. Não existe nada mais importante do que isso. Quem tem favor, as coisas acontecem para ele. Ele não é o mais inteligente, ele não é o mais habilidoso, ele não é o mais talentoso, ele não é o mais bonito, mas as portas se abrem para ele. Onde ele chega, ele tem favor, ele é promovido, entende? As coisas circulam ao derredor dele, acontecem por perto dele. Por quê? Porque ele está debaixo do favor. Outros são capazes, inteligentes, treinados, habilidosos, não é? Mas as coisas não acontecem para eles com facilidade, tudo é muito sofrido. Quando acontece? Por quê? Porque não tem o favor, está faltando o favor. É preciso estar debaixo do favor. É preciso provar este favor. E olha, quando você está debaixo do favor de Deus, ninguém pode impedir você de ser abençoado. Não tem esse negócio de alguém tomou minha bênção, de alguém pegou minha bênção. Não existe. Nenhum homem tem a mão tão grande, tão longa, capaz de resistir à mão de Deus de abençoar você quando Ele quer abençoar você. Agora, quem que Deus abençoa? Deus abençoa os que são da fé. Deus abençoa aqueles que creem no Evangelho. Então Paulo diz, muito cuidado com esses que pervertem, porque esses que pervertem estão misturando o Evangelho da graça com as obras da lei. Esses, diz Paulo no verso 10, estão debaixo de maldição. Pastor, por que estão debaixo de maldição? Aí Paulo explica, porque está escrito, maldito todo aquele que não permanece em todas as coisas escritas no livro da lei para praticá-las. Paulo diz o seguinte, aqueles que querem merecer a bênção pela obediência dos mandamentos, só tem um jeito dele não ter maldição, é se ele obedecer todos, todos. Não pode escolher alguns, não pode vir com desculpa dizendo, Deus está vendo a minha intenção, Deus está vendo como eu quero obedecer. Não, na lei não funciona assim, entende? A lei é simplesmente cumpriu ou não cumpriu. Não vale boa intenção. Então o único jeito daqueles que querem merecer a bênção pela obediência dos mandamentos da lei, deles não sofrerem maldição, é obedecendo todos os mandamentos. Mas nós sabemos que nunca houve nenhum homem que cumpriu toda a lei, só o Senhor Jesus. Então é impossível. E além disso, Tiago diz, lá em Tiago 2 verso 10, se não me engano, ele diz que quem quebra um mandamento torna-se culpado de todos. Todos. Se você quebrou um, você é culpado de todos. Por quê? Porque Jesus disse que o primeiro mandamento de amar a Deus é o cumprimento da lei. Então, se você quebrou o primeiro, meu amigo, já quebrou todos os outros. Veja como a coisa é séria, é extremamente severa. E aí, pastor, então você está dizendo que tem maldição em crente? No Novo Testamento, não. Tem no Velho. Quando é que o crente, então, entra em maldição? Quando ele resolve voltar para o velho. Eu não quero voltar para o velho. Quando um crente resolve voltar para os padrões do Velho Testamento, ele está escolhendo entrar debaixo de maldição. Então, a vontade de Deus é abençoar. A vontade de Deus é liberar bênção sobre a sua vida. Mas se você resolve viver segundo o padrão da lei, resolve viver de acordo com o padrão do Velho Testamento, então a maldição vem sobre você. Não é Deus que te amaldiçoa, é a consequência da sua escolha. Não é Deus que quer que você seja amaldiçoado, pelo contrário, Deus quer que você seja abençoado sempre, sempre.
A única maneira desses que querem viver ainda pelo merecimento próprio não terem maldição.

Então, como eu disse, é cumprindo o mandamento. Mas lá no capítulo 3, verso 13, Paulo fala algo muito poderoso. Você sabe, só existe, segundo o Novo Testamento, dois caminhos, dois estilos de vida, duas formas de viver. Ou você vive pela lei, ou você vive pela graça. Não tem meio termo. Se você misturou os dois, é lei, não é graça. Está entendendo o que eu estou dizendo? E qual é o nosso problema? É que ainda existe muito mérito próprio, ainda existe muita obra humana tentando se justificar diante de Deus, e Deus abomina a justiça própria. Mas aí Paulo diz: Cristo nos resgatou da maldição da lei, fazendo-se Ele próprio maldição em nosso lugar, porque está escrito: maldito todo aquele que for pendurado no madeiro. Cristo já resgatou você de toda a maldição da lei. Diga: eu creio que eu já fui resgatado, redimido de toda a maldição da lei. Então você não tem que viver debaixo de maldição mais. Você não precisa viver debaixo de maldição mais. Você não tem que aceitar nenhuma maldição na sua vida, só as bênçãos. Por quê? Porque Cristo já te resgatou. Mas lembra disso: se você resolve viver com base na lei, você vai enfrentar maldição. Vamos ler isso na Bíblia? Vai lá para Deuteronômio, capítulo 28. Vamos ver algumas bênçãos e algumas maldições. Deuteronômio 28 é a lista de bênçãos e maldições. Agora, que coisa interessante que tem 14 versículos falando de bênção. Mas você sabe quantos tem falando de maldição? 54. 54 falando de maldição, 14 falando de bênção. E tem gente que escolhe viver com base na lei do Velho Testamento. Ok, não tem como a gente ver cada bênção, não é? Mas vamos ler rapidamente. Verso 3, olha o que diz. Alguém fala: pastor, eu fui resgatado da maldição, isso significa que eu recebi a bênção? Claro, você foi liberto da maldição, mas ninguém é liberto de bênção. As bênçãos continuam sobre você. Por que que fica sobre você? Não é porque você cumpriu a lei, é porque Cristo cumpriu a lei no seu lugar. Como Ele cumpriu a lei perfeitamente no seu lugar, então a bênção alcançou você agora. Mas isso é pela fé. Não é por causa de você, é por causa dEle. Não tem nada a ver com você, tem a ver com Ele. Você sabe, o único que é abençoado é Cristo. Cristo é abençoado. Pastor, se só Ele é abençoado, como é que eu sou abençoado? É assim que Deus faz. Deus pegou você e colocou em Cristo. Cristo é o abençoado, mas você agora foi colocado dentro de Cristo. Você faz parte de Cristo. Você é parte desse pão celestial. Você é parte de Cristo. Se Cristo é abençoado, você é abençoado também. Pastor, mas mesmo assim tem crente que ainda quer a maldição? Não, nenhum crente quer a maldição. Todo mundo quer a bênção, mas esse é o problema: a ignorância, ou às vezes o legalismo, a crença errada, o coloca numa posição de maldição. As bênçãos já são nossas, porque Ele já resgatou. Olha o verso 3: bendito serás tu na cidade, e bendito serás tu no campo. Ou seja, não importa onde você está, a bênção não é no lugar, a bênção é na pessoa. É você que leva a bênção. Se está na cidade, é abençoado. Se está no campo, é abençoado. Não importa onde você esteja, a bênção vai seguir você. Verso 4: bendito o fruto do teu ventre. O que é o fruto do ventre? São os filhos. Hoje nós estamos com nossos filhos aqui. O seu filho é abençoado. Não importa o que dizem a respeito dele. Não importa se falam isso ou aquilo sobre ele. O que você vai responder é: meu filho é abençoado, porque todo o fruto do meu ventre é abençoado. Amém? Porque eu estou em Cristo. O fruto do meu ventre, então, é abençoado junto comigo. Verso 7: o Senhor fará que sejam derrotados na tua presença os inimigos que se levantarem contra ti. Verso 8: o Senhor determinará que a bênção esteja nos teus celeiros e em tudo que você colocar a mão. Essa bênção é para quem está em Cristo. Nenhum homem jamais recebeu essa bênção, porque essa bênção era só para quem cumpria a lei. Algum homem cumpriu a lei, meus irmãos? Não, Cristo cumpriu a lei no nosso

nosso lugar. Deus nos colocou em Cristo, agora você é participante da bênção que é dele. Então você pode dizer isso diante de Deus também: onde eu colocar minha mão vai prosperar. Isso eu digo, os pastores me conhecem, sabem que eu digo isso sempre: eu sou abençoado. Onde eu chego, a bênção anda comigo. Onde eu coloco a minha mão, prospera. Acredita nessa obra, porque ela vai prosperar, ela vai crescer cada vez mais. Por quê? Porque nós estamos debaixo do favor de Deus. É porque somos melhores? É porque somos mais fiéis? É porque somos mais santos? É porque somos mais bonzinhos? Não, tem nada a ver conosco, tem tudo a ver com Cristo. E porque nós cremos na obra do Calvário, porque nós cremos que ele nos resgatou da maldição da lei, nós somos do grupo que é abençoado. Os da fé é que são abençoados, e nós desfrutamos desta bênção. Amém, irmãos? Amém. Vamos ler verso 12: o Senhor te abrirá o seu bom tesouro. O Senhor te abrirá a porta. Isso significa, aqui está falando que é o céu. A chuva, portanto, é sinal de bênção. Todas as vezes que eu vejo chovendo, eu digo: o céu está aberto sobre mim, porque o Senhor abriu o céu para derramar o seu tesouro. Por isso, há suprimento para aquele que espera no Senhor. Isso é parte da sua bênção. Você crê nisso? Depois diz mais: emprestarás a muitas gentes, porém tu não tomarás emprestado. Presta atenção, emprestar é uma posição boa, é bênção. Pegar emprestado é uma posição ruim. Mas eu vi alguém falando isso perto de mim esses dias, eu tive que entrar na conversa. Pegar emprestado não é pecado. Está entendendo o que eu estou dizendo? Tomar dinheiro emprestado, pegar coisa emprestada, não é pecado. Porque se pegar emprestado fosse pecado, então quem empresta está pecando também. Entendeu? Porque quem empresta está induzindo o outro ao erro. E que na verdade é um raciocínio muito comum desses, né? Então eles dizem o seguinte: que o banco é que é o malvado, você é só a vítima, que o banco te induziu a pegar dinheiro emprestado. Isso é mentira, ok? Então pegar dinheiro emprestado não é pecado, mas é maldição. É maldição. Todas as vezes que nós temos que viver assim, nós temos que procurar o Senhor. Todas as vezes que eu tive que pegar dinheiro emprestado, e eu já fiz isso, eu fui procurar o Senhor. Entender, Senhor, a promessa do Senhor é que eu vou emprestar, não que eu vou pegar emprestado. Eu vou é emprestar. Quantos entendem o que eu estou dizendo? Mas isso tudo de acordo com a sua fé. Quantos creem que a bênção está sobre a sua vida? Então você vai emprestar, não vai pedir emprestado. Você vai ter para emprestar. Essa é a promessa do Senhor. E o Senhor te vai colocar por cabeça e não por cauda. Só estará em cima e não debaixo. Na lei era: se obedeceres os mandamentos. Você nunca poderia fazer isso. Cristo fez no seu lugar, ele obedeceu, e agora você participa da bênção junto com ele. Isso é chamado de graça. Por que que é graça? Porque ele fez tudo por nós, tudo no nosso lugar. Nós só entramos na festa, só nos tornamos participantes da festa. Nós mesmos não fizemos coisa alguma para merecer bênção nenhuma. Mas aí vem a maldição. E aí, a maldição envolve pelo menos quatro coisas. A maldição envolve saúde, família, provisão e paz de espírito. São as quatro áreas que a maldição ataca. Verso 22: o Senhor te ferirá com tísica. Tísica é tuberculose. E a febre e a inflamação, com o calor ardente, a secura, com o acrestamento, a ferrugem. E isso te perseguirá até que pereças. A vontade do Senhor não é que você tenha enfermidade, mas que você experimente saúde. Verso 27: o Senhor te ferirá com as úlceras do Egito, com tumores, com sarna, com prurido, de que não possa curar-te. Doenças crônicas, não é? Olha o que diz o verso 59: então o Senhor fará terríveis as tuas pragas e as pragas de tua descendência, grandes e duradouras pragas e enfermidades graves e duradouras. São doenças crônicas, doença que está sempre presente, dura a vida inteira, nunca sara. Isso é maldição. Entendeu? Isso é maldição. Pastor, mas eu estou sujeito a isso ainda, eu ainda estou sujeito a essas coisas. Mas se você, pela fé, se apropriar da promessa de Gálatas 3:13, que Cristo resgatou de toda maldição, essas coisas não são mais legais na sua vida, não tem mais autoridade sobre a sua vida. Você pode mostrar para o diabo o pagamento, o resgate que foi pago
sobre você. Você não tem que viver assim. Mas isso tudo é uma questão de fé. Fomos libertos de toda maldição.

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6: Sete horas em ponto, chegando aqui pela Vinha FM 91,9, com mais uma edição do nosso Jornal Realidade, quarta-feira, 1º de julho, 2026. Este é o ano da multiplicação. Sou jornalista Elias Júnior, não tô aqui para passar manteiga no bigode do gato. Estamos ao vivo na frequência 91.9, no aplicativo da Vinha, no portal Vinha FM. Até às 8h30 da manhã, vamos juntos. Estamos ao vivo também no YouTube. Vamos nessa. Obrigado pela audiência, você que está aqui na Vinha FM. E esses são os destaques de hoje. Michele Bolsonaro deixa o comando do PL Mulher após crise com Flávio. Kassab diz que Caiado vai escolher o vice da chapa presidencial. Governo encerra parte do subsídio ao diesel a partir de hoje. Trump declara mais de 1 bilhão 400

0: milhões de reais em ganhos. Aliás, de dólares, eu falei reais, são dólares. Com criptomoedas. Trump declara mais de 1 bilhão 400 milhões de dólares em ganhos com criptomoedas. E ainda, Mabel envia à Câmara projeto da database dos servidores de Goiânia. Essas e outras notícias a partir de agora no JR, que já começou.
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0: E para comentar as notícias do Jornal Realidade nesta quarta-feira, meio de semana, o juiz de direito, juiz do Tribunal do Júri, doutor Gesseir Coelho. Muito bom dia, doutor Gesseir.
2: Bom dia, Elias. Bom dia, ouvintes da Rádio Vinha. Quarta-feira, estamos aqui, graças a Deus, mais uma vez para comentar as notícias do dia.
0: Muito bem. E Juliano Mioto, bom dia.
3: Bom dia, Elias Júnior. Bom dia a todos os nossos ouvintes e telespectadores da Rádio Vinha FM.
0: Muito bem, você também participa através do nosso WhatsApp 99997-2005, YouTube também, chat em tempo real. Tem notícia por onde você passa? Manda pra gente. Você é repórter do Jornal Realidade. Vamos para os destaques de sites e jornais. Capa do Jornal O Popular. Fundo imobiliário inclui clube da Selg e chega a 17 imóveis. Lista. Estado lança edital de licitação com valor de 77 milhões 700 mil reais para contratar consórcio que vai estruturar e gerir fundos. Estudo aponta vocação para condomínios e loteamentos. É o grande destaque de capa do Jornal O Popular nesta quarta-feira. Tem mais destaques aqui, ó. Destaque trazendo, ó, o Jornal Opção, gente. Nova UPA de Campinas marca início de expansão de saúde de Goiânia. Prefeitura prevê 8 unidades e até 31 unidades básicas de saúde. Diário de Goiás. Mabel anuncia nova UPA de Campinas e promete expandir rede de saúde de Goiânia. Diário da Manhã. Daniel contempla interior com obras e ações sociais. Correio Brasiliense. Crise com Flávio e desgaste político levam Michele a deixar PL Mulher. CNN Brasil, Renan Santos rejeita fundo eleitoral e quer bancar campanha com vaquinha. São os destaques de sites e jornais nesta quarta-feira.
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0: A ex-primeira-dama Michele Bolsonaro anunciou na noite de ontem que decidiu deixar a presidência do PL Mulher. A saída ocorre em meio à crise entre ela e Flávio Bolsonaro, seu enteado e pré-candidato à presidência da República pelo PL. A renúncia foi acertada durante uma reunião com Michele e o presidente nacional do PL, Valdemar Costa Neto, na sede do PL Mulher, em Brasília. Após o encontro, Michele divulgou uma nota em que disse que dedicará seu tempo a cuidar do marido, o ex-presidente Jair Bolsonaro, que está em prisão domiciliar e foi condenado a 27 anos de prisão por golpe de Estado. Abre aspas. Reuni-me com o presidente do Partido Liberal na tarde de hoje e lhe comuniquei a minha decisão de deixar a presidência do PL Mulher para me dedicar integralmente aos cuidados para com meu marido e minha filha, fecha aspas, diz Michele. Segundo a ex-primeira-dama, a decisão foi tomada após uma reflexão com Bolsonaro sobre o momento vivido pela família. O PL pretende lançar Michele como candidata ao Senado no Distrito Federal. Na nota que divulgou nesta terça-feira, ela não cita planos para eleições deste ano. Doutor Gesseir Coelho, que revira a volta no cenário político.
2: Elias, assim, na minha opinião, já era esperado esse tipo de situação, porque a relação da Michele com o Flávio era uma relação tóxica. Eles já vinham tendo desentendimentos há muito tempo, inclusive a Michele declarou em entrevista que foi maltratada pelo Flávio várias vezes, inclusive num telefonema, e realmente houve um estremecimento dessa relação entre ela e o Flávio Bolsonaro. Segundo a Michele, ela conversou com o Jair Bolsonaro, o esposo, e ele inclusive chegou à conclusão que eles deveriam se realmente afastar, porque realmente a relação estava se tornando cada vez mais deteriorada. Sobre essa questão ou não da participação dela no pleito, há uma dúvida no sentido dela ser senadora por Brasília. Então ainda há discussão sobre esse aspecto, mas esse estremecimento vem de há muito, vem de algum tempo, e inclusive teve essa cisão no que tange a questão lá do Ciro no Ceará, e aí também outras situações, e realmente é muito difícil, né, essa relação de enteado e, no caso, a madrasta, como a Michele é. Então realmente não teve outra alternativa a não ser realmente o afastamento, no caso do PL Mulher. E então é uma divisão, né, do próprio partido. Vamos ver no que dá, mas eu acredito que já era esperado isso aí.
0: 7:07, hoje é um grande evento do PL. A expectativa era que Michele estivesse participando desse evento para sinalizar uma calmaria, né? Inclusive falar da pré-candidatura dela ao Senado, e aí realmente uma bomba no cenário político brasileiro. Mas só que, atenção, gente, nós temos uma atualização aqui. Aliadas da ex-primeira-dama Michele dizem que demoveram a ex-primeira-dama de se desfiliar do Partido Liberal e garantem que a candidatura ao Senado no DF está mantida. Bom, aí é aquela história das fontes, né? As fontes falando isso. Ou seja, conseguiram mudar a ideia da Michele em relação à desfiliação, em relação à desistência de disputar o Senado. Mas são as fontes. Juliano Mioto, o que você acha? Essas fontes são quentes. Fontes da imprensa. Elias, são quentes. Não estou dizendo que são fontes do jornal Realidade. São fontes da imprensa. Isso está estampado nesta quarta-feira no cenário nacional. Mas será que faz sentido ou não? Michele realmente vai fincar o pé na decisão?
2: Olha, a situação da Michele Bolsonaro, ela é uma situação muito complicada, porque ela, como presidente do PL Mulher, presidente, ex-presidente, né, nacional do PL Mulher, ela tinha como obrigação manter todos esses causos, essas situações familiares no âmbito privado, né? Ela não tinha o direito, digamos assim, como uma pessoa pública, como uma pessoa de ponta do partido, de criar essa cisão ao vivo e a cores, né? Como ela fez, né? Ela gravou ali um vídeo que foi muito compartilhado e muito festejado, inclusive, pelos opositores do Flávio, né? Opositores do projeto do Flávio Bolsonaro, porque o que ela expôs ali tinha, em princípio, o condão de dar uma abalada na campanha dele. As pesquisas que eu cheguei a ver, assim, sobre isso, né? O monitoramento que foi feito nas redes sociais, pareceu que a campanha do Flávio não foi tão atingida quanto se esperava, pelo menos o público, né, da esquerda, né, que combate ali a candidatura dele, não teve esse impacto todo. Na verdade, as menções negativas foram muito mais à pessoa da Michele do que ao próprio Flávio. Que existem essas rixas familiares, isso não é de agora, isso aí a gente tem até informações também de bastidores, Elias, que essas brigas familiares entre os filhos do Bolsonaro e a Michele já são de
3: tempos antigos, né? Desde o início, talvez, aí, do relacionamento deles, né? Então, o que a gente percebe, Elias, é que a situação dela política dentro do PL ficou muito complicada. Ela manter uma candidatura ao Senado é até mais arriscada agora do que antes, né? Porque boa parte das pessoas que talvez votariam nela podem pensar, né, que não, ela é igual o pessoal fala, é traidora, né? Expôs, né? Atrapalhou o projeto, né? Entregou para o Lula, enfim, eles têm esses discursos prontos. Eu acho que ela faz bem em se afastar um pouco da linha de frente e cuidar do esposo dela nesse momento, que é uma missão que ela se colocou. Agora, o fato dela querer sair do PL, isso, o que rolou, né, na mídia, aí, que ela queria se desfiliar, mas que demoveram ela disso, isso aí é uma informação de bastidores, a gente não tem como saber, né? A gente não conversou com nenhuma dessas pessoas, mas que de fato existe uma... ela é uma forte candidata ao Senado em Brasília, isso é. Agora, vamos aguardar, né? Tem aí até agosto, né? Julho, agosto tem as convenções. Agosto, acho que dia 14 de agosto é o último dia de se registrar a chapa. Eu acho, minha aposta é que ela não vai ser candidata ao Senado.
0: Sete horas.
3: Mas vamos ver aí, a gente não sabe o que eles estão tratando aí nos bastidores.
0: 7:12, e hoje tem pesquisa Atlas Intel. Pesquisa logo após essa treta aí na família Bolsonaro. Vamos ver os números da Atlas Intel. Você falou de monitoramento, de redes sociais, e realmente é o que parece mesmo. Até então é que a pré-candidatura de Flávio Bolsonaro não foi prejudicada com esse episódio. A gente percebe muito mais desgaste para Michele Bolsonaro do que para o Flávio depois do episódio. Isso é o que a gente tem percebido, né? Da nossa sensibilidade, né? Aí, transitando entre o meio político, a própria audiência do jornal Realidade, mas vamos ver o que essa pesquisa vai mostrar. Agora, a questão do PL, nós tivemos um cenário aqui em Goiás, em Goiânia, de forma especial, no final de semana, que também mostra uma falta ali de entendimento entre os pares. Deputada federal Magda Mofato, inclusive um vídeo divulgado, amplamente divulgado, aparece ali dizendo que estava sendo barrada, ou seja, foi impedida de entrar no evento do próprio partido. Chegou a acompanhar, Juliano Mioto?
3: Sim, ela não foi só barrada, assim, ela estava numa lista negra, né? Uma lista de quem não deveria estar lá. E eu acho até, Elias, que ela deveria ter vergonha e não ir, né? Porque ela anunciou amplamente que apoiaria o Daniel Vilela pro governo. É um evento de lançamento do Wilder como governador e dos demais candidatos da chapa. Ela fez declarações, fez reuniões, como se ela tivesse ali disposta a apoiar o Daniel. E eu não vi em nenhum momento ela dizer que apoiará a candidatura, né? O projeto do PL, né? Do Wilder, né? Eu acho que ela gosta de ficar nesses dois mundos. Eu acho que, assim, partido, assim, tá, não sei, ela deveria decidir se ela vai seguir com o partido. O partido pode, de certa forma, até punir ela, né? Eu não sei, o Dr. GC até vai saber melhor isso do que eu, mas, assim, eu acho que ela pode até chegar a ser expulsa do partido, porque se tem um projeto de candidatura ao governo do estado no partido, e ao que tudo indicou até agora, ela irá apoiar outro projeto concorrente, é igual o caso da Michele. A Michele foi lá, fez uma situação que atrapalhou, que talvez criou uma crise dentro de uma candidatura do PL, e foi, de certa forma, ali convidada a sair da frente do PL Mulher, ou ela mesma tomou essa decisão, não sei, mas, assim, enfim, eu acho que as pessoas, assim, políticos precisam ter mais vergonha na cara, sabe, Elias? Se eu não gosto da pessoa, por que eu vou lá no evento dela? Não vai.
4: Normalmente,
3: fica, Elias, em casa.
4: Acontece o seguinte: quando o partido tem o seu estatuto, né? Então todo partido tem. Uma das das normas de tem nesses estatutos é o seguinte, é a fidelidade partidária. Ou seja, se o partido entender, no caso que a ação dela infringiu isso, ela pode realmente ser expulsa. Pode, né? Não significa que vá ser. Mas se lá no estatuto do partido estabelece essa situação, pode acontecer sim.
0: 7:16, isso, claro, é no curso ainda da campanha, porque ainda é muito cedo, né? Mas é o que está sendo ventilado, tanto pelo Juliano Mioto como o Dr. Gesseiro, realmente é um caminho que pode ser trilhado.
3: Sim, é infidelidade partidária. É,
0: principalmente com a proximidade ali das eleições. Por enquanto a campanha não começou, está tudo muito incipiente.
3: Que Humberto Teófilo também reclamou lá, né? Diz que também foi preterido em algumas coisas, acho que ele não conseguiu.
0: Não teve acesso a não discursou. Ele que é pré-candidato do Novo.
3: O Gaia, que é o pré-candidato do Senado, também parece que não apareceu lá. Eu não sei se é por causa da questão de saúde.
0: Questão de saúde.
3: Então, enfim, a gente sabe que assim, mas um evento desse tamanho, às vezes a pessoa está, às vezes, de saúde, mas dá um jeito de passar lá, né? Falar um oi pros eleitores, né?
0: Bora saber o que a nossa audiência pensa aqui, ó. WhatsApp 999972005. Sua participação é muito bem-vinda aqui no Jornal Realidade. Bom dia, Elias Júnior. Toda bancada, eu não acredito que ela largou a presidência por causa de descontentação, mas sim para cuidar do marido. E se eu fosse ela, faria o mesmo. Não tem cabeça para isso. É a Thelma, através do nosso WhatsApp. Valeu, Thelma. Obrigado pela audiência. Tem mais aqui o Roberto, tá com a gente. Tá na sintonia do nosso jornal Realidade. Valeu. Obrigado, mandando bom dia aqui. Valeu. Obrigado pela audiência especial. O Everton trazendo a mensagem de fé e otimismo. Valeu, Everton. Tudo de bom para você. Ó, mais mensagens aqui no nosso WhatsApp. Gerlia, tá ligada com a gente? Mandou mensagem de áudio, manda de texto, por favor, Gerlia, se puder. Wanderlin também, 7:18. Olá, bom dia. O Brasil hoje só se fala em Copa e fofocas. É o Vanderlin, aqui através do nosso WhatsApp. Está se referindo ao assunto, mas são as conjecturas, né? São as conjecturas. Ou será que você está falando das fofocas, do meio artístico? Fala, explica pra gente aqui, Vanderlin. Ou são as conjecturas do cenário político? Roosevelt, bom dia, Elias Júnior. Bom dia, meu guru. Dr. Gesseir Coelho, bom dia, Juliano Mioto. Olha, na minha concepção, os meninos do Bolsonaro, e eles são muito egoístas. Não estão pensando no pai deles e no partido. Eles estão pensando neles próprios. É o Roosevelt mandando aqui a opinião dele. Olha, o Pedro Lima também está com a gente, falando bom dia. Roupa suja se lava em casa. Michele foi irresponsável. Participação aqui do Pedro Lima. Valeu, Pedro. Obrigado pela audiência. Dr. Hudson Nakamura também está conosco. Michele fez a coisa certa. O ambiente não é propício para ficar no partido. É o Dr. Hudson Nakamura, está concordando aqui. Valeu, Dr. Hudson. Irã Teixeira, bom dia a todos. Elias, como o PL e a direita bolsonarista querem governar o Brasil e Goiás, eles não têm sequer capacidade de ter um consenso na campanha. Vivem de ego e disputas. É por isso. Aí, tá falando em quem vai votar, a gente não pode falar. Valeu, Irã. Obrigado pela audiência. Sinomar tá por aqui.
3: Grande Sinomar.
0: Falando bom dia, grande Elias Júnior. Bom dia, grande Juliano Mioto. E hoje ele falou bom dia, grande Doutor Gesseir Coelho. Hoje ele falou.
4: É dos maiores, eu sou o menor, então, muito obrigado pela deferência.
0: Eleni também está com a gente, mandou mensagem, manda mensagem de texto para a gente, se puder, Eleni. Mas muito bom dia para você, obrigado pela audiência no nosso JR. Vanderlei mandou mais uma mensagem, né, falando que é Copa, o brasileiro não ganha nada com isso. A fofoca todos sabem. Não procede, Deus. É o Vanderlin, 7:20. Vamos trazer a previsão do tempo aqui no nosso Jornal Realidade. 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
0: Ela vem chegando com a previsão do tempo. Neila Santos, muito bom dia.
5: Bom dia, Elias. Uma ótima quarta-feira para você, para os nossos ouvintes aqui da Vinha FM. Os

0: nossos comentaristas do dia, colegas de trabalho. Olha, de acordo com o Cimego, a previsão do tempo para hoje segue com sol, que deve predominar em todo o estado. O dia começou com temperaturas mais amenas, principalmente na região centro-sul, mas o calor vai ganhar força rapidamente no centro-norte ao longo da tarde. Aqui em Goiânia, a previsão também é de sol. Temperatura registrada durante a madrugada foi de 17 graus, a máxima pode chegar aí aos 31 graus, com a umidade relativa do ar variando entre 30% e 90%. Vou destacar também o município de São João da Paraúna. Temperatura mínima registrada na cidade durante a madrugada foi de 16 graus e a máxima pode chegar aí a 30 graus, com umidade relativa do ar entre 30% e 90%. Palmeiras de Goiás, a temperatura mínima registrada durante a madrugada foi de 14 graus. A máxima pode chegar a 30 graus, umidade relativa do ar entre 30% e 90%. O alerta de hoje, mais uma vez, fica por conta aí da questão da baixa umidade relativa do ar e também da alta temperatura no período da tarde. E aí o conselho do nosso querido Cimego é sempre se hidratar, beber bastante água, viu, Elia? E, se possível, evitar a exposição ao sol nos horários mais quentes do dia. Elias.
1: Muito obrigado. Obrigado, Neila. Gira na informação.
0: Olha, o prefeito de Goiânia, Sandro Mabel, encaminhou ontem à Câmara Municipal de Goiânia o projeto de lei que concede a data base dos servidores públicos municipais. O reajuste será de 4,26%. Um índice correspondente ao índice nacional de preços ao consumidor amplo acumulado em 2025. Pela proposta, o reajuste será pago em duas parcelas, a primeira de 2,26% e entra em vigor a partir de hoje, e a segunda de 2% e será aplicada em 1º de agosto. Inicialmente, a prefeitura previa o pagamento em quatro parcelas, mas decidiu reduzir o parcelamento após negociação com representantes do Fórum de Servidores. Segundo a administração municipal, a medida terá impacto financeiro de aproximadamente R$ 52 milhões de reais por ano. O reajuste contempla servidores ativos, aposentados, pensionistas dos poderes executivo e legislativo aqui da capital, com exceção das categorias que possuem legislação específica para revisão salarial. Elias.
1: Muito obrigado pela participação, Neila Santos, 7h23. Agora, atenção, gente, olha, essa história aqui é uma história que sai muito, assim, do comum, viu? É a história aqui de um casal, ó, teria conseguido furtar um bilhete premiado de 29 milhões de reais da Mega Sena em Mato Grosso. Caso ocorreu após o sorteio realizado em agosto do ano de 2023, uma funcionária da lotérica teria retirado do cofre um bilhete emitido com defeito que acabou sendo premiado. O suposto furto de um bilhete premiado da Mega Sena no valor de 29 milhões em uma casa lotérica de Sinop, que fica a 480 quilômetros de Cuiabá, começou a ser descoberto depois que uma funcionária pediu demissão e afirmou que o marido era um dos ganhadores do prêmio. O sorteio aconteceu em agosto de 2023, o prêmio total é de R$ 116.232.513,11. Foi dividido entre quatro apostas vencedoras: duas registradas em Sinop, uma em Fortaleza, no Ceará, e outra em Uberaba, em Minas Gerais. Cada ganhador, 29 milhões de reais. Que história, hein, gente? Segundo a investigação, no dia do sorteio, a funcionária atendeu um cliente e imprimiu um bilhete com defeito após a máquina apresentar falha. Em seguida, um novo comprovante com os mesmos números foi emitido e entregue à apostadora. Apesar disso, o bilhete com defeito não foi cancelado. Conforme as regras da lotérica, ele foi guardado em um cofre e passou a integrar o patrimônio do estabelecimento. Olha só, no dia do sorteio, a funcionária da lotérica imprimiu o bilhete de aposta com defeito para o cliente, tá tudo certo. Como o comprovante apresentou esse problema, como nós falamos, um novo bilhete, ele foi impresso, né? Entregue. Aí, o bilhete com defeito não foi cancelado e foi guardado lá no cofre. Aí que tá o X da questão. Ao sair o resultado da aposta, a funcionária retirou o bilhete defeituoso.

do cofre. Em um vídeo capturado pelas câmeras de segurança, é possível ver a funcionária com outra funcionária comemorando ao ver o bilhete, dizendo que iria na caixa econômica e precisaria que a colega cobrisse o trabalho. No dia seguinte, em um vídeo capturado pelas câmeras de segurança, é possível ver a funcionária com outra funcionária comemorando ao ver o bilhete, dizendo que iria na caixa econômica e precisaria que a colega cobrisse o trabalho. No dia seguinte,

0: julgado pela Justiça Federal, sob argumento de que o prêmio seria pago pela Caixa Econômica Federal, o que caracterizaria interesse direto da União. Também pedia a suspensão da ação penal até a conclusão de uma ação civil que discute a propriedade do bilhete. Abre aspas. O proveito econômico obtido indevidamente pelos réus decorre do exaurimento do crime, o que não converte a empresa pública federal em sujeito passivo do furto, originalmente praticado, fecha aspas, diz um trecho de uma decisão. Ao rejeitar o recurso, o ministro entendeu que a suposta vítima do crime é a Casa Lotérica, empresa privada, e não a Caixa Econômica Federal. Segundo a decisão, o eventual saque do prêmio representa apenas uma consequência do furto, sem alterar a natureza do crime, nem deslocar a competência para a Justiça Federal, doutor GCI. Com isso, o magistrado decidiu que a ação penal deve prosseguir regularmente para a investigação do furto qualificado, negando o recurso ordinário em habeas corpus. Que história é essa, doutor? Parece uma história de livro, de cinema, né?
1: Isso aí parece questão de concurso público, né? Quer dizer, faz aquela confusão nas perguntas para não passar o candidato, né? Normalmente acontece dessa forma, né? Você vê o sujeito, eu até escrevi um artigo certa feita que para passar em concurso e ser aprovado em prova estabelecida, tem que ser engenheiro da NASA, ou seja, tem que saber tudo. Então, é realmente muito complicada essa situação, né, Elias? Um imbróglio danado que se formou e uma discussão muito ferrenha a respeito dessa questão, dessa prática, desse delito, que no primeiro momento está caracterizado como furto qualificado por abuso, né, de confiança, porque ela era funcionária lá da Casa Lotérica. E se discute muito essa questão da competência, quer dizer, ainda não está... totalmente firmada, pode ter uma reviravolta nesse sentido, porque houve um entendimento prévio de que seria a Justiça Comum, que na União então, não teria nada com isso, nem a Caixa Econômica Federal, o que atrairia a competência para a Justiça Federal. Porém, há um entendimento preambular no sentido de que então realmente deve estabelecer a competência pela Justiça Comum. E aí, então, nós vamos verificar agora a investigação a respeito desse fato, vamos ver no que pode dar, mas que realmente é uma situação totalmente complicada e que, no caso, deve culminar, portanto, com a condenação, se for o caso, dessa pessoa. E é lamentável, né, um fato dessa forma ocorrer.
0: Olha, e tem aqui um trecho da investigação que fala que um dos sócios da lotérica ligou para o casal para esclarecer a situação na época, né? E o marido da funcionária atendeu o telefone e de forma ameaçadora afirmou seu dono legítimo do prêmio, ordenou o fim das investigações e declarou que sabia onde encontrar os proprietários caso houvesse problemas. Então, assim, situação complicada. Agora, não está muito claro o que é que eles fizeram com esse dinheiro, viu, Juliano Mioto?
2: Ué, não ficou claro aí se o dinheiro foi liberado...
0: Foi 2023.
2: Não, mas assim, eles conseguiram sacar o dinheiro, mas deve ter bloqueado, né? Esse dinheiro deve estar bloqueado em alguma conta, porque uma das primeiras coisas que se busca numa situação dessa é a efetividade da decisão, né? Se não bloqueou o dinheiro, já era. O cara gasta tudo lá, não tem onde buscar mais. Agora, assim, se deu bem, de certa forma, o dono da lotérica, né? Assim, se provavelmente ele vai ganhar essa ação, pelo que tudo está descrito aí nos fatos. Eu, para mim, no meu entendimento, realmente é justiça comum, porque a Caixa ela só paga o prêmio, né? Ela não está sendo lesada em nada, ninguém está lesando a Caixa Econômica, nem a União em nada. É uma disputa pela uma propriedade privada, de um bilhete. Porque se ele não foi cancelado e dentro do procedimento da lotérica, o bilhete não sendo cancelado, ele vai para o cofre, significa que ele é patrimônio daquela lotérica. Ele é um, se deu dinheiro, o dinheiro vai para o dono da lotérica. Ou para a empresa, né? Não sei, né? Para o CNPJ. Mas dá para escrever um conto aí, um livro aí, um mini história aí, alguma coisa aí que, sobre isso aí. Inclusive com essas ameaças, né, do cara com relação ao dono da lotérica. Enfim, é um negócio... E aí, eu acho interessante, Elias, o seguinte: as pessoas, elas têm essa necessidade, né, de, de,

0: passar a perna, né, de fazer as coisas, eu acho isso muito ruim, mas eu acho que pelo andar da carruagem aí, vai o prêmio, se ele foi bloqueado, se realmente o dinheiro está guardado em algum lugar, vai reverter pro dono legítimo.
1: Acho que tá guardado nada, já era.
2: Entendo que isso aí é o golpe do Joãozinho Sem Braço. Já ouviu falar nessa história, né? Do Joãozinho Sem Braço. Quer dizer, então o sujeito quer tirar proveito, né? Achando que todo mundo é trouxa, todo mundo é bobo. E aí fica nessa e fica valente, ameaça os outros, mas o dinheiro faz isso, né? Também.
1: É. 7:32, a Janete tá ligada com a gente, falando bom dia, Elias Júnior. Moro na Vila Brasília, na rua Paraguaçu. Aqui é uma via de mão dupla, colocaram um semáforo na rua e não colocaram a placa de proibido estacionar. E quando a gente para no semáforo, a gente fica invadindo a rua de quem sobe. Por favor, mande para a prefeitura, se for o caso, ou para o órgão responsável. Está quase acontecendo um acidente. Inclusive, mandando imagens para a gente. Valeu, Janete Azevedo! Ligado aqui, ó. Valeu, obrigado pela participação. A Janete mandando, inclusive, imagens com essa queixa. Vamos estar encaminhando aí para as autoridades competentes. Felipe Silva! Alô, Felipe! Mandando bom dia! Tá falando o seguinte. Bom dia, Elias, paz do Senhor. Será que não é isso o motivo de o prêmio acumular tanto? Aí mandando risadas para cá. O Felipe Silva. Valeu, Felipe! Ciro! Bom dia a todos da mesa. Podem ser egoístas, mas o que mais é importante, ouvinte sem noção, é que eles não roubam o nosso país. E isso não importa para você. Parece que não. Tá falando o Ciro. É, em relação ao assunto do bloco anterior, acredito que em relação ao cenário político, né, a questão do PL. É, mais mensagem por aqui, ó. O Carlos mandou mensagem de áudio. Tá. Obrigado. Vou estar ouvindo depois, viu? O Carlos pediu para estar ouvindo aqui em off depois. Leymar, na sintonia do nosso jornal Realidade. Bom dia a todos da mesa. Ó, me chamo Leymar. Gostaria de dizer que qualquer coisa que não seja tirar o PT do poder é distração. O povo não enxerga o jogo que está acontecendo e se envolve em fofocas nem coisas para perder o foco, né? Valeu, vambora pro intervalo 7:34, daqui a pouco a gente volta com mais assuntos no JR.
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1: 7:38, já estamos de volta com o nosso Jornal Realidade Vinha FM 91.9. Bom dia pra você, sou o jornalista Elias Júnior. Não tô aqui pra passar manteiga no bigode do gato, gente. Comentários hoje na nossa bancada presencial com o juiz de direito, doutor Gesseir Coelho, e também o advogado Juliano Mioto. Você participa através da nossa bancada virtual, WhatsApp 99997-2005, pelo YouTube também, chat em tempo real. Aqui no YouTube tem a Luzinete assinando a bancada virtual. Bom dia, Elias Júnior, e a todos da bancada. Diz pro senhor GCI que eu admiro muito e também gosto muito do Mioto. Olha aí, ó. A Luzinete, doutor GCI, gosta muito do senhor e também do Juliano Mioto. Tá entregado o recado aqui, tá entregue.
2: Obrigado, Luzinete. Da minha parte, GCI, eu agradeço e fico muito satisfeito.
0: Muito nos honra, viu?
1: Fernanda Chagas, bom dia a todos. Michele será vice de Caiado. Hoje, meio-dia, vocês vão ver.
0: Meio-dia já?
1: É, tá porque está anunciado hoje, né? A vice do Caiado.
0: Vai anunciar hoje?
1: O vice ou a vice do Caiado é para hoje.
0: Não, mas não tem como ela ser vice do Caiado. Ela é do PL, ela é filiada ao PL, ela teria que ser filiada a outro partido.
1: Só se Flávio não for candidato a presidente.
2: É, exatamente.
1: E em política tudo pode acontecer. Menos tudo pode. Isso. Inclusive nada. Inclusive nada. Luzimere Cardoso está por aqui. Bom dia, Elias Júnior. Deus abençoe a todos que fazem acontecer esse jornal de credibilidade. Obrigado, Luzimere. Lucas Regis também está por aqui. Valeu, obrigado pela audiência. A Bela Gonçalves está aqui também no JR. Muito obrigado a todos vocês que acompanham a gente. O Mioto falou que é menos isso, né?
0: Não, mas ele vai saber. Primeiro que tem um prazo para você se filiar a um partido para você poder ir para as eleições, correto? Não tem um limite lá da legislação eleitoral onde você
1: não, sim.
0: Se você não tiver filiado naquele partido, o que você tá, você tem que ficar.
1: Sim.
0: Você não pode filiar de última hora num partido, a não ser os militares, né, que o militar tem uma regra própria. Mas ela não pode, por exemplo, sair do PL e ir para outro partido e ser vice do Caiado.
2: Mas, Elias, eu acho que inclusive você vai falar essa notícia e já está escolhido o vice do Caiado. Você vai falar.
1: Mas é para dar aquela movimentada, né, no cenário aqui. Porque em política tudo pode acontecer, inclusive nada.
2: Eu gosto de falar isso. Inclusive tudo, inclusive nada.
1: Bom, mas só se Michele para ela ser vice de Caiado ou qualquer um outro candidato, só se o PL não lançasse um candidato a presidente. Aí, no caso, isso, ela estaria representando o partido numa aí composição.
0: Seria uma composição do PL com o PSD.
1: Ou com qualquer outro partido.
0: Não, o PSD.
1: Não, mas o Caiado não é do PSD. Eu falo PSD. Não é eventual, né? Porque o Caiado, vamos lá, gente. O presidente do PSD, Gilberto Kassab, afirmou que a escolha do vice na chapa presidencial do partido caberá ao pré-candidato à presidência da República, Ronaldo Caiado. Segundo Kassab, a definição do vice é sempre uma decisão do titular da chapa, independentemente do cargo. E, neste caso, será anunciado por Caiado. A declaração foi dada em entrevista ontem. Durante a conversa, Kassab também comentou articulações políticas em torno da composição da chapa, incluindo reuniões internas no partido que discutem a possibilidade de seu próprio nome como o vice. Em evento realizado em São Paulo, Ronaldo Caiado ainda não confirmou oficialmente quem ocupará a vice, mas destacou a importância estratégica do cargo na formação da chapa presidencial. Segundo ele, a escolha precisa refletir responsabilidade, equilíbrio político e capacidade de enfrentar os desafios do país. O pré-candidato também afirmou que há um quase consenso dentro da base partidária sobre a definição do nome e demonstrou expectativa de que a chapa seja anunciada de forma completa nesta quarta-feira em Brasília. Nos bastidores, o PSD avalia diferentes cenários para a composição da vice, incluindo negociações com outras siglas, para evitar uma chapa formada exclusivamente por membros do mesmo partido. Ainda assim, dirigentes da legenda defendem o nome de Kassab, destacando sua influência dentro do PSD, especialmente após a entrada recente de Caiado na sigla, vinda do União Brasil. Olha, o desenho, doutor Gesseiro, é um desenho, pela nota aqui, pela fala do próprio Caiado, que existe um consenso. A decisão é do Caiado de escolher o vice, mas quando o Caiado já adianta falando que tem um consenso, isso está apontando para quem, doutor Gesseiro Coelho, na opinião do senhor?
2: Ah, com certeza que é o Kassab, né? Então, inclusive, o anúncio vai ser oficializado, né? Mas eu acredito que esse anúncio seria hoje, né? Mas parece-me que durante esse bate-cabeça, quem vai ser, eu não vamos dizer, na política tudo pode acontecer como nada, né? Nós já falamos isso aqui. Então, às vezes, a gente pode dar uma opinião achando que pode acontecer, mas em 30 segundos a coisa pode alterar o panorama. Então, veja bem que ontem, inclusive, o Caiado foi entrevistado e até fez uma comparação lá com a expulsão do Martinelli, que a torcida queria que ele saísse de campo, e ele fez o gol contra o Japão lá no último minuto e virou herói. E aí o Caiado fez essa comparação dizendo o seguinte, que na realidade todo mundo queria a saída do Martinelli, mas ele foi o herói lá da vitória do Brasil. E aí eu acredito que seja o presidente nacional do PSD, o Gilberto Kassab. Eu não vejo outra alternativa. Porém, sempre fazendo a ressalva que na política tudo como pode acontecer, como nada pode também não acontecer.
1: Giuliano Mioto, será Kassab?
0: Olha, Kassab é o nome mais poderoso hoje da política brasileira. Ele é um dos maiores articuladores políticos. Ele é o cara que está nos bastidores de praticamente todas as decisões importantes que têm acontecido aí nos últimos anos. É o partido que fez mais prefeituras, né? Que fez uma eleição passada aí bastante pontual. Ele pontuou em várias capitais, em várias cidades. Então, assim, o PSD ele é um partido que tem uma capilaridade muito grande no Brasil. Mas eu imagino que uma chapa puro sangue, em que Caiado está ali como pré-candidato e Kassab como vice, fica muito mais difícil de fazer composições, por exemplo, com outras siglas. Siglas igualmente grandes, como, por exemplo, União Brasil, como outras siglas que poderiam, em tese, aderir ao projeto presidencial. Porque no União Brasil, o Caiado não conseguiu fazer firmar a sua pré-candidatura, conseguiu no PSD, atropelando ali o Ratinho Júnior, o Eduardo Leite, outros que estavam ali na fila do pão, e ele conseguiu se colocar. mas ainda não conseguiu deslanchar nas pesquisas. Então, eu não sei se o nome do Kassab sendo anunciado como vice do Caiado ajuda ele, inclusive, Elias, com o público de direita, que é o público do Caiado. O Kassab, ele não é identificado como uma pessoa de direita. É de centro, centro-esquerda, centro-direita, muito forçado. Ele, na verdade, ele navega em todos os mares. Mas, assim, eu acredito que uma escolha do Kassab pode atrapalhar os planos do Caiado de se firmar como grande candidato da direita e, enfim, consolidar cada vez mais aí o Flávio como o único candidato à direita. Quando eu digo à direita, é porque tem um grupo de pessoas muito grande que olha com muita desconfiança o Kassab, que olha com muita desconfiança o Zema, que olha com muita desconfiança candidatos que não sejam do núcleo bolsonarista ou do núcleo ali da direita mais que está mais assim desde o início ali. Então vamos entender essa composição. Eu não sei se vai anunciar hoje mesmo, mas eu acho que se ele escolher o Kassab, na minha opinião, isso não agrega no sentido dele ser o candidato à escolha à direita. Mas ele pode continuar sendo o candidato que vai combater aí o atual projeto de poder, que é o do PT.
1: 7h48, são duas vertentes, porque Caiado escolhendo Kassab fortalece a candidatura dele dentro do partido. Isso é um fato.
2: Sem dúvida.
1: Onde qualquer ruidinho, qualquer chiado vai acabar. É igual sintonizar a frequência do rádio, né? Acabou o ruído.
0: Em tese, né?
1: Não.
0: É, em tese.
1: O Kassab ali acabou a história dentro do PSD. A história, não. O Kassab, ele é forte, ele tem a mão de ferro dentro do partido. Então vai resolver qualquer tipo de dissensão. Mas tem essa vertente que você está falando aí, Mioto.
0: Que era importante.
1: Era importante, dentro desta visão, um vice, uma composição alinhado com a direita. Seria melhor para que Caiado se aproximasse ainda mais desse eleitorado. Mas vamos aguardar. Previsão para ser hoje. E outra coisa também. Anuncia, mas o anúncio é uma coisa, outra coisa é quando registrar lá na frente, que também tudo pode acontecer, doutor Gessi.
0: É 14 de agosto.
1: Né? Até tudo pode acontecer, doutor Gessi.
2: Tudo pode, como também não pode.
1: 7h49, aqui é o nosso Jornal Realidade. Vamos aqui para nossa bancada virtual. Nossa audiência se comunicando com a gente, Luciano Brás, tá ligado? Bom dia, Elias Júnior e bancada. O próprio povo brinca com coisa séria. Já não basta os políticos e agora alguém falando sobre Michele Bolsonaro, vice de Caiado? Nunca! Tá falando Luciano Brás, tá falando que é nunca. Gente. Minha avó já dizia, meu filho, você vai ver coisa. Minha avó já dizia. Matheus tá com a gente falando bom dia, Elias e convidados. Flávio não é de direita. É um político corrupto do Centrão, quer ver Lula derrotado nas urnas, porém, vota em Flávio Bolsonaro. É o mesmo que vender a alma pro diabo. Tá falando o Matheus Garcia aqui, foi bem enfático, né? Batendo aqui em Flávio Bolsonaro, o Matheus. Vai mandando pra cá a sua opinião, hein? 99997-2005. Mais uma por aqui. Elias, a Michele se vendeu pro Lula. Tá aparecendo. Olha só essa, hein? O Carlos. O Carlos chegou nessa conclusão aqui. O Irã voltou a mandar mensagem para cá, tá dizendo o seguinte: não sei se é verdade, mas tenho lido algumas pessoas falando que tudo que a Michelle está fazendo é uma estratégia, pois tem mais bomba vindo do Flávio com o caso Márcio. Inclusive parece que ele pode ter participado da festa dos astronautas de Borcaro. Aí, naturalmente, Michele pode entrar com Caiado. Não entendo por que insistir tanto em Flávio. Ele vai ser massacrado nos debates. Está falando o Irã Teixeira aqui através do nosso WhatsApp. São as visões dos ouvintes.
0: Então, não sei se você viu ontem, a Michele postou nas redes dela a fala do Antônio Garotinho falando dessa festa dos astronautas, falando que muita gente que defende a família, que defende os bons costumes, estava lá. Ela postou no Instagram dela, apagou, só que a imprensa, o print é eterno, né? A postagem se apaga, mas o print é eterno. Deu notícia em vários meios de comunicação disso aí, viu, Elias? Que foi uma indireta dela a respeito de gente aí que tá se pagando aí de conservador, de candidato de direito. Esse foi o recado dado pela Michelle aí ontem, anteontem. Alguma coisa nesse sentido aí, viu, Elias? Então, ainda tem muito circo para pegar fogo.
1: 7:52.
2: Seria.
1: Diga, doutor GCI.
2: Não é o circo, não. É fogo no boné do guarda, porque realmente é complicado.
0: O famoso pega fogo, cabaré, né?
1: Pelo amor de Deus, Dioto. Não fale isso, meu filho. Estamos na Vinha FM.
0: Não, pega fogo aí. Queima, Jesus.
1: Reginaldo Magalhães está por aqui no nosso JR falando bom dia, Lia Júnior de bancada. Os filhos de Bolsonaro sempre tentaram apagar a Michelle. O Mioto tem a mesma voz do Rigonato, sempre confundi. Tá aí, mais Rigonato pai ou filho?
0: Eu acho que mais a voz
2: do Rigonato. Deve ser o pai, deve ser o pai.
1: Valeu, Reginaldo Magalhães, obrigado pela audiência, tá aqui no nosso JR. Lucas, bom dia, um mês abençoado a todos nós, meu nome é Lucas, manda um abraço pra minha esposa Nutiene, ela é muito fã de vocês, escuta todos os dias. Valeu, Lucas, valeu, Nutiene. Obrigado pela audiência. Muitos ouvintes mandando mensagens aqui, ó. Mais uma. O cara tinha que pegar umas aulas com o filho do Lula. Pra como ganhar grana e sumir. Tá falando o Diogo. Valeu, Diogo. Obrigado pela audiência. O ouvinte tem voz, tem vez no nosso JR. Esse é o nosso WhatsApp. Quero ver o YouTube. Como estão as mensagens aqui no nosso YouTube chat em tempo real? Olha só, o Max tá falando o seguinte, cadê a chuva de like? É boa, bem lembrado, like, mande seu like pra cá. Participação também por aqui, olha só, online, bom dia a todos da mesa. Na minha opinião, se a esposa de Bolsonaro realmente estivesse preocupada com o marido, estaria apoiando um único candidato que poderia anistiar todos os presos injustiçados. Tá falando aqui, online, Goiânia. Luzinete Aparecida. Bom dia, Elias e todos da bancada. Elias. Ah, não, essa aqui eu já li. Sobre a questão dos elogios aqui. Vai mandando mensagem pra cá, viu? Vamos girando com a informação no nosso Jornal Realidade. Lembrando que você também é repórter do nosso JR Vinha FM. Tem notícia por aí? Por onde você passa, manda pra gente. Sua participação é muito bem-vinda. E o governo federal anunciou que vai encerrar, a partir desta quarta-feira, parte da subvenção ao preço do diesel. A medida havia sido adotada para reduzir o impacto da alta dos combustíveis provocada pelo aumento do preço do petróleo durante o conflito no Oriente Médio. A subvenção representava um desconto de 35 centavos por litro de diesel e foi implementada dentro de um pacote de ações criadas entre março e abril para conter a pressão sobre os preços. Na avaliação do Ministério da Fazenda, a recente queda do preço do petróleo no mercado internacional permite a retirada gradual desses subsídios. Segundo a pasta, outras medidas ainda em vigor também estão sendo reavaliadas, como uma subvenção adicional ao diesel e um subsídio à gasolina que hoje gira em torno de 44 centavos por litro. O governo já admite que pode anunciar em breve uma retirada parcial e progressiva também do benefício da gasolina, de forma gradual, conforme acompanhamento dos preços feito pela Agência Nacional do Petróleo. O Ministério da Fazenda destacou que as ações emergenciais foram adotadas em um momento de instabilidade no mercado internacional, principalmente após a escalada do conflito no Oriente Médio, quando o barril, né, do petróleo chegou a ultrapassar 100 dólares. Agora, com a redução das tensões e o recuo das cotações, o cenário é considerado mais estável. Nos primeiros meses da crise, o governo adotou medidas inicialmente voltadas ao diesel e ao gás de cozinha, doutor. Doutor G6, acha que o Lula vai fazer algum movimento disso? Porque realmente tirar subsídio nesse momento, mesmo com essa maneirada, você acha que Lula pode dar digamos assim, uma tacada de Messi depois e anunciando, não, vamos deixar quieto, Vamos deixar quieto isso. Você acha que ele pode fazer uso político disso, doutor Gisele?
2: Eu acredito que, no caso, a retirada dessa subvenção, né, de 35 centavos por litro do diesel, a partir de hoje, no caso, é porque a corda deve estar apertando para lá, né? Então, com certeza, mas o Durigan, ele já falou que não vai parar por aí, porque vem, no caso, aí a subvenção do diesel, que é de R$1,12, né? E também da gasolina, que é de

0: R$ 1,44. É um momento político, eu acho que essa foi uma tacada política, porém a corda deve estar apertando lá, e aí em função disso vem essa situação, não, nós vamos retirar daqui um tempo e tal, então o subsídio do diesel de 1,12, da gasolina 0,44 centavos, e tem o gás de cozinha. Eu acho que na realidade foi um aspecto de aproveitamento político, né, para fazer essa subvenção. Entretanto, agora a corda deve estar apertando lá no pescoço e o caixa está sendo esvaziado. Então, devagar, vão tirando o pé do acelerador, mas o consumidor não é bobo, né? E o eleitor também não.
1: Juliano Mioto, doutor, você acredita que realmente o caixa deve ter sentido? E realmente essas subvenções vão cair mesmo? E você acha? Eu acredito que o Lula vai daqui para qualquer momento falar: não, peraí, voltamos atrás.
2: Elias, até passar as eleições, você concorda comigo que tudo que o Lula menos quer na vida é combustível subindo, gás subindo, as pessoas, né, com a impressão
1: reclamando.
2: Então, subvenção é uma forma do governo gerar uma distorção na economia que em algum momento você tem que pagar a conta.
1: É um batom.
2: É um batom. Você passa o batom ou faz aquela maquiagem, né? Tem até uma mulher que é famosa na internet, que ela é uma senhorinha, assim. Aí ela faz umas maquiagens que fica parecendo uma moça de 20 e poucos anos. Aí, mas só que na hora que tira a maquiagem é uma veinha de 70. Entendeu? Então o cara vai lá, você leva ela pra passear, né? Pra jantar, saiu com uma mocinha de 20, chega em casa é uma senhorinha de 70. Então, assim, é o que está acontecendo hoje no Brasil, assim, tudo está sendo maquiado, o IBGE está sendo maquiado, os dados do PIB estão sendo maquiados, os dados de desemprego estão sendo maquiados, está tudo sendo maquiado no Brasil, o preço do combustível está sendo maquiado, alguém vai pagar essa conta em algum lugar. O problema desse tipo de coisa é que você, primeiro, você tem um monopólio da produção disso aí pela Petrobras, né? Você tem praticamente um oligopólio de distribuidoras, que são poucas distribuidoras, que ditam um preço. É mais barato você comprar o combustível na Bolívia, o combustível brasileiro na Bolívia, no Paraguai, do que aqui dentro do Brasil, que aí você tem a questão da carga tributária, que é imensa, né? Então, Elias, alguém vai em algum momento, vai ter que pagar essa conta. E eu tenho certeza que não vai ser o governo, eu tenho certeza que não vai ser a Petrobras, vai ser o consumidor, vai ser a pessoa que abastece. Isso me lembra uma frase famosa que foi da época da campanha, salvo engano, do Bill Clinton, em que ele criou o seguinte bordão: é economia, estúpido. Porque ele ganhou, né, do outro candidato, porque o outro candidato deixou a economia ir pro buraco. Então, as pessoas, no fim das contas, Elias, elas se importam muito com a economia. Não no sentido filosófico, não no sentido acadêmico, mas com a economia do dia a dia. Como que você paga as
1: lá
2: contas.
1: Lá na feira.
2: Né? Lá na feira. Lá na hora de abastecer. Isso atrapalha. Lembra-se da Dilma? A Dilma, ela caiu, obviamente, não foi por causa de pedalada. Ninguém sabe o que é pedalada fiscal. Se você fizer uma pesquisa na rua, eu duvido que 90% das pessoas vão saber o que significa pedalada fiscal. Ela caiu porque a economia estava indo para o buraco. Estava todo mundo desesperado, estava um endividamento monstruoso, como está acontecendo agora. Então, eu acho que o governo Lula, ele vai segurar o máximo que ele puder essa tsunami de coisas ruins que estão para chegar, e eu acho que quem assumir o próximo governo vai ter uma tarefa gigantesca pela frente, porque como diz, os esqueletos que estão escondidos no armário, a poeira que está debaixo do tapete desse governo, não é brincadeira.
1: Então, resumindo, você acredita nessa hipótese que eu coloquei? Que o Sim. Lula vai aparecer e falar: opa, não,
2: ele vai entender,
1: eu falei ele lá vai... que para a equipe econômica, que é para manter o subsídio. Então ele vai fazer isso.
2: Eu acho que ele vai fazer isso, você tá certo.
1: Então é de hoje para amanhã, hein? Pode esperar. Vamos lá, então. Bora aí pro nosso WhatsApp 99997-2005, você participando, olha... Participação, bom dia, Elias e toda a bancada deste jornal. Por aqui, Coronel Luiz Carlos. Com a festa dos astronautas.

0: Altas, muita gente vai pro espaço. Tá falando aqui o Luiz Carlos, ele que é do Tocantins. Valeu, coronel. Obrigado pela audiência. Paulo Divino também tá com a gente. Falou o seguinte, eu gostei da comparação da maquiagem. Mas não é só o PT que leva a bolsinha de maquiagem, são todos. É o Paulo Divino falando isso aqui. Valeu, Paulo Divino. Obrigado pela audiência. O Clever também tá por aqui. Falando graça e paz, a Michelle tá nas mãos do Xandão. Por isso, tira o foco. Clever Ribeiro. É o Clever contribuindo na nossa bancada virtual. WhatsApp 99997-2005. Francis também está com a gente. Falando, bom dia, gosto de ouvir essa bancada de hoje. Tá. Valeu, Francis. Obrigado. Obrigado pela participação. Tá falando que tá precisando de um esquerdista aqui, né?
1: Pode mandar pra cá, o Francis, que a gente cuida dele com todo carinho.
0: Só lembrando, domingo temos Brasil e Noruega. Muito bem, Francis. Bora pro YouTube chat em tempo real. Já já tem break comercial, mas antes deixa eu dar um pulo pra saber o que a nossa audiência fala aqui através do YouTube. O chat em tempo real atualizando as mensagens. Ricardo tá por aqui falando bom dia. Ótimo jornal, parabéns a todos. Muito obrigado, Ricardo. Valeu pela audiência. A Lúcia Cano também tá mandando bom dia. E eu quero ver aquele like, dedão aí pra cima. Like, like, like, like. Quanto mais maior a nossa audiência, eu quero chuva, né? Chuva de likes. Deixa eu ver, mas também nem eu tinha dado like, aí também não dá não, aí. Eu acabei de dar o like aqui agora, mas tá faltando ainda. São mais pessoas assistindo do que likes, então dá o like aí, ó. Enquanto o break, daqui a pouco eu volto com você aqui na Vinha.
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0: Estamos de volta com o nosso Jornal Realidade Vinha FM 91,9. 8 horas e 8 minutos, hoje quarta-feira, meio de semana. Sou jornalista Elias Júnior, hoje comentando as notícias na bancada presencial, o juiz de direito, doutor Gesseir Coelho, e também o advogado, ele também é escritor, Giuliano Mioto. Você também participa através da nossa bancada virtual, WhatsApp 99997-2005, YouTube também, chat em tempo real. Tem notícia por aí onde você passa? Manda pra gente, você é repórter do nosso JR. O presidente dos Estados Unidos, Donald Trump, declarou mais de US$1.4 bilhão em renda obtida com negócios ligados a criptomoedas no ano passado, segundo sua declaração anual de bens referente a 2025 divulgada ontem pelo Escritório de Ética Governamental dos Estados Unidos. Os documentos mostram que Trump informou ter recebido mais de US$500 milhões da World Liberty Financial, empresa de criptomoedas fundada por ele e seus filhos. O presidente também declarou outros US$635 milhões obtidos com a venda da Trump, uma criptomoeda, né? Dólar Trump, uma criptomoeda do tipo Memecoin, categoria inspirada em memes e fenômenos na internet. Além dos ativos digitais, Trump informou mais de US$80 milhões em rendimentos de acordos com empresas de mídia e também ganhos milionários com licenciamento de seu nome para empreendimentos imobiliários no exterior. As informações oferecem um retrato mais detalhado da participação da família Trump no mercado de criptomoedas e do peso desses negócios em seu patrimônio. Segundo a análise da Reuters, os ativos digitais passaram a representar uma das principais fontes de renda declarada pelo presidente e foram impulsionados por políticas adotadas durante seu governo. A agência também aponta que a família Trump teria obtido pelo menos US$2.300 milhões em lucros de investidores desde que ele reassumiu a presidência dos Estados Unidos. A Casa Branca não comentou o caso até o momento, Mioto.
1: Elias, pra mim esse negócio do meme coin do Trump foi um golpe financeiro de proporções, assim, acho que se fosse o mundo fosse um lugar sério, o Trump deveria estar preso. Ele fez um negócio, aconteceu parecido com o Milei na Argentina, né? Ele lançou um meme coin que o negócio inflacionou assim, da noite pro dia, um negócio que não valia nada, de repente valeu bilhões. Ele embolsou a grana, menos de uma semana, o trem despencou, quem investiu nisso, mandou dinheiro para ele, perdeu quase tudo. Foi um negócio assim, que foi muito criticado na época, né? Porque ele trabalha desse jeito e assim, eu tenho acompanhado a questão de declarações do Trump na sexta-feira e depois na segunda,
11: onde sexta-feira está fechando a bolsa,

0: ele faz umas declarações, ele posta algumas coisas no Twitter, que a bolsa despenca ou sobe de uma vez. Na segunda vem com outra notícia contrária e tem pessoas ganhando milhões de dólares com essas declarações dele, Elias. Já virou até assim um indicador assim de. Ele, na sexta-feira, ele faz algum post lá sobre o Irã. Ah, tá tudo bem, nós vamos abrir o Strait de Hormuz, não sei o quê. Na segunda-feira vem uma bomba, vem um negócio assim. Então, assim, tá tendo muita suspeita, né, de que há uma manipulação do mercado de ações, mercado financeiro. E esse negócio do meme coin dele aí, pra mim, se fosse investigado de forma séria, seria uma coisa para derrubar o governo do Trump, porque ele bolsou uma bolada de dinheiro em cima de gente que, obviamente, quando você investe em criptomoedas, especialmente em meme coins, Elias, é um mercado de arriscado. Você pode ganhar muito dinheiro de um dia para o outro e perder tudo. Isso aí, quem entra nisso também sabe que pode perder tudo, mas não é gente inocente. Mas muita gente que não é do mercado, acreditou, né? Foi na onda do gado e perdeu muito dinheiro.
1: Doutor Gesseir Coelho, muitos dólares.
2: Realmente mais de 1 bilhão e 400 milhões de dólares, né? Em rendimentos ligados a criptomoedas. Na realidade, essa questão da criptomoedas é mundial, né? Já vem crescendo, e esse ativo, no caso, no ativo que a gente fala digital, né? Porque é um dinheiro que funciona de forma digital, quer dizer, é uma finança que ela, no caso, funciona de modo digital. Isso vem crescendo no mundo, e agora vem essa notícia do Donald Trump, muito bem explicado pelo Mioto nesse aspecto, e realmente envolve muito dinheiro, realmente é muita coisa, e consequência terá para o Trump consequências políticas e, no meu entendimento, nefastas.
1: 8 horas e 14 minutos, 8:14, JR, Vinha FM 91,9. Doutor Gessi, o senhor que está nessa foto aqui, doutor Gessi, dá uma olhada aqui. O senhor que está nessa foto, mostra para ele aí. Não está mostrando o rosto, mas assim, eu estou vendo assim. Ah,
2: sou eu, sim.
1: É o senhor mesmo?
2: É o julgamento do serial killer de Goiânia, né? Que, no caso, eu fiz 20 sessões das 33 a que ele respondeu. E pela cabeça, pelo pescoço, isso sou eu, né? A foto tá pegando eu por trás, né? Mas,
1: e pela circunstância, né?
2: Então, tribunal. Sou eu mesmo, né? Sou eu mesmo.
1: Pois é, mais de 11 anos após sua prisão, Tiago Henrique Gomes da Rocha, conhecido como o serial killer de Goiânia, ainda desperta medo, marca o imaginário popular e mantém viva a dor das famílias das vítimas. Condenado a quase 700 anos de prisão, após confessar mais de 30 assassinatos, ele está preso há mais de 4 mil dias, mas poderá deixar a prisão em 2044, quando completará 30 anos de cumprimento de pena. Quando o Tiago foi preso em 14 de outubro de 2014, após uma intensa mobilização policial, a legislação brasileira estabelecia o artigo 75 do Código Penal, o limite máximo de 30 anos para o cumprimento de pena privativa de liberdade. Em 2019, a Lei 13.964, conhecida como pacote anticrime, ampliou esse prazo para 40 anos. No entanto, a mudança não se aplica a condenações definitivas anteriores à entrada em vigor da nova legislação. De acordo com documentos do Tribunal de Justiça de Goiás, o serial killer cumpre atualmente uma pena unificada de 668 anos, 8 meses e 9 dias de prisão, distribuída em 34 processos. A condenação mais recente acrescentou 14 anos, 6 meses e 29 dias de prisão pela tentativa de homicídio de duas mulheres. O caso foi julgado em outubro de 2023. Bom, e aí o doutor Gesseir é a pessoa ideal para comentar essa notícia aqui. 2044, quando a notícia dessa sai na mídia, muitas pessoas já ficam com o pé atrás, porque estamos em 2026. Ele foi preso em 2014, parece que foi ontem. Mas já se passaram 12 anos. De 2026 para 2044, bora fazer uma conta rápida aqui, nós temos 18 anos. Ou seja, pouco mais do que ele já cumpriu. Né? Se a gente fizer uma conta rápida aqui. Doutor Gesseir, dá uma geral nesse caso, porque a nossa audiência quer saber. Realmente, Tiago vai para a rua em 2044?
2: Muito bem, Tiago foi condenado, portanto, em 33 processos de homicídio, aí fala 34 porque ele respondeu um separado por furto. Então são 34 e houve uma pena total, somando todas as condenações, de 668 anos de condenação. Na realidade, quando, no caso, houve a prática desses delitos, a lei no Brasil estabelecia pena máxima de 30 anos. Depois veio o pacote anticrime e alterou de 30 para 40. Todavia, a lei não pode retroagir para prejudicar. Então, ele seria beneficiado só com os 30 anos mesmo, né? Ao invés dos 40. E depois que, então, nós fazemos esses julgamentos, aí ocorre o trânsito em julgado, exaure a competência, no caso do Tribunal do Júri, e passa para a vara de execução penal. Lá é que vai gerir, vai administrar, vai executar essa pena, no caso do Tiago especificamente, né? E aí faz-se essa contagem a partir dos 30 anos. Quando ele foi, no caso, condenado, ele tinha 26 anos de idade. Então, fazendo uma conta de 30, são 56 anos. Ele sairia, portanto, com essa idade, com os 30 anos, mesmo tendo sido condenado a 668. Por quê? Porque a pena máxima no Brasil, naquela época, era de 30 anos. Quer dizer, se ele podia cometer vários crimes, condenado a 1 milhão de anos, seria 30 anos. Então, da mesma forma. Então, agora a vara de execução penal é a competente para que então possa analisar essa questão da saída do Tiago. Então, realmente, se são 30 anos, 2041, né, que você falou aí? 2044. Então, ele vai sair nesse período aí.
1: Juliano, meu doutor GC, deu esse panorama enquanto jurista, enquanto juiz. Você também é da área jurídica, é advogado. Mas eu gostaria de uma análise, uma visão, enquanto cidadão comum, morador da cidade de Goiânia, que passa na cabeça do morador de Goiânia, tendo essa notícia que Tiago vai sair da cadeia com 56 anos de idade, daqui 18 anos.
0: Olha, Elias, eu, do ponto de vista do cidadão comum, a gente tem, assim, obviamente, o desejo que uma pessoa com esse perfil nunca saia da cadeia. Nunca saia para a rua. Até porque tem declarações dele, tem falas dele, no sentido, comportamentos dele, no sentido de que ele não tem cura, ele vai continuar matando. Se ele for solto, ele vai continuar. Ele é tido como um psicopata, né? Uma pessoa que não tem. Ele não tem o controle inibitório igual as demais pessoas, ele não tem empatia, ele tem uma fixação com mulheres de cabelo comprido, né? Eu até tenho uma amiga minha que cuida desse caso, e assim, eu sei algumas coisas assim, mas eu digo o seguinte, do ponto de vista do cidadão, deveria haver pena de prisão perpétua. Devia haver pena de prisão perpétua para esses casos. Pessoas como ele, como aquele outro senhor lá da que abusou de milhares de mulheres lá, que tá o velhinho lá da espírita lá, como João, é que chama? João de Deus. Esses casos que são tão escabrosos, essas pessoas, a Champinha, né, que era a pessoa da mais alta crueldade. Primeiro, o seguinte, a gente tem que acabar com essa ilusão de que a prisão é um lugar onde as pessoas vão lá para serem recuperadas. Não, ele tava lá para ser refletir na vida, para ser separado da sociedade. Obviamente, minha opinião pessoal, eu nem vou dizer porque senão eu posso sair preso daqui, né? Mas assim, esse tipo de caso, para mim, não tinha que ter prisão perpétua. E eu acho que boa parte da população brasileira gostaria que esse tipo de bandido jamais botasse o pé de novo nas ruas.
1: 8h21, Edinaldo Maurício chegando com o futebol. Brasil, tá chegando o dia. E o Brasil já tem já adversário já na ponta da agulha. Bom dia, Didi.
3: Bom dia, Elias. Bom dia, doutor Gesseir. Bom dia, Mioto. E bom dia também ao ouvinte Tavinha. Elias, de fato, o Brasil já conhece o seu adversário na Copa do Mundo. Será a Noruega, que venceu ontem a Costa do Marfim por 2-1. E o jogo será no domingo às 5 horas da tarde. Brasil e Noruega, Noruega e Brasil, aí definir as oitavas de final da Copa do Mundo. O Brasil, que passando, vai para as quartas e aí assim, sucessivamente, vai para a semifinal e quartas de final e sucessivamente. Ontem também a seleção da França bateu a Suécia por 3-0, se classificou a França. A outra seleção que jogou no dia de ontem foi a seleção do México, Elias, e venceu a seleção do Equador por 2-0. O México fazendo uma boa campanha. O México não sabe o que é perder nessa Copa do Mundo, né? E sequer empatou nessa Copa do Mundo. Então assim, o México está fazendo uma bela campanha nessa Copa do Mundo 2026 lá no México, Estados Unidos e Canadá. Hoje tem mais uma sequência de jogos. A seleção dos Estados Unidos entra em campo contra a seleção da Bósnia. A outra seleção é a Bélgica contra a Senegal. Isso hoje às 5 horas. O jogo dos Estados Unidos é às 9 horas da noite. O jogo da Bélgica com o Senegal será às 5 horas da tarde. Estudo horário de Brasília. Hoje também às 13 horas, a Inglaterra entra em campo contra a seleção do Congo. Esse jogo será em Atlanta. E amanhã, que Portugal entra em campo contra a Croácia. Mas isso é amanhã às 8 horas da noite. Então, está se encaminhando essa segunda fase da Copa do Mundo. E praticamente já definido. A Alemanha saiu fora. A seleção do Canadá permanece. A seleção de Marrocos continua. A seleção da Espanha vai entrar em campo amanhã contra a Áustria. A seleção da Argentina só entra em campo na sexta-feira, às 7 horas da noite, contra a seleção de Cabo Verde. Então, assim, as definições vai ficando assim mais estreitas, mas o importante é que o Brasil entre em campo no domingo, às 5 horas da tarde, e a gente saberemos se o Brasil continua ou não, já que o Brasil bateu a seleção do Japão na segunda-feira por 2-1. Elias, pelo Campeonato Brasileiro da Série B, também teve um fechamento no dia de ontem, da 15ª rodada. O time de Botafogo de Ribeirão Preto perdeu em casa para o CRB por 1-0. Então esse jogo aqui era um jogo de 6 pontos para o Botafogo. Botafogo perdeu e o CRB passou à frente do Botafogo na classificação. Não alterou lá para os nossos times goianos, já que o Atlético está na 11ª colocação, o Goiás na 10ª e o Vila Nova na 1ª colocação com 28 pontos. O Vila não perdeu a sua posição de primeiro colocado no fechamento da 15ª rodada. Agora o Vila entra em campo na segunda-feira, o Goiás entra em campo no sábado, o Vila entra em campo na segunda às 7 horas da noite contra o São Bernardo, aqui em Goiânia, no Estádio Onésio Brasileiro Alvarenga. O Goiás no sábado às 8 horas da noite no Aile Pinheiro enfrenta o Ceará, a estreia dos técnicos. O Mozart estava no Ceará, veio para o Goiás. O Daniel Paulista estava no Goiás, foi para o Ceará. Será a estreia de ambos no sábado às 8 horas da noite. O Atlético entra em campo também, mas jogando fora de casa, contra o Novo Horizontino, no sábado às 4 horas da tarde. É a Série B a todo vapor, viu, Elias?
1: Ok, Edinaldo. Maurício, muito obrigado pela participação.
3: Um abraço, Elias.
1: Vamos a Brasília, é hora do comentário de Alexandre Garcia. Olá, Alexandre, muito bom dia.
4: Olá, Elias Júnior. Olá, ouvintes da Finha FM. Bom dia. Esse projeto de lei aí de misoginia é mais um fruto da cultura woke, que nasceu lá na Califórnia para tentar dar um novo sopro de oxigênio para modernizar pautas de esquerda que não deram certo na União Soviética, nem em Cuba, nem na Venezuela, né? Essas maluquices aí intelectuais. Tanto que eu nem sabia o que era misoginia, sei lá, até 5 anos atrás, talvez, né? Que é uma espécie de ódio às mulheres. Imagina só.
5: A gente conhecia machismo, feminismo, grosserias, né? Falta de educação, falta de postura, falta de cortesia, mas agora se chama misoginia, né? Por exemplo, eu estava pensando, Paulo Figueiredo lá nos Estados Unidos, defendendo Flávio Bolsonaro e querendo criticar a Michelle, disse que mulheres não sabem votar. Pronto, ele pode ser enquadrado na tal lei de misoginia, né? Porque é uma coisa totalmente subjetiva. Vejam só, eu vou ler para vocês aqui a definição, né? Criticar a Michelle, disse que mulheres não sabem votar. Pronto, ele pode ser enquadrado na tal lei de misoginia, né? Porque é uma coisa totalmente subjetiva. Vejam só, eu vou ler para vocês aqui a definição, né? É incitação à violência, à restrição...

0: o que é de mais sagrado na mulher: interromper a maternidade, não é? Outra, vai bater boca com mulher, briga de marido e mulher, briga de namorados, sai de tudo, né? Outra coisa é que a Constituição, pobre Constituição, ninguém mais segue, ninguém que eu digo que deveria ser escravo da Constituição, próprio guardião da Constituição, tem que ser escravo, que é o Supremo, diz que todos são iguais perante a lei, né? Se todos são iguais, por que que não existe a androginia, andropatia, né? Que é xingar um homem? É a mesma coisa. O que vale para a mulher vale para o homem, que são iguais. Assim como pecaram aí sobre cor da pele, dependendo da cor da pele, um direito é maior ou menor. Estão fazendo cada uma que contraria a igualdade, para corrigir desigualdades. Aí, de repente, ninguém mais pode falar alguma coisa, tudo vira crime. Todo mundo fica calado. Isso é o quê? A Júlia Zanatta, lá de Santa Catarina, a deputada, diz que interfere nas relações humanas. É a censura. A censura no, nas relações interpessoais. Já tem no Código Penal desde sempre. Calúnia, injúria, difamação. Tá lá, é só aplicar isso, meu Deus do céu. Mas inventam crimes, é o que eu disse. Se tudo é crime, nada mais é crime, porque iguala tudo, né? E se implanta um silêncio de cemitério. Bom, queria falar sobre segurança pública, que esse é o principal assunto da campanha eleitoral, né? Vai ser. O Ceará tá num. Meu Deus do céu, né? Isso é péssimo para os candidatos do PT, porque é um péssimo modelo, um péssimo exemplo. Agora eu fiquei sabendo, eu estava sendo atendido lá e todo mundo comentando a história dessa fazenda, que é de gente que foi candidato do PT aí, e que a Polícia Civil descobriu maconha, muita quantidade de maconha, mas teve que parar de descobrir, porque veio ordem de cima. Agora parece que o governador do PT já está querendo saber por que que parou e tal. O fato é que parou, né? Crime tomou conta do Estado. Eu vi um crime agora, coisa rara, em Porto Alegre, num bairro residencial, né? Um sujeito foi executado com uns 30 tiros pelos estojos dos cartuchos que estavam no chão, né? Pelo menos os que saíram de armas, de pistolas, de armas automáticas ou semiautomáticas, né? Ele já tinha sofrido um atentado antes. Ele estava de tornozeleira eletrônica, tem ficha policial, foi fazer fisioterapia como resultado do ataque anterior, né? O Jaider Ferreira Júnior, de 35 anos. Agora, aí eu vejo no noticiário, no jornal, né, que os tiros atingiram a região da cabeça. Onde será que fica a região da cabeça? Eu acho que os tiros atingiram a cabeça, né? Coisa incrível. Meu Deus do céu. De Brasília, Alexandre Garcia.
1: Valeu, Alexandre Garcia, muito obrigado pela participação aqui no nosso JR Vinha FM. Doutor Gesseir Coelho, obrigado também pela presença do senhor em mais uma edição.
2: Obrigado, Elias, ouvintes, telespectadores, Mioto e demais. Muito obrigado e até a próxima, se Deus quiser.
1: Amém. Obrigado, Giuliano Mioto.
3: Obrigado, Elias Júnior. Obrigado a todos que nos acompanharam aqui. Presença é sempre constante dos nossos espectadores e ouvintes da rádio. E que a gente tenha um resto de semana abençoado aí na presença de Deus e que a gente possa refletir aí sobre essa política no Brasil, porque ela tem que mudar.
1: Amém. Olha, o Leonardo Santos está ligado com a gente. Obrigado, Leonardo. Obrigado pela participação. Um abraço para você, para todo o pessoal da MS aí acompanhando o nosso jornal. O Amarildo Eliezer, também o Tiago. Bom dia, né? O Tiago está aqui com a gente. Valeu, obrigado pela audiência. Tiago Fernandes. Ó, ele vem chegando, Daniel Fernandes com Cidade Ligada. Um grande abraço do Elias Júnior para você. Tudo posso naquele que me fortalece. Estaremos de volta amanhã às 7 em ponto, se o senhor nos permitir. Bom dia, Daniel.
4: Bom dia, Elias. Ótima manhã de quarta-feira para você, para os nossos ouvintes também. Tô chegando, hein? Agora tem Cidade Ligada ao vivo até o meio-dia. Tem promoção para você, tem interação. Já já eu já vou liberar aqui a nossa pergunta de hoje para você interagir. Tem também aqui, ó, prêmio, hein? O almoço lá do Madame Fornalha. Tem oração já já. A gente vai estar aqui, ó, com a oração Jornalzão da Manhã. Tenho Tira Dúvidas nessa quarta-feira. Tem muita coisa boa pra acontecer aqui, ó. Você

0: já se preparem para poder estar participando com a gente através do WhatsApp, hein? 99997-2005.
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2: Muito bem, a gente já tá de volta aqui na programação da Rádio Vinha e agora de forma definitiva, vamos lá com Cidade Ligada até ao meio-dia. Bom dia, uma manhã abençoada, maravilhosa. Maravilhosa, gloriosa na presença do Senhor Jesus, que você possa ter realmente um dia assim lindo, maravilhoso, né? Que o Senhor renove as suas forças, que você aí, ó, possa, em nome de Jesus, tomar posse daquilo que está escrito lá em Romanos, capítulo 12, no verso 12, que diz assim, ó: alegrem-se na esperança, sejam pacientes na tribulação e perseverem na oração. Esse é o versículo que eu quero deixar hoje aqui para você meditar, tá? Romanos, capítulo 12, verso 12. Alegrem-se na esperança, sejam pacientes na tribulação e perseverem na oração. Vamos perseverar na oração? Tá? Você aí, ó, que tá me ouvindo, ore, declare vitória sobre a sua vida, declare que a mão poderosa do Senhor irá se mover aí sobre você, sobre as suas causas, tudo aquilo que tá trazendo tristeza, desânimo pro seu coração. Ó, não vai ficar triste hoje, tá? Ainda mais que a gente tá aqui, ó, com promoção, ainda mais que a gente tá com interação. Fala, interação, ó, você sabe que todas as vezes que você responde uma pergunta que a gente lança no ar aqui, você pode deixar o nome completo pra concorrer a prêmio. Hoje não vai ser diferente. Hoje a gente tem aqui, ó, o almoço lá do Madame Fornalha pra você, só que tem que responder a pergunta, tá? Não é só deixar o nome, não. Ó, hoje eu quero saber de você o seguinte: qual foi a mania que os seus pais tinham e você acabou herdando, hein? Algo que eles faziam e hoje você nota, você faz a mesma coisa. Eu teve algumas coisas que eu herdei do meu pai, principalmente, viu? Ó, essa daqui, gente, é, eu vou te falar, viu? E detalhe, eu faço sem perceber que eu tô fazendo. Na hora que eu vi, eu já fiz. Que é olhar se eu fechar a porta várias vezes. Janelas, portas. Eu vou lá e, pum, fecho a porta. Aí eu saio. Vou, por exemplo, no banheiro. Na hora que eu saio do banheiro, nossa, será que eu fechei a porta? Aí eu volto lá pra ver se eu fechei a porta. Meu pai tinha essa mania e eu não entendia, mas assim, gente, meu pai acabou de fechar a porta ali, ele tá voltando lá pra poder ver que se fechou ou não a porta. Mas então, essa é a nossa enquete de hoje. Eu quero saber de você aí, ó. Qual mania que os seus pais tinham e você acabou herdando, hein? Já responde aí por texto, por áudio. E aí, ó, deixa o seu nome completo pra você concorrer também aqui ao almoço lá do Madame Fornalha. Vamos abrir a nossa programação nessa manhã de quarta-feira, dia 1º de julho. Começar o dia bem, o mês de julho bem, com o Felipe Rodrigues, ó. Primeira essência.

0: Rádio Vim, aí o som do Brandon Link, The Offer, aqui na programação. Antes teve Isadora Pompeu com Azeite e também o som do Felipe Rodrigues, Primeira Essência. Ó, faltando só 10 minutinhos aqui, ó, pras 9 horas da manhã. Cadê você participando aqui, ó? Hoje tem enquete, hein? Tem a nossa pergunta e eu quero saber de você o seguinte: qual mania que os seus pais tinham que você acabou herdando, hein? Algo que eles faziam, você às vezes até criticava, né? Falava assim: ô mãe, mas por que você faz isso? Ô pai, por que você faz isso? E hoje você olha, você tá fazendo a mesma coisa que eles faziam. Do mesmo jeitinho, hein? 99997-2005. Manda pra gente aqui a sua resposta, seja por texto, seja por áudio, tá? Vem interagir, vem participar com a gente aqui, ó. E vem concorrer também a um almoço delicioso lá do Madame Fornalha, hein? Almoço saboroso demais aqui na C4 com as esquinas com a T7. Faltando 9 minutinhos pras 9. Deixa eu tocar um clássico do passado agora aqui pra você, ó.
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0: assim aqui, ó. Um grande sucesso do passado pra você relembrar na programação. Brandon Lake também passou por aqui, The Alpher. Teve ainda Isadora Pompeu com a gente, também o Felipe Rodrigues, Primeira Essência. Olha, são 8 horas e 56 minutinhos. 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
0: Muito bem. Já de volta na programação da Rádio Vinha. E agora chegando aqui a oração da manhã, nessa manhã, te recebendo aqui o pastor Michel Dutra. Pastor Michel, bom dia.
8: Bom dia, Daniel. Bom dia aos queridos e amados ouvintes da Rádio Vinha. Quero declarar sobre a sua vida uma quarta-feira abençoada, cheia da presença de Deus. Acredite, hoje é um dia para você ser abençoado também. Hoje é o dia que você pode ser feliz no Senhor. Basta você olhar para ele, parar de olhar as circunstâncias e fixar os seus olhos no Senhor. A palavra de Deus diz, elevo meus olhos para o monte, porque é de lá que vem o meu socorro vem do Senhor. Se você está precisando de algo, não se preocupe, não corra atrás de coisas que são naturais. Apenas olhe para o Senhor, porque Ele é a resposta para tudo que você precisa. Cristo é suficiente. Amém? Queria que, com base nessa fé, nessa certeza de que Ele é suficiente para nós, feche os seus olhos agora. Nós vamos ter um momento de oração com o Senhor. Pai Santo, Deus Poderoso, nós invocamos o Seu nome, invocamos a Sua presença nessa manhã. E nós decidimos olhar para o Senhor, fixar os nossos olhos no Senhor, em Cristo. Por mais que nós sejamos tentados, Senhor, a olhar para as outras direções, a buscar outras saídas na nossa ansiedade, no nosso desejo de resolver as coisas, Deus, da maneira mais rápida, muitas vezes nós caímos em agir, Senhor, na força do nosso braço. Mas nessa manhã, Pai, eu venho dizer ao Senhor, nós renunciamos à nossa força.
0: Amém.
8: Nós renunciamos, Deus, à nossa sabedoria humana.
0: Amém.
8: Renunciamos tudo aquilo que é humano e terreno em nós. E fixamos os nossos olhos, aplicamos o nosso coração no Senhor, na fé que temos em Ti, Jesus. E dizemos agora, Senhor, nessa manhã, o Senhor é suficiente. Cristo é suficiente na causa que está agora pendente na justiça. Cristo é suficiente para que a cura seja liberada. Cristo é suficiente para que o casamento seja restaurado. Cristo é suficiente para que a situação financeira sofra uma transformação total. Cristo é suficiente para que a sua casa seja salva. Cristo é suficiente para que toda a sua vida seja transformada e você passe a viver de uma maneira extraordinária. Pai, nós dizemos isso nessa manhã, o Senhor é suficiente. E sendo suficiente, nós colocamos diante do Senhor cada uma das nossas pendências, pedidos, súplicas ao Senhor. Olhe por nós, Senhor. Olhe, Senhor, por aquele que está desenganado agora no hospital, desejando e necessitando de uma cura. Nós liberamos cura sobre essa pessoa que está enferma. Declaramos que o seu sangue é curado, é limpo. As suas articulações são restauradas. Cada órgão é restaurado em nome de Jesus. Seja liberto da enfermidade agora em nome de Jesus. Senhor, nós desejamos agora, nós pedimos para que o Seu Espírito vá ao encontro dessa pessoa que está enferma e restaure, Senhor, o corpo dela, restaure o vigor, restaure a saúde dela. Oramos, Deus, por aquele casal que hoje está passando por crises. Oramos, Deus, para que o Seu Espírito intervenha e promova, Deus, uma restauração, restaurando o amor, restaurando a harmonia do casal. E esse divórcio que hoje, Deus, é uma possibilidade, não é mais possibilidade, em nome de Jesus. Declaramos famílias restauradas, filhos que hoje estão se perdendo nas drogas, nos vícios, na pornografia. Nós declaramos agora, em nome de Jesus, restauração, salvação completa, libertação, em nome de Jesus. Pai, vai ao encontro desses jovens, toca no coração deles, salva cada um deles. Abra os seus olhos para que eles possam ver o Senhor, que eles possam enxergar a salvação. Se hoje a fonte de prazer deles são as coisas desse mundo, nós declaramos em nome de Jesus, eles vão enxergar o Senhor e vão entender que Cristo é suficiente e toda alegria, todo prazer que eles precisam para a sua vida, eles irão encontrar no Senhor, na sua presença, Senhor, em nome de Jesus. Cristo é satisfação total. Pai, nós abençoamos essas pessoas, abençoamos a vida financeira delas, declaramos uma virada, oportunidades, restauração. Pai, aquele que passa por dificuldades, abra portas de emprego. Senhor, promova eles no trabalho, capacite-os. Senhor, mostra, Senhor, uma saída, mostra, Senhor, uma estratégia para que eles possam viver uma vida abundante. E declaro em nome de Jesus uma explosão de generosidade no coração dessas pessoas também, porque nós cremos que a prosperidade, ela não é apenas para ostentação pessoal, ela não é para isso. A prosperidade é para que pessoas possam investir em outras pessoas. É para que o nome do Senhor seja glorificado, Senhor, por aqueles que são os seus filhos. Nós abençoamos com saúde, com prosperidade financeira. Abençoamos com alegria. Vai ter alegria em servir ao Senhor. Vai ter alegria no seu casamento. Você vai ter alegria na sua casa, com seus filhos. Vai ter alegria com o seu trabalho. Vai ter alegria com seus estudos. Você vai ter uma vida satisfeita, porque Cristo é o primeiro na sua vida. Eu libero agora uma bênção, uma unção sobre a vida de cada ouvinte que está nos ouvindo agora. E eu declaro uma virada na sua vida. Eu declaro a bênção de Deus na sua vida. Eu declaro que você vai ter paz. Você não é ansioso. Você não é depressivo. Você não tem doenças emocionais. Eu declaro que você é totalmente curado. Vai dormir em paz. Vai acordar em paz. Com disposição. A acusação e a condenação do diabo sobre a sua vida não tem mais poder. Silenciamos a voz do acusador e liberamos agora uma palavra de ânimo, de força, de vigor sobre a sua vida, para que você possa desfrutar, em nome de Jesus, de uma vida abençoada na presença do Senhor. Em nome de Jesus, oramos assim e cremos com base nisso. Em nome de Jesus, amém.

0: Rádio Vinha e o som de Isaías Saad, Juliane Souza e Léo Brandão, fiel é Deus aqui na programação. São 9:10. Olha, a gente tá com uma enquete aqui, você que ainda não tá participando, participa aí, ó. 999972005, manda pra gente aqui, ó, seu nome completo pra que você possa estar concorrendo aqui a um almoço lá do Madame Fornalha, mas tem que responder a enquete, tá? Eu tô querendo saber de você o seguinte: qual mania que os seus pais tinham e que você acabou herdando, hein? Algo que eles faziam e hoje você olha pra você mesmo e você fala assim, gente, meu, tô que nem meu pai, que nem minha mãe, hein? Vamos pegar aqui algumas participações? O Wanderson, alô Wanderson, bom dia!
1: Bom dia, Daniel, a graça e a paz
0: graça
1: do Senhor
0: e paz,
1: Jesus.
0: Irmão.
1: Ó, pra essa enquete, eu sou motorista de aplicativo, certo?
0: Uhum,
1: já parei meu carro aqui pra poder passar esse áudio, não.
0: Boa.
1: Tô andando, hein?
0: Fez certinho, fez certinho.
1: Então, pra essa enquete aí, eu herdei da minha mãe esquecimento. Vai estar amarrado e repreendido em nome de Jesus. Eu não sou esquecido das coisas.
0: Ai, ai.
1: E Daniel, misericórdia. Vai ter hora que eu esqueço, viu? E que Deus te abençoe. E eu quero ganhar aí o voucher do Madame Fornalha.
0: Boa!
1: Deus é bom o tempo todo.
0: Amém, Wanderson. Tá animado, hein, Wanderson? E ó, ele fez certinho, viu, gente? Ó, você que é motorista de aplicativo, você que é taxista, trabalha com entregas, ó, não manda, tá? Áudios aqui participando das nossas promoções, das nossas perguntas, dirigindo, por dois motivos. Primeiro, pela sua segurança, né? Tá errado, você não pode fazer isso no trânsito, tem que prestar atenção ali no trânsito, né? E segundo, porque é o seguinte, o áudio não fica legal, porque geralmente...

0: Ou você grava pelo Bluetooth do seu carro, ou o celular distante de você, e o áudio não fica nítido, não dá pra gente poder entender aqui o que você tá falando, tá bom? Então, se você tiver no carro, para o carro aí, grava o áudio e manda pra gente, tá? Eu quero, ó, vou repetir a pergunta pra você. Qual mania que os seus pais tinham, seu pai, sua mãe, né, que você acabou herdando aquilo? Você vê que você faz a mesma coisa, do mesmo jeitinho, hein? 99997-2005. Mariusa também tá participando aqui, ó.
1: Bom dia, Daniel. Daniel, você é Mariusa Moreira, aqui da Espaço Mix Café.
0: E aí, Mariusa?
1: Vou falar não minha, vou falar do meu pai.
0: Sim.
1: Meu avô tinha um detalhe que ele só sentava naquela poltrona, naquele lugarzinho, e ninguém podia pegar aquela poltrona, porque era dele. Ninguém ousava sentar. Meu pai é a mesma coisa. Meu pai tem uma cadeira na mesa que só ele senta. Se alguém sentar, ele fica em redor. E aí, veio do meu avô pro meu pai, né? E meu pai é seu Geraldo Matias, lá do Fim Social.
0: Boa, Mariusa, mas aqui agora eu tô curioso, hein? Mas e você? Acabou herdando também essa mania aí, ó? Ou foi só o seu pai que herdou no avô, hein? 9h13, agora tá chegando aqui o som do Betel Music. A música...

0: que toca os melhores louvores no Brasil. Gabriela Gomes, Deus proverá. Bethel Music, Goodness of God. E também o som do Isaías Saad com Fiel é Deus. Ó, são 9:21. Daqui a pouquinho, meio-dia, eu libero aqui, vou abençoar sua vida com um almoço delicioso lá do Madame Fornalha. Mas, ó, pra poder concorrer, pra poder participar, eu preciso que você participe aqui da nossa enquete, hein? Daniel, qual é a enquete de hoje? A gente quer saber o seguinte, ó. Qual mania que os seus pais tinham e que você acabou herdando, hein? Você falou assim, ó, gente, mas não é possível, eu tô fazendo a mesma coisa que meu pai, eu tô fazendo a mesma coisa que minha mãe tinha mania de fazer isso aqui, e eu acabei pegando essa mania dela. Conta pra gente aqui, 99997-2005. E aí sim você deixa seu nome completo pra que você tenha a oportunidade de concorrer, então, a esse almoço aqui do Madame Fornalha. São 9:22, tô recebendo aqui no estúdio da Rádio Vinha o Dr. Douglas pra gente falar um pouquinho aqui sobre o Iomed Regula. 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
0: 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Ah, Daniel, eu tô no carro, eu tô no trânsito, eu vou aqui pro intervalo comercial, daqui a pouquinho tem um Tira Dúvidas, então você já aproveita, me pede aqui, se não deu pra anotar o número, me pede aqui no WhatsApp da Rádio Vinha que eu passo pra você, tá? Mas eu vou repetir, 629-9193-3652.
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2: Estamos começando mais um programa Tira Dúvidas. Deus é bom, né? Cada manhã as misericórdias de Deus se renovam, né? A graça de Deus, ela é transbordante. Deus é bom, né? E Ele quer nos abençoar e eu sei que Ele vai te abençoar, vai nos abençoar, nós que estamos aqui na Rádio Vinha, no estúdio da Rádio Vinha, porque nós estamos falando da palavra de Deus. Pastor Luiz Rigonato, tudo bem com o senhor?
3: Que bênção estar aqui e aquele que gosta de aprender dele. Aquele que quer a palavra de Deus, ele encontrará as riquezas dele, do Senhor.
4: Amém.
3: Amém.
2: Amém. Amém, amém, amém. Vamos começar com a pergunta da Maíra. A gente até colocou no nosso Instagram, eu, pastor Luiz Rigonato. Ela quer saber de uma coisa. Parece boba, mas é interessante a gente saber. Pastor, inveja pega?
3: Bom, a inveja, ela é, infelizmente, uma ferramenta debaixo da qual e com a qual o diabo atua na vida das pessoas. A inveja, né, ela não é nem o desejo de coisa.

0: coisas alheias. Mas ela, além de ser uma cobiça, ela é uma maldade. Quem tem inveja, ele não apenas quer o que a pessoa, a outra pessoa tem, mas ele odeia porque a pessoa tem. Não é uma maldade. Então a gente tem que nos guardar do maligno. E a Bíblia fala em Provérbios 26, versículo 2, que é assim como o voo do pássaro, né? Assim como o pássaro vagueia no seu voo e não encontra pouso, né? Andorinha no seu voar. Assim a maldição, sem motivo, sem causa, não encontra pouso. A inveja é uma ferramenta da maldição e ela pode causar danos. Se você se expõe à pessoa que tem inveja de você, se você conta coisas do seu coração, imagina que tem uma pessoa que anda com você e você não percebe. É importante perceber o espírito com o qual os seus amigos andam do seu lado. Porque se tem alguém que você confia, mas você não sabe, tem inveja de você, você conta os seus segredos para ele, já por que essa pessoa vai fazer dos seus segredos? Então a inveja faz muito mal nesse sentido, em que você se expõe. Por isso que a vida discreta, Jesus falou para sermos simples como as pombas, mas prudentes como a serpente, né? A serpente anda na discrição, porque ela não é doida, né? Se ela ficar por aí dando ibope, vou usar uma expressão bem antiga, ela vai ser morta. Então, por proteção e autodefesa, ela anda com muita discrição. Jesus nos falou que é para sermos discretos com as nossas coisas, com os nossos sentimentos, com os nossos sonhos. Lembra de José? Ele foi vítima da inveja dos irmãos. É certo que Deus fez com que tudo cooperasse, mas ai dele se não fosse Deus, porque foi vítima da inveja mortal dos seus irmãos. Seus irmãos não queriam apenas a capa dele, as coisas que ele tinha, queriam matá-lo. Então, a inveja causa dano, sim. É um grande problema no nosso ambiente de vivências. Então, seja prudente. Peço ao Espírito Santo para te dar discernimento de espírito, os dons de revelação, que são três: palavra de sabedoria, palavra de conhecimento e discernimento de espíritos. As pessoas dizem: ah, fulano tem um dom de discernimento. Não, ninguém tem o dom de discernimento. É discernimento de espíritos agindo ao seu redor em pessoas que estão próximas de você. Ou não. Pessoas que te acessam, querendo uma informação ou outra, querendo uma proximidade. Às vezes essas pessoas têm invejas. E o Senhor nos cubra com seu sangue, com a sua unção, que quebra todo o jugo da inveja.
1: Mas,
0: Se você...
1: pastor, uma vez discernida a inveja, o que que a gente faz? A gente ora e repreende?
0: Uma vez, como que é a
1: Uma
0: pergunta?
1: vez discernida a inveja, você
0: Assim,
1: percebeu?
0: e você tem que ser prudente. Se você percebe que a pessoa tem uma inveja contumaz, contínua sua, se afaste dela, por favor.
1: Legal, isso.
0: Não fique próxima. Porque até parentes, pessoas que supostamente sejam amigas e não são, são invejosas. Guarde-se dessas coisas.
1: Legal,
0: Aleluia.
1: pastor. E reforçando, não compartilhe, né, coisas íntimas, nem mesmo projetos, né?
0: Seja
1: Seja
0: discreto em
1: como a
0: tudo.
1: serpente. Inclusive,
0: José
1: tem um ouvinte
0: compartilhou
1: aqui
0: os
1: que
0: sonhos,
1: perguntou
0: né?
1: sobre a simplicidade da a astúcia da serpente. O senhor já respondeu
0: É,
1: para ele.
0: José compartilhou dos sonhos
1: Ah.
0: com quem não deveria.
2: Não.
0: Você
2: E
0: sabe
2: duas
0: da
2: vezes, né?
0: história.
1: Pois
2: Duas
1: é.
2: vezes. Pastor, o Lucas, ele está querendo saber o seguinte: qual é o significado espiritual do véu ter sido rasgado de alto a baixo?
0: Esse é um projeto da redenção. É um projeto dispensacional. Deus queria se dispensar, ou seja, Deus queria se tornar acessível. O primeiro grande projeto dessa acessibilidade divina, esse Deus que habitava em luz inacessível, foi se tornar homem. Ele se tornou homem como Cordeiro de Deus que tira o pecado do mundo. O lugar onde ele foi colocado, a manjedoura, ali estavam os cordeiros separados, eram cordeiros especiais. Cordeiros é o filhote da ovelha. Aqueles cordeiros ali, eles eram colocados ali para a morte, eram imolados no sacrifício do templo, tá? E Jesus, ele já nasce profeticamente no lugar. Ele não é uma criança que nasceu para viver. Ele nasceu para morrer, para dar a sua vida para nós. Aí você fala, mas ele não é a vida? Exatamente, a morte não tem poder contra ele. Ele destruiu o poder daquele que tem, que pode causar o pânico da morte em nós. Hebreus 2,14, a Bíblia diz que Jesus, na cruz, na redenção, pela sua morte, destruiu aquele que tem o poder da morte, que é o diabo. Hebreus 2,14. Pois bem, mas quando Jesus morre e declara, minha obra está consumada, o véu se rasga de alto a baixo. Acesso, Deus nos dá acesso. É uma nova dispensação da história da humanidade. Deus corrigiu a grande tragédia do Éden em Cristo, na sua morte. 2 Coríntios 5,21 diz assim, ele que não conheceu o pecado, se fez pecado em nosso lugar, para que nele fôssemos feitos justiça de Deus. Aquele véu era o seguinte, só o sumo sacerdote, uma vez por ano, ele entrava além daquele véu. E aquele véu que foi rasgado de alto a baixo, para você ver o poder do milagre do que aconteceu, segundo o historiador Flávio José, para rasgá-lo, era necessário duas juntas de elefante fazendo um cabo de guerra, puxando para tentá-lo rasgar. Assim eles conseguiriam. Mas de repente, quando Jesus morre, esse véu se rasga de alto a baixo. Então hoje nós temos por Cristo, quando você crê, confessa e nasce de novo, você tem entrada no Santo dos Santos. É o que fala Hebreus 10, 19. Nos aproximemos confiadamente no Santo dos Santos pelo sangue de Jesus. Olha, hoje nós podemos nos aproximar, porque esse significado, obrigado aí por essa pergunta preciosa, esse significado é magnífico, é maravilhoso. Todo aquele que crê tem acesso.
1: Aleluia.
0: Deus nos deu acesso à sua presença, à sala do trono, conforme diz Hebreus 4,16. Portanto, nos aproximemos confiadamente junto ao trono da graça. O trono da graça, não do juízo, o trono da graça, oh, é o Santo dos Santos. Nos aproximemos confiadamente junto ao trono da graça, a fim de recebermos graça, socorro, misericórdia em tempo de oportunidade.
2: Pastor, e sim, pegando carona, o senhor citou, eu já ia falar e o pastor falou antes de mim, né, que o Flávio Josefo, que é um historiador, né, judeu, sim, ele citou as medidas dessa cortina, né, tal, desse véu. São 20 metros de altura, 10 de largura e, uau, 10 centímetros de espessura. É que nem o pastor falou, né, pastor? Só as juntas mesmo de elefante, de bois, pra poder rasgar, né? Agora, como foi de cima pra baixo, foi o próprio Deus.
0: E numa trama de um tecido muito bem elaborado.
2: É.
0: Algo poderoso.
1: E o nome véu dá a impressão de que era uma coisa fininha, né?
2: É.
1: É pra gente, pro nosso tempo aqui.
2: Imagina 10 centímetros
1: de
2: largura. Mas era
1: um tecido bem grosso, bem espesso. Pastor, e o Moisés aqui, não é profeta? Deve ser profeta do Senhor. Ele quer saber aqui, Jesus, ele curava todas as enfermidades e as doenças. Qual que é a diferença aí de enfermidade para doença?
0: Eu sei que, bom, a gente sempre pensou que é a mesma coisa. Eu acho que a própria medicina vai classificando um e o outro, né? Dizem que não é a mesma coisa. Quer dizer, não são... são usadas regularmente como sinônimas, mas há uma perspectiva diferente, né? No meu Google aqui diz assim que a doença refere-se a uma alteração biológica ou condição patológica identificável clinicamente, né? Agora, A enfermidade, quer dizer, a doença é uma condição patológica. Ah, mas e a enfermidade? Ah, é uma experiência subjetiva, né? Na vivência e condição, a coisa mais, digamos, emocional. Então é isso. Agora Jesus, ele carregou com as nossas doenças e enfermidades. A Bíblia é perfeita.
1: Aleluia.
0: Eu não sei se
1: é uma cura completa, né, pastor?
0: É, a Bíblia é completa, ela atinge todos os alvos. Uhum. Eu não sei se essas definições sinônimas e antônimas sempre foram assim, mas é até interessante quando você pergunta, porque a gente tem que descobrir. Estamos descobrindo isso aqui. É que há uma diferença, sim. A doença é uma condição patológica, é decifrável e pode ser tratada clinicamente. Mas a enfermidade é uma questão mais subjetiva, né? Que às vezes não é tão identificável. E o psiquiatra, uma vez eu tive a oportunidade de conversar com um bom psiquiatra, aí falando de enfermidades emocionais, aí ele dizia assim que a mente é um oceano indecifrável. Falei, mas como que vocês conseguem então acompanhar clinicamente a pessoa que tem uma disfunção emocional grave? Ele falou assim, a gente pela medicina, a ciência da farmácia tem descoberto medicamentos que a gente consegue trazer a pessoa para o equilíbrio. Ela está descompensada e ela é trazida para o eixo daquilo que é central na vida emocional. E essa pessoa que está com disfunções de depressões, angústia ou coisas sem causa, não tem nenhum motivo aparente, a pessoa está ali com as contas em dia, os boletos pagos, mas de repente ela entra numa letargia.
1: Ou síndrome do pânico, né?
0: Um pânico, né? Que às vezes a pessoa, ela conseguia andar de elevador, voar de avião, e de repente ela não consegue mais. É um cansaço que, digamos, virou um estresse, e isso desembocou numa depressão, depois desemboca num pânico e num labirinto emocional terrível. Eu quero dizer para você que o Senhor é a nossa cura, tanto nas doenças físicas como nas enfermidades emocionais, se é assim que é definido, né? Mas o que eu estou aqui para te dizer, que o Senhor é Jeová Rapá. E na cruz do Calvário, pelas suas feridas, ele é a nossa cura.
2: Aleluia. Amém? Glória a Deus. Aleluia. Pastor, a Paula também está conosco aqui, está mandando um abraço para você, viu, Raquel?
1: Para mim, outro para você também. Querida.
0: Obrigado, outro para você.
2: Ela está perguntando o seguinte, pastor Luiz Rigonato, se Abraão mentiu ao dizer que Sara era sua irmã e ela acabou concordando com essa mentira, por que o Senhor puniu o faraó?
0: Pois é. Puniu o faraó porque ele fez algo errado. Ele sabia, ele já tinha as esposas e sei lá. Mas quem toca no ungido de Deus não toca impunemente, é o que a Bíblia diz. O ungido de Deus não é só aquele que tem uma função ministerial, se é pastor, se é bispo, se é missionário. Ungido do Senhor é aquele recém-convertido que nasceu de novo, que agora é nova criação, agora faz parte da família de Deus. Ninguém toca esse ungido impunemente. E Abraão era muito amado, estava ali classificado, selecionado por Deus para um propósito muito grande. Quem toca em Abraão não vai tocar impunemente. É por isso que Faraó foi punido.
1: Exatamente. Aleluia, e é isso aí, a gente está finalizando o nosso primeiro bloco. Maravilhosa essa resposta do Senhor, né? O zelo do Senhor para com os filhos dele é grande. Obrigada por isso, Senhor, pelo teu cuidado. Vou deixar no ar aqui a pergunta da Renata, uma pergunta inédita aqui, né? Ela diz aqui, pastor, o meu filho, ele é alérgico à uva, como é que ele pode participar da ceia aí nesse caso? A gente vai descobrir depois do intervalo comercial. Não saia daí, aproveite esse tempinho, tá? Manda sua pergunta pra gente e segue a gente nas nossas redes sociais. Se você gosta do conteúdo do pastor Luiz Rigonato, é Luiz com Z Rigonato. Até daqui a pouquinho, eu te espero.

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7: De volta ao programa Tira Dúvidas, segundo bloco abençoado, sempre contando com a sua participação. E a gente deixou no ar aqui a pergunta da Renata, da mamãe Renata. Ela quer saber sobre o filho dela. Ela conta que o filho dela é alérgico ao suco da uva. Como é que o filho dela vai fazer para tomar a ceia? E aí, pastor, como é que faz?
8: Então, o seu filho precisa de cura, claro, né? É óbvio. A ceia é para cura. É uma condição, porque tem muitas coisas que nós ficamos no compasso da espera. Nós toleramos a enfermidade, que às vezes nós toleramos não sermos curados. E não tomamos uma atitude em relação a isso, né? Eu não sei qual a idade do seu filho, mas pelo que você está falando, ele já está batizado e na condição de ceiar, né? Na condição legítima de poder participar da ceia. Ou então você tem que comprar essa causa junto com o seu filho e agregar mais pessoas para essa causa. Qual causa? A cura do seu filho.
7: Amém.
8: Porque a Bíblia não dá nenhuma alternativa além do vinho. Porque é o suco da vide. Se Jesus ministrou com o vinho, então é uma direção bem objetiva. Não existe alternativas, né? Então, o pão, que é o primeiro. Por que que o pão é o primeiro, aproveitando, né? É porque primeiro o Senhor quer ter o seu corpo, e o pão aponta para o corpo. E Jesus, quando deu o pão, falou assim, olha, comam dele, porque é o meu corpo, este pão é o meu corpo que é partido por vós. E o vinho, o cálice, esse é meu sangue que é derramado por vós. É o sangue de Jesus. Agora, ele fez isso com o fruto da vide, é da uva, né? O vinho é da uva. Então, há uma alternativa para cura, tem medicamentos, claro, que os medicamentos são uma bênção também, mas coloque um posicionamento firme para que o seu filho seja completamente curado, porque de fato não tem uma alternativa para ele a não ser curado, e não tem uma alternativa além do suco da uva. Agora, você pode talvez beber um suco, talvez ele, né, no caso, um suco processado que não venha causar a reação alérgica, mas acho difícil que tudo que tem, que está originado na uva, vai causar essa reação. Então, o que eu creio, você está fazendo essa pergunta para mim, é que o seu filho vai ser curado.
7: Amém.
5: Quer nós saber concordamos dele, todos aqui.
7: Amém.
5: No nome de Jesus.
8: No final do programa, nós vamos orar por ele.
7: Amém. Aleluia. Amém.
0: Aleluia.
7: Pastor, essa resposta até suscitou outras dúvidas aí. Não ficou claro para mim o porquê da importância do pão primeiro, depois a uva. É. E a segunda é, o senhor falou, o vinho, a gente pode tomar o suco de uva ou tem que ser necessariamente o vinho ali fermentado?
8: Pode ser o suco, pode ser o vinho, que tenha origem do fruto da vide.
7: Ah, tá.
8: Que seja originado da uva. O pão primeiro, ele aponta para o corpo. Primeiro o Senhor quer teu corpo, o seu corpo, a igreja, né? Nós somos membros do corpo de Cristo. O Senhor primeiro quer ter a noiva, que é representada pelo pão também, o seu corpo. Nós somos o corpo de Cristo, somos a constituição do Senhor. Em Efésios 1:23, a Bíblia diz assim, que a igreja completa Cristo, e Cristo completa todas as coisas em todos os lugares. Cristo sem o seu corpo, ele fica ineficaz. Olha para você ver como que a igreja é poderosa. E na ceia, nós lembramos do Senhor e do seu desejo, que é ter a sua noiva, que são muitos filhos semelhantes a Jesus. E o cálice, ele aponta para a nova e eterna aliança celebrada, selada no sangue de Jesus.
7: Uhum.
8: E o próprio Jesus, na noite em que foi traído, ele é que determinou que fosse o pão e o cálice originado na videira, na uva. Então, por isso que eu não tenho alternativa para esse garoto, esse rapaz, beber outra coisa além do suco de uva ou do vinho ou alguma coisa originada na uva, porque é assim que o Senhor nos ensinou. E Paulo fala assim, ó, o que eu recebi do Senhor eu vos ensino. Então, e o que eu recebi do Senhor e de Paulo eu também ensino aqui.
7: Amém, amém. Amém.
8: Então nós cremos, o sobrenatural para nós não é algo extra difícil. Eu não posso colocar aqui, ai meu Deus, o que, que será do filho dessa irmã? O que, que será? Ele vai ser curado. Para o Senhor é tão fácil oferecer para ele o cálice como a cura. Para Deus não há diferença nessas dimensões de coisas que Deus possa fazer. Porque ele é poderoso para fazer infinitamente mais.
7: Aleluia. Amém? Só uma dica aqui pra Renata, não sei se você já experimentou, Renata, talvez você possa pegar a própria uva mesmo, bater no liquidificador ali com água. Eu não sei se a alergia dele é da uva ou se pode ser dos sucos industrializados, que tem conservantes, corantes, tá? Fica a dica aí pra você.
0: Boa, boa, boa. A Célia também tá participando conosco aqui, pastor, ela tá fazendo uma pergunta, ela quer saber o que o ritual do Yom Kippur representa para o cristão hoje em dia.
8: O Yom Kippur está muito relacionado aos judeus e não a nós, né? O Yom Kippur, para nós, tem uma representação contínua. Eles recebem o perdão, é o dia mais celebrado pelos judeus. É o dia da expiação, o dia que um cordeiro era oferecido pelo perdão e para o perdão da nação durante o ano inteiro. E hoje eles comemoram no mês de outubro, né? Para eles é como o primeiro dia do ano, mas é um dia muito especial. E para nós representa o perdão absoluto oferecido pelo sangue de Jesus na cruz. Então, outra coisa que a ceia é importante, nós acabamos de responder. O sangue, ele aponta para o perdão. Pessoas perguntam, falando sobre o

0: dia do perdão. Ah, pastor, se eu cometi um pecado, eu estou consciente do meu pecado, aí eu posso participar da ceia. Olha, o meu conselho é, pelo sangue de Jesus, destrua a consciência do pecado e participe, porque a ceia é para o perdão. E as pessoas invertem. A ceia é para o perdão, eles tornam a ceia um elemento de condenação. É uma inversão de valores da palavra. Então, é o dia do perdão. Para nós, o dia do perdão é o dia da ceia. Mas todo dia é dia de perdão para nós. Porque Jesus disse assim: porque todas as vezes que comerdes o pão e beberdes o cálice, vocês proclamam a morte do Senhor até que ele venha. É Paulo que falou isso em 1 Coríntios 11, 26. Olha, a morte foi para o perdão. O primeiro objetivo fundamentado da morte de Jesus, no projeto da redenção, no plano da redenção, é o perdão dos pecados. Os judeus estão acreditando mais no perdão do que os crentes, né? E os judeus nem creem em Cristo, que Cristo tenha vindo ainda. São melhores do que muitos crentes. Para nós, o dia do perdão é hoje, se chama hoje.
1: Oh, aleluia. Aleluia.
0: É, aleluia. Nós temos que fazer com o pecado como Deus faz. Hebreus 8, 12. Portanto, para com as suas misericórdias usarei, para com suas iniquidades usarei de misericórdia, e dos seus pecados jamais me lembrarei. Se você é bom em português, você entendeu o que a Bíblia está dizendo e diz. Amém?
2: Ah, inclusive, ela está agradecendo aqui, tá? Está agradecendo aqui, pastor, pela sua resposta. E destacou, né, que é importante realmente a gente perdoar as pessoas.
0: Também, assim como nós recebemos, é de graça recebei, de graça dai. Agora, o perdão é sobrenatural, viu? Quando Jesus ora a oração do Pai Nosso, e ele diz, olha, perdoa as nossas iniquidades, como nós temos perdoado os nossos devedores. Isso é um ato possível só a quem é nova criação.
2: Amém.
0: Porque os fariseus a quem Jesus estava falando ali, eles não criam, nem perdoavam os ofensores. Não eram perdoadores. Só é perdoador quem realmente foi perdoado e sabe que é perdoado. Porque maior dívida é a nossa do que aquele que nos ofende.
2: Amém.
0: A maior dívida é a nossa contra Deus, infinitamente maior do que contra quem nos ofende vez ou outra.
2: Pastor, quem está conosco também aqui, Douglas, ele fez uma pergunta que é a seguinte, ó. Pastor Luiz Igonato, Jesus voltará para buscar a sua noiva, mas se a pessoa, ela crê no Senhor Jesus, mas não está envolvida em nenhuma igreja, ela vai ser salva?
0: Olha, eu não acredito que ela é salva. Se ela não está envolvida na vida da igreja, é porque eu li aqui, mas vou ler novamente para você entender.
1: Tem a ver com o pão que o senhor falou, não é, pastor?
0: É, no corpo de Cristo. De Cristo ali. Né? Se você quer ser salvo, Jesus falou, vou estabelecer a minha igreja, e os poderes do inferno não prevalecerão contra ela. Pois bem, mas a Bíblia diz assim, ó. Vou ler para você. Efésios capítulo 1, versículo. Eu vou ler a partir do versículo 19. E qual a suprema grandeza do seu poder para com aqueles que creem, segundo a eficácia da força do seu poder. Mas qual é a eficácia do poder de Deus? Você está falando aí de salvação. A salvação, a gente sempre pensa na salvação do fogo do inferno. Mas nós precisamos ser salvos a todo momento. Sem a igreja não existe essa salvação. Jesus disse em Mateus 16, vou estabelecer a minha igreja e os poderes do inferno não prevalecerão contra ela. E Paulo está falando, qual a suprema grandeza do seu poder? Aqueles que creem, que são membros dessa igreja, segundo a

0: eficaz em força do seu poder, o qual ele exerceu em Cristo, o maior poder jamais exercido, ressuscitando Cristo dentre os mortos, fazendo sentar à sua direita nos lugares celestiais, acima de todo principado e potestade e poder e de todo domínio e de todo nome que se possa referir, não só no presente século, mas também no vindouro. Agora preste atenção, ele colocou todas as coisas debaixo dos pés para ser o cabeça da igreja. Então, para ser o cabeça sobre todas as coisas, ele deu à igreja todo esse poder, todo esse domínio, acima de principados e poderes. Essa igreja que é o seu corpo, a plenitude daquele que a tudo enche em todas as coisas. Ou seja, a igreja, ela é o corpo de Cristo e ela completa Cristo. Sem a igreja, Cristo não se completa. Sem a igreja, Jesus não age, não atua. E se você está fora da igreja, está fora da ação de Cristo. E ele não pode salvar quem está fora da igreja. Porque Cristo, a igreja completa Cristo e Cristo completa todas as coisas em todos os lugares. É uma questão de ordenação divina. Goste você ou não. É Deus que estabeleceu assim.
1: Pastor, e um membro fora do corpo, ele está morto, né? Não tem vida em si próprio.
0: Um membro fora do corpo está decepado do corpo. Não tem vida.
2: Não tem seiva, não tem sangue.
0: Agora,
2: né?
0: Não existe membro que faça parte do corpo e depois seja... Porque o próprio Cristo não tira. Ele não amputa membros do seu corpo.
1: É.
0: Uma vez salvo, salvo para sempre. Uma vez filho, ele é filho eternamente. Se humanamente, uma vez filho, é filho para sempre, e todas as leis de todos os países do mundo inteiro rezam isso, imagine na família de Deus como as coisas são mais poderosas, mais fortes, mais amplas, mais completas. Então não tem como fazer parte da igreja, fazer parte de Cristo fora da igreja.
1: Amém.
2: Aleluia. Pastor, e caminhando para o final, nossa última pergunta aqui, a pergunta da Laura, ela quer saber por que é que Jesus precisou de ajuda para carregar a cruz, ali na Via Crucis.
0: Pois é, ele certamente para mostrar a sua humanidade. Deus se fez homem, aquele que criou o universo e criou o próprio homem, ele se torna em primeiro lugar um embrião, depois um bebê indefeso. Deus coloca o destino da humanidade sob a responsabilidade de um pai e de uma mãe que se chamava Maria e José, que são ali na condição de pais. E esse Deus tão grande se torna esse bebê e ele cresce, se torna um homem. E depois de muito açoitado, muito ferido, ele vai carregar uma pesada cruz. E é necessário que eles coloquem alguém para ajudá-lo. É só para demonstrar a perversidade que Jesus sofreu como Deus. Ele sofre essa perversidade para que não precisemos sofrê-la. Tá? E ele se tornou fraco para que nos tornemos fortes. Nos tornássemos fortes. Ele se fez pobre para que sejamos ricos. Se fez filho do homem para que sejamos filhos de Deus. E precisou de alguém para ajudar a carregá-la à cruz, para que eu e você tenhamos o poder de carregá-la. E também a Bíblia diz que nós devemos ajudar uns aos outros, carregando a cruz. Se Jesus precisou, nós precisamos muito mais.
2: E também a demonstração de que há uma parcela de cruz que nós precisamos carregar, né? Jesus disse que aquele que não negar a si mesmo e não tomar a sua cruz...
0: O Senhor Jesus fala em Lucas 14, 26, né? Se alguém não aborrece pai, mãe, filho, irmãos e a sua própria carne, não pode ser meu discípulo. Se você não toma a cruz o que que é? A vontade de Deus, tá? A cruz não é enfermidade, não é pobreza, como nós falamos aqui, não é enfermidade, nem doença, nem pobreza. A cruz é aqueles desejos fortes, desejos fortes Você tem que tirá-los de lado para que a vontade de Deus prevaleça.
2: Uhum.
0: Cruz é só a vontade de Deus e é perfeita. E a vontade de Deus é boa, perfeita e agradável.
2: Aleluia! Aleluia. Que bom, que bom. Nosso programa também tá muito agradável. Glória a Deus por isso. Pois é, mas a gente está finalizando aqui. A gente vai finalizar como a gente sempre faz. E eu quero agradecer, tá? A sua participação. Continue com a gente. Siga a gente nas nossas redes sociais aí. É Luiz com Z Rigonato. Pois bem, vamos orar?
0: Amém, Pai, em nome de Jesus. Obrigado pela sua palavra. Obrigado pelas coisas boas de Deus, pela sua misericórdia e graça que nos seguem. Sua bondade e misericórdia nos acompanham, nos seguem todos os dias. Nós te damos graças por isso, Pai. E eu sei que a sua mão é estendida agora. Onde há uma necessidade, ela se vai manifestar para suprir a necessidade.
1: Amém.
0: Houve uma mãe que mencionou aqui o que fazer com seu filho que é alérgico à uva e aos seus derivados. Como participar da ceia? Sendo curado.
1: Aleluia.
0: Nós oramos agora, Pai. Enviamos uma palavra de cura para que ele seja curado.
1: Amém, Deus.
0: Pessoas que estão no leito da enfermidade, nós enviamos uma palavra de cura. Sua palavra diz que todo o povo de Israel, quando foi liberto do Egito, Senhor, eles caminharam e durante a caminhada, Senhor, apesar de demorada, difícil, não havia entre eles nenhum doente ou inválido, porque o Senhor é o Deus que cura. Na igreja também, Senhor, é a vontade do Senhor que não hajam inválidos ou enfermos ou doentes, que sejam curados em nome de Jesus. Nós oramos, Senhor, pelo nosso país, pelo nosso estado, pela nossa cidade. Haja paz. Ó Deus, que os fundamentos dessa nação estejam bem estabelecidos. A economia, a segurança, a educação, a saúde. Senhor, em nome de Jesus, abençoa o nosso governante. Abençoa o nosso presidente, ministros, deputados, Senhor, governadores, prefeitos. Que haja ordem, que haja paz neste país.
2: Amém.
0: Senhor, nós oramos para que a graça do Senhor se manifeste como ela quer se manifestar, abundante em nossas vidas. Abençoa, Senhor, que esse programa possa cada vez alcançar mais pessoas, para que sejam tocadas, abençoadas, edificadas e instruídas na sua palavra, que é viva e é eficaz. Em nome de Jesus. Amém e amém.
1: Amém.
0: Glória a Deus.
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2: Muito bem, a gente já tá de volta aqui na programação da Rádio Vinha, uma ótima manhã de quarta-feira para você, onde quer que você esteja, que o amor, a bondade, a graça do Senhor alcancem a sua vida, que você esteja tendo aí realmente uma quarta-feira linda, linda, linda. Hoje é o dia 1º de julho de 2026. Vamos começar bem esse mês, né? Às vezes a pessoa já entra no mês assim, declarando derrota sobre a sua vida, falando, nossa, minha vida tá ruim e vai continuar dessa forma. Vai nada! Você crê em Deus? Você acredita que Ele pode mudar a sua situação, independente do que você esteja vivendo? Então se apegue aí, se apegue à sua fé, hein? E bora lá ter um mês lindo, maravilhoso, cheio de realizações boas. E já começa sempre com você ouvindo os melhores louvores aqui na Vinha, hein? E além de você ouvir os melhores louvores, você sabe que aqui a gente tem interação, tem prêmios pra você, né? E nessa manhã aqui não tá sendo diferente, hein? A gente tem aqui uma pergunta, eu quero muito que você se envolva com a gente, tá? Eu quero saber de você aqui, ó, né? Qual mania que os seus pais tinham e que você herdou? Você até criticava. Gente, eu criticava meu pai. Eu falava assim, não é possível, meu pai vai umas 35 vezes ver se a porta da casa tá fechada. Pra que isso? Ela acabou de fechar ali. E não é que eu faça a mesma coisa hoje em dia, cara. Eu volto lá, falo assim, nossa, será que eu fechei a porta? Aí eu volto, fecho, aí minha esposa, a Poliana, ô Didi. Mas às vezes ela até pensa que eu sou meio doido, né? Pô, já foi lá, já fechou o negócio, tá indo de novo pra poder fechar. Mas é pra dar aquela conferidinha, sabe? Vai que, né? Vai que eu deixei aberto, né? Mas eu herdei isso do meu pai. Meu pai era desse jeito. Mas se você, 99997-2005, vem participar comigo aqui, daqui a pouquinho a gente tem a sua participação aqui na nossa programação, mas eu já quero que você compartilhe aqui, porque é o seguinte, a gente vai estar passando aqui e vai estar separando seu nome, por isso que é importante você também deixar o seu nome completo por texto, para que você possa concorrer ao almoço aqui e ser o abençoado ou a abençoada que vai estar levando aqui, né, esse almoço do Madame Fornalha. Então vem participar, enquanto você vai aí, ó, pensando na resposta. A gente vai tocar mais músicas e agora tem o som do Get Worship.

0: abre a trilha sonora do céu. A gente toca as novidades, mas também, ó, a gente toca as clássicas do passado. Lembra dessa? Cristo Vivo, Teu Reino, pra você relembrar. Olha, e eu tô editando agora um vídeo que eu vou soltar em breve nas minhas redes sociais, daniel.d.fernandes, falando a respeito aí, ó, dessa eterna, né, entre aspas, briga de, os louvores antigos é que são os melhores, os louvores novos é que são os melhores. Vou tá falando sobre isso, depois você me segue lá pra poder acompanhar, tá? daniel.d.fernandes. Eliseu Alves também passou por aqui ainda, o Guerra Worship. Sou grato por seu amor. E olha, agora deixa eu falar aqui com você que tá ouvindo a nossa programação nessa manhã, tá sofrendo com dores e não sabe o que fazer. Ainda bem que você tá nos ouvindo, sabe por quê? 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
0: 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E, ó, não esquece de participar também da nossa enquete, né? A gente tá fazendo aquela perguntinha. Já tem participações aqui, ó. Eu quero saber de você o seguinte. Qual foi a mania que você herdou do seu pai, da sua mãe? Conta pra mim aqui, alguma coisa você tem que ter herdado do seu pai, de sua mãe aí, ó. 99997-2005. Agora tem o som de CC Winans, That's My King.

0: Rádio Minha e o som de Cici Winans aqui na programação. Que louvor abençoado aqui, ó, pra alegrar nossa manhã de quarta-feira. That's my king. Antes teve Cristo Vivo, Eliseu Alves e também o Get Worship com Sou Grato por Seu Amor. E você, já tá participando aqui, ó? Ainda não, Daniel, tô chegando agora, não sei qual é a pergunta de hoje. Então ainda bem que você tá nos ouvindo, porque eu vou mandar a pergunta agora pra você, ó. Eu quero saber o seguinte: qual mania que os seus pais tinham e que você, observando a si mesmo hoje em dia, você percebe que tá fazendo a mesma coisa? Você acabou herdando isso do seu pai e da sua mãe. Ai, gente, tanta coisa, gente, tanta coisa. Por exemplo, eu falei aqui, né, na questão de fechar a porta, né, de ficar lá toda hora olhando pra ver se eu realmente fechei a porta. Mas eu tenho uma mania também, outra, Didi. Essa também eu vou te falar. E eu zoava minha mãe, você acredita? A minha mãe, ela tinha mania, cara, de sair nas portas colocando chinelo pra segurar a porta. E eu falava com ela assim: mãe, mas tem os pesos de porta, você compra o peso de porta, coloca lá e tal. Não, eu colocar o chinelo mesmo aqui, tá mais perto de colocar o chinelo. E colocava nas portas. E hoje eu faço isso, cara. Eu tenho um pedaço de chinelo na porta do meu quarto. Cortado, um pedaço de chinelo cortado. Segurando a porta. Ai, meu Deus do céu. 999-9720-05. Vamos pegar aqui algumas participações. Pessoal respondendo aqui, ó. Deixa eu começar aqui. Deixa eu pegar aqui, abrir o meu WhatsApp, ó, com o José Costa. Alô, José Costa, bom dia.
1: Olá, Daniel, bom dia, graça e paz.
0: Graça e paz, José, meu irmão. Costa.
1: Daniel, eu tenho uma mania herdada do meu pai.
0: Qual?
1: Essa mania é quando ele estava assistindo futebol. E no ato que o jogador chutava a bola, né, ele chutava a bola também. Mexia com as pernas, né? Fazia um movimento ali também de chutar a bola. Ai, né? Ai. E aí quando eu tô assistindo o jogo também, é desse jeito. Eu fico lá mexendo as pernas, né? Como fosse chutar também. Meu Daniel, um abraço, Deus abençoe, ótimo dia.
0: Sabe o um negócio de, em termos de futebol, de que eu acabei.

0: Herdando meu pai era desse jeito. E eu também não consegui entender, e hoje eu faço a mesma coisa. É interessante, né, como que vai passando, né? Às vezes a gente nem percebe, tá fazendo a mesma coisa. Não, meu pai, ele ficava dando tática pro jogador. Entendeu? Eu falava assim, ô meu filho, aqui ó, corre do lado de cá aqui, ó. Você não tá vendo que o cara. Eu falava desse jeito, sabe? E hoje em dia eu discuto com o cara na televisão, com o jogador. Ô meu filho, não, não faço não. Ô, toca lá em cima, toca lá em cima. E às vezes a Poliana vira pra mim e fala assim: que isso, meu filho? Você tá falando com o cara da televisão? Não tá te ouvindo? Vamos lá, Cleia! Cleia, bom dia!
1: Bom dia, Daniel. Aqui é a Cleia do Garavel. Menina, eu herdei a vontade de cuidar de planta, igual
0: olha,
1: minha mãe.
0: Olha isso.
1: E a honestidade, igualzinho meu pai. Não dou conta dessas mentiras, falcatrua.
0: Boa, boa.
1: As duas coisas que eu herdei, ó.
0: Não, ô Cleia, então parabéns, você herdou coisas boas aí de seus pais, hein? O Paulo, deixa eu ver o que o Paulo herdou aqui. Alô, Paulo, bom dia!
2: Bom dia, meu Fernando, paz do Senhor, meu irmão.
0: A paz, meu irmão.
2: Cidade ligada,
0: programa
2: abençoado, maravilhoso. Vim FM nesse manhã abençoada, quarta-feira. Sobre a enquete de hoje aí, rapaz, eu peguei a mania do meu pai que eu não gosto dessa mania aí. Quando eu vou procurar uma coisa que eu não encontro, eu me estresso, fico zangado demais, sabe?
0: Ih, esbraveja.
2: Meu pai, sabe? Você não gosta dessa mania dele, mas peguei, infelizmente. Um abraço, tamo junto, Paulo Lima Campos, Residência do Aquário, Goiânia, Goiás. Quero ganhar essa almoção hoje aí, meu.
0: Valeu, Paulo! Foi bom você ter tocado no assunto do almoço aqui, Paulo, pra me lembrar, né, de citar aí pra você que tá ligado na programação, que além de você participar, dando aqui a sua opinião, né, você também vai deixar aqui o seu nome, tá, pra você concorrer aqui a esse almoço, pra ser abençoado logo mais meio-dia. A gente vai estar aqui, ó, abençoando você com esse almoço do Madame Fornalha. Qual mania que seus pais tinham e você acabou errando? Dando 999-9720-05. Vem participar!

0: Rádio Vinha e o som de F Hop, a boa parte aqui na programação. Antes teve CC Winans com That's My King. Olha, são 10 horas 45 minutos. Deixa eu te lembrar aí, ó, que daqui a pouquinho, meio-dia, a gente vai estar aqui liberando pra você, vai estar sorteando, abençoando a sua vida com um almoço delicioso lá do Madame Fornalha. 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Então a gente vai liberar então esse almoço logo mais por volta do meio-dia, mas você precisa se envolver conosco aqui, tá? Você precisa responder a nossa enquete. Eu quero saber de você, né? Se você tem alguma mania que você acabou aí herdando dos seus pais, hein? Conta pra gente aqui no 99997-2005. Enquanto você vai pensando aí, vai tentando lembrar, deixa eu bater um papo aqui com o André, da Martins Vidros. André, bom dia!
1: Bom dia, Daniel! Bom dia a todos os ouvintes e clientes que estão nos ouvindo nessa manhã de quarta-feira.
0: Ô André, deixa eu te contar uma coisa. Apesar de nós estarmos no inverno, eu vejo que aqui em Goiânia, cara, o inverno não tem aquela máxima de que tem que ser sempre frio, não, né? Faz muito calor também em alguns dias. E esses dias eu até lembrei aqui que uma pessoa me perguntou, pra poder, inclusive, falar com você quando a gente fizesse um flash aqui, se vidro ajuda na questão da absorção de calor pra casa, pra apartamento, mesmo pra loja também, que quer colocar ali, né, uma fachada toda em vidros. Existe isso ou precisa estar aliado à questão da película também?
1: Daniel, o vidro, ele é muito bom na questão de climatização. Caso alguém queira climatizar um ambiente, então ele consegue ajudar nessa climatização. Mas sobre a retenção de calor, dependendo do ambiente, né, se ele pegar muito sol, aí se torna necessário o uso de uma película, que é a mesma película usada sobre na linha automotiva, que é a película Indol Blue. Tem ela Indol Blue, tem ela Indol Premium também, que ela faz essa retenção do calor. O vidro, ele não torna o ambiente mais quente, né? Ele não torna o ambiente mais quente, porém, se caso ali pegar um sol muito grande, ele não vai conseguir barrar, às vezes, a temperatura desse sol ali, se tornando necessário uma película. O bom do vidro é isso, né? Você consegue agregar nele películas que vão trazer ali, se caso necessário, escurecer o ambiente, se caso necessário, barrar esses raios ultravioletas, né? Com essas películas ali próprias. Então consegue agregar algumas coisas no vidro que deixa ele, além de deixar mais bonito, ainda mais

0: cada cliente.
1: Pois é, eu lembro de um projeto que vocês desenvolveram, até cheguei a comentar com você, que eu achei maravilhoso, que foi, foram uns armários em vidro que vocês fizeram para a cozinha de um cliente de vocês, e parece que ela usou naquele armário lá uma película, parece que foi preta, né? Ou foi o próprio vidro, não sei, né? Eu tenho que te perguntar aí, porque de repente o ouvinte tem essa dúvida também, né? Foi uma película que foi usada?
0: Isso, os armários de cozinha que nós desenvolvemos hoje, essa questão que eu acabei de falar, o bom do vidro é que ele consegue agregar mais beleza ainda, como se fosse ali adereços pro vidro, que é a questão das películas, né?
1: Uhum.
0: Então lá foi usado realmente uma película preta que traz esse brilho, né? Um brilho preto, com um brilho muito bonito. Só que aí não se limita, Daniel, somente no preto. Então às vezes você quer fazer um armário, você quer fazer algo e quer trazer uma cor, ou às vezes acompanhar a cor que já existe na sua cozinha. Existe todo tipo de película, sendo ela preta, cinza, amarela, espelhada. Então existe vários tipos de películas diferentes que pode estar trazendo ali mais beleza, mais sofisticação para sua cozinha, ou seja, qual for o ambiente no qual foi instalado. E esses armários nós temos vendido bastante, Daniel, pela questão de que muitas das vezes os clientes gostam de lavar a cozinha, gostam de jogar água.
1: Isso.
0: Sem preocupação, e essa é a vantagem do vidro, porque com o vidro você pode jogar água, você pode lavar, não precisa ter preocupação nenhuma, ele não vai deteriorar, ele não vai mudar, ele não vai deixar, não vai mudar o funcionamento, ele é próprio para isso mesmo.
1: Que legal, então você que tá ouvindo aí a nossa programação, ó, sonha à vontade, tá? 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
1: 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Eu vou para um rápido intervalo, já eu tô de volta.
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4: Irmã, hoje eu percebo que muita gente quer aparecer, quer mostrar o que faz, mas quase nunca quer ter consistência na vida. Você não acha, Márcia?
5: Acho demais, Michelle. E como eu tenho observado isso. Porque olha só, ser vista até parece encantador. Quem não quer um reconhecimento, né? Mas permanecer exige muito mais.
4: Exatamente, Márcia. Permanecer exige paciência, fidelidade, profundidade. E hoje, o visível seduz muito. Mas o visível também, sem raiz, não sustenta nada, Márcia.
5: E é o que a gente mais vê nas redes sociais, né?
4: É a mais pura verdade.
5: E é por isso, Michelle, né, e as irmãs que estão nos ouvindo, que a Bíblia valoriza tanto a fidelidade. Porque fiel é quem continua, é quem permanece. Quem não vive só de momento, só de emoção, sabe? Aquela empolgação passageira.
4: Exatamente. E talvez a gente precise lembrar mais disso, sabe, Márcia? Porque a gente... Qual é o intuito de você querer postar todos os dias 10 stories?
5: Querer ser notada,
4: pra
5: né?
4: Pra quem que você está construindo isso?
5: É verdade. É, até porque ser notada, né? É uma coisa que tem o seu valor. Pode até acontecer rápido, mas ser alguém confiável, ou seja, uma pessoa que realmente passa a verdade, que tem uma constância, é muito melhor do que esse reconhecimento rápido e sem uma sustentação.
4: E é isso, irmãs, que nós vamos refletir, né? Você quer postar, mostrar, mas como você está se posicionando quando você faz alguma postagem ou até na sua vida do dia a dia?
5: Exatamente.
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4: Tudo bem, já são 10:57, eu, Daniel Fernandes, já tô de volta e tô contigo até o meio-dia. Ô, Didi, vem cá, Brasil e Noruega, vamos lá, chuta o placar aí pra depois você não falar que... Você vai lá, chuta aí. Brasil e Noruega, jogo domingo, 5 horas da tarde.
5: Não, tem tempo ainda,
4: você quer pensar?
5: Eu já vou
4: chutar então. Pode ser? 1-0 apertado pro Brasil.
5: 1-1 tempo normal.
4: 1-1 tempo normal. Vai pra prorrogação. Ganha na prorrogação ou vai ser nos pênaltis? Vai ter que sofrer. O que você acha?
5: É outro jogo.
4: É. Então tá certo. Didi falou que no tempo normal 1-1 com a Noruega. E eu tô falando 1-0. Vai ser um jogo apertado, hein? Mas tomara que seja 2-0, 3-0, né? Eu vou te falar. É porque, gente, essa Copa não tá fácil, não, hein? Times que você achou assim que. Quem que ia falar que a Alemanha ia sair pra Paraguai, gente? Meu Deus do céu. Quem foi tirar a Holanda mesmo? Foi o.

A Holanda saiu, foi pra quem mesmo? Esqueci. Mas quem falou também que a Holanda ia sair, gente? A Suécia, tudo bem, eu ia falar da Suécia aqui, mas a Suécia, a França atropelou a Suécia ontem, 3-0. Mas enfim, vamos voltar aqui pra nossa enquete, 99997-2005, hein? Eu tô perguntando pra você nessa manhã aqui, ó, eu quero saber, né, qual foi aí a mania que os seus pais tinham e que você acabou herdando, hein? Eu fiz vários áudios aqui, então agora eu vou de texto. Vamos lá, deixa eu pegar aqui, ó, a participação da Simone Neves. Oi, Daniel, bom dia, graça e paz. Ô, Daniel, uma mania que eu herdei foi ficar apagando as luzes e falar para as minhas filhas serem breves no banho, hein? Foi quem? Foi Marrocos, né? Pois é, e o pessoal... Você lembra quando a gente falou aqui, lá no Futebol na Mesa, que a equipe mais forte do grupo era Marrocos, que o Brasil ia enfrentar, o pessoal ficou zoando, Marrocos, e tal. Tá vendo onde que o Marrocos tá chegando, né? Tá vendo, né? Tá vendo, né? Ô, Simone, deixa eu te falar um negócio aqui. Apagar as luzes até eu também sou desse jeito, cara. Às vezes minha esposa vai lá, acende luz na cozinha, acende luz no banheiro, e eu vou atrás de... Pá, pá, pá, apagando. Eu não tenho placa solar ainda, não. Deixa eu apagar as luzes aqui. Pra que esse negócio tá aceso, né? Deixa eu ver quem mais tá participando por texto aqui. Andrízia. Oi, Daniel, bom dia. Que programação maravilhosa e abençoada, hein, meu irmão? Ô, Andrízia, que bom que você tá gostando, hein? Ô, Daniel, eu herdei da minha mãe a mania de limpeza, hein? Ó, eu herdei... Eu não tenho mania de limpeza, mas uma coisa eu herdei da minha mãe, cara. Minha mãe, ela não conseguia estar num ambiente que tivesse sujo. Cara, ela assim, se ela sentasse na sala e a sala tivesse suja, tivesse empoeirada, bicho, ela já pegava a vassoura, já pegava o paninho, já ia logo limpando e xingando a gente, né? Brigando com a gente, né? Vocês não me ajudam. Aí vinha aqui as frases, né? Vocês vão ver, quando eu morrer, vocês vão se arrepender, porque vocês vão ficar pensando que vocês deviam ter me ajudado. Aquele negócio psicológico que mãe faz, aquele terror psicológico que mãe faz, né? Vamos lá, Keila. Oi, Daniel, bom dia. Tudo bem com você? Sim, ok, Ila, tô bem, graças a Deus. Espero que você também esteja bem. Ô, Daniel, eu herdei da minha mãe foi conferir os bolsos quando a gente vai lavar a roupa. Eu sempre coloco ali do avesso, eu confiro os bolsos. E eu herdei, né, isso da minha mãe. Deixa eu ver aqui, ó. Tá, e eu também herdei uma outra coisa que eu falo pros meus filhos, né? Na volta a gente compra. Ok, não, mas às vezes você não especificou. Vai que é na volta de Jesus, né? Vai que é na volta de Jesus que você vai comprar, é? A Rejane. Oi, Daniel, bom dia, tudo bem? Daniel, eu amo esse hino que você tocou aí, ó, do Cristo Vivo. Essa é boa, né? É uma música mais das antigas aí, que é maravilhosa. Ô, gente, inclusive, ó, daqui a pouquinho, né? Eu tô só editando o vídeo aqui, depois que eu sair do ar eu vou editar e já vou postar lá nas minhas redes sociais falando sobre isso. Louvores antigos, louvores novos. Depois você acompanha lá a minha opinião no daniel.d.fernandes. Mas vamos lá pra Rejane aqui, ó. A Rejane tá dizendo o seguinte. Ô, Daniel, bom dia, tudo bem? Algo que eu herdei da minha mãe é antes de sair verificar se a porta tá fechada, se a janela tá fechada, se o gás tá fechado, a roupa no varal. Ah, gente, eu lembrei aqui de uma coisa que a minha mãe também fazia, você me fez. Ela falou o seguinte, ó. Nossa, como é que ela fala? Às vezes eu acho que eu tô ficando biruta, mas não é não, Rejane, acho que é cuidado, né? Porque algo que eu herdei da minha mãe também foi verificar se o ferro de passar roupa, se eu desliguei ele, né? Antes de sair de casa, eu passo a roupa e aí eu dou uma, eu volto, tava assim, será que eu tirei da tomada esse negócio? Meu Deus do céu. Porque eu lembro isso aí até, nossa, eu lembro de, na adolescência, um amigo meu quase colocou fogo na casa dele por causa disso, hein? Esqueceu o ferro. Hoje em dia eu acho que o ferro desarma, né? Mas antigamente não desarmava não. Valdeci, fala, Daniel, tô aqui te ouvindo, tô junto com você no Cidade Ligado. Ô, Valdeci, obrigado, viu? Que Deus te abençoe aí, que você tenha um dia maravilhoso em nome de Jesus, hein? Deixa eu ver aqui, o Paulo também tá respondendo por texto, tá dizendo o seguinte. Ô, Daniel, eu que copiei e colei aí, ó, a mania do meu pai, hein? De não ser apegado a dinheiro, viu? Da minha mãe de fazer tudo bem feito. Minha mãe, Daniel, meu Deus do céu, muito metódico.
prática, hein? E eu sou dessa forma também. Ô, Paulo, mas eu acho que isso daí, te falar a verdade, é uma boa coisa. Fazer tudo bem feito, querer realmente fazer as coisas com excelência, principalmente quando a gente está fazendo algo para o Senhor, né? Aí que a gente precisa realmente fazer muito bem feito, né? A Sandra, gente, tá dizendo aqui algo engraçado, ó. Bom dia, Daniel! Bom dia, Sandra! Daniel, eu herdei do meu pai o seguinte, foi ficar repetindo as coisas depois de já ter explicado algo. Aí ele fala uma vez, Daniel, aí ele repete de novo, e de novo, e de novo. Eu não sei se isso era mania do meu pai, da minha mãe, não lembro, mas eu tenho mais ou menos essa mania, viu? Tipo, eu conto um caso pra você, Didi, aí daqui a pouco, passa uma semana, eu te conto o mesmo caso. Fala assim, não, e detalhe, eu te pergunto, fala assim, ô Didi, eu te contei, eu te falei um negócio da menina lá, do rapaz lá, falou. Não, então, pois é, porque o cara, ele... Mesmo você falar, se você disser que eu já falei, eu quero te contar de novo. 11:04, vamos tocar mais músicas aqui na programação. Agora tem a nova da Aline Barros, Tem Que Haver Mais.

0: Que louvor maravilhoso. Tem que haver mais. É mais uma que você já pode pedir direto aqui na nossa programação, hein? São 11 horas 8 minutinhos. E aí, você já respondeu a nossa enquete? Ainda não? Então, ó, bora lá responder. 999972005 é o nosso WhatsApp. Eu quero saber de você o seguinte, hein? Qual mania que os seus pais tinham e que você inevitavelmente acabou herdando, hein? Compartilha com a gente aqui, gente. E tem cada coisa boa, coisa engraçada que tá surgindo aqui. Pode ser por texto, pode ser por áudio, a sua participação, tá? O importante é você tá aqui, ó, né? Deixando também o seu nome completo pra que você tenha a oportunidade de faturar aqui, ó, um almoço lá do Madame Fornalha. Didi, é bom demais a comida lá, né? E hoje eu vou lá, viu? Eu vou comer lá, vou comer lá. Ó, manda aí, ó, pra que você possa estar concorrendo, tá certo? Sorteio meio-dia. Enquanto você vai participando, deixa eu chamar meu amigo Portinari aqui na programação. Portinari, bom dia!
1: Bom dia, Daniel. Bom dia pra todos os ouvintes aí ligados nessa programação maravilhosa, Daniel.
0: Ô, Portinari, deixa eu te contar uma coisa aqui, ó. A nossa enquete hoje, né, a gente tá perguntando aqui qual mania que as pessoas acabaram herdando, né, dos seus pais. E aí, o que que acontece? Muitas pessoas estão falando em questão de limpeza. E aí, eu já lembrei logo aí da JP Clean e já pensei assim, gente, não dá pra ficar com o sofá sujo, manchado, não dá pra ficar com o tapete ali manchado. De repente, e é inevitável, né, o Portinari, principalmente quem tem crianças, acaba caindo refrigerante, acaba caindo suco, não é verdade?
1: É verdade, viu, Daniel, são coisas realmente que acontecem, são inevitáveis, né, Daniel, acontece mesmo, a criançada às vezes, esse tempo das férias, né, Daniel, é bem custoso.
0: Sim.
1: Porque você tem que deixar a criançada à vontade.
0: É verdade.
1: Curtir as férias delas. Sem preocupação alguma, viu, Daniel? Por quê? 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E realmente, viu, Daniel, tem muita gente que gosta de manter a limpeza em dia, né? Então, é muito importante você fazer desde a higienização, como a impermeabilização também, que é algo assim que realmente vai te dar uma proteção, vai te dar mais liberdade, né? Pra você deixar a criançada solta, né? Vai também preservar em relação à proliferação de bactérias também, viu, Daniel? Então, assim, a impermeabilização, a gente sempre fala, é aquela cereja do bolo mesmo. Você faz toda a limpeza, depois você faz toda a proteção, viu, Daniel?
0: Não, e assim, você que tá aí me ouvindo, né, no seu estofado, dá pra fazer no impermeabilização no colchão também, não dá?
1: Com certeza, tudo que há em sofá, dá pra você fazer essa proteção, viu,
0: pois
1: Daniel?
0: Pois é, eu tô perguntando pelo seguinte, ô Portinari, aproveita, né, esses descontos que você sempre tá dando, formas de pagamento, assim, maravilhosas, condições de pagamento maravilhosas, assim, 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Portinari, não vai esquentar a cabeça e vai ficar protegido.
1: Com certeza, principalmente aquelas pessoas que têm mania de ver as coisas limpas, né? Ele vai dar uma resistência maior, fica fácil para você fazer aquela manutenção do dia a dia. Ah, encostei o sapato ali, sujei a bordinha do sofá, tem um paninho úmido ali, fica bem mais fácil. E outra coisa, depende de algumas manchas, Daniel, que passado o tempo no sofá, porque também às vezes o cliente ele não tem muito tempo para estar fazendo ali todo mês essa higienização. Você pode ter certeza, está impermeabilizado, ficou uma mancha ali, quando for fazer a limpeza, você pode ter certeza que vai sair. Então, assim, além de zero proliferação de bactéria, vai aumentar a vida útil, né, do sofá, até essa questão também das manchas, que é algo assim muito importante, né? Hoje a gente vê que o sofá aí é para durar a longo prazo, né? Mas hoje em dia tem, por conta das manchas ali, realmente aparecem algumas manchas ali que nem na limpeza sai, viu, Daniel?
0: Verdade.
1: É difícil acontecer, é difícil, mas
0: verdade.
1: Não é impossível, viu?
0: Pois é. 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
1: 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Que Deus abençoe a quarta-feira de todos.
0: Amém, meu irmão. Amém. 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Vamos tocar mais músicas, daqui a pouquinho tem mais participações e agora tem Juliane Souza.

0: o som do Tare Noels aqui na programação da Rádio Vinha. Juliane Souza também passou por aqui com Quem É Esse. São 11:22. Você que ainda não participou aqui da nossa pergunta de hoje, eu quero a sua interação, mas eu quero que você também, ó, possa ser abençoado daqui a pouquinho com o almoço. Hoje você não vai fazer almoço em casa, não. Hoje você vai almoçar por conta da Vinha, hein? 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Mas eu quero que você responda a nossa enquete. Eu tô perguntando pra você aqui, ó, qual mania que os seus pais tinham e que você acabou herdando? Agora há pouco eu fiz aqui várias participações por texto, então vamos com áudios agora. Deixa eu pegar aqui, ó, o áudio da Laura. Alô, Laura, bom dia!
1: Graça e paz.
0: Graça e paz, minha irmã.
1: Bom dia, tudo bem?
0: Tudo bem.
1: Daniel, o que eu herdei do meu pai...
0: O que foi?
1: É, quando meu pai vê uma pessoa que tá mentindo, ele vai e faz a pergunta várias vezes de formas diferentes pra
0: detetive,
1: ver se a pessoa se contradiz. Isso eu herdei dele.
0: Ai, peraí só um pouquinho, Laura. Seu pai pega o mentiroso na lata, Laura.
1: Minha mãe, eu herdei o dom da costura.
0: Uhum.
1: E uma coisa que a minha mãe fazia que eu odiava, mas que eu faço também. É, por exemplo, minha mãe ia nas lojas e depois ela voltava ali pra ver o melhor preço, sabe?
0: Uhum.
1: Ela falava assim, ali faz mais barato.

0: Eu vou lá em Campinas, eu faço a mesma coisa. Quando eu vejo, eu faço, gente, olha, eu tô parecendo minha mãe, eu tô a cópia purinha da minha
1: Meu
0: mãe.
1: Deus.
0: Mas é isso. Deus abençoe, tenha um dia abençoado em Cristo Jesus.
1: Amém, Laura. Obrigado pela sua participação. Ô, Laura, deixa eu te contar um negócio. Meu pai tinha isso também, sabe? Ele tinha mania de chamar todo vendedor de loja de cunhado. Ô, cunhado! Eu, pai, para de falar isso, pai. Que isso? Você tá dando pau falar isso com o cara, não. Mas ele chegava assim, ô, cunhado, a outra loja ali tá fazendo mais barato. Aí, no passado, não hoje mais, mas no passado, eu tinha mania de fazer isso, irmão. Mas eu parei, viu? Eu parei, porque não é justo, né? Cada um tem o seu preço, né? Então a gente, né, procura o mais barato e aí pode. O máximo que eu faço hoje em dia é o seguinte: olha, irmão, eu fui numa loja ali e é tanto. Você consegue fazer isso aqui? Aí, se ele conseguir, beleza, mas, né, desse tipo de coisa, eu fazia no passado. A Sara também tá participando conosco aqui. Alô, Sara, bom dia.
2: Oi, Daniel, Paz Senhor,
1: A
2: bom
1: paz,
2: dia.
1: minha irmã.
2: É
1: Bom
2: a minha
1: dia.
2: primeira vez participando.
1: Ô, seja bem-vinda,
2: Então,
1: Sara.
2: o que meu pai deixou de herança para mim é não conseguir dormir sem pelo menos uma cobertinha no meio das pernas. De preferência duas, mas eu preciso ter uma. Se eu não dormir com elas, eu tenho pesadelo, você acredita? Eu
1: Olha
2: acho que é
1: isso.
2: psicológico. Mas eu preciso dormir com pelo menos uma enrolada no meio das pernas.
1: Rapaz, olha só que coisa, gente. Ô, Sara, primeira vez, participe mais vezes aí, tá? 99997205. Inclusive, você que tá ouvindo aí, ó, e de repente tá na situação da Sara, sempre ouve a nossa programação, mas quase nunca participa. Participa aí, ó. Não é só pra você interagir, não, pra você concorrer também aqui ao almoço lá do Madame Fornalha. Vamos lá, tem mais áudios aqui, ó. Vamos passar aqui agora a participação da Maria, a Maria do Socorro. Alô, Maria, bom dia!
3: Bom dia, Daniel. Sou a Maria do Socorro Amaral. Deixa eu dizer, eu herdei da minha mãe a mania de apagar as luzes da casa.
1: Aí, ó,
3: Tá
1: mais uma.
3: aceso, no quarto aceso, em qualquer lugar que estivermos aceso, tá apagando. Às vezes tem alguém no quarto, igual aqui em casa, meus meninos estão lá no quarto, em frente ao espelho, tá? Eu vou e apago a luz automática, Daniel. E minha mãe tinha essa mania. E aí, Daniel, na minha escola também eu sou desse jeito. Qualquer coisa
1: Sério?
3: lá da acesa, eu tô apagando. E eu falo, peço desculpa, oh, desculpa, eu peguei a luz. Um grande abraço.
1: Ô, Maria, mas escondo um negócio, eu também sou desse jeito. Eu sou a patrulha da luz acesa, né? Quando eu vejo uma luz acesa, eu já vou. Deixa eu apagar aqui, ó. Obrigado, viu, Maria, pela participação. Tá concorrendo, deixou o nome aqui. Vamos lá pra Natália. Alô, Natália, bom dia.
4: Daniel Fernandes, bom dia, graça e paz a
1: Graça e paz, minha
4: todos.
1: irmã.
4: Então, uma mania maravilhosa que eu herdei dos meus pais foi almoçar sentados na mesa com a família toda.
1: Ó, oh,
4: Graças
1: que
4: a Deus eu
1: legal, que
4: tive esse
1: legal.
4: privilégio,
1: Que show,
4: né, de
1: show de
4: terem meus
1: bola.
4: pais trabalhando em casa. E agora também na minha família a gente almoça todos sentados na mesa. Nada
1: Ó,
4: de
1: que é o
4: sentar no
1: correto,
4: sofá,
1: gente, é o
4: nada de
1: correto.
4: celular, nada de televisão ligada. É todo mundo na mesa ali concentrado.
1: Ah, não, Natália, eu queria ter pegado essa manha também do meu pai e da minha mãe, viu? Essa maninha aí eu tinha que ter herdado meu pai e da minha mãe, gente. E assim, cara, eu louvo pela vida da minha esposa porque ela já é assim, viu? Ela sempre gosta de ter as refeições ali na mesa e eu sempre tento um jeito de dar uma disfarçadazinha, sabe? De ir pra frente da televisão. Mas também, gente, eu fui acostumado dessa forma, viu? Eu e meu irmão, a gente cresceu assistindo desenhos, assistindo os programas, né? E comendo, né? Foi ruim, mas o certo, o correto, o bom realmente é a gente se assentar à mesa pra ter um tempo de qualidade, conversar, né? E sem, igual você falou, minha irmã, é sem celular na mesa também, né, Natália? Vamos tocar mais músicas? Agora tem o som de Gabi Sampaio.

0: som de Gabi Sampaio aqui no Cidade Ligada, teu toque. Olha, são 11 horas 31 minutinhos, eu preciso ir aqui pra um rápido intervalo, gente, mas é rápido mesmo, viu? 2 minutinhos, eu já tô de volta e aí eu quero a sua participação, tá? Você que ainda não deu aqui, né, a sua resposta pra enquete de hoje, vamos lá, participa aí, 99997-2005. Quero saber o seguinte, qual foi a mania que você inevitavelmente herdou aí do seu pai ou da sua mãe? Compartilha com a gente aqui.
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1: Olha, foi rápido, hein? A gente já tá de volta aqui na programação da Rádio Vinha, uma manhã maravilhosa de quarta-feira pra você, hoje dia 1º de junho de 2026. A hora que você tiver um tempinho aí, ó, eu sei que como a gente tá no início do mês, você deve estar acelerado, né? Acelerado aí, seja em casa, seja no trabalho, fazendo várias coisas, mas a hora que você tiver um tempinho, eu tô aqui até meio-dia, manda pra mim aqui a resposta da nossa enquete de hoje. Eu quero saber, hein? O que é que você acabou herdando aí do seu pai, da sua mãe? O que que eles faziam assim que você fala assim, gente, mas não é possível, não é que eu estou fazendo a mesma coisa que o meu pai, que a minha mãe? E olha, e às vezes eu não sei se aconteceu com vocês, hein? Mas às vezes a gente criticava, né? Quando eles faziam, e hoje a gente tá fazendo a mesma coisa. Gente, vamos lá pra mais participações. Deixa eu pegar aqui, ó, mais alguns áudios direto aqui do nosso WhatsApp. Deixa eu pegar aqui o áudio da Cássia. Alô, Cássia, bom dia.
2: Bom dia, Rádio Vinha, bom dia, tudo bem?
1: Tudo bem.
2: É, eu tô vendo a rádio aí, né, quem herdou alguma coisa dos pais, né?
1: Isso.
2: Do meu pai até que eu não herdei muita coisa não, mas eu herdei da minha mãe.
1: Ah.
2: Que hoje eu tento tirar, mas eu não consigo.
1: O que que é, homem?
2: Eu não aguento casa bagunçada, eu arrumo demais, eu areio panela demais, tudo meu é no lugar, não pode ter nenhum enfeite virado, que se tiver lá fora do lugar, eu vou lá e conserto. Isso me atrapalha tanto que eu chego no lugar, eu vejo uma coisa fora, eu quero consertar, eu quero arrumar. Ah, não, isso é muito ruim. O bom é que tem tudo limpinho e tudo organizado, mas tem hora que cansa. Tipo, domingo, não precisa você ficar organizando tudo, né? Mas enquanto eu não organizo, eu vou pro culto, na hora que eu chego eu tenho que organizar tudo, depois do almoço. Aí eu sossego, que se eu sentar e olhar o trem tá fora do lugar, eu levanto e arrumo.
1: Ô, Cássia, deixa eu te contar aqui, você tá falando aqui, né, a sua participação, e aí eu acabei lembrando de um caso que aconteceu comigo essa semana. Eu tava vendo um rapaz limpando a chapa, e olha que, e a minha mãe, ela sempre foi muito zelosa pela casa, ela também tinha essa questão de querer tudo limpinho, tudo organizado, talvez eu tenha, né, pegado, herdado isso dela também, mas eu tava vendo ele limpando a chapa lá, né, e tal, isso era um vídeo, tá, gente? E aí, tudo limpinho, bonitinho, só que a parte de cima tava toda suja. Ô, Cássia, eu quase entrei lá no vídeo pra limpar a parte de cima. Eu falei assim, ô, irmão, peraí, tá faltando a parte de cima aí, ó, não é possível que você não tá vendo. Oh, meu Deus do céu, vamos lá, tem mais participações aqui, deixa eu ver aqui, ó, deixa eu pegar a participação da Isa. Alô, Isa, bom dia.
3: Bom dia, Daniel, tudo bem?
1: Tudo jóia.
3: Menina, a única mania que eu peguei, assim, do meu pai, da minha mãe, não é nenhuma mania, né? É uma coisa que todo mundo tinha que ter, mas a maioria de hoje em dia não tem, que é... Tipo assim, respeitar, né? Respeitar pai e mãe, dar benção pra dormir, dar benção pra acordar, pra sair, onde que for, e respeitar as outras pessoas. Não interessa se é da família ou não, mas tomar benção pros mais velhos. Então, eu tive isso, ensinei isso pras minhas filhas, né? E espero que elas ensinem pros netos também. Mas, assim, é uma coisa que eu acho muito importante. E aí, de mania mesmo, passou na frente, eu estiver conversando, menino, eu levava biscoitão na cabeça, então eles levam também. Estiver conversando com alguém, passou um fio correndo ali.
1: Ai,
3: e não esperar a gente conversar e ficar chamando. Nossa, mas leva cascudo mesmo. Cascudão que eu dou, porque eu levava e eu aprendi a não fazer isso, então eu ensino meus filhos também.
1: Não, e eu vou te falar uma coisa, Isa. Lá na minha cidade, a gente tem um filho de um amigo nosso lá, né? Ele tem mania, ele gosta demais de conversar. E aí, quando eu tô conversando com o pai dele ou com a mãe dele, mais com o pai, né? Quando eu tô conversando com o pai dele assim e tal, e ele quer entrar na conversa de tudo quanto é jeito, ele quer falar e tal. Aí você tem que controlar, você fala assim, filho, peraí, deixa o papai conversar com o seu padrinho aqui, né? Deixa a gente conversar primeiro, calma. A hora que a gente fizer aqui uma pausa, você vai e entra no meio da conversa, aí você fala também. A Esther também tá aqui participando com a gente. Alô, Esther, bom dia.
4: Oi, Daniel, bom dia. Paz do Senhor.
1: A paz, minha irmã.
4: Daniel, a mania que eu herdei da minha mãe foi de mexer na orelha.
1: Mexer na orelha?
4: E eu mexia na orelha dos outros, da minha avó. E aí, depois que eu casei, eu mexo na orelha do meu marido.
1: Que isso?
4: E adivinha só, a minha neném tem a mesma mania.
1: Gente!
4: Senhor Daniel, bom dia.
1: Meu Deus do céu, mexer na orelha. Foi a mania que ela herdou, hein? Ô, Esther, obrigado pela participação. Um abraço pra você, tá? É, vamos só mais um aqui. Deixa eu pegar um homem aqui agora pra poder participar, pra gente tocar a próxima música. Linda essa música aqui do Abraão Alencar, Palavra Liberada, hein? Já tá na ponta da agulha aqui, eu já vou tocar, mas antes, deixa eu ir aqui com a participação do Ledes. Fala comigo, Ledes, bom dia!
5: Bom dia, bom dia, bom dia! Meu irmão Daniel Fernandes, a graça e a paz do Senhor Jesus.
1: Graça e paz, meu irmão.
5: Esteja no seu coração.
1: Amém,
5: nessa
1: amém.
5: Manhã maravilhosa, de quarta-feira abençoada. A graça e a paz estejam no coração de todos os ouvintes da Rádio Vinha. Daniel, estou passando aqui para responder aqui a enquete. Uma das manias que eu herdei, né, da minha mãe, é quando eu vou trancar a porta para sair, ou o portão, Daniel, de casa, sempre fico em dúvida se eu tranquei ou não. Volto lá para conferir.
1: Eu sou assim também, irmão.
5: Eu tenho essa mania. Às vezes, se eu esquecer de conferir, eu saio para a rua e fico com aquilo na cabeça. Será que eu tranquei? Será que eu não tranquei? Essa é uma mania que eu tenho, Daniel. Uma excelente tarde, Daniel, para você, toda a sua casa, toda a sua família. Em nome de Jesus.
1: Amém, Ledes, amém. Obrigado, Ledes. Tamo juntos, hein? Que eu também sou desse jeito. Vamos tocar mais músicas, Abraão Alencar.

0: Rádio Vinha e o som de Jefferson e Suelen vem me buscar. Abraão Alencar também passou por aqui com palavra liberada. Olha, faltando 11 minutinhos pro meio-dia, já a gente vai estar liberando aqui pra você um almoço delicioso lá do Madame Fornalha. 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
0: 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Ó, se você quiser ganhar, chuta lá 1-0 pro Brasil, que você vai ganhar, hein? 11:51. Vamos lá tocar mais alguns louvores aqui, ó. E essa é linda! Música nova do Preto no Branco. Agora eu vejo. Maravilhosa. Ouve aí, ó. Mais uma que você curtiu primeiro aqui na programação da Vinha.

0: som do Felipe Rodrigues com a participação do Marco Salles. Amo Senhor, regravação ali da Fernanda Brum. E a última aqui, ó, do Cidade Ligada dessa quarta-feira. Acabou! Antes teve o Preto no Branco. Gente, essa música já tá se tornando uma das minhas preferidas aqui na programação, hein? Que louvor abençoado, agora eu vejo. Jefferson e Suelen também passaram por aqui, vem me buscar. E também o Abraão Alencar com palavra liberada. Fala aí, liberada. Vamos liberar prêmio aqui, ó. O almoço hoje do Madame Fornalha saiu aqui pra Keila Maria da Conceição Macedo. Final de fone 5042. Keila, parabéns, minha irmã. Foi abençoada e vai poder almoçar aí por conta da minha, né, Keila? Ó, Madame Fornalha é um almoço. Gente, é muito bom. Inclusive, eu saindo lá já tô indo lá, aqui na C4, quase esquina com a T7, pra poder pegar meu almoço, hein? Gente, um grande abraço, fiquem com Deus, tá? Eu, Daniel Fernandes, tô de volta amanhã, 8:30 da manhã, se Deus quiser. Um grande abraço, tchau!
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2: Pegue sua Bíblia, Gálatas capítulo 1. Maldições em crentes. Será que um crente pode ainda ficar debaixo de maldição? Será que um membro da igreja, né, que nós cremos, nasceu de novo, será que ele pode ainda sofrer debaixo de maldição? Essa é uma pergunta muito importante. Por quê? Porque você vai ver muitos livros, né, ensinando sobre quebra de maldição. Eu peguei um esses dias para dar uma folheada. É exatamente o oposto do que eu ensino. Impressionante, nunca vi um livro que é exatamente o oposto do que eu ensino. Mas o livro é sobre quebra de maldição. A questão que frequentemente vem na mente de alguns irmãos, me mandam essa pergunta, é essa. Então, não tem mais maldição? Um crente já não sofre mais nenhuma maldição? Em Gálatas capítulo 1, Paulo começa a dar essa resposta. Gálatas 1, verso 6. Admira-me que estejais passando tão depressa daquele que vos chamou na graça de Cristo para outro evangelho. Nós sabemos que não existe outro evangelho, só existe um evangelho. Mas o evangelho pode ser pervertido, distorcido, mudado, o qual não é outro, senão que há alguns que vos perturbam e querem perverter o evangelho de Cristo. Então Paulo explica, não é outro evangelho, é o evangelho de Cristo pervertido, o evangelho de Cristo misturado, ok? Então, a lei é o odre velho, a graça é o odre novo, é o vinho novo, perdão. Esse vinho novo não pode mais ser colocado no odre velho, senão os dois se perdem. Então, esse evangelho misturado é o vinho novo tentando existir no odre velho da lei. Mas aí Paulo fala algo muito sério, verso 8. Mas, ainda que nós, ou mesmo um anjo vindo do céu, vos pregue evangelho que vá além do que vos temos pregado, seja o que, meus irmãos? Anátema significa amaldiçoado. Mas o que chama atenção no texto é o fato de Paulo se incluir. Ele diz, verso 8, ainda que nós, ele está dizendo, ainda que eu mesmo, se eu vier aqui e pregar para você um evangelho misturado, pervertido, seja amaldiçoado, vai estar debaixo de maldição. Então estou te contando uma maldição do Novo Testamento. Uma maldição do Novo Testamento é mudar o evangelho, misturar o evangelho com a lei. Isso traz maldição. Aí você fala, pastor, mas aqui diz que é alguém que pregue, não é assim que está no verso 8? Ainda que nós, ou mesmo um anjo vindo do céu, vos pregue. Então, essa maldição aqui é para pregador. É verdade. Mas você acha que pregador é só aquele que tem um microfone? Não, você prega quando você escreve. Você prega quando faz um blog na internet. Você prega quando põe no Facebook suas opiniões, suas críticas. Você está pregando. Você está influenciando pessoas. Ok? Mesmo que você não tenha o título de pregador. Você está pregando. Você está espalhando uma mensagem. E quando nós fazemos isso, o resultado é maldição. Então, Paulo diz que a maldição viria até mesmo sobre ele. Lá para capítulo 3, verso 8. Gálatas 3, verso 8. Ora, tendo a Escritura previsto que Deus justificaria pela fé os gentios, pré-anunciou o evangelho a Abraão. E disse, em ti serão abençoados todos os povos da terra. Verso 9. De modo que os da fé são abençoados como crente Abraão. Digo, os da fé são abençoados. Que fé é essa? É preciso definir de que Paulo está falando. A fé que Paulo está falando aqui no contexto de Gálatas é a justificação pela fé. É a santificação por fé. Então, quando ele diz que os da fé é que são abençoados, está dizendo o seguinte: quando você crê que a sua justiça é Cristo, que você em si mesmo não tem mais nenhum mérito, nenhum merecimento, mas você crê que recebeu o dom da justiça por causa de Cristo, a Bíblia fala que nessa hora você entra para um grupo de pessoas que Paulo chama de abençoados. Eu quero ser abençoado, quantos querem comigo? Mas Paulo continua dizendo: todos quantos, pois, são das obras da lei, estão debaixo de quê? Então tem maldição no Novo Testamento. Agora, no livro que eu estava lendo, essa maldição não aparece. Interessante isso. É a maldição esquecida. É a maldição que o pessoal hoje em dia não quer ler. Presta atenção, há um contraste aqui. Os da fé são abençoados. Os das obras da lei estão debaixo de... Muito bem, o que que é as obras da lei? O que que é lei? Diga, lei é favor merecido. O que que significa isso? Lei é o seguinte: eu vou obedecer o mandamento para então merecer a bênção de Deus. Isso é lei. O resultado disso é o quê? Que eu me encho de justiça própria. Aqueles que são das obras da lei, eles ficam o tempo inteiro tentando ter o merecimento. Quando eles acham que obedecem, então eles se enchem de justiça própria, e Deus vira devedor deles. Deus agora é que tem que fazer. Por quê? Porque eles cumpriram a condição, porque eles cumpriram o mandamento, porque eles obedeceram. Paulo diz: eles mal sabem, mas ao fazerem isso, eles estão entrando debaixo da maldição da lei. Eles estão entrando debaixo da maldição. Vê que coisa impressionante isso. Eu ministrei para os irmãos falando que os crentes podem se desligar da graça, se separar da graça, e assim perder o favor. Mas hoje eu vou dar um passo além. Eu vou dizer para você que quando você sai da posição do favor e da graça, você cai nas obras da lei. E estando nas obras da lei, você não apenas é privado do favor, você não apenas perde a bênção, mas você agora está debaixo de maldição. Então não é para você, não é para você que crê na justificação que vem da fé, não é para você que descansa no favor imerecido do Calvário, não é para você que não tem mérito próprio, mas que chega diante de Deus confiado unicamente na obra do Senhor Jesus. Não, você é o que está escrito no verso 9, você vive pela fé. Você não está vendo justiça em você, porque é pela fé. Você não julga ter merecimento diante de Deus, é tudo pela fé. Paulo diz: você recebe a bênção. Mas aqueles que andam por obras da lei, aqueles que ainda vivem o tempo inteiro avaliando se cumpriram, se merecem, não é? Aqueles que julgam ter algum mérito, justiça própria, Paulo diz que eles estão debaixo de maldição. Puxa vida. Agora, como é que nós somos abençoados? O texto diz que somos abençoados como crente Abraão. Olha lá, de modo que os da fé são abençoados como crente Abraão. Ou seja, a bênção que vem para aqueles que creem na justiça que procede da fé é a mesma que veio sobre Abraão. Qual foi a bênção que Abraão teve? Foram muitas. A Bíblia fala que todos os povos da terra foram abençoados por causa de Abraão. Abraão foi próspero. Abraão, na verdade, era riquíssimo. Abraão teve uma vida longa. Depois, Sara morreu depois dos 100 anos. Mas Abraão ainda viveu depois e casou de novo e teve mais filhos, com a segunda esposa chamada Quetura. Abraão foi chamado de amigo de Deus. Deus mesmo disse que Abraão era profeta. Quando Abraão orava pelas pessoas, até curado eles foram. Abimeleque, as esposas eram estéreis, Abraão orou por elas, elas tiveram filhos. Abraão era profeta, amigo de Deus, próspero, experimentou suprimento, saúde, vida longa. Essa é a bênção de Abraão. Quantos querem a bênção de Abraão? Eu quero a bênção de Abraão. As irmãs são filhas de Sara, têm a bênção de Sara. Sara com 90 anos de idade, ainda tinha rei querendo casar com ela, e precisava de Abraão mentir que ela era irmã dele, não era com 18 não, com 90, aí você fala, não, naquela época contava os anos diferente, não, contava como hoje, é porque ela tinha algo muito especial, tinha a bênção de Deus, a velhice nela não foi como é em outras. Quantas irmãs querem a bênção de Sara aqui?
1: Está na palavra de Deus, é bênção,
2: ok? Então, todos aqueles que são da fé, que creem, esses são abençoados. Irmãos, quando eu falo de abençoado, eu falo de favor. Eu tenho dito isso aqui muitas vezes, não existe nada mais importante na vida do que ter favor de Deus. Favor e bênção, né? Vamos falar favor e bênção. Não existe nada mais importante do que isso. Quem tem favor, as coisas acontecem para ele. Ele não é o mais inteligente, ele não é o mais habilidoso, ele não é o mais talentoso, ele não é o mais bonito, mas as portas se abrem para ele. Onde ele chega, ele tem favor, ele é promovido, entende? As coisas circulam ao derredor dele, acontecem por perto dele. Por quê? Porque ele está debaixo do favor. Outros são capazes, inteligentes, treinados, habilidosos, não é? Mas as coisas não acontecem para eles com facilidade, tudo é muito sofrido. Quando acontece? Por quê? Porque não tem o favor, está faltando o favor. É preciso estar debaixo do favor. É preciso provar este favor. E olha, quando você está debaixo do favor de Deus, ninguém pode impedir você de ser abençoado. Não tem esse negócio de alguém tomou minha bênção, de alguém pegou minha bênção. Não existe. Nenhum homem tem a mão tão grande, tão longa, capaz de resistir à mão de Deus de abençoar você quando Ele quer abençoar você. Agora, quem que Deus abençoa? Deus abençoa os que são da fé. Deus abençoa aqueles que creem no Evangelho. Então Paulo diz, muito cuidado com esses que pervertem, porque esses que pervertem estão misturando o Evangelho da graça com as obras da lei. Esses, diz Paulo no verso 10, estão debaixo de maldição. Pastor, por que estão debaixo de maldição? Aí Paulo explica, porque está escrito, maldito todo aquele que não permanece em todas as coisas escritas no livro da lei para praticá-las. Paulo diz o seguinte, aqueles que querem merecer a bênção pela obediência dos mandamentos, só tem um jeito dele não ter maldição, é se ele obedecer todos, não pode escolher alguns. Não pode vir com desculpa dizendo, Deus está vendo a minha intenção, Deus está vendo como eu quero obedecer. Não, na lei não funciona assim. Entende? A lei é simplesmente cumpriu ou não cumpriu. Não vale boa intenção. Então, o único jeito daqueles que querem merecer a bênção pela obediência dos mandamentos da lei, deles não sofrerem maldição, é obedecendo todos os mandamentos. Mas nós sabemos que nunca houve nenhum homem que cumpriu toda a lei, só o Senhor Jesus. Então é impossível. E além disso, Tiago diz, lá em Tiago 2, verso 10, se não me engano, ele diz que quem quebra um mandamento torna-se culpado de todos. Se você quebrou um, você é culpado de todos. Por quê? Porque Jesus disse que o primeiro mandamento de amar a Deus é o cumprimento da lei. Então se você quebrou o primeiro, meu amigo, já quebrou todos os outros. Veja como a coisa é séria, é extremamente severa. E aí, pastor, então você está dizendo que tem maldição em crente? No Novo Testamento não, tem no Velho. Quando é que o crente então entra em maldição? Quando ele resolve voltar para o Velho. Eu não quero voltar para o Velho. Quando um crente resolve voltar para os padrões do Velho Testamento, ele está escolhendo entrar debaixo de maldição. Então, a vontade de Deus é abençoar. A vontade de Deus é liberar bênção sobre a sua vida. Mas se você resolve viver segundo o padrão da lei, resolve viver de acordo com o padrão do Velho Testamento, então a maldição vem sobre você. Não é Deus que te amaldiçoa, é a consequência da sua escolha. Não é Deus que quer que você seja amaldiçoado, pelo contrário, Deus quer que você seja abençoado sempre, sempre. A única maneira desses que querem viver ainda pelo merecimento próprio, não terem maldição, como eu disse, é cumprindo o mandamento. Mas lá no capítulo 3, verso 13, Paulo fala algo muito poderoso. Você sabe, só existe, segundo o Novo Testamento, dois caminhos, dois estilos de vida, duas formas de viver. Ou você vive pela lei, ou você vive pela graça. Não tem meio termo. Se você misturou os dois, é lei, não é graça. Está entendendo o que eu estou dizendo? E qual é o nosso problema? É que ainda existe muito mérito próprio. Ainda existe muita obra humana tentando se justificar diante de Deus. E Deus abomina a justiça própria. Mas aí Paulo diz: Cristo nos resgatou da maldição da lei, fazendo-se Ele próprio maldição em nosso lugar. Porque está escrito: maldito todo aquele que for pendurado no madeiro. Cristo já resgatou você de toda a maldição da lei. Diga: eu creio que eu já fui resgatado, redimido de toda a maldição da lei. Então você não tem que viver debaixo de maldição mais. Você não precisa viver debaixo de maldição mais. Você não tem que aceitar nenhuma maldição na sua vida, só as bênçãos. Por quê? Porque Cristo já te resgatou. Mas lembra disso: se você resolve viver com base na lei, você vai enfrentar maldição. Vamos ler isso na Bíblia? Vai lá para Deuteronômio capítulo 28. Vamos ver algumas bênçãos e algumas maldições. Deuteronômio 28 é a lista de bênçãos e maldições. Agora, que coisa interessante que tem 14 versículos falando de bênção. Mas você sabe quantos tem falando de maldição? 54. 54 falando de maldição, 14 falando de bênção. E tem gente que escolhe viver com base na lei do Velho Testamento. Ok, não tem como a gente ver cada bênção, não é? Mas vamos ler rapidamente. Verso 3, olha o que diz. Alguém fala: pastor, eu fui resgatado da maldição, isso significa que eu recebi a bênção? Claro, você foi liberto da maldição, mas ninguém é liberto de bênção. As bênçãos continuam sobre você. Por que que fica sobre você? Não é porque você cumpriu a lei, é porque Cristo cumpriu a lei no seu lugar. Como Ele cumpriu a lei perfeitamente no seu lugar, então a bênção alcançou você agora. Mas isso é pela fé. Não é por causa de você, é por causa dEle. Não tem nada a ver com você, tem a ver com Ele. Você sabe, o único que é abençoado é Cristo. Cristo é abençoado. Pastor, se só Ele é abençoado, como é que eu sou abençoado? É assim que Deus faz. Deus pegou você e colocou em Cristo. Cristo é o abençoado, mas você agora foi colocado dentro de Cristo. Você faz parte de Cristo. Você é parte desse pão celestial. Você é parte de Cristo. Se Cristo é abençoado, você é abençoado também. Pastor, mas mesmo assim tem crente que ainda quer a maldição? Não, nenhum crente quer a maldição. Todo mundo quer a bênção, mas esse é o problema: a ignorância, ou às vezes o legalismo, a crença errada, o coloca numa posição de maldição. As bênçãos já são nossas, porque Ele já resgatou. Olha o verso 3: bendito serás tu na cidade, e bendito serás tu no campo. Ou seja, não importa onde você está, a bênção não é no lugar, a bênção é na pessoa. É você que leva a bênção. Se está na cidade, é abençoado. Se está no campo, é abençoado. Não importa onde você esteja, a bênção vai seguir você. Verso 4: bendito o fruto do teu ventre. O que é o fruto do ventre? São os filhos. Hoje nós estamos com nossos filhos aqui. O seu filho é abençoado. Não importa o que dizem a respeito dele, não importa se falam isso ou aquilo sobre ele, o que você vai responder é: meu filho é abençoado, porque todo o fruto do meu ventre é abençoado. Amém? Porque eu estou em Cristo. O fruto do meu ventre, então, é abençoado junto comigo. Verso 7: o Senhor fará que sejam derrotados na tua presença os inimigos que se levantarem contra ti. Verso 8: o Senhor determinará que a bênção esteja nos teus celeiros e em tudo que você colocar a mão. Essa bênção é para quem está em Cristo. Nenhum homem jamais recebeu essa bênção, porque essa bênção era só para quem cumpria a lei. Algum homem cumpriu a lei, meus irmãos? Não, Cristo cumpriu a lei no nosso lugar. Deus nos colocou em Cristo. Agora você é participante da bênção que é dele. Então você pode dizer isso diante de Deus também: onde eu colocar minha mão vai prosperar. Isso eu digo, os pastores me conhecem, sabem que eu digo isso sempre: eu sou abençoado, onde eu chego a bênção, seja, anda comigo, onde eu coloco a minha mão prospera. Acredita nessa obra, porque ela vai prosperar, ela vai crescer cada vez mais. Por quê? Porque nós estamos debaixo do favor de Deus. É porque somos melhores? É porque somos mais fiéis? É porque somos mais santos? É porque somos mais bonzinhos? Não, tem nada a ver conosco, tem tudo a ver com Cristo. E porque nós cremos na obra do Calvário, porque nós cremos que ele nos resgatou da maldição da lei, nós somos do grupo que é abençoado. Os da fé é que são abençoados, e nós desfrutamos desta bênção. Amém, irmãos? Amém. Vamos ler verso 12: o Senhor te abrirá o seu bom tesouro. O Senhor te abrirá a porta. Isso significa, aqui está falando que é o céu. A chuva, portanto, é sinal de bênção. Todas as vezes que eu vejo chovendo, eu digo: o céu está aberto sobre mim, porque o Senhor abriu o céu para derramar o seu tesouro. Por isso, há suprimento para aquele que espera no Senhor. Isso é parte da sua bênção. Você crê nisso? Depois diz mais: emprestarás a muitas gentes, porém tu não tomarás emprestado. Presta atenção: emprestar é uma posição boa, é bênção. Pegar emprestado é uma posição ruim. Mas eu vi alguém falando isso perto de mim esses dias, eu tive que entrar na conversa. Pegar emprestado não é pecado. Está entendendo o que eu estou dizendo? Tomar dinheiro emprestado, pegar coisa emprestada, não é pecado. Porque se pegar emprestado fosse pecado, então quem empresta está pecando também. Entendeu? Porque quem empresta está induzindo o outro ao erro. Que na verdade é um raciocínio muito comum desses, né? Então eles dizem o seguinte: que o banco é que é o malvado, você é só a vítima, que o banco te induziu a pegar dinheiro emprestado. Isso é mentira, ok? Então pegar dinheiro emprestado não é pecado, mas é maldição. É maldição. Todas as vezes que nós temos que viver assim, nós temos que procurar o Senhor. Todas as vezes que eu tive que pegar dinheiro emprestado, e eu já fiz isso, eu fui procurar o Senhor. Entender: Senhor, a promessa do Senhor é que eu vou emprestar, não que eu vou pegar emprestado. Eu vou é emprestar. Quantos entendem o que eu estou dizendo? Mas isso tudo de acordo com a sua fé. Quantos creem que a bênção está sobre a sua vida? Então você vai emprestar, não vai pedir emprestado. Você vai ter para emprestar. Essa é a promessa do Senhor. E o Senhor te vai colocar por cabeça e não por cauda. Só estará em cima e não debaixo. Na lei era: se obedeceres os mandamentos. Você nunca poderia fazer isso. Cristo fez no seu lugar. Ele obedeceu. E agora você participa da bênção junto com ele. Isso é chamado de graça. Por que que é graça? Porque ele fez tudo por nós. Tudo no nosso lugar. Nós só entramos na festa. Só nos tornamos participantes da festa. Nós mesmos não fizemos coisa alguma para merecer bênção nenhuma. Mas aí vem a maldição. E aí? A maldição envolve pelo menos quatro coisas. A maldição envolve saúde, família, provisão e paz de espírito. São as quatro áreas que a maldição ataca. Verso 22: o Senhor te ferirá com tísica. Tísica é tuberculose. E a febre e a inflamação, com calor ardente, a secura, com a crestamento, a ferrugem, e isso te perseguirá até que pereças. A vontade do Senhor não é que você tenha enfermidade, mas que você experimente saúde. Verso 27: o Senhor te ferirá com as úlceras do Egito, com tumores, com sarna, com prurido, de que não possa curar-te. Doenças crônicas, não é? Olha o que diz o verso 59: então o Senhor fará terríveis as tuas pragas e as pragas de tua descendência, grandes e duradouras pragas e enfermidades graves e duradouras. São doenças crônicas, doença que está sempre presente, dura a vida inteira, nunca sara. Isso é maldição, entendeu? Isso é maldição. Pastor, mas eu estou sujeito a isso ainda, eu ainda estou sujeito a essas coisas. Mas se você, pela fé, se apropriar da promessa de Gálatas 3:13, que Cristo resgatou de toda maldição, essas coisas não são mais legais na sua vida. Não tem mais autoridade sobre a sua vida. Você pode mostrar para o diabo o pagamento, o resgate que foi pago sobre você. Você não tem que viver assim. Mas isso tudo é uma questão de fé. Fomos libertos de toda maldição.

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8: Boa tarde, ouvintes da Vinha FM. Esse projeto de lei aí de misoginia é mais um fruto da cultura woke, que nasceu lá na Califórnia para tentar dar um novo sopro de oxigênio para modernizar pautas de esquerda que não deram certo na União Soviética, nem em Cuba, nem na Venezuela, né? Essas maluquices aí intelectuais. Tanto que eu nem sabia o que era misoginia, sei lá, até 5 anos atrás, talvez, né? Que é uma espécie de ódio às mulheres, imagina só. A gente conhecia machismo, feminismo, grosserias, né? Falta de educação, falta de postura, falta de cortesia, mas agora se chama misoginia, né? Por exemplo, eu estava pensando, Paulo Figueiredo lá nos Estados Unidos, defendendo Flávio Bolsonaro e querendo criticar a Michelle, disse que mulheres não sabem votar. Pronto, ele pode ser enquadrado na tal lei de misoginia. Porque é uma coisa totalmente subjetiva. Vejam só, eu vou ler para vocês aqui a definição. Né? É incitação à violência, à restrição ao pleno exercício dos direitos ou ofensa à dignidade da mulher. Qual é a coisa mais sagrada da mulher? A maternidade, né? Quer dizer que esse pessoal que prega o aborto vai ser enquadrado em misoginia? É porque é contra o que é de mais sagrado da mulher. Interromper a maternidade, não é? Outra, vai bater boca com mulher. Briga de marido e mulher. Briga de namorados. Sai de tudo. Né? Outra coisa é que a Constituição, pobre Constituição, ninguém mais segue. Ninguém que eu digo que deveria ser escravo da Constituição, próprio guardião da Constituição, tem que ser escravo, que é o Supremo, diz que todos são iguais perante a lei. Né? Se todos são iguais, por que que não existe a androginia, andropatia, né? Que é xingar um homem? É a mesma coisa. O que vale para a mulher vale para o homem, que são iguais. Assim como pecaram aí sobre cor da pele, dependendo da cor da pele, um direito é maior ou menor. Estão fazendo cada uma que contraria a igualdade, para corrigir desigualdades. Aí, de repente, ninguém mais pode falar alguma coisa, tudo vira crime. Todo mundo fica calado. Isso é o quê? A Júlia Zanatta, lá de Santa Catarina, a deputada, diz que interfere nas relações humanas. É a censura. A censura no, nas relações interpessoais. Já tem no Código Penal desde sempre, calúnia, injúria, difamação. Tá lá, é só aplicar isso, meu Deus do céu. Mas inventam crimes, é o que eu disse. Se tudo é crime, nada mais é crime, porque iguala tudo. Né? E se implanta um silêncio de cemitério. Bom, queria falar sobre segurança pública, que esse é o principal assunto da campanha eleitoral, né? Vai ser. O Ceará tá num... Meu Deus do céu, né? Isso é péssimo pros candidatos do PT, porque é um péssimo modelo, um péssimo exemplo. Agora eu fiquei sabendo, eu estava sendo atendido lá e todo mundo comentando a história dessa fazenda, que é de gente que foi candidato do PT aí, e que a Polícia Civil descobriu maconha, muita quantidade de maconha, mas teve que parar de descobrir, porque veio ordem de cima. Agora parece que o governador do PT já está querendo saber por que que parou e tal. O fato é que parou. Né? Crime tomou conta do Estado. Eu vi um crime agora, coisa rara em Porto Alegre, num bairro residencial. Né? Um sujeito foi executado com uns 30 tiros pelos estojos dos cartuchos que estavam no chão. Né? Pelo menos os que saíram de armas, de pistolas, de armas automáticas ou semiautomáticas. Né? Ele já tinha sofrido um atentado antes. Ele estava de tornozeleira eletrônica, tem ficha policial, foi fazer fisioterapia como resultado do ataque anterior. Né? O Jaider Ferreira Júnior, de 35 anos. Agora, aí eu vejo no noticiário, no jornal, né, que os tiros atingiram a região da cabeça. Onde será que fica a região da cabeça? Eu acho que os tiros atingiram a cabeça, né? Coisa incrível. Meu Deus do céu. De Brasília, Alexandre Garcia.
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9: Escola da Graça Cast começando nessa tarde de quarta-feira. Para quem esperou com paciência no Senhor, chegou o grande dia. Olha só, estamos aqui sentados à mesa, pastor Aloísio Silva, inclusive, estava conosco aqui nos bastidores, falando sobre tantas coisas. Como é bom ouvir do pastor Aloísio a palavra de Deus aplicada no cotidiano. Até porque tem muitas pessoas acostumadas a ouvir de Deus só no culto. Pastor Aloísio, uma ótima tarde para o senhor. Deus está em todas as coisas, né, pastor? O senhor está bem.
8: Boa tarde, pastor Guilherme. Sim, Deus está. Não é que ele está em todas as coisas, mas ele pode ser percebido e você pode contactá-lo em qualquer lugar. Em qualquer lugar mesmo, em qualquer circunstância, se você clamar, ele vai estar ali junto de você.
9: Amém. Para quem então sempre pergunta: ah, mas o pastor Aloísio responde a minha pergunta? Responde, mas tem que mandar. Então, manda pelo WhatsApp, manda pelo Instagram e nós vamos selecionar. Hoje conosco, pastor Rigonato, para mais um episódio. Pastor, boa tarde.
19: Mais um momento de desfrute a sabedoria da palavra. Pela vida tão abençoadora do pastor Aloísio, né?
9: Glória a Deus.
19: Que privilégio todos que podem ter acesso a esse conteúdo, porque é muito abençoador.
9: Amém. E o pastor André Francisco também está aqui, que não perde nenhum episódio. Pastor André, só fazendo uma consideração, nossa Arena Praça da Bíblia, cada dia mais linda e cada dia mais cheia, hein,
20: cada
9: pastor André?
20: Cada dia mais cheia, mais bonita. Boa tarde a todos os ouvintes da Vinha FM, pastor Aloísio, pastor Rigonato, pastor Guilherme também. E a Arena Praça da Bíblia, é bom enfatizar, pastor Guilherme, todos os domingos, pastor Aloísio, às 18 horas, ele está ministrando a palavra na Arena Praça da Bíblia. Então, você que é da região ali da Vila Nova, Universitário, Novo Mundo, na verdade, você que é de Goiânia, e você quer ouvir o pastor Aloysio terminar o seu domingo recebendo uma palavra da graça, lá é o seu lugar.
9: É 18 horas, você que tá voltando da chácara, né? Não tem esse? O camarada, ele, domingo ele vai pra chácara, mas aí ele quer ouvir a palavra de Deus, pastor Aloysio. Domingo, 18 horas, tem culto.
20: E encerrar o domingo com a palavra do pastor Aloysio é pra pouco.
9: Ah, não, aí é outro patamar.
19: Aí abençoa a semana inteira. É bom demais, né? Eu tenho inveja de quem tem sítio. Tem um sítio, um lugar pra ir domingo ali, aquele lazer maravilhoso, né? Eu acho que você deve realmente desfrutar da bênção de Deus na sua vida, mas olha, não deixe que isso tome tanto lugar na sua vida que não haja mais espaço para a vida espiritual.
9: Amém.
19: Então, é preciso sim cultuar a Deus. As pessoas dizem, não, mas eu posso cultuar a Deus na piscina. Não, não pode. Ah, posso cultuar jogando futebol. Não, não pode. Você pode sim e deve fazer tudo para a glória dele, seja Amém. Comer, seja beber. Faça tudo para a glória de Deus. Agora, culto é diferente. Culto é quando você vem para um lugar separado, num momento marcado, e ali todos voltam a sua atenção para adorar o Senhor e receber Amém. A sua palavra. Amém. Isso não tem nada que se compare. Então, você dizer que pode fazer isso em qualquer lugar, que não precisa da vida da igreja, é muita arrogância. É muita arrogância. Então, nós precisamos sim de participar do culto, da congregação, da vida da igreja. Isso abençoa a sua semana. Muitas pessoas são tão abençoadas durante a semana só porque receberam um toque da graça no domingo.
20: É verdade.
19: Então não fique de fora.
20: Essa ideia, né, pastor, do tanto para Deus, tanto faz. É um engano do diabo, né, pastor? Na piscina, em casa ou no prédio reunido.
19: Não, tanto faz, você pode cantar, pegar o seu violão em qualquer lugar, você tá jogando futebol, né? Mesmo jogando futebol, você marca um gol, dá um glória a Deus, aleluia, você é crente, é o que se espera de você, mas uma coisa é o culto, é que as pessoas acham que o culto é um fenômeno religioso, foi inventado pelos pastores para arrancar dinheiro dos fiéis, entendeu? Não, o culto é algo bíblico, na Bíblia é chamado de servir a Deus. Em inglês é serviço.
9: Verdade.
19: Nem é culto.
9: Fala, vamos ao culto em inglês, let's go to the service.
19: Exatamente.
9: Vamos ao serviço.
19: Então, estou servindo a Deus, cultuando. Então, as pessoas não atribuem valor, isso é muito grave. Vivemos um tempo em que todos se acham donos, né, do saber, senhores do conhecimento, e podem então emitir o seu parecer final sobre qualquer coisa. Tenha muito cuidado.
20: É verdade.
9: Uma coisa, inclusive, pastor, só para dizer. Os irmãos que tenham dúvidas, você colocar lá Arena Praça da Bíblia, no Google vai aparecer, às 18 horas da noite no domingo e às 10 da manhã na Arena Bueno, como sempre. Pastor Aloysio está aqui ministrando conosco. O Shel Paiva já abriu as perguntas dizendo aqui: Pastor Aloysio, eu sou recém-convertido. E aí ele abre a história dele, eu não vou ler toda, mas ele diz o seguinte, que ele é de uma cidade que tem muitas superstições. Eu vou dizer de onde ele não escreveu aqui, mas é da cidade de Goiás. Então a cidade de Goiás, quem é de Goiás aqui conhece, é uma cidade pequenininha, tem procissão, tem um famoso fogareiro, né? Como é que é o nome?
20: Procissão do Fogaréu.
9: Procissão do Fogaréu. E aí, enfim...
19: Pastor Rigonato nasceu lá perto.
9: Você nasceu pertinho lá?
20: 30 quilômetros.
19: 30 quilômetros.
9: Então, e sabe tudo de lá, né? E o Shel Paiva tá dizendo aqui, pastor, por que algumas igrejas e denominações cristãs insistem em ensinar mais a lei do que a graça, sendo que a graça é o que mostra revelar a forma clara do amor, misericórdia e o propósito de Deus para as nossas vidas?
19: Essa é uma pergunta interessante. A gente tem que ter cuidado para responder por que que alguns insistem preferindo ensinar a lei do que a graça. Eu acho que tem aqueles que o fazem por sinceridade e ignorância. São sinceros. Eles querem agradar a Deus, querem fazer a vontade de Deus, mas ignoram. Eles não sabem, simplesmente. Ignoram que existe nova e velha aliança, né? Novo Testamento, Velho Testamento. Eles ignoram e querem tomar as verdades da velha aliança como se ainda fosse para nós, quando não é. Então, essas pessoas, ainda que sinceras, elas estão fazendo um desserviço,
0: porque estão produzindo um jugo monumental na vida de muitas pessoas e impedindo-as de avançar no conhecimento da graça do Senhor. Mas, a favor delas, pelo menos tem o aspecto da sinceridade. Elas querem genuinamente. E tem pessoas que eu ouço falando, mesmo que eu ache que eles estão dizendo seja muito legalista, eu percebo sinceridade. Uhum. Eu percebo que são pessoas sinceras e eu respeito a sinceridade. Agora, tem aqueles, já é um outro grupo, que eles entenderam, rejeitaram, por quê? Porque a lei, ela permite você manipular as pessoas, uhum, controlar as pessoas pelo medo. Não é? Então, essas pessoas que entenderam, que são líderes e que insistem no legalismo, às vezes, o fazem por quê? Porque eles dizem assim: se eu for ensinar que é a graça, que é pela graça que eu recebo, então quem vai contribuir na igreja? Que porque eles acreditam que só a pessoa só contribui se você ameaçar ela. Olha, o devorador vai te pegar, tranca a rua, vai te cercar, você está perdido. A ira de Deus virá. Eita. Quer dizer, eles acreditam que só isso pode motivar alguém a contribuir. O amor de Deus, jamais. Então eles pensam que se ensinar o amor de Deus, pessoas vão fechar o coração. E por causa disso, então, eles continuam. Por quê? Porque é mal intencionado. Vão prestar conta diante do Senhor. No nome do Senhor expulsam demônios, no nome do Senhor profetizam, no nome do Senhor falam em línguas, mas o Senhor vai dizer: não conheço vocês. Uhum. Por quê? Porque eles estão praticando a iniquidade. O que que é iniquidade? É você pegar de algo aparentemente de Deus e usar contra Deus. Isso é uma coisa maligna. Sim. Não é? Então, essa é a verdadeira iniquidade, é aquela aparência de piedade, mas sem poder.
21: Pastor, essa questão da sinceridade que o senhor pontuou, é porque o sincero, ele vai encontrar a graça. O legalista que está ali por sinceridade, ele vai ter um momento que ele vai ter uma experiência com o evangelho.
0: Espero que sim.
21: Ou ele vai ficar tentando se enganar, porque...
0: Espero que sim. Você sabe, o fato de ser sincero não quer dizer que o coração é macio.
22: Que é bom, né?
0: Não quer dizer que a pessoa é dócil, uhum, entende? Ela é sincera, mas ela é igual uma arueira. Ela é dura, é na pancada, entendeu? Então, às vezes, para dobrar alguém assim, o Espírito Santo demora muito. E às vezes termina sem entender, morre no deserto. Mas pelo menos saiu do Egito.
23: Na época de Jesus, dos religiosos, teve alguns fariseus que foram, vamos dizer, igual o pastor André, sinceros. Falou: se for de Deus mesmo, vai crescer.
0: É mais ou menos isso, né? Mas você vê que tem José de Arimateia, tem Nicodemos.
22: Gamaliel?
0: Gamaliel, não sei se se converteu. Não, não sabemos, provavelmente não. Mas a Bíblia menciona ele pelo nome porque ele foi o professor de Paulo, né? O mestre de Paulo.
22: E um parecer inteligente, pelo menos, né?
0: Parecer sábio, a sabedoria natural, mas sábio, né? Sim. Então não adianta você querer lutar se Deus estiver nisso. Se Deus está em alguma coisa, não tenta resistir, é inútil, não é? Porque Deus é soberano e prevalece. Agora, também, se Deus não está em algo, não fique exasperado, né? Não vai muito longe, entende? E não vai mesmo. Eu acredito que isso tudo é verdade.
22: Amém. Tem pessoas que acham que é um absurdo a gente dizer que as igrejas são mundanas, né? Quando elas usa o mesmo sistema mundano de cercear por ameaças, né, pastor? Tentar forçar as pessoas a fazer coisas ameaçando o juízo.
0: É, porque acredito. Isso é mundano, né, pastor? Eu acho mundano e cruel. Porque a vida é muito melhor tendo segurança. Não, a sua vida não é boa se você está inseguro. Você é inseguro sobre trabalho, inseguro sobre saúde, inseguro sobre seu futuro. A vida não é boa. A vida é melhor quando você tem segurança. Aí você chega para alguém e diz: olha, uma vez que você nasceu de novo, você é eternamente salvo. As pessoas acham que isso é apostasia, né? Eu sou só um herege, falo um negócio desse. Mas, no entanto, essa é a verdade do evangelho, que te traz segurança e não medo em insegurança. Então, essa compreensão tola do engano do diabo, de que você falar da graça vai levar as pessoas à licenciosidade, a viver no pecado, isso é um engano maligno. Na verdade, o que leva a pessoa a pecar mais não é a graça, é a lei. A lei aumenta as paixões.
21: É verdade.
0: A lei aumenta o desejo e a cobiça. A lei, ela não tira o pecado. Ela levanta ele, sim, mostra ele.
23: É, e as pessoas se tornam, na verdade, ótimas para esconder, né, pastor? Eu me torno aquele cara que eu sou bom para fingir na frente dos outros, mas em algum momento eu serei descoberto, né?
0: É, e o que é pior, às vezes, é que fingem até diante de Deus.
23: É.
0: E o que é terrível, você tentar passar uma coisa diferente do que se é. Então, viva na sinceridade. Então, para o sincero, há esperança. Para o hipócrita, só mesmo uma manifestação grande da graça de Deus.
23: Amém. Amém.
22: É, só uma coisa, Guilherme, assim, a maneira deles justificar isso, eles acham que o senhor está destruindo os limites, né? Os limites da disciplina, da pureza, da santidade. Ainda que dia que a gente fala, né, de que a graça é uma concessão para o pecado, jamais, né, pastor?
0: Não, nunca. Eu nunca falei isso, pelo menos.
22: É.
0: E não vivo isso, inclusive.
23: Sim.
0: Né? Não é que eu quero passar a ideia de que eu sou maravilhoso, porque eu não sou. Mas eu sou pastor aqui em Goiânia já tem 38 anos. Então, toda a liderança aqui em Goiânia me conhece. Sim. Sou conhecido dos crentes da cidade toda. E 38 anos já deu tempo de perceber se tem alguma coisa guardada, escondida, uma vida dupla ou algo assim. Então, quer dizer, eu procuro viver uma vida correta, santa, na presença de Deus. E por que que eu vivo assim? Porque eu sei que eu sou amado. É, não é porque Deus está com raiva de mim.
23: Porque tem pessoas vigiando.
0: É,
23: porque tem pessoas que pensam assim, ó, se me vigiarem, eu vou parar de pecar. Não resolve.
22: É o que a Bíblia fala. Porque
0: é aquela ideia, né? De que o homem é que me transforma. Então, se tiver alguém me vigiando, me cobrando toda semana, você pecou ou não pecou? Se pecou, já confessou?
23: Eita.
0: Se tiver alguém na minha cola, eu vou viver santidade. Não vai, você vai viver o inferno, meu filho. Vai ser uma opressão monstruosa. Essa é a visão de discipulado que tem aí em algumas igrejas. É homem tentando mudar homem. Isso não é cristianismo. Homem tentando mudar homem chama-se carne.
22: É verdade. E a bondade de Deus, o senhor falou aí, né? Deus me ama. Eu estou aqui em paz porque eu sei o quanto Deus me ama. E quando a pessoa descobre o quanto Deus é bom, a Bíblia diz que ele é levado para o arrependimento, né, pastor? Uma vida espontaneamente pelo espírito de renúncias.
21: Quem vive na lei, ele está com foco na carne, né, pastor? E quando você fica com os olhos em algo, vai dar o fruto, né?
23: É.
0: As obras, né? Você sabe que do espírito a Bíblia fala que há frutos, mas da carne diz que são obras.
21: Obras.
0: Por quê? Fruto é algo que vem, não é pela sua força. Entende? Jabuticabeiras não tem dores de parto, laranjeiras não se esforçam para dar laranja. Simplesmente no tempo certo é isso que vai dar, porque é a natureza delas. Uhum. Isso é fruto, é do espírito. Agora, obra nos fala de trabalho, algo que você faz. Por isso que carne, querido irmão que está nos acompanhando, preste atenção no que eu vou dizer. Às vezes, quando a gente fala a palavra carne, imediatamente lhe vem à mente todas aquelas coisas feias, não é? Glutonaria, pornografia, brigas, divisões, feitiçaria. Aí você pensa que isso é carne. Não, isso não é carne. Isso são as obras da carne. Pastor, então o que é carne? Carne é a sua força natural. É aquilo que o homem pode fazer. Então, todos nós temos carne. Porque todos nós temos alguma força em nós mesmos. E se nós vivemos baseado nessa força, estamos vivendo na carne. Se você tenta vencer o pecado na sua força, está vivendo na carne, mesmo tentando vencer o pecado. Né? Se você está pela lei querendo agradar a Deus, a lei, ela mostra a carne. Entende? Mas quando você anda no espírito, você já está liberto da lei.
23: Aleluia. Aleluia. Pastor, o Antônio participou aqui também dizendo o seguinte: pastor, trecho da Bíblia, dos mais citados que eu conheço em momentos difíceis é esse aqui, Salmo 23, ainda que eu ande pelo vale da sombra da morte, não temerei mal algum, porque tu estás comigo. Por que, pastor, o Salmo 23 se tornou uma das passagens mais marcantes, poderosas e consoladoras da Bíblia para tantas pessoas?
0: Eu acho que porque justamente fala de uma imagem maravilhosa, afetuosa. É o pastor que tem a sua ovelha ali, que está cuidando com proximidade. Essa é a imagem mais frequentemente usada por Deus no Velho Testamento.
23: É mesmo?
0: É a imagem mais frequente. Ele é o pastor
22: da ovelha.
0: Ele cuida do seu rebanho. Então, nós vivemos aqui em Goiás, não convivemos muito com rebanhos de ovelhas, mas são animais dóceis, né? Que despertam em você afetividade e que dependem do pastor, né? Ovelhas dependem do pastor. Então, eu acho que essa imagem, quando você entende e tem clareza na sua mente, ela produz essa sensação de proteção, de cuidado. Daí, então, o fato do Salmo ser tão relevante, não é? Agora, esse versículo especificamente que você mencionou, ainda que eu ande pelo vale da sombra da morte, não temerei porque tu estás comigo. É muito interessante porque o Salmo, se você pegar o Salmo, você vai ver Davi dizendo, olha, o Senhor é o meu pastor, ele me faz repousar em pastos verdejantes, ele me conduz às águas de descanso, tudo é ele. De repente, ele sai do ele e fala, ainda que eu ande pelo vale da sombra da morte. Quer dizer, não foi o pastor que te levou para lá.
23: Até ali era o pastor, de repente é eu andando no vale.
0: Você foi para lá. Você, por causa das suas escolhas ruins, foi parar naquele buraco, não é? Aí você fala, é o fim. Mas Davi diz, não, o meu pastor não desiste de mim. Amém. Ainda que eu faça uma bobagem dessa, não vou temer porque ele está comigo.
21: Amém. E o pastor dá a liberdade, né, pastor?
0: O
21: bom
0: pastor. Por isso que logo em seguida ele fala, tua vara e o teu cajado
21: me consolam,
0: né? Então, a vara é contra o diabo, mas o cajado é para a ovelha. Então, ovelhas são também cuidadas e disciplinadas.
22: Por que eles desprezam isso no Velho Testamento, pastor? Porque eles falam de muito juiz, mas não está dizendo aí que a sua vara, o seu cajado me espancam, né?
0: É, me destroem, né? Fala, me consolam. É uma obra do Consolador, é uma obra do Espírito Santo, é algo afetuoso. Mas o fato é esse, você fez a bagunça, mas ele não te deixa.
23: Amém.
0: Você foi pro vale escuro, mas a graça de Deus é essa. Amém. Ele ainda pode resolver o seu problema. Domingo, no domingo desse passado, eu preguei sobre compreendendo as circunstâncias da vida, né?
22: Sim.
0: E eu falei lá que uma das coisas que acontece conosco é consequência, apenas consequência natural de algo que nós mesmos fizemos, escolhemos, né? Tá um dia frio, como tá hoje, você resolve andar de motocicleta sem camisa. Você pode pegar uma pneumonia. Isso não é juízo de Deus.
22: É.
0: Isso é porque você é tolo, entende? Você é tonto. Você está apenas tendo uma consequência natural da sua escolha. Mas aí eu te pergunto, Deus cura essa pneumonia? Ou Deus vai dizer, não, você é tolo, fez essa bobagem, agora você vai aguentar as consequências.
22: Você escolheu isso?
0: Entendeu? Então a graça de Deus é maior.
23: Aleluia.
0: Do que a nossa visão. Glória de juízo.
23: Amém.
0: Ainda bem que só o Senhor é Deus, porque eu não curava. Ela vai ficar gemendo aí.
23: É verdade.
21: Pra aprender.
23: O senhor citou a ovelha também, uma vez, de uma forma tão especial, que foi falando da centésima ovelha. Aí o pastor Luiz pregando disse assim, ó, que a glória é toda do pastor, porque a ovelha, ela só é responsável por ter se perdido. E, no entanto, o pastor, ele vai, busca, traz o caminho inteiro, carrega o peso da ovelha nas costas. Então, qual que é o único mérito da ovelha? Se permitir ser carregada pelo pastor.
0: É, reconhecer que está perdida e permitir-se ser levada. Não é? Isso nada mais do que é conversão, é se entregar. Entregar a Cristo. É uma expressão antiga, usada pelos crentes de décadas atrás. Né? Entrega sua vida a Cristo. Isso era muito comum. Hoje em dia não se usa muito essa expressão, mas ela continua sendo verdadeira. É. Converter-se nada mais é do que ser uma ovelha que se entrega aos ombros do pastor.
21: É verdade. Alguns, quando testemunham, né, pastor, eles até usam essa expressão, né? Eu entreguei a minha vida para Jesus em tal dia.
0: Eu gosto disso, eu gosto dessa expressão. Ela não é perfeita teologicamente, mas ela é muito boa na nossa experiência.
21: É
0: porque não tem nada mais relaxante do que se entregar. Aleluia. Ser carregado. É muito relaxante ser carregado. Entende? Você não tem esforço nenhum. É maravilhoso. É isso que o Senhor tem para nós.
22: Amém.
23: Glória a Deus. Nós vamos para um rápido intervalo. Escola da Graça Cast volta comentando a notícia de surdos que plantaram e lideram a partir daqui uma igreja de deficientes auditivos. E o pastor, né, que é Alan Orozco, ele é surdo também. e prega com a linguagem de sinais. Aí a gente dá mais detalhes e o pastor Olívio comenta sobre o evangelho expandindo, inclusive com todas essas debilidades. Teve um programa especial durante o último jejum que o pastor falou muito sobre isso, mas está aqui a notícia de uma igreja que pega esse 2% da população surda global e põe uma pequena parte dela dentro de uma igreja. Rápido intervalo, Escola da Graça Cast com o pastor Olívio já volta.
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4: De volta à Escola da Graça Cast com o pastor Aloísio. Muitos irmãos abraçando o pastor aqui. E os irmãos, eles dizem o seguinte: pastor, eu quero sentar aí para perguntar. Mas vamos fazer um negócio então. Nem todos vão poder sentar aqui para perguntar, mas você pode perguntar à distância. E pastor Aloísio, muitos irmãos querem ouvir o senhor, mas tem como ouvir também todo domingo, presencialmente, né,
5: sim,
4: pastor?
5: Sim, claro, todo domingo eu estou pregando aqui às 10 da manhã na Arena Bueno e às 18 horas na Arena Praça da Bíblia. Então eu prego todos os domingos de manhã em uma e à tarde em outra. Então se você quer estar comigo, e eu te convido, vem estar comigo. Você pode escolher um desses dois horários.
4: Venha para você receber a palavra através da vida do pastor Aloísio. E eu já vou aqui direto à notícia, pastor. Surdos plantaram e continuam liderando igrejas para deficientes auditivos no mundo. São cerca de 98% da população surdo no mundo que não tem acesso ao evangelho fácil. São dados da Organização Missionária Internacional. E aí, pulando direto para a notícia, né? Os evangelistas, eles não trabalham apenas na pregação, mas também no discipulado e na formação de igrejas que são lideradas por pastores surdos. Pastor surdo Alan Orozco, ele é um dos líderes da missão e explica que a comunidade surda precisa de uma forma própria de comunicação e compreensão que exige abordagens específicas do ensino da palavra. Pastor, nós sabemos que existem Bíblias em braille para cegos, sabemos que existe aí a linguagem de sinais e às vezes até nos cultos tradução simultânea num espaço especial. Agora, isso aqui já é uma novidade, uma igreja só com pessoas que têm a deficiência auditiva. Isso é algo bom, pastor?
5: Bom, antes de mais nada, não é novo. Não é
4: sempre
5: novo.
4: Existiu, né, pastor?
5: Não, não sei se foi sempre, mas eu posso dizer da minha experiência, há 40 anos atrás, né, nos idos de 86... É, os anos passam. Eu trabalhava no estado, era funcionário público. E eu tinha um colega chamado Hélio, que era surdo. Então, você vê, eu trabalhava como surdo. E eu tinha um problema nessa época de dislalia, eu falava muito rápido. Então, ele nem conseguia ler meus lábios. Mas
6: ele lia os lábios, pastor?
5: Sim, ele lia.
4: Sim.
5: E aí, o que acontece? Ele era crente. Ele era da primeira igreja batista, na rua 13. E ele começou, ele fez seminário, foi ordenado pastor, ele era meu colega. E tinha uma congregação da igreja da primeira batista, que era só para surdos mudos.
6: O meu primo, o Guilherme sabe quem é, ele, por sinal muito inteligente, ele aprendeu o código, essa leitura e tudo, né, de lábios, fazendo esse curso na Igreja Batista. Ele participava dos cultos, realmente, pastor.
5: Então, mas tinha um culto mesmo para eles.
6: Tinha
5: uma reunião. E isso há 40 anos atrás.
4: Olha só.
5: Eu já achava um negócio fascinante, mas era legal porque eu convivia com ele, ele me contava como era a vida entre eles. E é muito interessante, porque eles são como. Como é que eu vou dizer? Eles são um grupo meio fechado ali. Então eles têm uma vida própria, uma comunidade própria, que a gente às vezes não sabe o que acontece. Uhum. Mas eles se divertem muito quando você vê eles se encontrando, apesar de eles às vezes não fazerem um barulho, mas você vê toda a agitação, toda a conversa e risada. Por quê? Porque eles têm.
6: Eu acho que acaba sendo barulhento às vezes.
5: O que acaba sendo, né? Mas o que é legal a respeito do Hélio era isso, sabe? Nessa época eu fico lembrando, nós éramos três trabalhando na sala. Meu chefe chamava-se Marcos, ele era gago. Ele era gago. E eu tinha dislalia. E o terceiro era surdo mudo. Era difícil comunicar. Porque o Hélio não conseguia ler nem minha boca, nem a boca do chefe.
6: Porque ele gaguejava.
5: Era um negócio assim. Meu Deus, como Deus é bom. Né? E nos abençoou desde aquela época. Mas a outra questão que você está colocando, né? Se isso é bom ter cultos para comunidades específicas. Eu creio que é de maneira prática é oportuno, porque você vai falar uma linguagem própria, você vai falar de necessidades e problemas que são próprios, ou seja, a sua mensagem pode ser muito mais relevante para eles. Sim. Do que às vezes ouvir uma mensagem geral. As ilustrações podem ser multidirecionadas, baseadas na experiência e na história deles. Então, é natural que congregações adquiram uma característica. Então, nós estamos falando aqui de surdo-mudo, mas existem congregações que estão em lugares, por exemplo, em favelas, né? Ali tudo é muito particular, muito próprio. Uhum. A reunião, a pregação, é muito em função da realidade do que eles vivem ali. Uhum. Tem outras congregações que são em bairros ricos, é a mesma coisa. Então, a linguagem muda, a postura muda, não é? Então, as próprias denominações existem também por afinidades. Então, aquelas pessoas que querem ir para reuniões mais silenciosas, né, mais tranquilas, menos constrangedoras, vão para uma igreja batista, uma presbiteriana ou metodista. Aqueles que querem um negócio, né, de saltar, de sair cantando, vai para uma neopentecostal e assim por diante. Então, é natural você seccionar, é natural você querer cultuar com outros semelhantes a você. Uhum. Por que não o surdo-mudo, né?
4: E uma coisa interessante também, né, pastor? Assim, nós cremos nas curas e nos milagres, mas aquilo que não aconteceu, nós não vamos ficar vivendo em função disso, nós vamos avançar para o propósito, né, pastor?
5: A gente não sabe explicar as coisas, mas sabemos que Deus cura e para Deus não há impossíveis. O ideal seria que a gente chegasse e abrisse o ouvido de todo mundo e todos passassem a ouvir. Mas nós sabemos que não é assim que acontece. Então, precisamos de ter a humildade de lidar com a realidade como Sim. ela se apresenta a nós. Então, quando você tem essa humildade e amor suficiente, né, o amor cobre multidões de iniquidades.
4: Amém. Amém por isso. Tem alguém também que participa conosco hoje dizendo, a Lourdes, pastor, ela teve um problema que ela fez uma piadinha e o pastor dela brigou com ela, pastor.
5: É mesmo?
4: Ela tá chateada aqui dizendo o seguinte, eu vou ler. A Lourdes Gonçalves, pastor, é pecado fazer piadas com coisas relacionadas a Deus e a Cristo? Isso porque recentemente o pastor da minha igreja me chamou para conversar, me deu uma bronca muito séria por causa de algumas brincadeiras que fiz. Confesso que fiquei muito abalada, porque amo a Cristo e tudo que ele representa na minha vida. Achei a situação injusta, isso mexeu comigo e comecei até a perder a vontade de ir à igreja. Estou me sentindo perturbada emocionalmente. E uma irmã em Cristo disse que agora eu estaria pecando duas vezes, porque fiz a piada e por estar me afastando da congregação. Pastor, eu realmente estou em pecado. Como eu posso lidar com essa situação de maneira madura, sem me afastar da presença de Deus?
7: Será que o pastor falou que ela blasfemou contra o Espírito Santo?
5: Bom, não sei, né? Mas ela disse que ficou perturbada.
4: É.
5: Que dura foi essa que o pastor deu, que deixou ela perturbada? Né? Não sei, tudo pode acontecer. Mas essa é uma questão difícil, realmente, de você definir ali limites. Uhum. Mas é óbvio que há limites para tudo, inclusive para fazer piada, para humor. Então, nós sabemos quando alguém passa desses limites, não é? Porque o sagrado, ele não tem que ser engraçado. E o sagrado, o lugar do sagrado, tem que ser preservado.
7: Uhum.
5: Então, nós não somos como esses aí, né? Que todo Natal blasfemam de Cristo. Todo Natal, eles não só fazem piadas, blasfemam mesmo. Né? Só que às vezes a blasfêmia vem em forma de piada. E aí você acha, não, piada, tudo bem. Aí quer dizer então que só porque fez rir, tá tudo bem a blasfêmia? Então, assim, existe sim blasfêmias terríveis. E na época do Natal você entra, tem sites aí que mostram isso, eu não vou divulgar aqui nenhum deles para você. Então, existem limites. Agora, se você está fazendo piada, primeiro, se é piada de igreja, faz à vontade. Se é piada de pastor, fica mais à vontade ainda. Porque não tem nada mais engraçado do que pastor. É uma criatura caricata. Eu sou pastor e te digo isso. Não tem nada de problemático nem de blasfemo nisso. Agora, se você está fazendo piadas da pessoa de Cristo, da pessoa do Espírito Santo, é por que você faria isso? Qual a necessidade de envolver o Senhor nessas questões? Então eu penso que você precisa de ter bom senso de perceber, mas ainda que tenha feito, creia, você é perdoado.
4: Amém.
5: Né? Você não cometeu nenhuma blasfêmia contra o Espírito Santo, você é perdoado, mas procure ter bom senso para discernir os limites da sua piada. Eu acho que uma outra coisa que tem que se levar em conta é se a sua piada ela não está produzindo, como é que eu vou dizer, constrangimento nas pessoas de expressarem-se. Porque às vezes, usando a piada, o piadista, o comediante, ele acaba inibindo as pessoas, né, de ser da maneira como são.
4: Sim.
5: Então você precisa ter muito cuidado. Então eu penso que há limites com relação ao sagrado. Então, pessoas, por exemplo, que fazem, eu me lembro uma vez, né, de alguém fazendo imitações de orar em línguas, né, e ele estava ali fazendo imitações, você viu fulano e fazendo imitações, é muito engraçado, mas qual é o problema disso? Não é que é uma blasfêmia, é que depois você mesmo não vai orar em línguas, entendeu? E você tirou a liberdade de outros próximos de você de orar em línguas. Ou seja, algo ruim aconteceu para você nesse caso. Me lembro uma outra situação de alguém fazendo piada da maneira como as pessoas atendiam a um apelo. Então, algumas vinham assim, né, se derramando, outras vinham quebradas, e ele imitando todas elas. Também não é nenhuma blasfêmia. Mas qual o problema disso? É que você próprio, comediante, depois não vai atender um apelo. Ou vai ficar cheio de dedos na hora de ir à frente.
4: Sim.
5: E pessoas que estão convivendo com você também vão ficar constrangidos com você. Entendeu? Esse é o grande problema do adolescente. O adolescente faz piada sobre tudo. Mas o que ele não percebe é que ele está limitando a si próprio.
4: Sim.
5: Ele está se constrangendo depois por causa de tudo que ele está zombando.
4: Pastor, enquanto o senhor fala, eu me lembro de um exemplo de adolescentes que ficavam brincando com a música, que é aquela música Sobre as Águas, é conhecida, né? E aí eles diziam assim, ó, você conhece a música do irmão Silmar? Eu falava, qual que é a música do irmão Silmar? Aquela assim, ó, Silmar, me submergir a sua mão. E aí, pastor, na hora de cantar...
5: O Silmar deve ser irmão do Neymar.
4: Estragou a música, né? Toda vez que vai cantar, fica pensando só na piada e se esquece do propósito da música, que é louvar, né? Estraga a música do jeitinho que o senhor descreveu.
5: Nunca tinha ouvido, você não devia ter me contado.
4: Agora, que bagunça.
6: Muito boa, né, pastor?
5: Nunca ouvi essa história do Silmar, mas as pessoas são assim. Então elas querem fazer a piada. Isso não é nenhuma blasfêmia, você pode brincar com as canções da igreja como você achar que é engraçado. Mas lembra, não tem graça na morte, a morte não é para se rir, né? Não há motivo de você sair também fazendo piada, escarnecendo de defeitos, de limitações físicas, não é? Isso não tem graça nenhuma.
7: Acho que a pessoa fazer a leitura do ambiente que ela tá, né, pastor?
5: E se você é cristão também, sua piada não deveria ser cheia de palavrão, você não deveria procurar fazer rir com piadas obscenas, não é? Porque você é cristão e na nossa boca não pode sair nada obsceno. Uhum. Então, para nós existe sim limites. Sim. E tenha muito cuidado, porque o que o mundo chama de comediante, às vezes não passa de escarnecedor.
7: É verdade. Isso. E a piada tem um alvo, né?
5: E são coisas distintas. Sim. Então, quando às vezes a pessoa está escarnecendo de outro, é para diminuir, é para humilhar, é para destruir. Entende? Então, existem piadas com essa intenção. Tenha muito cuidado.
4: É importante saber, né, pastor, que não é toda piada que é para escarnecer e também não é tudo que a pessoa acha que é piada. É realmente, às vezes é só um escarnecer, porque o senhor está dizendo aí, comediante, ele pode trabalhar com o que ele quiser, mas ele precisa saber qual que é o limite. Tem um irmão no nosso meio que ele falou que foi num show de comédia. Eu falei, é mesmo, irmão, mas stand-up. E aí eu falei, de onde você conheceu? Eu não conheci da internet. E aí eu fui assistir um vídeo na internet do lado dele. Ele, não, pastor, mas isso aqui você desconsidera. Aí passou mais um pouco, não, isso aqui você também desconsidera. Aí eu pausei o vídeo e falei assim, deixa eu te falar. Tudo que ele tá falando tem que desconsiderar. Então, o que é proveitoso? Foi meu amigo, saiba distinguir. Se você tem alguém que fala coisas que edificam, beleza. Mas se esse aqui não dá, só não vai.
5: Não, provavelmente você não vai achar piadas que edificam. Mas piada, o objetivo dela é só divertir mesmo. Sim. Mas tenha o bom senso de escolher, né, piadas que sejam mais, como é que eu vou dizer, nobres.
4: Mais nobres, existem, realmente elas existem.
5: Então, o crente não pode ser essa pessoa sem graça. O mundo já pensa isso a nosso respeito, que é uma imagem falsa. Nós somos um povo que vive cheio de alegria e a nossa alegria se expressa também, não somente em piadas, mas em histórias, né? Aqui em Goiás a gente chama de causos, né? Os famosos causos. Eu gosto muito de contar as coisas que acontecem comigo. E quando eu conto as coisas que acontecem comigo, eu conto sempre num tom que seja engraçado, porque a ideia realmente é ser um quebra-gelo, é entreter, divertir os irmãos naquele momento. Não é? Eu não sou bom para contar piada, mas eu respeito quem sabe contar uma boa piada.
4: É um talento especial. Eu conheço um pessoal que é bom de contar
7: aqui,
4: piada.
7: Aqui.
4: Bom, nós estamos caminhando para o final do nosso episódio. Só vou finalizar colocando aqui a participação do Rildo. O Rildo está dizendo aqui: Pastor Aloysio, o profeta Jonas viveu uma situação curiosa, embaraçosa, até fugir da missão de Deus. E depois da grande tempestade, ele acaba dentro da barriga do peixe. Pastor, o que Deus espera de nós em momentos de crise e incerteza?
5: Ai, Deus espera que você faça como Jonas. O que Jonas fez na barriga do peixe? Clamou.
7: Demorou clamar, mas clamou, né, pastor?
5: Clamou, gritou pelo Senhor, gritou por socorro. Então, o que Deus espera é que você clame, que você ore. Veja, Não há um gasto de energia, portanto não é carne, é totalmente espírito. Ore, apenas peça, olha para o céu. Se você gemer, já está de bom tamanho, mas faz para o Senhor. Um suspiro, né? Jesus curou um surdo com um suspiro, né?
4: Aleluia.
5: Dizendo Efatá, né? Um suspiro. Você vê, Deus está tão pronto para nos abençoar, nos ouvir, nos socorrer, que um suspiro pode alcançar o céu.
7: Ele
5: curou um surdo com um suspiro, né?
4: Aleluia.
5: Dizendo Efatá, né? Um suspiro. Você vê, Deus está tão pronto para nos abençoar, nos ouvir, nos socorrer, que um suspiro pode alcançar o céu.
6: O que significa a palavra Efatá?

0: sabemos orar como convém. Está escrito, né? Romanos 8:26. Não sabemos orar como convém. Então, ninguém sabe orar como convém. Então, filho, ore. Ore, seja espontâneo, ore com as suas palavras, do seu jeito, mas que venha do coração, do fundo da sua alma.
1: Aleluia.
2: Glória a Deus.
1: É isso, chegamos ao final de mais um episódio. Pastor André Francisco, um forte abraço. Nos encontramos lá na Praça da Bíblia às 18?
2: Às 18, todo domingo, às 18 horas. Pastor Aloysio ministrando a palavra. Praça da Bíblia está vivendo um momento muito especial. Quero convidar todos os ouvintes da Vinha FM para você ir lá. E no final, nos procure, eu, pastor Rigonato, também está lá, pastor Aloysio.
3: Essa mesa, ela é plenamente Praça da Bíblia.
2: Plenamente.
1: Aleluia.
2: Aleluia.
3: Como te diz, André, nós e o pastor Aloysio somos imbatíveis.
2: Imbatíveis, é verdade.
1: Que vocês estão bem de pastor, hein?
2: Amém.
1: Aleluia. Pastor Rigonato, forte abraço.
3: Forte abraço. Olha, não é só um momento de crescer no conhecimento, mas é... A gente se alegra muito, né, vendo as maravilhas de Deus da forma como o pastor Luiz sabe expor com tanta sabedoria e excelência. Uma benção estar aqui.
1: Aleluia. Pastor, só para dizer, né, nós estamos nos aproximando do período de férias. Nós temos aí, logo após as férias, um jejum, né, pastor? Podemos já organizar os irmãos para jejuarmos juntos.
0: Sim, nós vamos mudar a época, né, a estação no nosso jejum. Nós queremos fazer no início de cada semestre. Então, vamos já mudar para o próximo, vamos fazer em agosto e depois em janeiro. Para a gente sempre começar o semestre com oração e jejum. Mas esse próximo jejum, porque está muito próximo do anterior que nós encerramos, ele vai ser um jejum diferente de todos os outros que nós já fizemos. Ele vai ter todas as dinâmicas normais de jejum, reuniões todos os dias, ministração, confissão da palavra e muito mais, só que não será um jejum de comida.
1: Aleluia.
0: Vai ser um jejum de palavras.
1: Esse é diferente mesmo.
0: É, mas não significa ficar sem falar, ainda que às vezes isso será necessário, mas significa só falar para abençoar. Né, remover toda a palavra de crítica, acusação, condenação e morte.
1: Aleluia.
0: Falar só vida todos os dias durante o jejum. Eu creio que isso vai trazer um avivamento.
1: Pastor, esse jejum vai ser top. Para alguns, eu vou confessar aqui que eu acho que fazer jejum de comida deve ser até mais fácil do que esse.
0: Ah, não tenho a menor dúvida, né? Tiago diz que quem controla a língua controla tudo.
1: Aleluia.
0: Controla tudo, inclusive o estômago, não é? Então, controlar a língua é um desafio grande.
1: Aleluia. Grande. Já tô ansioso aí. Tem uma pessoa que só fala bem dos outros, aí você fala assim, e o diabo, o que que você acha? Fala, rapaz, sujeitinho insistente, né? Não pode falar mal de nada, não pode reclamar. Mas, pastor, nos próximos podcasts nós vamos trazendo para os irmãos, então, aos poucos, para eles participarem. Lembrando que é aberto a todos. Todos podem participar, né, pastor?
0: Amém, sim. Todos que quiserem estar aqui, participe e também envie a sua pergunta, seu questionamento. Eu recebo muita pergunta, vou começar a mandar,
1: por favor,
0: encaminhar para vocês. Eu recebo muito, mas aí vocês já aproveitam e respondem no meu lugar.
1: Olha,
0: aleluia.
1: Que Deus nos ajude, né? O senhor vai nos ajudar dando a colinha também. Ouvinte, tá vendo como o pastor é abundante? Você que não segue ele ainda e quer perguntar, corre lá, arroba Aloysio A Silva, é o Instagram do nosso pastor, e no YouTube, pastor Aloysio Silva, você já encontra tudo. Seja abençoado, quarta-feira que vem tem mais Escola da Graça Cast, até lá.
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1: Está começando mais um Futebol na Mesa hoje aqui na Rádio Vinha. E estou aqui agora com meu amigo Edinaldo. Muito boa tarde, Edinaldo.
2: Boa tarde, Igor. Boa tarde ao Shairo. Boa tarde ao ouvinte da Vinha. Vamos lá, mais um dia de futebol.
1: Vamos lá. E a Copa do Mundo está a todo vapor.
2: Rapaz.
1: Agora mesmo, a República Democrática do Congo está ganhando e se classificando contra a poderosa Inglaterra. O jogo está voltando agora, né, para o segundo tempo, mas nós vimos aí que a Inglaterra ela não tem conseguido impor o seu jogo contra o Congo. O goleiro tem feito uma partida de estrela e, até o momento, a República Democrática está passando para as oitavas. Mas vamos falar agora, Edinaldo, porque nós já descobrimos quem vai ser o nosso adversário nas oitavas.
2: Exatamente.
1: De final. Ontem a Noruega ganhou da Costa do Marfim por 2-1, teve gol do Haaland. E domingo nós teremos aí Brasil e Noruega, Vinícius Júnior contra Haaland, para ver quem vai passar aí para as quartas de final.
2: Ô Igor, essa Copa do Mundo ela tá assim, cheia de surpresas, né? E surpresas essas. E o Brasil, assim, o Brasil tem 4 jogos com a Noruega, 2 empates e 2 derrotas. Eu acho que não é possível que domingo vai acontecer um outro resultado que não seja a favor do Brasil. Pelo amor de Deus, eu acho que o Brasil está na hora de tomar um choque. Não um choque de pilha descarregada, mas um choque para poder assim, passar pela a Noruega no domingo. Mas assim, é uma seleção muito embaçada, né, cara? Você olha assim, ontem eu assisti no jogo, se tem a oportunidade de assistir também. Assim, eles parecem que fica meio embolado, mas a hora que eles chegam no ataque e a bola chega no Haaland, rapaz, ele é fora da curva. Vamos torcer para que domingo ele não esteja num dia assim, brilhante, porque se realmente ele tiver, ele vai dar trabalho para a defesa brasileira.
1: Com toda certeza. Ontem, né, o Haaland fez um dos gols, ele que classificou, foi um gol no final do jogo. A Costa do Marfim até criou mais, teve mais volume de jogo, mas a Noruega foi mais efetiva e conseguiu a classificação. Mas é interessante, Edinaldo, que assistindo aos jogos da Noruega, eu até acho que pro estilo de jogo do Brasil, a Noruega é um adversário mais melhor de se enfrentar do que a própria Costa do Marfim, né? Uma vez que é um time de jogadores que tem maior estatura, mas por outro lado é um time que não tem tanta velocidade. Né, é um time que, se você for ver defensivamente ali, é um time que não tem qualidade de saída de bola. E o Brasil, ele tem uma pressão para roubar essa bola ali na frente muito boa, que tem funcionado bastante, né, nesse time do Ancelotti. E aquela coisa, né, nós temos aí 3 jogadores que se destacam nesse time, que é o Odegaard, né, o meio campo ali do time do Arsenal. E a dupla de ataque com Haaland e com Sorloth, né? O Sorloth, que é um atacante do Atlético de Madrid, e o Haaland, que é a estrela do time. Mas assim, eu acho que a estratégia para que a gente consiga passar com tranquilidade é a gente fechar esse trabalho, né? Não deixar o Odegaard jogar e não deixar a bola chegar no Haaland, que eu acho que a gente consegue ter aí um bom resultado.
2: Ô Igor, eu penso assim, o Ancelotti, ele tá na hora agora de não errar, começar errando para consertar no meio do caminho. Eu acho que ele tem que já acertar no início, porque o grande teor dessa situação do jogo de quarta, de domingo, quarta não, domingo, às 5 horas da tarde, contra a Noruega, é o seguinte: porque se toma se eles tiverem oportunidade para fazer 1, 2, 3, eles vão fazer, porque tem um atacante que ele pouco desperdiça gols. Acho que o ataque da Noruega, ele é mais decisivo. Ele consegue fazer mais gols do que os adversários que a seleção brasileira enfrentou anteriormente, na fase de grupo e contra o Japão na segunda fase. Então, assim, evidentemente que o Brasil, ele não pode, Igor, e aí eu volto a dizer, o Ancelotti, ele não pode voltar com a ter uma escalação errônea. Porque se ele errar na escalação e esse meio campo não povoar como a gente vem sempre falando aqui, porque os nossos laterais, a gente sabe que não é lá os laterais que joga ofensivamente o tempo inteiro. Muito pelo contrário, né? Apesar que o lateral esquerdo tem surpreendido, feito uma boa Copa, mas o teste de fogo da seleção brasileira mesmo é a partir de agora, e principalmente contra a seleção da Noruega. Contra a Costa do Marfim, eu acho que se for é mais uma correria mesmo. Mas eles são meio incompetentes no ataque. Na hora de finalizar, eles são meio incompetentes. Eu acho que hoje, comparando hoje, em termos de ataque, talvez um pouquinho a mais do que o Brasil. Porque o Brasil também, assim, conseguiu fazer gols, principalmente com o Vinícius Júnior. Agora contra a Escócia, que ele fez 2. Contra Marrocos foi ele? Não, foi não.
1: Sim, sim.
2: Foi ele, né? Sim. Foi ele. Então ele tá com 3, 4...
1: Ele tem 4 gols.
2: 4 gols, exatamente. Mas mesmo assim, a gente depende muito de um jogador, né? E às vezes, por eles depender tanto do Vinícius Júnior, ele acaba, às vezes, tendo que ter essa responsabilidade de fazer os gols e acaba não fazendo, e isso faz com que a seleção passa a ter dificuldade em fazer as oportunidades que surgem. Então, assim, o Brasil, ele tem que, se aparecer oportunidade contra a Noruega, fazer gols. Porque se não faz e eles tiverem oportunidade de fazer, com certeza a chance deles fazer é bem maior do que a nossa, porque, assim, a gente tem muita dificuldade em fazer gols.
1: Sim, sim, realmente, assim, de criar mais chances
2: criar
1: de gol,
2: mais,
1: né?
2: Chance,
1: e, assim, é interessante porque... isso é interessante, Edinaldo, que lá na Premier League, né, tanto o nosso zagueiro, nosso principal zagueiro hoje, que é o Gabriel Magalhães, e o Haaland, eles jogam na Premier League. O Haaland pelo Manchester City e o Gabriel Magalhães pelo Arsenal. E lá tem até uma rixa, né, uma rivalidade entre os dois, que sempre que eles se enfrentam, nós temos muitos lances de dividida entre os dois. Então, assim, eu acho que é o cenário ideal, né, para colocar o Gabriel Magalhães para fazer uma marcação individual em cima do Haaland, não deixar o Haaland pegar na bola, não deixar ele ser esse finalizador que ele é. E também é um jogo que nós vamos precisar povoar essa região do meio campo ali, principalmente o segundo quarto ali do campo, né, falando defensivamente, que é onde o Casemiro está ali posicionado. Porque nós temos um jogador muito perigoso do time da Noruega, né? Que é o Odegaard, que é ele que vai acionar o Musa, que é o ponta deles, ele que vai acionar o Sørloth, ele que vai acionar o Haaland. E ele é um jogador de muita mobilização, de muita movimentação. Então você vai ver ele o tempo todo buscando o jogo para dar esse passe infiltrado, né? Então, assim, nós vamos precisar realmente povoar esse meio campo para a gente não sofrer, né, com jogadas aí de perigo da Noruega. E aí, já puxando, né, um outro gancho, Edinaldo, nós tivemos uma baixa na seleção nesse último jogo, né, foi constatado uma lesão na posterior da coxa do Paquetá. Então, pro próximo jogo ele tá fora, ainda não se sabe quanto tempo ele vai ficar fora, se ele tá fora da Copa ou se ele vai conseguir retornar para algum possível jogo. Mas aí eu te pergunto, Edinaldo, para você, quem seria o substituto ideal hoje, pensando nesse jogo contra a Noruega, do Lucas Paquetá?
2: Eu entraria com o Danilo Santos. Para ele, exatamente, para ele dar esse passe de qualidade que ele tem também. E ele também sabe fazer o sistema de marcação. Claro, com suas deficiências, mas, assim, eu acredito que ele não vai deixar a desejar o Danilo Santos. E ele demonstrou, o Igor e o ouvinte Tavinha, que durante o período em que ele entrou na seleção, ele agregou. E eu acho que a seleção brasileira, num tocante, num todo, Igor, o Ancelotti, ele precisa agora fazer com... E entraria também com o Fabinho. Entendeu? Com o Fabinho para poder... E deixaria o Fabinho um pouquinho mais recuado, dava mais espaço pro Bruno Guimarães, e aí, assim, ficaria o Bruno Guimarães e o Danilo Santos povoando mais, porque, assim, eu acho que não é fazer uma marcação cerrada em cima do Haaland, mas não pode deixar ele só, entendeu? Essa bola ela tem que ser quebrada antes de chegar nele. Porque se deixar chegar nele, ele sabe muito bem o que fazer. Então, assim, eu entraria com o Danilo Santos.
1: Interessante, muito interessante sua análise. E aí você manteria o trio de ataque com o Matheus Cunha, Rayan e Vinícius?
2: O Martinelli, nesse jogo que ele entrou bem. Eu não arriscaria de cara entrar com ele. Eu acho que manteria o Matheus Cunha. Até, ele não fez uma partida, e aí o ouvinte que está do outro lado também analisando, ele não fez uma partida comprometedora com o Japão. É claro que a culpa do gol não foi dele. A falha que o sistema defensivo do Brasil também não. Ele ficou sumido durante o jogo, mas principalmente no primeiro tempo, ô Igor, se você for analisar, não foi só o Matheus Cunha. E essa bola também não chegava lá na frente. Quando chegou, chegava meia quebrada. E quando ela já vinha direto para o Vinícius Júnior, o Vinícius sempre. Eu costumo falar que o Vinícius é meio fominha. Ele não passa a bola. Se ele puder ir levando e resolver ele mesmo, eu acho que um erro gritante da parte do Vinícius é esse, de querer resolver tudo sozinho. Tem hora que você tem que resolver sozinho, mas tem hora que você tem que dividir, porque o futebol é coletivo. Então, eu manteria com o Matheus Cunha, porque ele não foi, ele não se comprometeu nos 90 minutos, ou não foi nos 90 minutos, porque ele foi substituído, mas durante o período que ele esteve contra o Japão, ele não comprometeu na partida. Então, eu manteria ele. Agora, evidentemente, com o Martinelli, ele pode entrar, e a partir daí, cada jogo é um jogo, eu não mudaria esse sistema, até porque o Rayan também, a bola não chegou nele contra o Japão na segunda-feira, né? Segunda-feira, hoje é quarta.
1: Isso.
2: Hoje tá parecendo que hoje é um início de semana. Eu manteria o Rayan até pela força física do Rayan, né? E esse time da Noruega também é um time muito forte. Então, eu acho que a gente tem que ter um jogador para dar o combate, e acho que o Rayan fazeria isso também com muita categoria.
1: Certo. 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E aí, falando sobre o jogo, Edinaldo, achei muito interessante a sua análise, e eu acho, inclusive, que seria um jogo interessante para nós testarmos aí um outro formato de jogo. Né, um formato talvez com 4-4-2 ou até mesmo com 3-5-2. Então, se a gente jogasse ali com 3 zagueiros, até para conseguir travar mais o jogo do Haaland ali. E aí a gente colocar o Danilo Santos, né? A gente coloca o Danilo Santos ali no lugar do Paquetá. A gente talvez poderíamos puxar o Rayan como um ala direito, porque o Rayan, ele faz muito essa função defensiva.
2: Ele é um ponta que pode fazer essa ala direita com
1: tranquilidade, com maestria. Então, talvez seja interessante, porque nós teríamos um time ofensivo nos contra-ataques, né, podendo acionar o Rayan, a gente teria o Douglas Santos, aí nesse cenário, a gente estaria tirando também o Danilo, né, o Danilo lateral, e colocando o Rayan em uma ala, como ala direito, e o Douglas Santos como nosso ala esquerdo. Né, e trazendo mais um zagueiro no lugar do Danilo. Aí pode ser o Ibanez, pode ser o próprio Bremer, que é um zagueiro muito forte, né, para poder enfrentar o Haaland. E aí nós teríamos ali 3 jogadores de meio campo.
2: Porque só te interrompendo, o Danilo lateral, ele é muito lento, tanto para apoiar, e hoje ele, o Igor, já não tem mais aquela mesma volúpia que
1: explosão,
2: ele teve,
1: né?
2: Explosão de outra hora. Sim. Então, eu acho que... o Brasil não pode errar. A verdade é essa. Porque se você erra e a gente falhar contra uma seleção que sabe finalizar bem, eu acho que aí a gente acaba criando dificuldade. Outro dia, hoje, alguém me mandou um meme hoje sobre a questão, até sobre a questão do Alisson, só fazendo um trocadilho aqui, falou assim, ó, o problema do Alisson é que a bola não pode ir no gol. Então, assim, não pode chutar no gol. A dificuldade da seleção brasileira hoje, com o sistema defensivo, é porque você não sabe quem vai falhar. Uma hora, ou o Marquinhos, ou a gente tava tendo que falamos aqui, o Danilo falhou, o Marquinhos vem falhou. Não é que ele falhou nesse jogo contra a seleção do Japão, mas contra a Escócia. Ele falhou contra o Haiti, ele falhou. Então, assim, o Marquinhos, você sempre tem que esperar, assim, 8,80. Tem hora que ele vai bem, tem hora que ele... Né? Então, o que eu acho que a gente tem que fazer, e aí, assim, a seleção tem um camarada que chama a responsabilidade, deixa que eu vou lá resolver. A gente está tendo essa expectativa, está colocando essa expectativa no Vinícius, mas, assim, eu não sei se ele está à altura de chamar essa responsabilidade no Brasil ainda. O tempo dirá se ele vai assim. O que ele vem fazendo, o que ele fez contra a seleção, principalmente do Haiti e da Escócia, chamou atenção. Contra a seleção do Japão, no segundo tempo, aí ele foi o Vinícius, que eu acho que a maioria do torcedor brasileiro espera. Então, o Igor, é importante a gente, assim, você não pode jogar a responsabilidade e falar assim, o cara que vai resolver o problema da seleção brasileira do ataque é o Vinícius Júnior. Eu acho que ele vai contribuir para resolver, mas jogar a responsabilidade toda nele, eu acho que ainda é muito cedo.
1: Entendi. Pois é, nós temos aí três possibilidades, né, de substitutos pro Lucas Paquetá, e eu acho que duas delas são mais prováveis, né, de começarem o jogo no domingo, e uma que está um pouco abaixo, mas que também seria interessante, né? Então, as duas mais prováveis seriam ou Danilo Santos para manter o esquema, ou colocar o Endrick e aí recuar o Matheus Cunha para ser um meia criador, né, fazendo a função ali de 10 clássico no jogo. Uma segunda opção seria colocar o Danilo Santos e aí mantém a formação. Danilo Santos mantém essa formação. O Endrick, colocar o Endrick como atacante e trazer o Matheus Cunha. E uma terceira opção que o Ancelotti ele tem testado nos treinos, mas nós vimos a primeira vez nesse último jogo contra o Japão, é o Martinelli jogando, né, justamente fazendo essa função ali também de meio articulador, jogando ali na entrada da área, né, aproximando hora com o Vinícius Júnior, aproximando outra hora ali com o Rayan, para fazer ali uma tabela, uma criação de jogo. É uma formação que deu muito certo, né? O Martinelli ele tem dado conta do recado, mas ele mesmo falou que não é a posição de origem dele. Então, por isso, né, e pelos testes, eu acho que talvez seria a terceira opção ali para o jogo. Mas, durante a semana, nós vamos ver o que o Ancelotti pode fazer.
2: Porque é o seguinte, Igor, se não vai bem o Martinelli, coloca ele não vai bem, não é a minha função. Eu já disse aqui que eu vim
1: já
2: aqui.
1: Já tem a desculpa, né?
2: Então, assim, se ele entra no decorrer da partida e vai bem, quer dizer, ele entrou e contribuiu. Se vai mal, ele entrou, mas, assim, entrei para ajudar. A questão do Endrick, até eu falei aqui várias vezes que o Endrick merecia ser o titular, mas devido ao momento em que a seleção está, eu entraria com ele no decorrer da partida. Não fazer o que o Ancelotti fez nesse jogo contra o Japão. Colocou ele para ir lá e resolver o problema. Vai lá e resolve o problema. O que deu a sorte para o Brasil foi que conseguiu achar o empate e depois achou o segundo gol num passe majestoso do Bruno Guimarães. Né? Que aí, assim, fez com que mudasse completamente o teor da partida e o Brasil saísse com a vitória. Mas, assim, eu acho que tem um ditado que fala canja de galinha, aquele negócio de caldo. Um caldo de galinha não faz mal a ninguém. Então, assim, o Brasil ele tem que ir cauteloso. Eu acho que ele não está ainda com essa confiança de chegar e peitar qualquer... Assim, a gente já não tinha essa condição contra o Japão, já ficava com o pé atrás. Imagina contra a Noruega. Não é que a Noruega é tudo isso, mas os resultados que o Brasil teve até agora, de não ter vencido, deixa a gente um pouco preocupado. Sim. Eu acho que toda preocupação vale e é válido nessa hora, porque se vai de peito aberto e toma 1, 2, 3, eu acho que aí se torna complicado para reverter esse placar.
1: Sim, assim, resumindo um pouco o que você disse aí, eu acho que o jogo em si, né, contra o Japão, ele vai ser mais difícil nos 90 minutos que contra a Noruega, mas a Noruega, ela tem um poder decisivo maior. Então, Copa do Mundo, a gente tá vendo aqui o Congo ganhando de 1-0, uma bola consegue ganhar o jogo. E o que nós não podemos deixar é que o Haaland tenha essa uma bola, ou o Sorloth, ou o próprio Odegaard, o Nusa, né, que fez gol no último jogo. Então, assim, nós temos que realmente ter uma defesa sólida, né, e eu acho que subir a marcação, marcar eles em cima, não deixar eles saírem jogando e sufocar o time da Noruega pra gente conseguir sair com o resultado.
2: Veja você, Igor, aí essa surpresa que eu disse aqui no início, que nessa Copa está tendo, já não tem mais aí a Alemanha, que era toda poderosa, que alguns... Né, eu colocava ela...
1: Como uma das favoritas.
2: Uma das favoritas, né? Entendeu? Então, assim, já não tem. Mas, assim, veja você que ela entrou contra a seleção do Paraguai e parecia assim, nós vamos resolver a qualquer momento. Aí tomou um gol. Aí o Paraguai cresceu. E aí o tempo vai passando e você não consegue o objetivo, que é empatar e se possível buscar a vitória. Quando eles empataram, agora a gente resolve o problema. E aí, quando acordou, já estava na decisão dos pênaltis, e aí, infelizmente, eles pipocaram e a seleção do Paraguai passou. Então, assim, o Brasil não pode. E é aquilo que eu falo: se vai de peito aberto e toma 2-3, para fazer esse resultado de mais 3 gols, 4 gols, porque, assim, o Brasil não mostrou esse poderio, a não ser contra o Haiti, que ele é capaz de fazer 3, 4 gols nessa temporada, numa partida. Não mostrou. Entendeu? Buscou a vitória contra o Japão, 2-1, apertado. Empatou com a seleção
1: do Marrocos,
2: e contra a Escócia foi
1: 3-0.
2: 3-0, né? Mas foram adversários, tanto o Haiti quanto a seleção da Escócia, que, assim, convenhamos,
1: não é uma prateleira abaixo,
2: não, né? É muito abaixo.
1: Sim, né? Sim, é verdade. E agora, puxando um gancho do que você falou aí, nós tivemos uma classificação histórica na segunda-feira. O Paraguai, de maneira heróica, de maneira valente, conseguiu vencer nos pênaltis a poderosa Alemanha, né? E tá na próxima fase, vai enfrentar a França, que goleou o time da Suécia e também passou para as oitavas. Então nós vamos ter aí um confronto, né, entre a Paraguai e França. E aquilo, né, Paraguai chega desacreditado, mas para quem tirou a Alemanha, pode muito bem fazer mais uma partida heróica, né, e dar uma zebra aí de novo.
2: Se acha um gol,
1: como achou contra a Alemanha,
2: porque o sistema defensivo do Paraguai não é de hoje que a gente, assim, tem que enaltecer o trabalho, o sistema defensivo do Paraguai.
1: Sim.
2: Veja você que esse o Gomes, que é o do Palmeiras.
1: Sim.
2: Né, um baita zagueiro. Tem hora que ele, no Palmeiras, ele é meio dono do Palmeiras. Vai no ataque, sai, joga de ponta, de meio.
1: Sim, jogador muito valente.
2: É valente. Mas é um baita zagueiro. Então, assim, esse sistema defensivo do Paraguai não é de hoje. Tá na época do Gamarra, há um bom tempo. Então, assim, se acha um gol, meu amigo, cresce de novo. E aí, para fazer um gol, para tomar um gol, é meio complicado, porque o conjunto coletivo do Paraguai no sistema defensivo, você vê só, era atacante tirando bola, aquele Maurício jogou muito contra a Alemanha.
1: Sim.
2: Então, assim, mostra. E uma outra seleção que está fazendo uma Copa também esplendora é a seleção do México. E você não perdeu nessa Copa.
1: Sim, ganhou ontem, né,
2: Equador. Ganhou ontem. Então, assim, é mais um que vai... Ela fez os 3 jogos na fase de grupo ganhando. Então, assim, o México é outra seleção. É claro, assim, eu coloco um pacote para estar lá no favoritismo? Não. Mas se deixar, de repente
1: chega lá. Pode chegar, verdade. Pois é, então nós tivemos aí a vitória do Paraguai, uma vitória heróica, né, depoimentos muito emocionantes, né, tanto do capitão Gustavo Gomes quanto do treinador. Nós tivemos também aí um jogo que, para mim, foi o melhor jogo dessa Copa, que foi o jogo entre a Holanda e Marrocos. né? Marrocos conseguiu passar nos pênaltis. Os pênaltis foram muito feios, né? A disputa de pênaltis, mas assim, nós tivemos uma baita atuação do goleiro da Holanda e um jogão de bola, né? Assim, o Gakpo conseguiu fazer um gol, o atacante do Marrocos. Não, perdão, foi um zagueiro, se eu não me engano, foi um zagueiro que conseguiu um empate, né, no fim do jogo. E aí, nos pênaltis, Marrocos conseguiu passar, vai enfrentar o Canadá nas oitavas de final, o Canadá que ganhou domingo, né, da África do Sul. A Noruega venceu a Costa do Marfim, vai nos enfrentar nas oitavas. A França ganhou muito bem, vai enfrentar a seleção do Paraguai. E o México ontem também, de uma maneira muito segura, muito consistente, pra mim não era o favorito. Eu achava que o Equador ia conseguir ganhar. Equador que tem aí talvez a sua melhor geração da história, mas perdeu e foi engolido, né, durante os 90 minutos pela seleção do México. Agora nós estamos tendo aí, nós já estamos aí no minuto 66 e a Inglaterra continua perdendo para a República Democrática do Congo. Então, até então, República Democrática do Congo, né, durante os 90 minutos pela seleção do México. Agora nós estamos tendo aí, nós já estamos aí no minuto 66 e a Inglaterra continua perdendo para a República Democrática do Congo. Então, até então, República Democrática do Congo está passando e vai

0: 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E aí nós vamos ter aí também, ainda hoje, o jogo entre Bélgica e Senegal e Estados Unidos e Bósnia e Herzegovina. Aí eu te pergunto, Edinaldo, pra você, quem vai vencer hoje entre Bélgica e Senegal?
1: Senegal.
0: Você acha Senegal? Eu também acho que Senegal vai vencer. Senegal é um time mais sólido, um time, eu acredito, mais preparado para essa Copa. Foi campeão da Copa Africana, né, que teve ano passado, contra a seleção do Marrocos. E eu acho que tem tudo para vencer hoje. Estados Unidos e Bósnia, Edinaldo?
1: Estados Unidos, por tudo que tá fazendo, fez nessa Copa.
0: Também
1: acho. Apesar que eu acho que americano mesmo, nesse time dos Estados Unidos, deve ter uns dois, o restante.
0: São todos descendentes,
1: descendentes,
0: né? Tá certo. Então... E eu também acho que hoje passa Senegal e Estados Unidos. Eu acreditava que a Inglaterra passaria sem muitos sustos, né? Mas até então, nós estamos vendo aí...
1: As surpresas,
0: né? A história sendo escrita pela República Democrática do Congo, que já está fazendo a melhor campanha da sua história e está conseguindo galgar cada vez mais posições maiores. Amanhã nós vamos ter Espanha e Áustria. Eu acredito que a Espanha passa sem sustos, né, Ginaldo?
1: Por tudo que a Espanha tem de elenco, por tudo que ela tem feito, acho que a Espanha passa também.
0: Portugal e Croácia, Edinaldo, o que você acha?
1: Rapaz, eu tô torcendo pra seleção de Portugal. Mas essa Croácia pra aprontar, mas vai Portugal.
0: Eu também acho que Portugal vai passar. Eu acho que não vai ser um jogo fácil, né? A Croácia é um time que sabe jogar a Copa do Mundo, mas eu acredito que Portugal vai vencer. Suíça e Argélia.
1: Suíça.
0: Suíça passa, também acho. Austrália e Egito.
1: Rapaz, eu vou de Egito.
0: Você acha que o Egito vai passar?
1: Tô achando.
0: Olha, por incrível que pareça, eu também acho que o Egito vai passar. Eu acho que o Egito é um time que tem mais casca, tem jogadores, né, mais decisivos. Aí a gente fala principalmente do Salah.
1: Salah, né?
0: Exatamente. E acredito que tem tudo pra passar. E o grande jogo, o maior clássico que existe aí na Copa do Mundo, a grande Argentina contra a poderosa seleção do Cabo Verde. Edinaldo, qual que é a sua opinião?
1: Só se menosprezar demais, mas mesmo assim, a Argentina passa tranquila,
0: meu. Olha, infelizmente, meu querido ouvinte, vai ser um atropelo, não tem jeito. O Vozinha vai sair da Copa.
1: Infelizmente.
0: E pra terminar, Colômbia e Gana. Qual que é a sua opinião, Edinaldo?
1: Colômbia.
0: Eu também acho que vai ser um jogo difícil. Colômbia é um time que... A Gana, perdão, é um time que tem se defendido muito bem, tem sabido jogar ali com as suas limitações. Eles abaixam a linha, esperam ali uma oportunidade para buscar um contra-ataque, mas a seleção da Colômbia, para mim, é uma das favoritas, né, nessa Copa do Mundo. Não coloco ali como as principais favoritas, dentro ali das principais, mas eu acredito que abaixo ali de um bolo que tem França, Argentina, que tem ele talvez Espanha, eu acredito que a Colômbia ela tá brigando ali junto com o Brasil, junto com a Inglaterra, e eu acho que tem tudo para fazer também uma grande Copa. E você acha que a Inglaterra vai conseguir virar o jogo, Edinaldo? Pelo que você tá observando,
1: não,
0: aí, o que você acha que vai virar?
1: Não, eu tô achando aí que a seleção do Congo vai levar essa. Eu tô olhando aqui, o Igor, rapidamente, a seleção da Inglaterra, ela tá tentando se mostrar que ela tá tranquila na partida, mas você tá vendo, tá vendo um lance ali agora mesmo, vê uma bola até razoável para o lateral, e ele tentou dominar ela e ela escapou, então mostra assim, a ansiedade vai tomando conta para tentar empatar, e porque assim, se tentar empatar, pode até que busque a vitória na prorrogação, mas assim, tá muito difícil para a seleção da Inglaterra.
0: É interessante a gente até fazer uma reflexão, porque Copa do Mundo tem muito disso, né? O mental conta muito, eu acho que até mais que a habilidade, o potencial dos jogadores, né? Até o que a gente vem conversando aqui, quando um time sai perdendo, por mais que seja o favorito, né? Ou quando ali o jogo vai correndo e não se tem um resultado, né, esperado, então por exemplo, o Brasil vai jogar com a Noruega, vamos supor que nós chegamos ali nos 30 minutos, que acaba o primeiro tempo, a gente não consegue o resultado, ou a gente começa perdendo, é muito perigoso, né? Porque o mental vai contar muito nessa hora, o jogador fica ansioso, começa a errar o fundamento básico do futebol.
1: Ô Igor, um diferencial que tem acontecido nessa Copa do Mundo e tem sido assim um ponto de estratégia muito grande, eu não sei se você vai concordar ou não, é essa parada dos 22 minutos. Essa parada técnica, ela tem ajudado algumas seleções. Entendeu? Porque tem começado naquele nervosismo, para aos 22,

0: Eu não sei se você observou, a seleção brasileira, até os 20 minutos do primeiro tempo, estava naquele sufoco contra a seleção do Japão, e depois a parada, que aí sim começou a soltar dentro de campo. Então, assim, essa parada técnica tem ajudado muito, e tomara que vá ajudar também os times aqui no Campeonato Brasileiro, tanto da Série B quanto na série A, porque e aí, assim, quem tem mais galão, que encha os vazios.
1: Não, interessante, porque assim, a princípio, né, o nome da pausa é uma pausa para hidratação, mas na verdade nós já estamos, acho que é um consenso no mundo do futebol que na verdade é uma parada técnica, né? Que é onde o treinador ele pode analisar o jogo. Antes a gente só tinha ali uma mudança de estratégia, uma mudança tática, onde o treinador ele podia falar com os seus jogadores no intervalo. Mas agora nós temos aí, então, além do intervalo, mais duas paradas. Então nós temos três momentos que o treinador ele pode tirar um coelho da cartola e mudar a estratégia do jogo. E aí, falando agora sobre o jogo, né, da Inglaterra e da República Democrática do Congo, eu tenho uma crença comigo, né, quando a gente assiste os jogos de futebol, que quando o jogo ele tá seguindo um roteiro, eu acredito que dificilmente ele muda aquele roteiro. E nós vimos aqui, nós estamos vendo, né, uma partida heróica aqui do time da República do Congo. Nós estamos vendo um jogo espetacular do goleiro, né, que está defendendo tudo. Fez aqui pelo menos três grandes defesas assim de almanac.
0: Olha lá, então, empatou.
1: Olha só. Então, mudou o discurso. Vamos mudar o roteiro aqui, galera. Enfim, mas olha... Então, a Inglaterra, para você ouvinte que está no carro, não consegue aí acessar o jogo, a Inglaterra acaba de empatar com o Congo, né? Então, aí, agora nós estamos indo aí para a prorrogação, mas não tem terra arrasada ainda. Ainda tem jogo, né? A Inglaterra provavelmente agora vai ganhar um gás, vai ganhar aquela confiança, aquele peso, né, da responsabilidade, ter que resolver o jogo, vai sair, mas... Nós podemos ver de tudo ainda, né? O que aconteceu, lembrando pro ouvinte aí, na segunda-feira foi da mesma forma, né? O Paraguai vinha ganhando, no segundo tempo a Alemanha conseguiu um empate, o Paraguai conseguiu segurar ali até a disputa de pênaltis, onde o Paraguai foi campeão. Foi, perdão, onde o Paraguai passou para a próxima fase. O gol foi do Harry Kane?
2: Foi.
1: Olha só, Harry Kane fez o gol, um jogador que tem feito aí uma temporada de melhor do mundo, né, Edinaldo? Tanto pelo Bayern de Munique, nessa temporada de
0: Bundesliga. Você não pode bobear, tá vendo?
1: Assim, são jogadores que a gente não pode bobear.
0: Os jogadores do Congo foram marcar a bola, no lugar de marcar o atacante, marcou a bola, tomou a marcação, ficou na saudade, ele de cabeça foi lá e encostou, fazendo o gol. Mas pra você ver que não tem seleção mais, ou não tem mais seleção, time mais bobo. Já foi a época que existia a seleção, assim, aí é goleada. Contra a Inglaterra era favoritíssimo.
1: Sim.
0: Tá vendo? Chegando aí, acabando o segundo tempo, e só houve um gol porque houve uma falha do sistema defensivo da seleção do Congo.
1: Sim, e a importância, né, que nós temos que ter, principalmente para o time adversário, quando se tem um jogador decisivo no campo. Então,
0: você não pode vacilar.
1: Não pode vacilar, ele só precisa de uma chance. E aí nós que temos aí, que vamos enfrentar o Haaland, né, no domingo, nós temos que tomar esse cuidado para não dar essa bola do jogo para ele. Ouvinte, ficamos por aqui, amanhã nós voltamos aí com tudo que vai acontecer hoje nessa Copa do Mundo, todas as notícias sobre a seleção brasileira. Muito obrigado pela sua audiência, valeu Edinaldo e até amanhã.
0: Até amanhã, se Deus quiser. Igor, um abraço ao ouvinte da vida.
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6: Boa tarde, boa tarde, boa tarde, boa tarde, minha gente linda. Começando aqui com muita alegria, essa tarde com vocês, vocês sabem, né? Eu gosto da sua companhia, então fica comigo aqui ligadinho. Temos aqui participação dos nossos ouvintes. Eu quero saber de você. Como foi o nosso desafio de ontem? Conseguiu? Conseguiu se desconectar do celular? Olha só, ontem foi dia 30, o dia mundial aí nacional onde se comemora o dia das redes sociais. E eu quis saber de você, gente, ó, lancei um desafio no ar, desconecta aí das suas redes sociais, vai curtir a sua família, vai curtir aí as pessoas que você ama, chega em casa, abrace, beije e se conecte verdadeiramente. E eu quero saber, você se desconectou e se conectou da sua família, da sua casa? Gente, então vamos lá que hoje é dia primeiro! 4 horas e 44 minutos ao vivo aqui na Alegria na Vinha. Fique comigo que a tarde toda nós vamos ficar ligadinhos, juntinhos, com muita alegria, programação, palavra de Deus, muita coisa pra acontecer nessa tarde. E é claro que a sua participação vale pizza, porque às 18 horas temos sorteio. Eu quero saber de você hoje, o que é que você espera desse ano? Ainda, muita coisa para acontecer. E eu quero saber, eu sei que você usa aí seu celular, usa ele o tempo todo, inclusive para trabalhar. Eu sei que ele virou aí uma extensão do membro do seu corpo. Mas nós vamos ter participações aqui. Já já eu vou lançar uma enquete nova. Mas me conte, o que que você ainda tem para viver de novo? Quero saber, já pegou aí seu cafezinho? Como que tá aí a tarde? Olha só, aqui promete muito. Então, vamos de música. Abrindo com tudo a nossa programação dessa tarde. Comigo, Jéssica Zanata, sua melhor companhia no dia de hoje. Vamos ficar juntinhos até as 18h30. Você vai curtir agora na sequência música boa, hein? Théo Rúbia superabundou. Então, vamos? Vamos começar adorando? Vamos começar pra cima com muita energia?

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0: Você ouviu Regis Danese, Tu és tão bom pra mim, Senhor. Você já declarou isso hoje, Senhor, Tu és bom. Não importa o que eu esteja vivendo, essa tribulação vai passar, amém? Então declare isso e fale, eu vou viver o melhor do Senhor na minha vida. Hoje, dia 1º de julho, gente, 2026, já estamos aí já estamos no segundo semestre, uau! Já passamos aí metade do ano e muitas coisas você ainda vai viver, assim eu declaro sobre a sua vida, amém? Você recebe aí? Eu recebi aqui, aleluia! 3 horas em ponto, eu tinha falado 16, ó, e teve gente aqui me pontuando, me lembrando, né, Vera? Um abraço, Vera Gurgel, ela, Jéssica, são 2h44 e não 4h44, mas o tempo aqui voa, hein, Vera? Muito rapidamente, daqui a pouco é às 4 horas. Mas você viu, então, Tauren Wells, música boa também, Felipe Rodrigues, Tudo é Perda, e Theo Rubia, Super Abundou. Nós vamos ter agora um break rápido e na sequência, com a palavra do pastor Naô Pedrosa, quem quiser salvar a sua vida, perdê-la. E já estou de volta, rapidinho, fique aqui comigo, hein, gente? Até às 18h30 estamos aqui juntinhos, nessa tarde muito especial que Deus fez pra nós.
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10: O povo de Deus não precisa viver angustiado, porque Não há nada grande demais que Deus não possa fazer por você. Não há nenhuma situação que Ele não possa trazer uma solução. Eu sei que às vezes nós nos encontramos em circunstâncias que parecem não ter saída. Mas isso já aconteceu na Bíblia também. Isso nos traz esperança. O povo de Deus já se encontrou em situações em que não tinha saída. E Deus encontrou uma saída. Você se lembra? Lá, quando Moisés está saindo do Egito com o povo de Deus, e de repente o mar está na frente, Faraó com seu exército está atrás, e não tem para onde ir. Não tinham armas, não tinham como lutar, não tinham como resistir. 400 anos de escravidão, o mar na frente, era o fim. Parece que não tinha mais saída, tudo estava perdido. Mas naquela hora, o que Moisés faz? Ele ora. Ele fala com Deus: Senhor, o que eu faço? Olha a minha situação. E a Bíblia fala que Deus, em outras palavras, diz para Moisés: então, Moisés, quando você achar que não tem saída, eu consigo ver saída onde o homem não vê saída. Eu preparei uma porta debaixo da água. Bate o cajado, é a sua chave que eu dei na sua mão, e a porta vai abrir. E o milagre aconteceu, sobrenatural. Portanto, nunca se desespere, porque de onde você menos imagina virá o seu socorro. Alguém pode dizer glória a Deus? Onde você menos imagina, a mão de Deus vai se estender. Eu aprendi algo na minha vida há muitos anos. Eu digo para você: aconteça o que acontecer, não corra de Deus. Aconteça o que acontecer, não fique achando que se matar é a saída. Não é. A morte é um demônio, é o último inimigo a ser vencido. Não existe paz depois do outro lado de lá, quando você vai enganado achando que a morte traz paz. Morte não traz paz. O que traz a paz é Cristo. Ele é a paz verdadeira, aqui e lá. Se você está aqui com Ele, você tem paz. Se você está lá com Ele, você tem paz. Mas se no seu desespero, e eu não te condeno, tá bom? Não te condeno. Às vezes no seu desespero, você pensa que essa é a saída. Eu entendo você, eu não estou aqui para te tacar pedra, mas só estou aqui para te dizer: essa não é a saída. Não caia nesse erro. Não caia nesse erro. O suicídio, a morte, o desespero nunca é a saída, está me ouvindo? O inimigo quer te convencer que é, porque não tem mais o que fazer, mas eu te digo: tem. A mão do Senhor tem poder para transformar qualquer circunstância. Pastor, é a minha dívida. Eu orei por uma pessoa que queria se matar essa manhã por causa de dívida. Veja, o Senhor pagou sua conta no inferno. Sabe que ele não tem condição de pagar no banco? Não te negou? Jesus, o Filho, vai te negar dinheiro que não é nada. Dinheiro não é nada. Deixa eu te falar uma coisa, olha para cá. No dia da sua morte, não vai ter um caminhão de mudança lá. Tudo vai ficar aqui. É tudo uma bobagem. A felicidade está mais perto do que você imagina. Deus quer que você prospere. Deus quer que você tenha abundância. Quantos dizem amém? Mas você nunca deveria colocar a sua alegria nisso. A Bíblia diz que a felicidade é tão simples. Ela diz assim: ó, se você tiver o que comer, o que vestir, fica feliz. Alguém aqui tem comida? E casa? E roupa? Então você já pode se alegrar. Ah, mas eu queria também o carro. Tudo bem, ele vai te dar, porque tudo isso é uma bobagem. Eu só estou te dizendo que a falta delas. Conheço adolescentes mimados que cresceram em famílias que o pai nunca deixou ele ficar sem as coisas, e que quer se matar porque não tem agora o tênis da marca tal. Meu Deus do céu, pela madrugada. Esquece isso, querido. Isso é tudo futilidade. A sua vida tem muito mais valor. A vida vale mais que a roupa, a vida vale mais do que as coisas, a vida vale mais do que o dinheiro. A sua vida é que importa. Não sofra por causa das coisas daqui. Eu nem sei porque eu estou falando disso, porque esse não é o meu assunto hoje. Mas Deus sabe. O Senhor está aqui para te dizer: para com isso. Ah, descansa, calma o seu coração. Eu vou te dar a solução. Eu vou resolver os problemas para você. Você sabe, na nossa frente, os problemas às vezes parecem uma montanha intransponível. Mas a Bíblia fala que para ele, os problemas são como As montanhas viram montanhas de cera no dia de sol quente. Na presença dele, derrete. Derrete. Estalar de dedo. Deus faz milagres de onde você não imagina. Não precisa se preocupar. Eu conheço testemunhos de todos os tipos. Eu não vou aqui entrar em detalhes para você. Mas já quiseram me matar, inclusive, literalmente. Eu não precisei comprar uma arma para me defender. Tem quem me defende. Não vou te contar o que aconteceu, não. Mas eu não tenho nada a ver com isso. Deus é testemunha que quando alguém quis me matar, às 2 da manhã eu estava orando por essa pessoa. Para abençoar a vida dela, para pedir misericórdia de Deus por ela. Não morreu, não. Mas quase. E eu precisei orar para ela não morrer. Vai ver. 2 vezes. Ela nem sabe disso. Não precisa saber. Porque quando alguém se levanta contra você, se levanta contra aquele que está em você. Ninguém toca na menina dos olhos de Deus. Você é a menina dos olhos de Deus. Cairão 1000 do seu lado, 10 mil à sua direita, você não vai ser atingido. Talvez você está com medo de morrer de doença. Pois é, doença não é nada para ele, ele levou todas na cruz. Todas. E você pode receber sem merecer. Ah, pastor, é o meu filho que está nas drogas. Senhor, um toque do poder de Deus quebranta ele. Quebranta maridos, quebranta mulher, quebranta filho, muda circunstâncias. Tem gente que você fala, ai meu Deus, ele, a situação é essa e aquela, querido. Um encontro com Deus na esquina resolve tanta coisa, você não faz noção. Deus sabe cada um, cada ponto, cada circunstância, cada situação. Ninguém poderá te separar do amor de Deus, está me ouvindo? Nem a morte, nem a vida, nem anjos, nem principados, nem potestade, nem demônio, nem pessoas, nem dívidas. Nada, nada. O Senhor tem o controle sobre todas as coisas. Ele é Deus, nada lhe escapa. Ele mede o universo com a palma da mão e o mar está na concha dele. Para você ter noção do tamanhozinho da mão dele. Os anjos de Deus estão a seu favor. É que você está acostumado a pensar em anjo, que era lá da escolinha, lá, quando você era pequenininho, tinha uns anjinhos, não é? De asinha. As criancinhas, já viu? Anjinho criança. Mas é, não sei quem desenhou aquilo, não. Não está na Bíblia. Porque anjo não é assim que ele. É, a nossa mente é sempre humana, né? A gente acha que é tudo igualzinho. Não, depois você lê lá a história, uma das histórias. De um anjo, um anjo que foi mandado por Deus para defender a nação de Israel, numa guerra. Sabe quantos soldados armados até os dentes tinha para matar e destruir a nação? 175 mil soldados. Irmãos, é um exército muito grande. Quase 200 mil homens armados. Um anjo, matou todos, sozinho, numa noite. E você está achando que é anjinho. Não, está guardando você agora mesmo. Você não pode ver, mas o Senhor te cerca por todos os lados. Por que você está desesperado? O que é grande demais? Qual dívida? Qual problema? Qual ameaça? Qual situação? Qual circunstância? Separação? Divórcio? Pecado? Drogas? Doença? Pessoas? Demônios? Qual o problema? Um dia o diabo me atacou de madrugada, minha sensação realmente que eu ia morrer. Ele falou, hoje eu vou te matar, não vai dar nem tempo. Eu pensei, bom, ou eu levanto aqui e viro uma gritaria, ou eu me coloco nas mãos do Senhor. Eu preferi me colocar nas mãos de Deus. Às vezes essa é a guerra, sabia? Falei, já que é o inferno inteiro, então o que eu posso fazer? Eu falei pro diabo, então chama todo mundo. Chama o inferno inteiro e resolve com ele, porque agora eu estou nas mãos dele e vou dormir. Senhor, resolve essa guerra para mim. E acabou. O diabo não pode tocar em você. Pastor, e o Jó? Seus irmãos gostam de lembrar do Jó, né? E o Jó é um problema para você. Porque vai que, tudo bem, concordo com o senhor, mas e o Jó? Porque daí vai que Deus faz comigo igual fez com o Jó. o diabo vai lá falar de mim com Deus, porque você é maravilhoso igual Jó. E vai que Deus deixa o diabo fazer comigo o que fez com Jó, aí não tem saída. Aí acabou todo o argumento que você está colocando aqui. Então, antes que você pense nisso, ou o diabo te sugira isso, eu quero te contar que Jó está do lado de lá da cruz. E você está do lado de cá. Jesus não tinha morrido. O diabo podia ir a Deus. Mas agora, para chegar no trono, tem um caminho. E esse caminho está pintado com o sangue do Cordeiro que pagou os seus pecados. O diabo não pode mais ir a Deus para falar nada de você, porque sobre a sua vida está o sangue que pagou todos os seus pecados. Ponto final. Não vai acontecer isso com você. Você pode ficar feliz por isso. Olha, sentado assim como você está, eu quero orar por você antes de pregar. E você está passando por uma tribulação terrível, está angustiado. Apenas erga sua mão. Eu quero orar por você. Você está em casa. Todo mundo passa por dias difíceis. Todo mundo. Eu passo, todo mundo passa. Então, não se condene por isso. Vamos orar por esses irmãos. Para que Deus tire todo o medo do coração deles. Senhor, o Senhor conhece cada um que está aqui de pé. Alguns com dívidas. Outros com problemas de enfermidade. Outros com problemas no casamento, depressão, pensamentos de morte, desespero. Ó Deus, angústia, pânico, insônia. Ó Deus, problemas em casa, todo tipo de situação que o cerca para amedrontar. Mas ó Deus, como igreja, nós nos levantamos agora em favor deles e comandamos que toda cadeia espiritual maligna na vida deles

guarde agora mesmo o coração e a mente deles em Cristo Jesus. Aleluia. Alguém diga glória a Deus. Alguém aplauda o Senhor. Oh, irmãos, eu sinto a presença de Deus. Amém, irmãos? Olha, por isso que eu digo para você, nunca despreze vir no culto, tá bom? Você nunca imagina que às vezes uma simples oração pode mudar a sua história. Entregue o seu coração ao Senhor. Eu ainda sinto vontade de fazer mais uma oração. Eu quero te convidar a entregar sua vida para Deus. Põe a mão no seu coração. Todo homem é pecador, precisa do Salvador. É muito fácil ser salvo, muito fácil, muito fácil. Não depende nada que você faça, nada, nada, nada, nada. Você não tem que se preparar, você só tem que crer. Reconhecer que é pecador, que precisa do Salvador. Crer no coração e confessar com a boca. Eu sinto que Deus quer salvar pessoas aqui hoje, então nós vamos fazer essa oração junto com você. De todo o coração, repete em voz alta comigo. Diga: Senhor Jesus, eu reconheço que eu sou um pecador e que eu preciso do Salvador. Eu entrego a minha vida nas suas mãos. Eu te recebo como meu Senhor, o meu Salvador. Eu aceito o seu perdão e eu entrego a minha vida nas tuas mãos. Eu quero ser filho, em nome de Jesus. Aleluia, aleluia. Oh, Espírito de Deus, obrigado, Senhor. Obrigado pela sua graça. Obrigado pelo seu amor, pelo seu favor. Obrigado pela sua presença neste lugar. Oh, aleluia. Alguém foi abençoado aqui. Eu sinto isso no meu coração. Às vezes, você sabe, tem dias que a gente precisa parar para ter lucidez a respeito da nossa vida, com aquilo que a gente está fazendo com ela. Porque eu acho que a maior estratégia do inimigo nos nossos dias é nos distrair, é roubar de nós a lucidez da vida, aquilo que realmente tem valor. É interessante que a Bíblia fala que, quando a Bíblia diz que é melhor ir na casa onde está tendo um velório do que numa casa onde está tendo a festa, parece estranho, mas a Bíblia explica por quê. Ele fala porque lá no velório a gente para pensar na vida, é ou não é? Diante da morte, todo mundo fala: puxa vida, essa é a única certeza que nós temos, que se o Senhor não voltar, um dia nós vamos partir, e a minha chance vai ter passado. E o que eu estou fazendo com a vida? O que é a minha vida? Será que ela está só apenas sendo levada? Você vê, tem gente que não quer viver, está querendo morrer, porque está desesperado da vida, está iludido também. Porque, e se você for observar, e mais uma vez eu te digo, se você pensou nisso, foi um pensamento maligno, não se condene, você não vai morrer, no nome de Jesus, você vai viver. Porque Deus tem para você amar a vida e ver dias felizes, amém? Deus quer isso para você. Agora, veja, você está querendo, ou está desanimado da vida, ou está com depressão, ou está querendo morrer, geralmente por causa das coisas daqui. Vê que essa é uma distração do inimigo, ele nos distrai, sobrecarregando o nosso coração, convencendo a gente que as coisas daqui, elas são tão, tão importantes que vale a pena morrer por elas. Você sabe, eu vi alguém dizendo uma coisa e é verdade: todo homem vai morrer pelo seu verdadeiro Deus. Eu falo verdadeiro porque às vezes você fala da boca para fora, mas o verdadeiro Deus é o motivo pelo qual você morre. É por isso que tem pessoas que, na hora do assalto, ele morre, mas não entrega a carteira. O que ele fez? Ele morreu por quem? Pelo Deus dele, o dinheiro. É o maior concorrente de Deus, não é? Mas você vê, quem só tem dinheiro, a vida dele na verdade está vazia. O bolso pode até estar cheio. Eu me lembro de uma história, uma mulher que foi assaltada, uma senhora. O ladrão apontou o revólver para ela e falou para ela: a bolsa ou a vida? Ela falou: o senhor pode escolher, as duas estão vazias. Triste, mas é a história de muita gente, não a sua.
que a sua esteja cheia das coisas do céu. Porque é isso que realmente tem valor. É isso que realmente tem valor. Não tem problema ter as coisas. Eu não vim aqui dizer isso. Deus que me livre, não sou pela pobreza, não acho que a pobreza ajuda em nada. Só estou te dizendo que só isso não resolve nada. Você tem que estar cheio de Deus. Eu e minha esposa, a gente conversa muito e também lidamos com muitos problemas, muitos casais com problemas que nos procuram. E a maioria esmagadora deles, a gente conversando lá em casa, a gente fala para eles também, é falta de Deus. Pode fazer tantos cursos que você quiser, meu querido, de casamento. Faz tudo quanto é curso que você conseguir. Você vai descobrir que no final, se o casal não dobrar o joelho, se humilhar, chamar a presença de Deus, não tem casamento que dá certo. Não tem. Você sabe, casamento é assim, Deus está aqui, ó, marido está aqui, imagina um triângulo. Deus está aqui, marido está aqui e a mulher está aqui. E Deus, triângulo. Quanto mais o marido, a mulher está perto de Deus, e o marido está perto de Deus, mais perto um está do outro. Quanto mais longe um do outro. Mas parece tão simples, né? As pessoas, às vezes, elas marcam um aconselhamento, e a hora que eu falo para ela que ela precisa de orar, ela se decepciona. Ela, mas eu já sabia, ela fala para mim, disso aí eu já sei. Eu vim que o senhor fala outra coisa. Eu falei, então, se você já sabe, vai lá fazer. Eu estou aqui para te lembrar o que realmente faz diferença é quando você derrama sua alma na presença de Deus. Agora, por outro lado, muitas pessoas, eu acho que elas escutam a pregação do Evangelho da Graça, imagina outra coisa, e se distraem para o outro lado. Mas é importante você entender o que eu quero te dizer. A sua vida tem muito, muito valor, mas ela é passageira. No entanto, o que você está fazendo com ela hoje, nos poucos anos aqui na terra, vamos pôr muito, igual minha avó, 103, ela morreu, mas foi até o 103. Você vê minha tia de 90, né, Mauro? A mãe do meu, é 90 que ela tem? Você não acredita, a mãe dele não, vai para os Estados Unidos, viaja, uma velha assim, dá inveja. É filho dessa que morreu com 103. Vai, sua mãe vai nos 110. Ali, ó, esse aí também nem vou falar quantos anos que ele tem, não tem um cabelo branco. Aleluia, família abençoada. Olha para cá. Veja, mas o que você vai viver esse tempo aqui é muito curto. Acredite em mim, não pague para ver. Não duvide, há uma eternidade diante de você. Há um milênio diante de você. E você precisa levar sua vida a sério. Portanto, olha o que diz a Bíblia em Efésios. Vou começar por aqui. Efésios capítulo 2, verso 8. Efésios 2, 8. Porque pela graça, sois salvos. Mediante a fé, isso não vem de vós, é um dom de Deus. Amém, irmãos? Como que a gente é salvo? Pela graça, mediante a fé. É de graça. Você não tem que fazer nada para ser salvo, apenas crer. Não depende de coisa alguma. Agora, Deus te salvou pela graça, mediante a fé. Você não tem que fazer nada. Mas Deus me salvou pela graça, para quê? Só para me tirar do inferno? E agora eu vou passar a eternidade deitado na nuvem, assistindo Netflix? Vamos ler o próximo versículo? Não de obras, para que ninguém se glorie. Verso 10. Pois somos feitura deles, criado em Cristo Jesus, para quê? Boas obras. Diga, Deus me salvou pela graça, para as obras. Não para ficar à toa, não para perder a vida com distrações. Deus, é muita graça Deus ter te salvado, a mim e a você. Nós que estávamos perdidos, sabíamos de nada, não merecíamos coisa alguma. Nem temos noção do que é o inferno, porque ele existe. Não acredito, azar é seu. Vai, pode custar caro a sua dúvida. Se fosse você, eu não esperava lá, não. Resolva aqui. Não precisa duvidar que tem inferno, não. Basta ligar a televisão. Você vai ver. Veja.
Mas a vida, Deus nos criou com propósitos. E Deus espera sim as obras de nós, porque nós recebemos graça. Nós não fazemos noção de onde Ele nos salvou. Nós não fazemos noção o que custou realmente o seu filho descer, virar homem, morrer nu, numa cruz, ser humilhado. Deus, numa situação dessa, não temos noção disso. Nós não temos noção do preço que foi pago. Quando a gente consegue compreender um pouquinho do que é Jesus para Deus, você entende um pouquinho do amor dele por você. E quando a gente entende um sacrifício tão grande, a gente fala, puxa vida, tem muito valor isso, eu não posso lidar com isso de qualquer maneira. Quem está me entendendo? Então veja, no domingo passado, só relembrando você, eu li para você Apocalipse, uma exortação que o Senhor faz para a igreja de Laodiceia. Ele está dizendo para ela, olha, porque vocês não são morno, não são quente e nem frio, vocês são morno, eu estou a ponto de vomitar vocês na minha boca. Quem lembra desse texto? Está lá em Apocalipse. E eu falei para você que aquele texto, ele não está falando de salvação, porque ele está dando uma palavra para aquela igreja que estava lá, um povo salvo. A gente não entende, na nossa mentalidade religiosa pentecostal, nós somos o povo do fogo e não tá errado, está tudo certo. Então a gente pensa que ali, olhando para o texto, só serve se for quente. Mas o problema do texto não é ser quente ou frio, é ser morno. O frio e o quente no texto de Apocalipse são bons, porque no frio a gente precisa do calor, do quente, tá? Do café quente. E no calor a gente precisa de uma água fresca para refrescar. Então veja que tanto o quente quanto o frio tem utilidade. Apocalipse são bons, porque no frio a gente precisa do calor, do quente, tá? Do café quente. E no calor a gente precisa de uma água fresca para refrescar. Então veja que tanto o quente quanto o frio tem utilidade. Embora nós sempre

Hierápolis e Colosso. E Laodiceia ficava no meio, mas nessa cidade não tinha água, não tinha fontes de água. Então ela dependia das águas de Hierápolis e das águas de Colosso. Hierápolis, se você for, até hoje tem lá, com outro nome, é como se fosse Caldas Novas. Lá tinha fontes termais de águas quentes, e elas estão lá até hoje. Então, eles canalizavam água de Hierápolis, águas quentes, para trazer para Laodiceia. Só que não tinha cano de cobre naquela época, não. Quando ela chegava aqui, ela já estava morna. Tinha esfriado no caminho. E as águas frias, eles traziam de Colosso. Mas também no caminho, o calor esquentava ela. Chegava morna também. Então lá só tinha água morna. Então eles entendiam muito bem o que o Senhor estava dizendo. Vocês são igual às águas da sua cidade, não serve para nada. Não tem propósito de vida. Eu salvei vocês pela graça, para as boas obras, mas vocês pegaram a graça com todo amor e carinho, e em vez de ir para o culto, passaram a tarde inteira no Netflix. Pastor, é pecado? Não. Pode assistir o tanto que você quiser, mas você está perdendo sua vida.

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2: Que palavra abençoada, hein? Quem quiser salvar a sua vida, perdê-la do Pastor Naor. Um abraço, Pastor Naor. São 3:37, muita programação, muita música e interação aqui dos nossos ouvintes, porque é assim que a gente gosta. Então, Augusto César, um beijo, Guto! Olha só, boa tarde, família da Rádio Vinha, quero mandar um abraço e um beijo para minha esposa amada Elaine. Beijo, Elaine! Ligados aqui na Videira do Guará, Distrito Federal. Olha só, nossos ouvintes de Brasília. Beijo para toda a minha família aí de Goiânia. Um beijo, beijo. Olha só, Daniela participando. Eleni Vitória respondeu nossa pergunta. Tá valendo pizza hoje, hein? Quem quer ganhar pizza? Eu quero ganhar. Já respondi minha enquete. E aí, me conta. Quando você chega em casa, você deixa o celular de lado para viver o momento com a sua família? Ou você ainda se sente refém de telas? Me conta. Sim, Jéssica, eu consigo me desconectar e aproveitar quem está do meu lado. Ai, eu estou tentando, ainda é um desafio para mim. Ou não, não consigo. O celular acaba tomando boa parte do meu tempo. E olha, ontem eu lancei o desafio aqui na nossa programação da tarde. Era guardar o celular e deixar ele lá. Ó, chegou em casa, deixa o celular lá guardado. Deixa dentro do carro, gente. E eu fiz esse desafio. Cumpri meu desafio. Deixei meu celular lá dentro da gaveta e foi ótimo. Curti muito com a família, com as crianças. E foi um vucu-vucu mover. Mas foi ótimo. Mas quer participar e ganhar pizza? Ainda dá tempo. 629-9997-2005. Mande a sua participação. Vem tornar a minha tarde muito mais feliz, alegre, participativa com vocês. 5:38. Vamos para um break rapidinho. É o tempo de você pegar uma água, um cafezinho. E a gente já volta com muito mais interação dos nossos ouvintes para vocês.
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10, 3 horas e 43 minutos. Muita gente participando com a gente aqui, porque eu gosto é disso, é de participação dos nossos ouvintes. Temos a Eleni que disse, olha só, perguntei hoje aqui na nossa enquete ao vivo, e aí, como que é na sua casa o celular? É uma extensão do seu corpo, você não consegue deixar ele pra lá? Não consegue se desconectar? Eleni disse, olha, pra mim o celular é sim uma extensão, mas só se eu quiser. Se eu tenho algo pra fazer tanto em casa como fora, eu consigo tranquilamente me desconectar. É isso mesmo, hein, Eleni? Um beijo pra você, querida. Temos muitas participações, nossos ouvintes estão aqui interagindo. Mas vamos então de música? Hoje tem programação boa, tem palavra ainda, vamos ter um monte aqui de participações. E lembra, valendo pizza! Sim, quer ganhar uma pizza? Então interage aqui com a gente. Então vamos de mais louvor pra vocês, F-Hop Music, meia-noite.

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1: Você ouviu Get Trouble, I Need You. Jefferson e Suellen, Ele Reina, Eliezer de Tassi, Jesus, Filho de Deus e F-Hope Music, Meia Noite. Na sequência, vamos de programa? Valores que inspiram, Sandra Vaz.
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9: Boa tarde, ouvintes da Rádio Vinha FM. Adivinha quem acaba de chegar aqui? Sandra Vaz, da Qualificar RH, para passar mais um tempo com você no Valores que Inspiram. Nossa entrevistada de hoje é maravilhosa, é linda e tem uma história impactante e a gente vai falar com ela agorinha. 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
9: Boa tarde, ouvintes da Rádio Vinha FM. Adivinha quem acaba de chegar aqui? Sandra Vaz, da Qualificar RH, para passar mais um tempo com você no Valores que Inspiram. Nossa entrevistada de hoje é maravilhosa, é linda e tem uma história impactante e a gente vai falar com ela agorinha. 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Um abraço para todo o time aí da Prime também, que tá todo mundo escutando a Rádio Vinha FM. 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E chegou o momento de chamar a minha convidada maravilhosa, de apresentar para você. Eu estou de frente com a Andrena. Ela é uma empreendedora. Seja muito bem-vinda, querida. Obrigada por aceitar o nosso convite e fechar sua agenda para estar aqui com a gente hoje.
11: Imagina, é um prazer. Me sinto honrada em poder participar dessa rádio, né? Abençoada, que inspiram tantas pessoas.
9: Amém. Aqui é sua bênção, né?
11: Amém.
9: A trilha sonora do céu.
11: Amém.
9: Bom demais, né, Andrena? E me diz uma coisa. Como que é a sua história? Porque, na verdade, eu estou preferindo não ouvir as histórias antes, nem mandar nada antes, porque eu quero conhecer aqui, junto com os ouvintes da rádio, né? Então, eu quero que você me conta. Você hoje é uma empresária, né? Eu sei que você tem um salão de beleza que é potente, né? Eu já fui cliente, já passei lá, já me arrumei. Gente, eu não sei se tem algum salão de beleza dentro de Goiânia, que eu não fui ainda, né? Porque eu sou assim, se eu pudesse, eu moraria dentro de um salão de beleza, que eu sou apaixonada por cuidar de mim. Mas eu sei que nem sempre foi assim, né, Andrea? Você nasceu onde?
11: Eu nasci em Séries, fui criada no interior, né? Lá chama Ipiranga de Goiás, é bem perto daqui também, 200 quilômetros.
9: Pertinho, aham.
11: Eu vim pra cá, estava fazendo 18 anos, eu vim pra estudar. Eu fui criada pelos meus avós paternos, meus pais foram separados. Então eu vim pra cá pra morar com meu pai, eu tinha 17 anos. 17 para 18 anos, eu vim para fazer faculdade.
9: Estava entrando na maioridade ali, né?
11: Isso. Eu sempre tive o desejo de vir para cá para trabalhar. Desde pequena eu tive essa vontade. Então, vim para estudar. Eu fiz nada hoje junto aí de salão de beleza, né? Na área da beleza, eu fiz enfermagem.
9: Você fez enfermagem?
11: Eu fiz enfermagem.
9: Olha só.
11: Eu terminei a faculdade em 2012. Enquanto eu fazia faculdade, eu procurei um trabalho para ajudar meu pai, né? Que ele não pagaria a faculdade toda, então eu falei assim, não, vamos trabalhar para ajudar a pagar a faculdade. Aí eu encontrei um salão de beleza,
9: né? Nessa época já?
11: Nessa época já. Em 2012, mais ou menos. No início.
9: Uhum.
11: Então eu vim, comecei a trabalhar no salão como estoquista, que na verdade chama Color Bar. Que mexe mais com produto, essas coisas. Eu comecei lá bem pequenininha, porque eu precisava de um tempo pra fazer estágio, faculdade e trabalhar.
9: Olha isso. Não, gente, eu fico encantada com essas histórias. Por quê? Porque, ouvinte, às vezes a gente acha que a pessoa tá onde tá, e ela não passou por nada. Né? Olha só, ela começou como estoquista, que é lá no Color Bar. Color Bar é onde fica lá medindo os produtos, né, André?
11: Isso.
9: Fica medindo a quantidade de shampoo, a quantidade de condicionador, pra poder liberar ali pros lavatórios. Uhum. É uma função bem simples, né?
11: Isso, organizar estoque, toalhas, esses detalhes. Então, comecei lá, trabalhava e dividia tudo nessa correria, mas dava tudo certo. Aí, terminei a faculdade. Aí, vamos trabalhar na enfermagem, né? Precisa de...
9: Estágio.
11: Não, de experiência.
9: Ah, é.
11: Acabei a faculdade, não tinha, continuei no salão. Eu trabalhei nesse salão mais de 10 anos. Nesse mesmo salão. Eu fui evoluindo. Fui pra recepção.
9: Conta pra nós, aonde foi esse salão? A gente conhece?
11: Conhece,
9: é, sim. Famoso?
11: Conhece. Ó, ele não existe ainda, mas...
9: Não existe mais.
11: Não existe mais. Mas os donos que passaram por lá são grande inspiração minha. Hoje eu tenho uma bagagem muito grande, graças a eles. Pode falar nomes?
9: Por acaso é um que eu mandei um abraço pra ele aqui agora?
11: Também.
9: Olha aí, ó.
11: Também.
9: Suborba. Suborba, você é o mestre da beleza em
11: Goiânia.
9: Ele
11: vai falar que eu sou a cria dele, como
9: aí,
11: ele
9: ó.
11: Me chama.
9: Aí, ó, Su, nós estamos aqui hoje com uma cria sua, a Andrena. É. Olha aí, que maravilha.
11: Isso, eu peguei grande experiência com o Suemar, que eu trabalhei pra ele há um tempo atrás. Célia, hoje, a Célia Guerra não está na área da beleza, mas ela foi uma grande empresária na área da beleza. Aprendi muito com ela. Hoje ela trabalha, ela é empresária da hotelaria. Mas eu aprendi muito com ela, com o Suemar, com a Solange Barra e o esposo dela. Então eu tenho uma bagagem muito grande e um respeito muito grande por eles, porque eu tenho essa experiência hoje que eu consigo, né? Graças a Deus. que eu tive com eles. Eu aprendi muito com eles. Com a Cida, que também trabalha com o Sul.
9: A Cida! Uhum. A Cida fica lá correndo, pra baixo e pra cima, naquelas escadas.
11: Ela
9: lá
11: também é uma grande inspiradora minha. A gente trabalhou muito tempo juntas.
9: Eu gosto muito da Cida. Cida, um beijo pra você, gata, aí no Sul, no Maison, aí no Setor Oeste. Ela fica ali no Sul agora, né?
11: Sim, sim. Eu vi ela há pouco tempo.
9: Isso. E engraçado, como as histórias aqui, eu fico assim, impressionada com as histórias, né? Eu amo ouvir os storytelling das pessoas e eu fico pensando. A gente sempre tem os anjos da guarda que nos protegem, que nos apoiam, que nos acolhem nessas épocas mais, assim, de início, essas épocas mais desafiadoras, não é, Andrina?
11: Sim, com certeza.
9: Você tá aí falando dos seus anjos da guarda, né?
11: Sim, eu tenho bastante.
9: Você teve vários anjos, é verdade.
11: Sim, com certeza.
9: E eu fiquei sabendo que esse negócio de ser criado com os avós deixa a pessoa meio mimada.
11: Eu já ouvi falar muito.
9: Ah, e aí? O que você me conta?
11: Ah, eu acho que eu não sou, não sei.
9: Não é? Não. Você foi criada somente você, com seus avós? Ou teve irmãos, teve primos?
11: Irmãos criados com avós, nós somos três que foram criados por eles.
9: São seus irmãos?
11: Irmãos, aham.
9: E aí, eu fiquei sabendo que quando é criado com a avó, cresce assim. Além de mimado, pode comer de tudo, pode fazer de tudo, pode
11: tudo. É porque os avós da... Ah, pode comer açúcar, pode.
9: Pode. A avó sempre deixa, né?
11: Sim, verdade.
9: E a sua mãe, você... Como é que foi, assim? Eles separaram, aí ela ficou lá em Séries, lá perto da cidade onde você nasceu? Como que funcionou?
11: Sim, eles separaram, eu era criança... O meu pai, como eu disse, no interior, ele mora anteriormente, ele morava aqui em Goiânia. Hoje ele já é falecido. A minha mãe mora em Rubiataba, que é também próxima a Séries. Mas a gente não tem uma relação de convívio.
9: E como é? Porque, na verdade, assim, pra quem tá ouvindo agora, né? Porque tem gente que tem algumas crenças limitantes, falando assim, ah, eu não tive sucesso na vida porque eu não tive contato com a minha mãe. É porque minha mãe não me ensinou, minha mãe não foi presente. Isso, na verdade, a gente chama, na verdade, de historinha, né? Porque as pessoas, às vezes, elas contam historinhas para poder justificar o fracasso. Então, eu estou de frente com uma pessoa que não teve convivência com a própria mãe, mas estou de frente com a pessoa que empreendeu e que tem um sucesso na vida. Como que você relaciona isso?
11: Sim, eu acho que talvez seria uma forma de justificar alguém que não queira correr atrás, né? Mas como até você falou que a gente tem vários anjos da guarda e eu tenho muitos anjos, principalmente acho que atualmente. Então eu tive muito esse apoio, tanto dos meus avós, que me criaram muito bem. Porque a gente brinca, ah, eu criado com a avó tem muito...
9: Muitas regalias.
11: Muitas regalias, mas nem sempre. Graças a Deus, hoje eu sou uma pessoa que, onde eu estou, né, com toda a bagagem, graças a Deus, eu fui criada muito bem, tanto pelos meus avós, com a forma rígida que o meu avô era. Então hoje eu agradeço demais. Então, assim, honestidade, igual ele falou assim, não... palavra vem em primeiro lugar. Eu fui criada dessa forma, que meu avô era muito respeitado.
9: Falou, tá falado.
11: Então, assim, eu fui criada, graças a Deus, muito bem. Com o apoio do meu pai, mesmo que não morando junto na infância, mas ele me apoiou muito.
9: Você falou no início que a gente tava nos bastidores que seu pai que escolheu seu nome, né?
11: Foi.
9: Andrena.
11: Isso.
9: Que era uma locutora de rádio.
11: Isso, a gente tava até falando que era coincidência.
9: Legal demais.
11: Porque segundo ele escutava esse nome e achava muito bonito.
9: Aí quando eu tiver uma filha, vai chamar Andrena. E ele cumpriu a palavra, né? Igualzinho seu avô.
11: Sim.
9: Loucura, né? O que eu vou querer saber, Andrena, de você? Eu quero saber sobre o que você faz hoje. Essa trajetória sua, muito bonita, parabéns, né? Você, mesmo não sendo criada diretamente com a figura materna, você é uma pessoa que transmite muita paz, parece que você é muito bem resolvida. E isso é muito bom pra inspirar as pessoas. Porque às vezes tem gente que tá ouvindo a gente agora e tá pensando assim, ah, eu não fiz nada da vida porque não tive minha mãe, porque eu não tive meu pai, é porque ninguém me ensinou nada, eu não sei fazer porque ninguém me falou. Mas você não, você pegou seus anjinhos da guarda que vieram pra cuidar de você e você simplesmente voou, né? Igual a águia, aprendeu o que você aprendeu quando você veio pra Goiânia e pegou o seu aprendizado, fez uma faculdade e você é bem resolvida. Por quê? Ah, eu fiz enfermagem, mas isso aqui precisa de experiência? Precisa. Eu não tenho, eu tenho experiência com salão. Então mexa com salão, pronto. né? Você é uma pessoa determinada e uma pessoa que vai aonde você quer chegar. Você vai lá, você vê a luz no fim do túnel, né? Então, o que, que eu vou querer saber? Depois do nosso intervalo aqui, ouvinte, fica sintonizado, porque eu tenho certeza que você quer saber o desfecho dessa história aqui da Andrea comigo hoje. Então, eu vou querer saber como que é o seu trabalho hoje e quero saber também um pouquinho sobre atendimento, sobre cliente, como que você hoje conquista a sua clientela lá no seu salão. E vamos dar o nome do salão também, gente. Fica aí. Rapidinho a gente volta.
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9: Eu falei que era rápido e já estamos de volta. Ouvinte da Rádio Vinha FM, ótima tarde aí para você que está ouvindo a gente no carro, no aplicativo aí, transportando as pessoas, ouvindo o nosso programa. Beijo grande no coração de quem está trabalhando também e ouvindo a gente. Beijo grande no coração para quem está em casa, as donas de casa aí, cuidando de tudo, dos pequenos. Mas aqui, ó, sintonizadinho todo mundo com a gente. O importante é isso, é a gente estar junto, hein? Fica todo mundo quieto aí, porque agora vem a segunda parte da nossa entrevista com a Andrena. E eu quero saber qual que é... O que que ela acha hoje sobre atendimento, tudo? Como eu sou palestrante de atendimento, de excelência no atendimento, eu quero saber o que que ela acha, porque o salão dela é um sucesso, é uma energia muito positiva e eu quero saber disso. Andrena, conta pra nós, como é que é a questão do atendimento lá pra você? Como que você fez a sua clientela? O que que você leva mais em consideração?
11: Olha, primeiramente, eu acho que assim, Deus, ele... Quando você chama ele pra estar presente, eu sempre falo pras meninas que a gente gosta muito, assim, lá é muito festivo o salão, nós gostamos muito de festividade, então nós também gostamos muito da gratidão. Nós sempre separamos um dia da semana pra agradecer, porque Deus sempre, quando ele está presente na nossa vida, ele nos honra sempre. Então ele me abençoou com uma equipe maravilhosa que eu tenho que agradecer muito, que hoje eu tenho uma equipe que traz ali um atendimento com tranquilidade, com paz. E Deus também nos proporciona com clientes maravilhosas. Então, o atendimento hoje, eu acho que ele tem que ser humanizado. Porque hoje, na correria do dia a dia, as pessoas estão muito estressadas, muito corrida. Às vezes, não tem muita empatia, talvez no trânsito ali, ou enfim, qualquer lugar. Lá a gente escolheu acolher as clientes, então que elas tenham um atendimento ali de tranquilidade, de paz, um momento de acalmar, que elas cheguem ali e pelas nossas mãos entregar um serviço, né, de beleza, mas também com um carinho, com a tranquilidade, um relaxamento.
9: Ah, então isso é fantástico, isso é maravilhoso, né? E pode falar o nome? Conta pra nós, como chama esse salão maravilhoso?
11: Constance.
9: Constance, fica aqui no Jardim América.
11: Fica no Jardim América, descendo ali na C209, de esquina, tem estacionamento. A gente prepara um cafezinho, um cappuccino maravilhoso pra vocês.
9: Uau!
11: Hoje a gente atende lá de tudo, desde cabelo, pé e mão, massagem.
9: O que que as clientes estão mais buscando hoje em relação a cabelo? O que que tá mais na moda? Tipo cabelo curto, médio, longo, luzes? O que que as mulheres estão buscando?
11: Olha, hoje temos uma variedade grande, então assim, tanto curto quanto o longo. Hoje as pessoas estão buscando mais naturalidade. Temos um crescimento, na minha opinião, das pessoas estão em busca mais de tratamento. Então assim, as pessoas estão mais conscientes. Então, além da química que nós trabalhamos, nós somos justos, né, que química pode danificar. Mas as clientes hoje atualmente estão em busca e conscientização do tratamento. Então hoje nós temos uma variedade ali de delas trazer, buscar cor e também um tratamento, por exemplo, ou uma progressiva, ter o hábito de tratar.
9: Olha que bacana, hoje em dia tem muitas opções mais naturais. Sim. E que o cabelo fica mais sadio e tudo, né?
11: Isso.
9: Vocês trabalham com visagismo também?
11: Trabalhamos também.
9: Você acha que o meu estilo vai combinar com o quê? Assim, ó, de acordo com o visagismo, você acha que rolaria assim pro meu cabelo? Fala aí. Fazendo consulta aqui,
11: já
9: gente.
11: Já quer uma consultoria,
9: eu
11: gente.
9: Eu quero a consultoria aqui, ó, no ar.
11: Eu vou convidá-la pra ir no Constance, né? Que ela já é nossa cliente.
9: Ela vai pegar no fio,
11: mas
9: lá,
11: ela já
9: direitinho.
11: Vai pegar no fio, a gente vai avaliar tudo certinho e a gente vai entregar uma produção maravilhosa. Mas você
9: mas
11: já
9: tem
11: tá
9: a
11: bela.
9: Ver, assim, com o formato do rosto,
11: tem, sim.
9: Com o perfil da pessoa, né? Um dia eu tava conversando com o Su, lá, o Su Borba, né? E ele falou assim, eu falei, Su, deixa a franja pra mim assim. Ele falou assim, Sandra, não vou deixar. Porque não combina com você, você é elétrica e você é colérica sanguínea. Eu falei, oi? Eu sou o quê mesmo? Eu não sabia nada sobre isso, né? Aí eu fui estudar. Então, um perfil assim mais colérico sanguíneo, no visagismo, é um perfil assim mais elétrico, mais dinâmico e que não combina muito com nada que cai no rosto, incomoda. Tanto é que hoje aí, ó, quem tá no canal do YouTube tá vendo. Hoje, ó, o que que eu fiz? Fiz um rabo de galo aqui enorme, tá lá no alto da cabeça. Tipo assim, pra não me atrapalhar em nada, porque eu gesticulo muito e tal, né? Aí ele me fez entender isso. E de lá pra cá, eu nunca tive franja. Nunca mais tive franja.
11: Isso, porque muitas das vezes você tá em busca de uma ideia que você talvez viu até na internet ali, uhum. Mas não é aquilo pro seu convívio do dia a dia.
9: Não é para mim aquilo, né?
11: Não é para você, isso. Exatamente. Então tem que fazer essa avaliação.
9: Em relação à unha também, parece que parou um pouco, né? Aquela unha muito grande, aquela fibra muito alongada e tal. As mulheres também estão buscando mais naturalidade nas unhas
11: mais
9: agora?
11: Mais naturalidade, isso. Hoje o banho acho que tá mais em alta. Então tem tanto banho de gel quanto banho de cristal, uma esmaltação em gel.
9: Banho de cristal eu não conheço.
11: Ela é uma unha mais natural, olha, que tem a proposta de duração mais de esmalte.
9: Olha que bacana.
11: Então, pra correria do dia a dia, é algo interessante.
9: É, porque a mulher hoje, principalmente empresária, eu, por exemplo, eu faço a minha unha toda segunda-feira. Eu gosto de fazer segunda-feira salão, gente. Salão que abre, viu, Sandra? Salão que abre segunda tem moral demais comigo. Então, o que eu vou no sul segunda, no máximo terça, pra fazer as coisas lá com ele. Então, o que acontece? É, eu preciso de uma unha que dura muito, porque eu não consigo ficar voltando toda hora. Né? Eu tenho que ter uma semana inteira de tudo impecável.
11: Sim.
9: E esse banho de cristal, eu acho que...
11: Que é uma coisa interessante.
9: Me conquistou um pouquinho. E o que mais que tem lá? Como que funcionam os horários?
11: Então, nós atendemos de terça a sábado, a partir das 8. Das 8 às 20h30, mais ou menos. Porque hoje a gente... Tenho até uma mudança, eu sempre falo com a Samula, que é a minha gerente lá.
9: Ela tá bem aqui, ó.
11: Que... Depois do Covid, né, que a gente passou por aqueles momentos difíceis, teve uma mudança de comportamento das clientes, na minha opinião. Que é isso mesmo, é arrumar pra semana, pra si, não aquela correria pro final de semana. Então, as clientes estão em busca do bem-estar pro dia a dia mesmo, na semana. Então, a gente atende até mais tarde pra cliente que sai do trabalho e passa lá pra ser atendida.
9: Outra coisa que me conquista muito, gente, é salão de beleza ou qualquer tipo de estabelecimento que atende até às 8, 9 da noite. Eu acho isso incrível, porque a maioria das pessoas sai em 18.
11: Isso.
9: 18 horas. Então, tipo assim, ai, não tem mais horário, porque a gente fecha 18. Você fecha na hora que a cliente pode ir. Que coisa engraçada isso, né? Então, parabéns pra vocês no Constance, que atendem até 20h30, 21 horas. Eu acho isso fantástico. Nem que faça uma escala, né, pra poder atender as clientes. E aí é tão ruim. E sobre atendimento também, eu quero ver com você, Andrina. Por exemplo, tem muito lugar que a gente vai hoje e que a pessoa fica atendendo com pressa porque tem que ir embora. Né? Você já passou por isso? Você, como cliente, você já passou por isso?
11: Já, sim. É o que a gente sempre pontua com as meninas, né? Se tiver puxado, porque são seres humanos também, né? Que a gente vê a parte da equipe também, né?
9: Sim.
11: Então, se tiver cansado, avaliar a questão da chegada, né? Pra gente tentar oferecer o melhor atendimento possível. Né, não demonstrando cansaço. Então, organizar a escala das meninas.
9: É, tem uma frase de atendimento que fala assim, ó, atenda todos os clientes como se fosse o primeiro do dia. Sim. Eu gosto muito dessa frase. Eu acho que tá lá na Bíblia de Vendas, no livro que eu li, que chama Bíblia de Vendas, que fala que... tem uma frase de atendimento que fala assim, ó, atenda todos os clientes como se fosse o primeiro do dia.
11: Sim.
9: Eu gosto muito dessa frase. Eu acho que tá lá na Bíblia de Vendas, no livro que eu li, que chama Bíblia de Vendas, que fala que atenda cada cliente como se fosse o primeiro do dia, mesmo se for...

0: Fechar a agenda e ir embora, porque a gente não quer o cortisol, que eu sempre venho falando para as meninas, não queremos cortisol aqui.
1: Cortisol elevado não funciona muito,
0: não,
1: né?
0: Não funciona, e ele permanece no seu corpo por muitas horas, então não queremos transmitir o cortisol para cliente.
1: Outra coisa que eu acho muito interessante também, Andrina, e eu tô olhando para você, olhando para a Samila aqui, porque assim, quem trabalha com beleza tem que trabalhar bonita. Não é verdade? Eu tô vendo que vocês duas estão arrumadas, maquiadas, cabelo arrumado, bem vestidas. Eu acho que isso chama muita atenção. Imagina, você não vai num dentista colocar lente de contato no dente se o dente dele é amarelado, é feio, é encavalado, não sei. Sim. Né? Você não vai fazer um contrato com um personal trainer pra você treinar se ele é acima do peso, se ele não cuida do próprio corpo. Então, acho que salão de beleza é a mesma coisa. Vocês estão sempre muito bem cuidadas lá? Todo mundo, todo time?
0: Sim, a gente pega muito no pé. Às vezes acontece,
1: aquele,
0: né?
1: Aquele negócio de enfiar uma caneta no cabelo, não dá, né?
0: Não dá. A Samila tá rindo, gente.
1: Deixa eu ver se a Samila tá com a caneta no cabelo aqui.
2: Não.
1: Ah, bom.
0: Às vezes ela pega no meu pé, gente. Eu farei com a caneta.
1: Aí, tá vendo? Tá vendo, gente?
0: O que é que os meninos falam lá? O Kleber, Robson, a Valéria, a Fabi. Se essa caneta estoura no seu cabelo…
1: Vai ser tinta pra todo lado do couro cabeludo, né?
0: Manchou o cabelo.
1: Não, e dá uma sensação de desleixo também, né? Não.
0: Sim.
1: É bacana.
0: Não,
1: então,
0: é bacana.
1: Dica de palestrante de excelência no atendimento. Gente, ó, não só pra Constância aqui, mas pra todo mundo que trabalha com atendimento. Caixa de supermercado, então, é mestre em colocar a caneta no cabelo. Gente, tem coisas feitas pra colocar no cabelo.
0: Sim.
1: É a liguinha, é o prendedor, né? Tem tanta coisa pra colocar
0: Inclusive,
1: no cabelo.
0: Inclusive, temos acessórios lá pra colocar no cabelo da Mônica
1: Misericórdia. Borges. Se eu chegar lá e tiver alguém com caneta no cabelo, eu vou pegar essa caneta pra mim, pra eu anotar aqui no programa, ó, as coisas.
0: É verdade.
1: Né? Ô, Andrina, eu ficaria com você aqui conversando mais um tempão, mas o nosso tempo está se esgotando. Eu gostaria que você deixasse ou uma frase ou um aprendizado seu, alguma coisa para o nosso ouvinte, sobre a sua história, uma palavra de ânimo, para que as pessoas que estão ouvindo possam também falar assim: se a Andrina conseguiu, eu também consigo. O que você diria para os nossos ouvintes?
0: Olha, gente, muita fé em Deus, né? Entrega tudo, consagre tudo a Ele, que Ele vai te honrar. E força, nada de deixar aí uma preguicinha. Vamos lutar, acordar, colocar Deus em primeiro lugar e seguir, trabalhar firme, com alegria e atender, como você mesmo disse, a cliente como se fosse a primeira do dia, com alegria, ânimo, e acolher a cliente, sim, os colegas também. Eu acho que uma relação harmoniosa com todas as pessoas te leva muito pra frente.
1: Nós somos pessoas que cuidam de pessoas, né?
0: Pessoas que cuidam de pessoas.
1: Então isso é muito bom. E quem gosta de gente consegue dar um atendimento humanizado, personalizado e acolhedor, não é verdade?
0: Verdade.
1: Eu agradeço muito a sua presença aqui. Depois vou passar lá pra tomar aquele cappuccino com vocês.
0: Vai
1: viu?
0: Ser um prazer.
1: Eu vou sim. Vamos agendar. Muito obrigada. Que Deus abençoe sua vida e continue te prosperando muito. E parabéns pela sua história.
0: Obrigada. Eu que agradeço por estar aqui. Foi um prazer.
1: Pois é, ouvinte, essa foi a história de hoje para inspirar você. Espero que você tenha gostado. Então, segue lá o Instagram da Constância, @Constance?
0: Isso.
1: @Constance,
0: _ oficial.
1: Constância _ oficial, segue lá, dá uma olhadinha nos trabalhos, com certeza vocês vão gostar. E a mensagem de hoje, pra gente fechar com chave de ouro, tá aqui, ó, na devocional, na presença do pai do nosso querido pastor Naor Pedrosa, que fala assim, ó: é somente a graça que nos levanta quando caímos, fortalece-nos quando estamos fracos, acolhe-nos quando sentimos culpa. Tudo isso porque a graça é uma pessoa. Sabe quem que é a graça, gente? É Jesus. Então, é Ele que veio para nos libertar da queda, da fraqueza e da culpa. Então, se você é cheio da graça, se você é cheio do Espírito Santo, você não tem com o que se preocupar. Você já é justificado, perdoado e amado. E que Deus abençoe sua vida, onde quer que você esteja. Que você tenha um restinho de semana aí abençoado e protegido pelo Senhor Jesus. Amém? Beijo no coração e até quarta-feira que vem, se Deus quiser.
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6: Irmã, hoje eu percebo que muita gente quer aparecer, quer mostrar o que faz, mas quase nunca quer ter consistência na vida. Você não acha, Márcia?
7: Acho demais, Michelle. E como eu tenho observado isso. Porque olha só, ser vista até parece encantador. Quem não quer um reconhecimento, né? Mas permanecer exige muito mais.
6: Exatamente, Márcia. Permanecer exige paciência, fidelidade, profundidade. E hoje, o visível seduz muito. Mas o visível também, sem raiz, não sustenta nada, Márcia.
7: E é o que a gente mais vê nas redes sociais, né?
6: É a mais pura verdade.
7: E é por isso, Michelle, né, e as irmãs que estão nos ouvindo, que a Bíblia valoriza tanto a fidelidade. Porque fiel é quem continua, é quem permanece, quem não vive só de momento, só de emoção, sabe? Aquela empolgação passageira.
6: Exatamente. E talvez a gente precise lembrar mais disso, sabe, Márcia? Porque a gente... Qual é o intuito de você querer postar todos os dias 10 stories?
7: Querer ser notada,
6: pra
7: né?
6: Pra quem que você está construindo isso?
7: É verdade. É, até porque ser notada, né? É uma coisa que tem o seu valor, pode até acontecer rápido, mas ser alguém confiável, ou seja, uma pessoa que realmente passa a verdade, que tem uma constância, é muito melhor do que esse reconhecimento rápido e sem uma sustentação.
6: E é isso, irmãs, que nós vamos refletir, né? Você quer postar, mostrar, mas como você está se posicionando quando você faz alguma postagem ou até na sua vida do dia a dia?
7: Exatamente.
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2: 4:42, já pegou seu café? Já tá lanchando, gente? Tô com fome, hein, Didi? Tá com fome? Estamos aqui no estúdio da Rádio Vinha pensando o que, que a gente vai lanchar. Então, muitas participações dos nossos ouvintes. Tássia, nós estamos com a enquete no ar. Não sei se você já respondeu, mas a Tássia aqui já garantiu a participação dela, né, Tássia? Perguntei aqui na nossa enquete. Quando você chega em casa, você consegue se desconectar do celular para viver o momento com a sua família? Ou ainda você se sente que é refém de tela? E a Tássia disse aqui, olha, Jéssica, boa tarde, um beijo pra você, Tássia. Lá em casa tem que deixar o celular de lado. São 4 crianças e o marido não tem tempo pro celular, não. Gostei, viu, Tássia? É isso aí. Vamos desconectar pra conectar verdadeiramente com quem nós amamos. O Augusto César, lá de Brasília. Beijo, Augusto. Ele disse, sim, eu consigo desconectar do meu celular. Como diz uma versão moderna. Olha só, do versículo. Nem só de celular vive o homem, mas de cada momento bem aproveitado com Deus. Aleluia. É isso mesmo, Augusto. É isso mesmo, gente. Vamos desconectar para viver? Então, e se conecta sempre aqui na Trilha Sonora do Céu, Rádio Vinha FM. Vamos então de louvor e música? Sim, aproveite agora para se conectar com ele. Porque a música do Eliseu Alves diz, ele me ama. Música.

0: Abraão Alencar, Palavra Liberada, Jamie McDonald, Eli Soares e Eliseu Alves Me Ama. Gente, que programa bom, é só música boa, viu? Vou te falar, a rádiozinha arrasa. É claro que os nossos ouvintes merecem música boa e programação boa. E aí, boa tarde, gente. Quem tá me ouvindo, quem tá ligando o rádio agora, eu sei que muita gente já indo embora. Muita gente aí buscando... Não, buscando os meninos não, né, gente? Estamos de férias já, criançada. Meu Deus, socorro. Como que tá esses meninos em casa? Muita coisa acontecendo, eu sei como que é. Gente, vamos então nos despedindo do Alegria na Vinha, porque já já vem as melhores pra vocês. É daqui a pouquinho, hein? Um rápido break e na volta nós temos as melhores músicas, as 12 melhores pra vocês. Então fique aí ligadinho, hein? Que já já tô de volta com música pra vocês.
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1: Começando agora, 5 horas e 3 minutos, as melhores da Vinha pra vocês. Só música boa aqui agora, hein? Só música boa, louvor, que vai edificar a sua tarde. E quero mandar um beijo especial, temos participação dos nossos ouvintes. Maria Pereira, um beijo pra você, querida. Olha a mensagem dela. Boa tarde, Jéssica, tudo bem? Respondendo a sua pergunta, eu consigo sim, eu não sou viciada no telefone. Maria Pereira, um beijo, você tá concorrendo, hein? É uma pizza. Se você ainda não está concorrendo à nossa pizza ou não participou aqui da nossa enquete, me conta.

melhores. Temos sorteio de uma pizza grande lá da Madame Fornalha, maravilhosa, que pertinho do Tatico. Ainda dá tempo de você participar. Vamos de música pra edificar a sua tarde? Nani Azevedo, Deus Vai Fazer. E as melhores já vai abrir com chave de ouro. Então vamos? Amém!

0: 9h16, estamos aqui nas melhores. Porque a gente gosta, né, de música boa. Gente, que tarde maravilhosa, agradável. E você ouviu? Gratidão com Bruna Oli, Aline Barros, Tem Que Haver Mais, e Nani Azevedo, Deus Vai Fazer Os Sonhos de Deus. Então vamos falar de coisa boa. Tô recebendo um parceiro aqui nos nossos estúdios. Ele que é especialista e nos ajuda muito aqui, Max. Seja muito bem-vindo, Max, aqui na Rádio Vim FM. Que prazer falar com você. E quero saber, viu, Max? Tem muita gente que procura assistência técnica só quando o computador e o celular já parou de funcionar, Max? Conta pra gente.
1: Boa tarde, Jéssica. Boa tarde, os ouvintes da Vinha. Sim, geralmente procuram muito quando já para de funcionar, né? As pessoas, a gente não tem o costume, né, de fazer uma manutenção preventiva antes que o problema ocorra, né? Deixa pra levar só a hora que para.
0: Pois é, então, aí o problema tá estourando.
1: Né, a gente pode levar, né? O computador começou a travar, não tá abrindo página direito, tá demorando para entrar. Isso já é um sinal que você já precisa procurar uma assistência técnica para melhorar a performance do seu computador.
0: É isso mesmo, então, e hoje a gente trabalha.
1: Não só levar em cima, né? Sim. A gente precisa levar ele antes.
0: Sim, é trabalhar preventivamente, né? Nós estávamos aqui conversando justamente isso. Entender os sinais que o seu computador, que o seu celular... E a gente trabalha muito com celular, né, Max? Estava até aqui hoje a enquete, aqui na Rádio Vinha. E eu falei, como que é aí? Quando você chega na sua casa, você consegue desconectar do seu celular? Ou ele virou uma extensão do seu corpo que você vai no banheiro com o celular, você toma banho com o celular? Conheço gente que tem esse padrão de comportamento. Como que a gente enxerga, então, esses sinais, já que a gente precisa tanto, né, Max?
1: É verdade, né? Mas isso aí é comum hoje em dia, né? Eu, por exemplo, eu me desconecto totalmente quando eu chego em casa, mas a maioria das pessoas não é assim.
0: Sim, é.
1: Eu gostei muito do que você falou, assim, é uma extensão do nosso corpo, né?
0: É uma extensão.
1: Mas é, e aí quando para a gente fica desesperado, né? E agora, o que eu faço? Travou. E aí você acaba levando num amigo, numa indicação, ou pergunta pro chat GPT, acaba... por desespero, né, tomando algumas medidas ali, até drásticas, né, aí pode acabar piorando a situação.
0: Isso.
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0: Que bacana. E assim, Max, até pra gente entender aqui, qual que é o erro mais comum que as pessoas cometem e que, assim, acaba diminuindo a vida útil de um equipamento? Hoje, por exemplo, um celular, ele tem uma vida útil, pelo menos aqui em casa, antes da gente trocar o celular, é pelo menos aí 4-3 anos. Mas o que que eu posso fazer? Por exemplo, eu utilizo o carregador do meu notebook no meu celular. Isso diminui a vida útil do meu aparelho?
1: Não, mudar a fonte de carregamento não diminui a vida útil. O que diminui a vida útil é a quantidade de vezes que você conecta o carregador no dispositivo.
0: Olha!
1: Né? A bateria ela tem ciclos, né? Um ciclo máximo ali. Então, toda vez que você coloca o carregador, ela vai contar um ciclo quando ela chegar na carga máxima. Né? Então, às vezes, as pessoas não deixam descarregar o total, né, por inteiro, uhum, para fazer o ciclo completo. Então, acaba diminuindo,
0: olha,
1: a vida útil. Né?
0: Então, fica a dica.
1: Usar a bateria praticamente até o final. Quando estiver chegando no finalzinho, você pluga. Aí
0: isso
1: é correto, aí aumenta a vida útil.
0: Olha, que bacana. Então, fica a dica aqui, né? Só põe para carregar quando, de fato, o celular, o aparelho ou mesmo o computador está dando sinais aí de bateria carga baixa.
1: Ah, e mais uma dica muito importante. Quando ele terminar o carregamento, não precisa desconectar, né? Ele pode ficar conectado ali o tempo todo, a noite toda, assim, não tem problema. Isso também não diminui a vida útil. Ele tem um sistema que ele desliga o carregamento, ou seja,
0: a bateria
1: em flutuação, ela fica ali e não conta como ciclo de carregamento. Pode manter ele conectado.
0: Gente, Max, é muito educativo, viu? Esse é nosso quadro. Você precisa estar aqui mais vezes, porque os nossos ouvintes aprendem muito. E é claro, né? A gente fica aqui. 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
0: 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Muito obrigada, viu, Max, por você sempre compartilhar aqui conosco, viu?
1: Obrigado, Jéssica. Obrigado aos ouvintes da Vinha. Fiquem com Deus.
0: Isso, já? Chama ele aí agora. Obrigada, Max. Boa tarde.
1: Boa tarde.
0: E vamos, então, na sequência aqui da nossa programação, programação Comentário com Alexandre Garcia.
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3: Boa tarde, ouvintes da Vinha FM. Esse projeto de lei aí de misoginia é mais um fruto da cultura woke, que nasceu lá na Califórnia para tentar dar um novo sopro de oxigênio para modernizar pautas de esquerda que não deram certo na União Soviética, nem em Cuba, nem na Venezuela, né? Essas maluquices aí intelectuais. Tanto que eu nem sabia o que era misoginia, sei lá, até 5 anos atrás, talvez, né? Que é uma espécie de ódio às mulheres, imagina só. A gente conhecia machismo, feminismo, grosserias, né, falta de educação, falta de postura, falta de cortesia, mas agora se chama misoginia, né? Por exemplo, eu estava pensando, Paulo Figueiredo lá nos Estados Unidos, defendendo Flávio Bolsonaro e querendo criticar a Michelle, disse que mulheres não sabem votar. Pronto, ele pode ser enquadrado na tal lei de misoginia. Porque é uma coisa totalmente subjetiva. Vejam só, eu vou ler para vocês aqui a definição. Né? É incitação à violência, à restrição ao pleno exercício dos direitos ou ofensa à dignidade da mulher. Qual é a coisa mais sagrada da mulher? A maternidade, né? Quer dizer que esse pessoal que prega o aborto vai ser enquadrado em misoginia? É porque é contra o que é de mais sagrado da mulher. Interromper a maternidade, não é? Outra, vai bater boca com mulher, briga de marido e mulher, briga de namorados, sai de tudo. Né? Outra coisa é que a Constituição, pobre Constituição, ninguém mais segue, ninguém que eu digo que deveria ser escravo da Constituição, próprio guardião da Constituição, tem que ser escravo, que é o Supremo, diz que todos são iguais perante a lei. Né? Se todos são iguais, por que que não existe a androginia, andropatia, né? Que é xingar um homem? É a mesma coisa. O que vale para a mulher vale para o homem, que são iguais. Assim como pecaram aí sobre cor da pele, dependendo da cor da pele, um direito é maior ou menor. Estão fazendo cada uma que contraria a igualdade, né? Para corrigir desigualdades. Aí, de repente, ninguém mais pode falar alguma coisa, tudo vira crime. Todo mundo fica calado. Isso é o quê? A Júlia Zanatta, lá de Santa Catarina, a deputada, diz que interfere nas relações humanas. É a censura. A censura nas relações interpessoais. Já tem no Código Penal, desde sempre, calúnia, injúria, difamação. Está lá, é só aplicar isso, meu Deus do céu. Mas inventam crimes, é o que eu disse. Se tudo é crime, nada mais é crime, porque iguala tudo. Né? E se implanta um silêncio de cemitério. Bom, queria falar sobre segurança pública, que esse é o principal assunto da campanha eleitoral, né? Vai ser. O Ceará está num... Meu Deus do céu. Né? Isso é péssimo para os candidatos do PT, porque é um péssimo modelo, um péssimo exemplo. Agora, eu fiquei sabendo, eu estava sendo atendido lá e todo mundo comentando a história dessa fazenda, que é de gente que foi candidato do PT aí, e que a Polícia Civil descobriu maconha, muita quantidade de maconha, mas teve que parar de descobrir, porque veio ordem de cima. Agora parece que o governador do PT já está querendo saber por que parou e tal. O fato é que parou. Né? crime tomou conta do Estado. Eu vi um crime agora, coisa rara em Porto Alegre, num bairro residencial, né? Um sujeito foi executado com uns 30 tiros pelos estojos dos cartuchos que estavam no chão, né? Pelo menos os que saíram de armas, de pistolas, de armas automáticas ou semiautomáticas. Ele já tinha sofrido um atentado antes. Ele estava de tornozeleira eletrônica, tem ficha policial, foi fazer fisioterapia como resultado do ataque anterior. O Jaider Ferreira Júnior, de 35 anos. Agora, aí eu vejo no noticiário, no jornal, né, que os tiros atingiram a região da cabeça. Onde será que fica a região da cabeça? Eu acho que os tiros atingiram a cabeça, né? Coisa incrível. Meu Deus do céu. De Brasília, Alexandre Garcia.
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participar na Madame Fornalha? Mande seu WhatsApp aqui pra nós, respondendo a nossa enquete. E ele respondeu pra nós: Jéssica, sim, eu consigo me desconectar do meu celular. Quando eu chego em casa, ó, deixo pra lá, esqueço do celular, né? Não, Didi? O Didi não, gente, o Didi não consegue, viu? Didi. Então, vamos de música. Morada? Manda Morada, Não Chore, João, e já tô de volta.

0: Você está ouvindo as melhores da Rádio Vinha, 5 horas e 42 minutos. Fernandinho, eis que estou à porta e bato. E morada, não chore, João. E, gente, estou aqui com um parceiro das nossas tardes aqui da Rádio Vinha. Seja muito bem-vindo, Ronan. Como é bom ter você aqui, Ronan. Estava tendo acesso aqui a algumas informações e achei muito legal. Ronan, uma curiosidade aqui para os nossos ouvintes. Vamos começar, então, esse nosso bate-papo aqui, trazendo muita informação. Olha só, tudo bem, Ronan? Boa tarde, tá me ouvindo?
1: Boa tarde, Jéssica. Boa tarde, ouvintes da VFM.
0: Ronan, me conte uma coisa que é verdade. Há pesquisas que nos mostram que quando eu tenho um projeto de móveis planejados, eu posso aproveitar até 30% a mais do meu espaço do que dos móveis convencionais, Ronan. Isso é verdade? Como que isso acontece? Conte para nós.
1: Isso mesmo, Jéssica. Exatamente. É verdade. E o aproveitamento, ele é feito, Jéssica, através do desenvolvimento do projeto.
0: Uau.
1: Porque quando você faz o desenvolvimento do projeto, os móveis, eles vão alcançar os lugares os móveis convencionais não chegam. Às vezes você vai fazer um armário na pia, debaixo da cozinha ali, ou armário aéreo. Aquele armário convencional, tradicional de loja que você compra, ele não vai abranger toda a parede, não vai aproveitar os espaços, porque é um armário limitado, onde tem coluna, muitas das vezes o armário precisa parar, e o planejado não, ele faz esse envolvimento, ele aproveita o espaço, a gente pode estar desenvolvendo nicho, vários ambientes através desse projeto. Então aproveita assim, esses 30%, isso é muito real, Jéssica.
0: Gente, é muito espaço, viu, Ronan? Se a gente for pensar, né, em volume, é muito espaço. Você consegue encaixar tudo perfeitamente do jeito que você quer, na cor que você quer, porque eu sei que vocês têm aí um portfólio de grandes, né, cores, tipos, tudo que o cliente precisa, vocês conseguem atender, é isso mesmo?
1: Isso mesmo, Jéssica. A gente tem uma gama de cores, a gente sempre traz isso pro cliente ter esse entendimento. Porque as cores, elas são infinitas.
0: Sim.
1: É cores que você pode estar combinando com os seus eletros, você pode estar combinando com porcelanato que você colocou, com o revestimento de parede, com a pintura que você fez no ambiente. Então é importante a definição do projeto ter esse alinhamento. Para que você não tenha também algo muito, muitas das vezes, é aquele fora de época, ou algo que fique muito colorido, ou muito opaco também, sabe, gente?
0: Então, sim,
1: faz esse alinhamento para o cliente ter algo bem moderno e atemporal.
0: Que bacana! E assim, Ronan, qual que é o melhor momento aí para se fazer um móvel planejado? Por exemplo, eu vou começar a reformar a minha sala de TV. Eu quero já colocar um rack planejado lá. Eu já falo com você antes de começar a reforma, depois que o meu pedreiro entregar, em qual fase da minha obra?
1: Jéssica, é interessante ter a fase da alvenaria pronta. O pedreiro foi lá, desenvolveu, ele fez a parede, a gente já vai, faz essa visita ali em conjunto. Às vezes não concluiu tudo, mas a gente já faz essa visita, faz um agendamento com o cliente entra em contato aqui comigo, eu vou marcar essa visita e nós vamos ali. Porque muitas vezes as pessoas têm esse consentimento, essa é uma pergunta muito pertinente. Olha, eu preciso terminar tudo para fazer
0: sim
1: o orçamento? Não tem necessidade de terminar tudo. Entendeu? A gente, se você tem já a ideia daquilo que você quer, a gente vai fazer esse alinhamento e vai desenvolver o projeto ideal para você.
0: Olha que bacana, né? 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E esse é o seu diferencial.
1: Mesmo.
0: 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E você já tem toda essa expertise no mercado, até para orientar com cores, com tipo, padrão. Por isso que eu gosto de vocês. E o Ronan, você é um parceiro aqui da Rádio Vinha. Obrigada por essa conversa, que muito esclarecedora para os nossos ouvintes. Tenho certeza que seu celular vai aí bombardear de tantos contatos. Mas como que o nosso cliente, então, fala com você? Mande aí para nós o seu WhatsApp, seu Instagram.
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0: Já anota aí.
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1: Nós também, Jéssica, nós temos uma promoção para ouvintes da Vinha.
0: Olha, promoção.
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0: Olha, que bacana.
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0: Sim, nossa, Ronan, muito obrigada. E estamos com a enquete no ar. Você consegue se desconectar, Ronan, na sua casa quando você chega? Tá com a família? Consegue desconectar com o celular? Depois que você começou a anunciar aqui na rádio, bombardeio de WhatsApp. Você consegue não falar com os clientes no período que você está ali com a família? Ou é full time, o tempo todo conectado?
1: Jéssica, é muito corrido, mas a gente consegue fazer esse alinhamento aí, atender e também estar com a família, priorizando ali.
0: Sim,
1: mas
0: que é importante.
1: A gente pode mandar mensagem aqui que a gente vai fazer esse atendimento aí. Se às vezes mandou uma mensagem ali mais tarde, pela manhã, amanhecer, a gente já responde o cliente e vai fazer esse alinhamento.
0: Isso.
1: A gente
0: isso.
1: Sabe também que o cliente às vezes está trabalhando ali, ele só pode conversar às vezes no horário mais tarde um pouquinho, alguma
0: sim.
1: coisa ali, pode mandar mensagem. E assim que possível eu vou responder cada cliente.
0: Muito obrigada, viu, Ronan? Excelente tarde para você. Que Deus abençoe você e a sua equipe. E vamos aqui de um rápido break. E na volta, muito mais música aqui para os nossos ouvintes. Tchau, tchau, Ronan!

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8: Estamos de volta, 5:53, aqui com vocês a tarde toda ligadinha nas melhores. Gente, é música boa, não é não? Olha só, muitas participações. Um beijo, Alessandra, minha amiga. Ela, Jéssica, eu não sabia que você era locutora. Tô aqui, minha amiga, ó. sendo muito agraciada com a participação de cada um de vocês e muita gente me acompanhando. Um abraço, Gustavo, que falou que, olha, consigo me desconectar sim, mas só os fins de semana, porque meio de semana eu tô aqui trabalhando ligadinho nos meus clientes. Edna de Guapó, um abraço, querida. Eu consigo me desconectar com muita facilidade. Eu nasci primeiro que o celular, né, não, Edna? Ele não me domina, é isso mesmo. Então, vamos de mais música, gente, que tem muita música boa agora. Juliane Souza, A Jesus. Levante aí, aumente o som, porque essa música aqui vai tocar seu coração.

Você ouviu F-Hop Music? Meia-noite, Juliana Souza. Ah, Jesus, 6:02. Calma, gente, calma, que já já vem. Quem será o nosso ganhador da pizza lá da Madame Fornalha? Pizza grande, maravilhosa, pra você comer com a sua célula. Gente, hoje é dia de célula. Quartou, 6:03. Já já tô chegando, gente. Já já tô indo pra minha célula abençoada. Então, um abraço aqui, participação dos ouvintes. Ruth e Ellen, boa tarde. Sou a Ruth. No trabalho, eu não uso celular. Então, acaba que quando eu chego em casa, eu mexo sim no celular. Mas sou desapegada. E às vezes até esqueço ele nos lugares. É isso mesmo, Ruth. Vamos esquecer esse celular para viver uma vida de verdade. Então, fique agora na sequência com a oração do descanso do pastor Fabrício. E já já estamos de volta com mais música e quem ganhou esse sorteio, quem ganhou essa pizza, já já vocês vão saber.

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0: ouvinte da Vinha, graça e paz vos sejam multiplicadas. A palavra do Senhor diz o seguinte: porque quanto ao Senhor, seus olhos passam por toda a terra para mostrar-se forte para com aqueles cujo coração é totalmente dele. Essa é a verdade que nós vivemos hoje. O Senhor é aquele que se faz forte sobre a sua vida. Quantos de nós muitas vezes nos sentimos combalidos pelas muitas guerras, pelas muitas lutas, mas eventualmente o Senhor estende a tua mão sobre a sua vida e muda o aspecto, muda o cenário. Isto é uma manifestação da graça de Deus sobre a sua vida. Eu não sei como você tem andado agora. Eu não sei quais são as suas necessidades. Mas essa é a palavra de Deus para você. O Senhor se fará forte porque o seu coração é totalmente dele. Então, onde quer que você esteja agora, se você pode, pare por um instante. Incline o seu coração, o seu espírito para o trono da graça. Vamos falar com Deus. Espírito Santo, nós te damos graças porque o Senhor é aquele que manifesta bondade na vida daqueles que invocam o teu nome. E é exatamente isso que nós estamos fazendo agora, clamando ao Senhor para que o Senhor se faça forte na vida daquelas pessoas que nesses dias tem padecido. Muitas delas estão chorando, lamentando e quem sabe até desesperadas. E eu te peço que o Senhor possa intervir nessas questões. Ó Deus, estende a tua mão sobre essa casa, sobre essa família, sobre esse homem, sobre essa mulher. Muda o cenário. O Senhor é aquele que tem poder para alterar o destino do homem. E eu te peço agora que a tua bênção seja uma realidade na casa de cada uma dessas pessoas. Que o Senhor, nesse tempo, nos abençoe e nos guarde. Que o Senhor faça resplandecer o teu rosto sobre nós e tenha misericórdias de nós. Que sobre nós o Senhor incline a tua face e que o Senhor nos dê abundante paz. Em nome de Jesus. Amém.
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2: Voltamos, 6:15. E eu não disse pra vocês que ia ser rápido? E nós iríamos voltar com o ganhador ou ganhadora da pizza lá da Madame Fornalha. Um beijo pra toda a equipe lá da Madame Fornalha. Pizza maravilhosa, pizza grande. E quem participa leva, claro. Gente, quem ganhou? Fiquei tão feliz, sério, fiquei. Porque quem ganhou hoje é uma participante, mulher, muito assídua aqui, sempre respondendo as nossas enquetes. E ela que falou: Jéssica, ó, trabalho com celular, mas quando eu chego em casa eu não mexo nele. Foi você? Sim, foi você que rufem os tambores, Ruth Ellen. Parabéns, Ruth, você sempre participando aqui, interagindo e fazendo as nossas tardes muito mais felizes. Ruth, nossa equipe vai entrar em contato com você para você retirar sua pizza ou pedir no conforto da sua casa. E, gente, vamos então de mais música para encerrar o nosso bloco aqui das melhores. E, é claro, Ruth, quero ver você aí aumentando o som, porque você vai ser grata por essa pizza boa que você ganhou, hein? Get Worship, sou grato por seu amor. Vamos lá, então?

0: Você ouviu Ministério Aviva Maranata, Get Worship, Sou Grato por Seu Amor. E já estamos encerrando aqui, gente, às 6 horas e 24 minutos. E quero agradecer a sua companhia no dia de hoje, aqui na Alegria na Vinha, com as melhores. Vocês que fazem as nossas tardes muito mais animadas. E que bênção, então, compartilhar esse dia primeiro, gente. Dia 1º de julho, novo semestre, um novo recomeço. Eu declaro que esse mês vai ser marcado com muita paz, com fé, portas abertas e bênçãos de Deus sobre a sua vida e sobre a sua família. Amém? Você recebe aí? Então, quero deixar um versículo para você hoje. Este é o dia que o Senhor fez para mim. Regozijemos e nos alegremos nele. Salmos 118, 24. E lembra do nosso desafio, hein, gente? A nossa enquete continua. Se desconecte hoje um pouquinho. Deixe as redes sociais, deixe o celular e se preocupe com quem realmente importe. Olhe nos olhos dos seus filhos, abrace, converse, ore em família, esteja ali com eles verdadeiramente. Então, vamos lá? Continue com a programação aqui da Rádio Vinha, agora, já em alguns instantes, na companhia da palavra com pastor Aloísio, Maldição em Crente. E tchau, gente, que eu tenho célula. Um beijo, fica com Deus e até amanhã.
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1: Olá, pastor Rigonato, me chamo Marlon e minha dúvida é sobre Davi. A Bíblia conta, pastor, que Davi comeu os pães do lugar santo e não morreu, não foi punido por Deus por causa disso. Qual o motivo para Davi não ter sido punido, mesmo fazendo algo que era proibido, como comer os pães do santo lugar?
11: Olha, novamente a questão da liberdade, né? Foi o próprio Jesus usou dessa analogia para justificar os legalismos, né, radicais, inflexíveis dos judeus sobre isso. É porque Davi teve a liberdade, porque preservar a vida era mais relevante do que preservar o valor da cerimônia, né? Ele não desvalorizou a cerimônia, não desvalorizou a ordem, que era para ser só os sacerdotes que podiam comer daquilo ali, mas ele fez na liberdade para alimentar quem estava morrendo de fome. Quando a vida está acima, então se preserva a vida e deixa de lado a religiosidade ou o cerimonialismo. É isso que Davi provou na atitude de liberdade que ele teve. Deus não quer que a gente morra por causa dos rituais.
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20: Pegue sua Bíblia, Gálatas capítulo 1. Maldições em crentes. Será que um crente pode ainda ficar debaixo de maldição? Será que um membro da igreja, né, que nós cremos, nasceu de novo, será que ele pode ainda sofrer debaixo de maldição? Essa é uma pergunta muito importante. Por quê? Porque você vai ver muitos livros, né, ensinando sobre quebra de maldição. Eu peguei um esses dias para dar uma folheada. É exatamente o oposto do que eu ensino. Impressionante, nunca vi um livro que é exatamente o oposto do que eu ensino. Mas o livro é sobre quebra de maldição. A questão que frequentemente vem na mente de alguns irmãos, me mandam essa pergunta, é essa. Então, não tem mais maldição? Um crente já não sofre mais nenhuma maldição? Em Gálatas capítulo 1, Paulo começa a dar essa resposta. Quando essa pergunta é essa.

o evangelho. Mas o evangelho pode ser pervertido, distorcido, mudado, o qual não é outro, senão que há alguns que vos perturbam e querem perverter o evangelho de Cristo. Então Paulo explica, não é outro evangelho, é o evangelho de Cristo pervertido, o evangelho de Cristo misturado, ok? Então, a lei é o odre velho, a graça é o odre novo, é o vinho novo, perdão. Esse vinho novo não pode mais ser colocado no odre velho, senão os dois se perdem. Então, esse evangelho misturado é o vinho novo tentando existir no odre velho da lei. Mas aí Paulo fala algo muito sério, verso 8. Mas, ainda que nós, ou mesmo um anjo vindo do céu, vos pregue evangelho que vá além do que vos temos pregado, seja o quê, meus irmãos? Anátema significa amaldiçoado. Mas o que chama atenção no texto é o fato de Paulo se incluir. Ele diz, verso 8, ainda que nós, ele está dizendo, ainda que eu mesmo, se eu vier aqui e pregar para você um evangelho misturado, pervertido, seja amaldiçoado. Vai estar debaixo de maldição. Então estou te contando uma maldição do Novo Testamento. Uma maldição do Novo Testamento é mudar o evangelho, misturar o evangelho com a lei. Isso traz maldição. Aí você fala, pastor, mas aqui diz que alguém que pregue, não é assim que está no verso 8? Ainda que nós, ou mesmo um anjo vindo do céu, vos pregue. Então essa maldição aqui é para pregador, é verdade. Mas você acha que pregador é só aquele que tem um microfone? Não, você prega quando você escreve, você prega quando faz um blog na internet, você prega quando põe no Facebook suas opiniões, suas críticas. Você está pregando, você está influenciando pessoas, ok? Mesmo que você não tenha o título de pregador, você está pregando, você está espalhando uma mensagem. E quando nós fazemos isso, o resultado é maldição. Então, Paulo diz que a maldição viria até mesmo sobre ele. Lá para capítulo 3, verso 8. Gálatas 3, verso 8. Ora, tendo a Escritura previsto que Deus justificaria pela fé os gentios, pré-anunciou o Evangelho a Abraão e disse: em ti serão abençoados todos os povos da terra. Verso 9. De modo que os da fé são abençoados como crente Abraão. Digo, os da fé são abençoados. Que fé é essa? É preciso definir de que Paulo está falando. A fé que Paulo está falando aqui no contexto de Gálatas é a justificação pela fé, é a santificação por fé. Então, quando ele diz que os da fé é que são abençoados, está dizendo o seguinte: quando você crê que a sua justiça é Cristo, que você em si mesmo não tem mais nenhum mérito, nenhum merecimento, mas você crê que recebeu o dom da justiça por causa de Cristo, a Bíblia fala que nessa hora você entra para um grupo de pessoas que Paulo chama de abençoados. Eu quero ser abençoado, quantos querem comigo? Mas Paulo continua dizendo: todos quantos, pois, são das obras da lei, estão debaixo de quê? Então tem maldição no Novo Testamento. Agora, no livro que eu estava lendo, essa maldição não aparece. Interessante isso. É a maldição esquecida. É a maldição que o pessoal hoje em dia não quer ler. Presta atenção, há um contraste aqui. Os da fé são abençoados. Os das obras da lei estão debaixo de... Muito bem, o que que é as obras da lei? O que que é lei? Diga, lei é favor merecido. O que que significa isso? Lei é o seguinte: eu vou obedecer o mandamento para então merecer a bênção de Deus. Isso é lei. O resultado disso é o quê? Que eu me encho de justiça própria. Aqueles que são das obras da lei, eles ficam o tempo inteiro tentando ter o merecimento. Quando eles acham que obedecem, então eles se enchem de justiça própria, e Deus vira devedor deles.
Deus agora é que tem que fazer.

por quê? Porque eles cumpriram a condição, porque eles cumpriram o mandamento, porque eles obedeceram. Paulo diz, eles mal sabem, mas ao fazerem isso, eles estão entrando debaixo da maldição da lei. Eles estão entrando debaixo da maldição. Vê que coisa impressionante isso. Eu ministrei para os irmãos, falando que os crentes podem se desligar da graça, se separar da graça, e assim perder o favor. Mas hoje eu vou dar um passo além. Eu vou dizer para você, que quando você sai da posição do favor e da graça, você cai nas obras da lei. E estando nas obras da lei, você não apenas é privado do favor, você não apenas perde a bênção, mas você agora está debaixo de maldição. Então não é para você, não é para você que crê na justificação que vem da fé, não é para você que descansa no favor imerecido do Calvário, não é para você que não tem mérito próprio, mas que chega diante de Deus confiado unicamente na obra do Senhor Jesus. Não, você é o que está escrito no verso 9, você vive pela fé. Você não está vendo justiça em você, porque é pela fé. Você não julga ter merecimento diante de Deus, é tudo pela fé. Paulo diz, você recebe a bênção, mas aqueles que andam por obras da lei, aqueles que ainda vivem o tempo inteiro avaliando se cumpriram, se merecem, não é? Aqueles que julgam ter algum mérito, justiça própria, Paulo diz que eles estão debaixo de maldição. Puxa vida. Agora, como é que nós somos abençoados? O texto diz que somos abençoados como crente Abraão. Olha lá, de modo que os da fé são abençoados como crente Abraão. Ou seja, a bênção que vem para aqueles que creem na justiça que procede da fé é a mesma que veio sobre Abraão. Qual foi a bênção que Abraão teve? Foram muitas. A Bíblia fala que todos os povos da terra foram abençoados por causa de Abraão. Abraão foi próspero. Abraão, na verdade, era riquíssimo. Abraão teve uma vida longa. Depois, Sara morreu depois dos 100 anos. Mas Abraão ainda viveu depois e casou de novo e teve mais filhos. Com a segunda esposa chamada Quetura. Abraão foi chamado de amigo de Deus. Deus mesmo disse que Abraão era profeta. Quando Abraão orava pelas pessoas, até curado eles foram. Abimeleque, as esposas eram estéreis, Abraão orou por elas, elas tiveram filhos. Abraão era profeta, amigo de Deus, próspero, experimentou suprimento, saúde, vida longa. Essa é a bênção de Abraão. Quantos querem a bênção de Abraão? Eu quero a bênção de Abraão. As irmãs são filhas de Sara, tem a bênção de Sara. Sara com 90 anos de idade, ainda tinha rei querendo casar com ela. E precisava de Abraão mentir que ela era irmã dele. Não era com 18 não, com 90. 90. Aí você fala, não, naquela época contava os anos diferente. Não, contava como hoje. É porque ela tinha algo muito especial. Tinha a bênção de Deus. A velhice nela não foi como é em outras. Quantas irmãs querem a bênção de Sara aqui? Está na palavra de Deus, é bênção, ok? Então, todos aqueles que são da fé, que creem, esses são abençoados. Irmãos, quando eu falo de abençoado, eu falo de favor. Eu tenho dito isso aqui muitas vezes, não existe nada mais importante na vida do que ter favor de Deus. Favor e bênção, né? Vamos falar favor e bênção. Não existe nada mais importante do que isso. Quem tem favor, as coisas acontecem para ele. Ele não é o mais inteligente, ele não é o mais habilidoso, ele não é o mais talentoso, ele não é o mais bonito, mas as portas se abrem para ele. Onde ele chega, ele tem favor, ele é promovido, entende? As coisas circulam ao derredor dele, acontecem por perto dele. Por quê? Porque ele está debaixo do favor. Outros são capazes, inteligentes, treinados, habilidosos, não é? Mas as coisas não acontecem para eles com facilidade, tudo é muito sofrido. Quando acontece? Por quê? Porque não tem o favor, está faltando o favor. É preciso estar debaixo do favor. É preciso provar este favor. E olha,
Quando você está debaixo do favor de Deus, ninguém pode impedir você de ser abençoado. Não tem esse negócio de alguém tomou minha bênção, de alguém pegou minha bênção. Não existe. Nenhum homem tem a mão tão grande, tão longa, capaz de resistir à mão de Deus de abençoar você quando Ele quer abençoar você. Agora, quem que Deus abençoa? Deus abençoa os que são da fé. Deus abençoa aqueles que creem no Evangelho. Então Paulo diz, muito cuidado com esses que pervertem, porque esses que pervertem estão misturando o Evangelho da Graça com as obras da lei. Esses, diz Paulo no verso 10, estão debaixo de maldição. Pastor, por que estão debaixo de maldição? Aí Paulo explica, porque está escrito, maldito todo aquele que não permanece em todas as coisas escritas no livro da lei para praticá-las. Paulo diz o seguinte, aqueles que querem merecer a bênção pela obediência dos mandamentos, só tem um jeito dele não ter maldição, é se ele obedecer todos, não pode escolher alguns. Não pode vir com desculpa dizendo, Deus está vendo a minha intenção, Deus está vendo como eu quero obedecer. Não, na lei não funciona assim, entende? A lei é simplesmente cumpriu ou não cumpriu, não vale boa intenção. Então o único jeito daqueles que querem merecer a bênção pela obediência dos mandamentos da lei, deles não sofrerem maldição, é obedecendo todos os mandamentos. Mas nós sabemos que nunca houve nenhum homem que cumpriu toda a lei, só o Senhor Jesus. Então é impossível. E além disso, Tiago diz, lá em Tiago 2, verso 10, se não me engano, ele diz que quem quebra um mandamento torna-se culpado de todos. Todos. Se você quebrou um, você é culpado de todos. Por quê? Porque Jesus disse que o primeiro mandamento de amar a Deus é o cumprimento da lei. Então, se você quebrou o primeiro, meu amigo, já quebrou todos os outros. Veja como a coisa é séria. É extremamente severa. E aí, pastor, então você está dizendo que tem maldição em crente? No Novo Testamento, não. Tem no Velho. Quando é que o crente, então, entra em maldição? Quando ele resolve voltar para o Velho. Eu não quero voltar para o Velho. Quando um crente resolve voltar para os padrões do Velho Testamento, ele está escolhendo entrar debaixo de maldição. Então, a vontade de Deus é abençoar. A vontade de Deus é liberar bênção sobre a sua vida. Mas se você resolve viver segundo o padrão da lei, resolve viver de acordo com o padrão do Velho Testamento, então a maldição vem sobre você. Não é Deus que te amaldiçoa, é a consequência da sua escolha. Não é Deus que quer que você seja amaldiçoado, pelo contrário, Deus quer que você seja abençoado sempre, sempre. A única maneira desses que querem viver ainda pelo merecimento próprio não terem maldição, como eu disse, é cumprindo o mandamento. Mas lá no capítulo 3, verso 13, Paulo fala algo muito poderoso. Você sabe, só existe, segundo o Novo Testamento, dois caminhos, dois estilos de vida, duas formas de viver. Ou você vive pela lei, ou você vive pela graça. Não tem meio termo. Se você misturou os dois, é lei, não é graça. Está entendendo o que eu estou dizendo? E qual é o nosso problema? É que ainda existe muito mérito próprio, ainda existe muita obra humana tentando se justificar diante de Deus, e Deus abomina a justiça própria. Mas aí Paulo diz, Cristo nos resgatou da maldição da lei, fazendo-se Ele próprio maldição em nosso lugar, porque está escrito, maldito todo aquele que for pendurado no madeiro. Cristo já resgatou você de toda a maldição da lei. Diga, eu creio que eu já fui resgatado, redimido de toda maldição da lei. Então você não tem que viver debaixo de maldição mais. Você não precisa viver debaixo de maldição mais. Você não tem que aceitar nenhuma maldição na sua vida, só as bênçãos. Por quê? Porque Cristo já te resgatou. Mas lembra disso, se você resolve viver com base na lei, você vai enfrentar maldição. Vamos ler isso na Bíblia? Vai lá para Deuteronômio capítulo 28. Vamos ver algumas bênçãos e algumas maldições. Deuteronômio 28 é a lista de bênçãos e maldições. Agora, que coisa interessante que tem
14 versículos falando de bênção. Mas você sabe quantos tem falando de maldição? 54. 54 falando de maldição, 14 falando de bênção. E tem gente que escolhe viver com base na lei do Velho Testamento. Ok, não tem como a gente ver cada bênção, não é? Mas vamos ler rapidamente. Verso 3, olha o que diz. Alguém fala: pastor, eu fui resgatado da maldição, isso significa que eu recebi a bênção? Claro, você foi liberto da maldição, mas ninguém é liberto de bênção. As bênçãos continuam sobre você. Por que que fica sobre você? Não é porque você cumpriu a lei, é porque Cristo cumpriu a lei no seu lugar. Como ele cumpriu a lei perfeitamente no seu lugar, então a bênção alcançou você agora. Mas isso é pela fé. Não é por causa de você, é por causa dele. Não tem nada a ver com você, tem a ver com ele. Você sabe, o único que é abençoado é Cristo. Cristo é abençoado. Pastor, se só ele é abençoado, como é que eu sou abençoado? É assim que Deus faz. Deus pegou você e colocou em Cristo. Cristo é o abençoado, mas você agora foi colocado dentro de Cristo, você faz parte de Cristo, você é parte desse pão celestial, você é parte de Cristo. Se Cristo é abençoado, você é abençoado também. Pastor, mas mesmo assim tem crente que ainda quer a maldição? Não, nenhum crente quer a maldição, todo mundo quer a bênção, mas esse é o problema, a ignorância ou às vezes o legalismo, a crença errada o coloca numa posição de maldição. As bênçãos já são nossas, porque ele já resgatou. Olha o verso 3: bendito serás tu na cidade, e bendito serás tu no campo. Ou seja, não importa onde você está, a bênção não é no lugar, a bênção é na pessoa. É você que leva a bênção. Se está na cidade, é abençoado. Se está no campo, é abençoado. Não importa onde você esteja, a bênção vai seguir você. Verso 4, bendito o fruto do teu ventre. O que é o fruto do ventre? São os filhos. Hoje nós estamos com nossos filhos aqui. O seu filho é abençoado. Não importa o que dizem a respeito dele, não importa se falam isso ou aquilo sobre ele, o que você vai responder é: meu filho é abençoado, porque todo o fruto do meu ventre é abençoado. Amém? Porque eu estou em Cristo, o fruto do meu ventre então é abençoado junto comigo. Verso 7, o Senhor fará que sejam derrotados na tua presença os inimigos que se levantarem contra ti. Verso 8, o Senhor determinará que a bênção esteja nos teus celeiros e em tudo que você colocar a mão. Essa bênção é para quem está em Cristo. Nenhum homem jamais recebeu essa bênção, porque essa bênção era só para quem cumpria a lei. Algum homem cumpriu a lei, meus irmãos? Não, Cristo cumpriu a lei no nosso lugar. Deus nos colocou em Cristo. Agora você é participante da bênção que é dele. Então você pode dizer isso diante de Deus também: onde eu colocar minha mão vai prosperar. Isso eu digo, os pastores me conhecem, sabem que eu digo isso sempre. Eu sou abençoado. Onde eu chego, a bênção anda comigo. Onde eu coloco a minha mão, prospera. Acredita nessa obra, porque ela vai prosperar. Ela vai crescer cada vez mais. Por quê? Porque nós estamos debaixo do favor de Deus. É porque somos melhores? É porque somos mais fiéis? É porque somos mais santos? É porque somos mais bonzinhos? Não, tem nada a ver conosco. Tem tudo a ver com Cristo. E porque nós cremos na obra do Calvário, porque nós cremos que ele nos resgatou da maldição da lei, nós somos do grupo que é abençoado. Os da fé é que são abençoados, e nós desfrutamos desta bênção. Amém, irmãos? Amém. Vamos ler verso 12: o Senhor te abrirá o seu bom tesouro. O Senhor te abrirá a porta. Isso significa, aqui está falando que é o céu. A chuva, portanto, é sinal de bênção. Todas as vezes que eu vejo chovendo, eu digo: o céu está aberto sobre mim, porque o Senhor abriu o céu para derramar o seu tesouro. Por isso, há suprimento para aquele que espera no Senhor. Isso é parte da sua bênção. Você crê nisso? Depois diz mais: emprestarás a muitas gentes, porém tu não tomarás emprestado. Presta atenção, emprestar é uma posição boa, é bênção. Pegar emprestado é uma posição ruim. Mas eu vi alguém falando isso perto de mim esses dias, eu tive que entrar na conversa. Pegar emprestado não é pecado. Está entendendo o que eu estou dizendo?
pegar tomar dinheiro emprestado, pegar coisa emprestada, não é pecado. Porque se pegar emprestado fosse pecado, então quem empresta está pecando também. Entendeu? Porque quem empresta está induzindo o outro ao erro. E que na verdade é um raciocínio muito comum desses, né? Então eles dizem o seguinte, que o banco é que é o malvado. Você é só a vítima, que o banco te induziu a pegar dinheiro emprestado. Isso é mentira. Ok? Então pegar dinheiro emprestado não é pecado, mas é maldição. É maldição. Todas as vezes que nós temos que viver assim, nós temos que procurar o Senhor. Todas as vezes que eu tive que pegar dinheiro emprestado, e eu já fiz isso, eu fui procurar o Senhor. Entender, Senhor, a promessa do Senhor é que eu vou emprestar, não que eu vou pegar emprestado. Eu vou é emprestar. Quantos entendem o que eu estou dizendo? Mas isso tudo de acordo com a sua fé. Quantos creem que a bênção está sobre a sua vida? Então você vai emprestar, não vai pedir emprestado. Você vai ter para emprestar. Essa é a promessa do Senhor. E o Senhor te vai colocar por cabeça e não por cauda. Só estará em cima e não debaixo. Na lei era, se obedeceres os mandamentos. Você nunca poderia fazer isso. Cristo fez no seu lugar. Ele obedeceu. E agora você participa da bênção junto com Ele. Isso é chamado de graça. Por que é graça? Porque Ele fez tudo por nós. Tudo no nosso lugar. Nós só entramos na festa. Só nos tornamos participantes da festa. Nós mesmos não fizemos coisa alguma para merecer bênção nenhuma. Mas aí vem a maldição. E aí, a maldição envolve pelo menos quatro coisas. A maldição envolve saúde, família, provisão e paz de espírito. São as quatro áreas que a maldição ataca. Verso 22. O Senhor te ferirá com tísica. Tísica é tuberculose. E a febre e a inflamação, com o calor ardente, a secura, com a crestamento, a ferrugem, e isso te perseguirá até que pereças. A vontade do Senhor não é que você tenha enfermidade, mas que você experimente saúde. Verso 27, o Senhor te ferirá com as úlceras do Egito, com tumores, com sarna, com prurido, de que não possa curar-te. Doenças crônicas, não é? Olha o que diz o verso 59. Então o Senhor fará terríveis as tuas pragas e as pragas de tua descendência, grandes e duradouras pragas e enfermidades graves e duradouras. São doenças crônicas, doença que está sempre presente, dura a vida inteira, nunca sara. Isso é maldição, entendeu? Isso é maldição. Pastor, mas eu estou sujeito a isso ainda, eu ainda estou sujeito a essas coisas. Mas se você, pela fé, se apropriar da promessa de Gálatas 3:13, que Cristo resgatou de toda maldição, essas coisas não são mais legais na sua vida. Não tem mais autoridade sobre a sua vida. Você pode mostrar para o diabo o pagamento, o resgate que foi pago sobre você. Você não tem que viver assim. Mas isso tudo é uma questão de fé. Fomos libertos de toda maldição.

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3: Seja bem-vindo no programa Batom e Bate-Papo Cast. No programa de hoje, nós vamos conversar com algumas pastoras sobre a importância do discipulado com mulheres e o impacto que isso tem gerado na vida de tantas pessoas. Sabe, nós vamos ouvir experiências, testemunhos, compartilhar como é que Deus tem usado o discipulado para fortalecer a fé, cuidar das vidas e formar mulheres segundo o seu propósito. Fica conosco.
4: Olá, então eu sou a pastora Élida, sou a esposa do pastor Henrique Finotto. Ele é supervisor da Vinha Imperial. E ele caminha com o pastor Aloysio, né, desde 2003, foi quando ele conheceu esse trabalho. E nesse tempo, né, era uma igreja que estava em fase de crescimento, mas não tinha assim um foco, não tinha algo para que eles pudessem se apegar para crescer, né? E quando meu esposo fala sobre isso, né, porque na época a minha história é um pouco diferente, eu não era casada com ele, né? Ele teve um percurso ali na história da vida dele, onde ele perdeu a esposa e os seus três filhos. Aí depois de um tempo que eu entrei na história, né? Então em 2008 eu conheci aqui a Vinha. Mas o período da igreja foi esse, né? Que ele, quando ele conheceu o pastor Aloysio, a pastora Márcia, ele trouxe para a igreja um renovo, né? Quando eles associaram ali, então a igreja, ela se tornou uma igreja muito mais centrada na visão, né? Naquilo que ele buscava. Ele buscava uma visão e ele achou. Então ele sempre fala para o pastor Aloysio, como o senhor falou, né, que achou a Davi. Então ele fala, eu achei o pastor Aloysio. Sempre ele fala sobre isso, né? E ele conta também uma característica muito boa, que ele ficava atrás da pastora Márcia, porque ele gostaria de saber introduzir o ministério infantil. Então, e ali ele conseguiu. Então, quando eu entrei aqui em 2008, né, foi quando nós nos casamos e eu conheci também esse ministério, a Vinha, né? Então eu também fiquei muito, muito apaixonada, né? Porque eu já trabalhava com criança. E o Senhor, eu creio que Ele me preparou para esse momento, para esse ministério, né? De discipular mulheres, pastorear crianças. Então, assim, foi algo assim que eu falo que foi um divisor de águas na minha vida. Foi ótimo, né? Foi assim, tem sido, não foi. Ele tem sido a cada ano, né? Porque trabalhar com discipulado, trabalhar com igreja, é você renovar a cada momento, né? O Senhor, Ele vai derramando a unção, você vai aprendendo e o discipulado acontece. Então, quando eu conheci a pastora Márcia também, eu lembro que a primeira reunião foi num hotel e tinha poucas pessoas, né? Ali em 2008, tinha poucas esposas de pastores, não caminhavam assim. Mas o discipulado, ele tem uma unção tão forte, né? Ele é tão assim, ele fortalece tanto que esse discipulado também cresceu muito, né? Então, eu não consigo. Esses tempos atrás, eu precisei faltar uma reunião. Eu falava para a pastora Márcia, desde 2008, eu nunca tinha faltado nenhuma reunião. Porque eu amo estar ali nesse discipulado, né? Porque a reunião com ela é um discipulado, né? Estar com a pastora Márcia é algo que nos renova, né? Nos enriquece, nos traz assim, conhecimento, paixão. Ela transmite uma forma tão espiritual, né? Com tanta sabedoria que a gente sai apaixonado. E eu gosto de transmitir isso para minha equipe também, né? Eu gosto de transmitir esse discipulado. Porque no início também eu não tinha um discipulado, né? Quando eu cheguei ali nessa situação, eu não tinha. Eu tinha umas pessoas que estavam ali, mulheres sedentas, que queriam algo, né? E quando eu comecei a caminhar com a pastora Márcia, algo mudou ali também. Eu trouxe essas mulheres, né? Eu consegui trazer, porque eu tive o conhecimento do discipulado. Se não fosse o discipulado, eu não teria uma equipe. Hoje eu tenho uma equipe, porque eu tenho um discipulado. Não sei se você consegue entender isso, né? Porque a palavra, ela traz para nós, né? A pastora Márcia, ela traz isso para nós. Ela valoriza muito quando nós trabalhamos com as mulheres, né, a questão do discipulado.
5: A graça e a paz, eu sou a pastora Eline, esposa do pastor Saulo, mãe da Emanuele. Eu estou pastoreando hoje na Vinha Amapá. Pastorei a videira de Macapá. Fui enviada daqui de Goiânia mesmo. Estava ali na videira de Aparecida de Goiânia, onde eu cresci na minha vida espiritual. E hoje eu estou acompanhando a Vinha Amapá. A videira de Macapá, né, onde eu estou hoje, uma videira muito avivada. Nós estamos ali no extremo norte do país. As irmãs são muito abençoadas, amam a obra do Senhor, né? A igreja, uma igreja muito abençoada. Eu sou muito feliz de estar ali em Macapá. Bom, quando eu cheguei ali em Macapá, a videira já estava consolidada ali na cidade, né? Já havia o discipulado, as irmãs já faziam parte do discipulado. E eu cheguei e fui muito bem recepcionada, né? O discipulado, ele apenas deu continuidade ao que já estava acontecendo, mas as irmãs, elas me receberam com o coração aberto, desejosas de aprender mais, né? De ter um discipulado de uma maneira diferente, uma outra forma de discipular. Bom, e eu só pude discipular, né, as irmãs ali no Amapá, porque eu também fui discipulada. Então eu tive meu primeiro discipulado ali, foi com a pastora Altaíra, em Aparecida de Goiânia. Foi alguém que me marcou, me fez crescer muito espiritualmente, foi a minha base espiritual. E depois eu caminhei durante acho que 7 anos, se eu não estou errada com a data, durante 7 anos com a pastora Roberta e Roberta Maurícia, e eu fui muito abençoada também. Ela me ensinou muito da visão, né, de ser fiel à visão, e com isso eu pude chegar em Macapá preparada para discipular as irmãs ali. Eu lembro que quando eu cheguei em Macapá, a igreja já estava ali acontecendo, né, as irmãs já faziam um excelente trabalho ali, mas eu cheguei trazendo assim uma nova visão de Domingo Kids, de muita excelência, né? Às vezes eu era até exigente com as irmãs de fazer tudo certinho nos encontros, coisas, detalhes mesmo, algumas até questionavam, mas para quê, né? Tanto detalhe, é só um jantar com o rei, ou é só um Domingo Kids? E aí eu ia falar, não, mas a gente tem que fazer com excelência, nós precisamos realmente fazer como estamos fazendo para o Senhor. Então, elas foram aprendendo, e hoje elas fazem tanto um Domingo Kids quanto os encontros assim de maneira excelente. Mesmo se eu não estiver presente, elas fazem, porque elas seguiram realmente o modelo. Elas estavam abertas para aprender, eu acho que elas estavam até sedentas para receber quando eu cheguei ali em Macapá e a gente foi estruturar mais o trabalho com o Ministério Infantil lá.
4: Em relação, né, ao discipulado, o que eu penso? Eu penso que uma mulher, quando ela chega ali numa comunidade, né, chega ali na igreja, ela não deve caminhar sozinha. Né? Muitas vezes ela vem com aquele pensamento, né, individualista, querendo fazer, eu sou assim, eu vou caminhar assim, porque eu já passei por momentos em onde eu fui muito ferida, pessoas me feriram, então eu não quero discipulado. Né? Não quero, mas eu quero te encorajar, porque o discipulado é a expressão do amor para mim, né? Porque quando você está discipulando alguém, você é como o exemplo de Jesus, né? Jesus tinha os seus discípulos, então ele amava aqueles discípulos. Então eu quero passar esse amor de Jesus, esse cuidado. Então o discipulado, eu penso que você precisa participar, porque você não andar sozinho é você andar sendo amada, né, sendo cuidada, ouvida, né? Muitas pessoas não conseguem serem ouvidas, mas o discipulado, ele traz isso, né? Você consegue ouvir, você consegue discernir, né, aquilo que você pode aprender. Então, caminhar sozinha não é uma boa ideia. Você deve caminhar em discipulado, você vai aprender muito mais.
5: Eu acredito que nenhuma mulher deveria andar sozinha, porque o Senhor, Ele não nos escolheu para andarmos só. A palavra de Deus fala em João 15, 16, que eu vos escolhi e designei para que vocês dê fruto. Então, a palavra de Deus ali, Jesus está nos mostrando que não somos nós que escolhemos o discipulado, é Ele que nos escolhe. E à medida que Ele nos escolhe, Ele nos designa. Então, Ele nos dá uma direção de como nós devemos, caminhar. E nós devemos dar frutos. E nós damos frutos quando nós estamos realmente ligadas, à videira. Quando nós estamos ligados a Jesus. E o modelo de Jesus é o discipulado. Então, nenhuma mulher deveria andar sozinha. Porque o discipulado é precioso para cumprir com o ID do Senhor.
3: Daqui a pouco, continuaremos nossa conversa com as pastoras sobre a importância do discipulado de mulheres. Já já voltamos.
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4: Eu me lembro que em 2009 nós tivemos uma conferência de mulheres, onde eu tive muita dificuldade ali, porque eu tinha pessoas que estavam comigo, mas eu não tinha conseguido, assim, eu não sei como é que eu falo, mas eu tinha conseguido conquistar ainda o coração delas, em relação ao ministério, em relação até a minha vida em relação a elas. E eu lembro que nesse momento, quem foi ministrar na nossa conferência foi a pastora Dalva. E a pastora Dalva, para mim, também é uma expressão de amor, e cuidado, que ela cuidou muito de mim também. E ela chegou para mim e falou assim: olha, eu não queria te dizer isso não, mas eu vou te falar, você não tem mulheres com você, você não tem uma equipe, E eu falei para ela que realmente era isso que estava acontecendo, Então, através desse cuidado, eu comecei a discernir algumas coisas e eu reuni com essas irmãs, reuni com elas, nós ali conversamos, nós choramos juntas, elas me fortaleceram, eu pude me abrir com elas em relação ao que estava acontecendo. E hoje nós somos assim, muito unidas, Nós temos uma unidade como igreja, como equipe, e essa equipe, ela cresceu de uma forma, tanto em números, como também espiritualmente, Elas se tornaram esposa de supervisoras regionais, se tornaram esposa de pastores, elas cuidam de mulheres, pastoreiam crianças, elas cresceram muito, porque teve um momento que nós tivemos que parar, e discipular ali uma outra. Então, essa situação foi algo que fez com que eu tivesse assim, um crescimento espiritual muito grande.
5: Hoje eu tenho uma discípula, né, que ela foi enviada também. Ela era daqui, foi enviada para Macapá. E logo que ela chegou em Macapá, nós tivemos uma transição de uma das igrejas que nós temos na cidade. E nós precisamos enviar ela para ficar à frente. Ela chegou, ela ia ficar junto comigo, no mesmo prédio, sendo discipulada ali junto. E logo ela já teve que ser enviada também para a cidade, na outra igreja que nós temos ali na cidade também. E ela realmente foi alguém assim que teve que dar um salto no discipulado, porque ela casou com um obreiro, ela era líder. Então ela não tinha vivenciado ainda o processo, né, de ser discipulador e depois obreira. Ela já foi de líder quase que para obreira. E esse discipulado, hoje ela já tem mais de 2 anos que está ali conosco, e eu vejo assim, o quanto ela cresceu rápido, né, dentro do discipulado, e hoje está à frente, já faz, né, todo o processo que nós temos no nosso ministério de Domingos Kids, de fazer encontro, estar à frente do encontro, e o discipulado, muitas vezes, até quando nós não estamos juntinho, presente ali, lado a lado, ela me liga, eu ligo para ela, a gente dá orientações, e ela consegue dar continuidade ali, porque o discipulado realmente fez ela crescer, assim, em 2 anos, o que ela deveria ter crescido muito mais tempo, né? Mas ela cresceu muito mais rápido. E eu vejo que é fruto realmente do discipulado, né? Desse tempo precioso que a gente tem como mulher de estar ali uma outra ensinando a palavra de Deus, ensinando sobre o ministério. E isso é poderoso mesmo.
4: O propósito do discipulado, né, é você se espelhar. Né? Não é você ter um desabafo, só conversar, sair para tomar café, fazer reunião, fazer uma oração e acabou. Isso aí não é discipulado. Né? O discipulado é aquilo que você é gerado. Né? Você precisa gerar, fazer discípulo. Você olha a pessoa e você quer andar como aquela pessoa. É o exemplo. O discipulado é o exemplo. Assim como Jesus. Jesus, ele foi exemplo para os seus discípulos. Ele andou com seus discípulos, ele ensinou, ele orou, né, e ele enviou. Então, esse é o discipulado, é você enviar, é expandir o reino de Deus através do discipulado. Não é só um juntamento, mas é expandir o reino de Deus. O discipulado, ele contribui para isso.
5: O discipulado, ele não é uma reunião para se formar ali amizades, né? Eu sempre gosto de dizer isso para meus discípulos. No discipulado, nós não estamos aqui para fazer amigas, né? Porque amigas, no momento que você discorda dela, que você vai exortar de alguma forma, ela vai se chatear, ou então muitas vezes a gente nem vai conseguir. Então, o discipulado, ele não é apenas amizade, ele não é apenas um ajuntamento para sorrir, para contar o que está acontecendo, né? Mas o discipulado é algo muito mais profundo que isso. Eu vejo que o discipulado, ele é uma reunião realmente onde nós nos juntamos, né? Mulheres se juntam para cumprir o propósito de Deus, para ouvir do Senhor, para ser direcionada, para ser moldadas, para ser edificadas, né? E muitas vezes o discipulado, eles têm muitos momentos maravilhosos de comunhão, de alegria, de amizade, mas o discipulado também é um momento para exortar, para ensinar, para que a gente possa crescer. O alvo do discipulado é esse, para que as irmãs cresçam, tanto espiritualmente, ministerialmente, como na sua vida particular, né? No seu casamento, na sua vida pessoal, na sua vida profissional. Então, o discipulado, ele consegue nos levar a crescer em todos esses aspectos e não apenas uma amizade ali vazia, né?
4: Então, o impacto do discipulado na minha vida foi extraordinário, porque eu fui uma pessoa que eu cresci muito sozinha, apesar de eu ter muitos irmãos, mas eu fiquei órfã muito cedo. Então, eu não tinha muitas pessoas para falarem na minha vida, eu tinha que resolver. Então, eu vinha dessa cultura, né? Eu tinha essa cultura, eu resolvia. Ninguém não tinha opinião, não tinha. Então eu resolvi. Então eu tinha essa cultura aí. Então quando eu conheci o discipulado, ele impactou a minha vida, porque eu pude compartilhar algo sem medo, né? Porque as pessoas, muitas vezes, elas têm medo de compartilhar. E a segurança minha foi tão grande, né, que eu consegui compartilhar. E isso fez, assim, com que eu tivesse até muitas curas, né, na minha vida. Eu fui curada de muitas coisas, porque eu achava que ninguém poderia falar na minha vida, a não ser Jesus. Eu falava, ah, é só Jesus. Mas Jesus usa as pessoas, né? Então, Jesus usou pessoas para que impactasse a minha vida e mudasse o rumo de muitas coisas que eu vivo, que eu vivia. Olha, existem pessoas na nossa vida que nos inspiram, né? A primeira delas é Jesus. Jesus, eu sou apaixonada por Jesus, né? E depois o meu esposo. Meu esposo, ele fala muito na minha vida, né? Ele me discipula bastante também. E depois do meu esposo, eu conheci a pastora Márcia. E a pastora Márcia foi também aquela pessoa que eu olhei, as palavras dela vinham de encontro em muitas coisas que eu vivia, que eu sentia. Quando ela ministrava, eu falava, tá falando pra mim, é comigo. Então, ela me inspirou muito. E através da vida da pastora Márcia, eu conheci outras pastoras que me auxiliaram muito ministerialmente, que me ajudou muito, como a pastora Dalva, a pastora Valéria, né? Foram pessoas que realmente me ensinaram muitas coisas, porque elas também estavam ali diretamente com a pastora Márcia, né? Então, às vezes, eu tinha alguma dificuldade, eu também, elas me ensinaram muito isso.
10: Nós somos uma igreja, né, que apacenta as crianças e discipula as mulheres. Nós não discipulamos as crianças, nós apacentamos, mas as mulheres, elas são discipuladas, mas elas não são apenas discipuladas no sentido de dar algo para elas, né? Elas também são discipuladas para que elas apacentem as crianças, alcancem as crianças. Essa é a nossa visão. Nós cremos que estamos no ano aí da multiplicação. Precisamos de muitas outras mulheres, né, sendo acrescentadas, muitas outras mulheres que têm revelação dessa visão, que entendem a visão. Porque às vezes tem muitas mulheres que querem um discipulado, mas elas não querem apacentar as crianças. E eu já tive casos de mulheres que queriam apacentar as crianças, mas não aceitava que ninguém falasse na vida dela. Então não aceitava o discipulado. Mas nós caminhamos nessas balanças. Nós apacentamos as crianças, discipulamos as mulheres, porque nós cremos que assim nós vamos alcançar todas as gerações, nós vamos alcançar toda a igreja, né? As crianças é o nosso rebanho precioso, nós amamos e nós desejamos que outras mulheres tenham a revelação disso, né? Eu tenho muitas experiências ali em Macapá de mulheres que hoje estão liderando as crianças e elas mesmas falam, né? Eu não sei como que eu não vim antes, como que eu não vim liderar antes, porque é uma bênção, mas porque elas também recebem ali no discipulado, né? Recebem vida, recebem a visão, recebem a revelação de que Deus tem isso para elas, né? De que o Senhor escolheu elas, elas são escolhidas para liderar, elas são escolhidas para falar na vida das crianças e elas são escolhidas também para falar na vida de outras mulheres, porque o nosso alvo é esse, que os nossos discipulados cresçam, que os nossos discipulados multipliquem, né? E que outras mulheres venham, que outras mulheres sejam somadas para que a cada dia nós possamos crescer mais e mais e cumprir com a vontade do Senhor para a nossa vida. Então você, mulher que me assiste, que ainda não está no discipulado, eu quero dizer para você, vem fazer parte do discipulado, procure, né, dentro da sua igreja local uma discipuladora para que você possa caminhar com ela, porque você irá crescer muito espiritualmente e o Senhor tem muito para acrescentar na sua vida ministerial, né? Não deixe seu ministério aí enterrado, seu talento enterrado, porque o Senhor, ele quer multiplicar os seus talentos, o Senhor quer falar com você, quer usar você também, quer abençoar a sua vida e o discipulado vai ser um meio como ele vai fazer isso.
4: Então você que está me assistindo, não ande sozinha. Sabe, tem uma palavra lá em Tito, no capítulo 2, que ele fala sobre os ensinamentos de mulheres mais velhas que ensinam as outras mulheres a serem prudentes, boas donas de casa, né, cuida bem dos seus filhos, e os afazeres, de várias coisas. Então, é um discipulado. Então, a pessoa que caminha sozinha, ela não tem um aprendizado bom, Não é que você não saiba coisa boa, você sabe. Mas o discipulado, ele enriquece, ele fortalece, ele traz compreensão, traz amor. Então, biblicamente falando, todos nós precisamos sermos discipulados. Assim como Jesus, né? Jesus teve os seus discípulos também. Jesus teve os seus discípulos. Então, e eles foram aqueles que expandiram, né? A palavra de Deus através do discipulado que eles tiveram ali diretamente com o Senhor Jesus. Assim como Josué foi discipulado por Moisés, né, que caminhou, viu ali sua vida, sua forma de ser, o jeito de orar. Então, quando você caminha no discipulado, você também pode ver essas coisas na outra pessoa, né? A forma com que ela se comporta, a sua vida de oração, a sua vida em Cristo, né? A sua forma de trabalhar. Então, tudo isso forma um discipulado, né? Não é só você caminhar sozinha, observar sozinha, mas junto você vai muito mais além. Você consegue muito mais frutos, muito mais aprendizado na sua vida. Então, nós temos os exemplos na Bíblia. Então, é só você seguir. E aí, aonde você estiver, procure alguém para você ser discipulada por ela. Você não vai se arrepender. Você vai ver que você vai crescer, vai avançar e vai progredir muito nisso.
3: Foi uma alegria compartilhar esse tempo com vocês. Ouvir todas essas experiências que nos inspiram muito sobre o discipulado com a mulher. Esperamos que essa conversa realmente tenha fortalecido a sua fé e mostrado o valor de investir em vidas através do discipulado. Muito obrigada pela sua companhia. Na próxima semana estaremos juntos em mais um programa Batom e Bate-Papo Cast. Até lá e Deus abençoe você.

só amor. 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E o amor da vida de Cristo é a igreja. 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

0: está no ar a Voz do Brasil. As notícias do governo federal que movimentaram o país no dia de hoje.
1: Olá, boa noite.
2: Boa noite para você que nos acompanha em todo o país.
1: Quarta-feira, 1º de julho de 2026.
2: Vamos ao destaque do dia, combate ao crime organizado.
1: Prejuízo de facções criminosas ultrapassaram os 3 bilhões de reais após ações coordenadas pelo Ministério da Justiça.
2: E governo do Brasil inaugura o primeiro de 3 escritórios nacionais antifacção. Vanessa Casalino.
3: Os escritórios integram o programa Brasil contra o crime organizado. Em menos de 2 meses de programa, o país que registrou quedas nos crimes violentos e patrimoniais.
1: E ainda, anunciados 500 milhões de reais para fortalecer a saúde na Bahia.
2: Entre as ações está a entrega do novo Hospital Estadual Litoral Norte e a distribuição de veículos do Agora Tem Especialistas. Pablo Mundim.
4: Na educação, o governo do Brasil entregou 29 novos ônibus escolares, com investimento de 13 milhões e 200 mil reais pelo novo PAC.
1: Você vai ouvir também, Brasil Digital já levou sinal aberto e gratuito a mais de 10 milhões de pessoas.
2: O programa amplia o acesso da população brasileira à TV pública, educativa e legislativa. Márcia Fernandes.
5: Já foram instaladas 55 estações de transmissão pelo país. Para o segundo semestre, a meta é instalar outras 75 estações.
1: Hoje, na apresentação da Voz do Brasil, Mariana Jungmann e Luciano Seixas.
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1: Cultura e modernização de equipamentos culturais na Bahia.
2: O Teatro Castro Alves, em Salvador, reconhecido como patrimônio nacional e um dos principais palcos do país, reabre suas portas após passar por obras de restauração.
1: O presidente Lula e a ministra da Cultura, Margarete Menezes, participando da cerimônia de entrega que deve começar em instantes.
2: E o repórter Rafael Lopes acompanha a movimentação direto de Salvador, tá? E traz pra gente agora as informações ao vivo. Boa noite, Rafael.
6: Boa noite, Mariana, Luciano e ouvintes da Voz do Brasil. Noite de tapete vermelho aqui no Largo do Campo Grande para a entrega do novo Teatro Castro Alves. A programação oficial está marcada para começar logo mais às 8h15 da noite e contará com a presença do presidente Lula. Ele vai participar ao lado da ministra Margarete Menezes e de autoridades locais da entrega da terceira e última etapa do projeto de requalificação do Teatro Castro Alves. O local foi modernizado e restaurado após o teto da sala principal ter sido atingido por um incêndio em 2023. O edifício, de estilo modernista, contou com melhorias estruturais que seguem padrões internacionais, preservando o valor histórico e arquitetônico do complexo, que é tombado pelo IPHAN como patrimônio nacional. O Teatro Castro Alves já abrigou momentos marcantes das artes cênicas do país e já foi palco de shows históricos, como o de João Gilberto, Doces Bárbaros e Raul Seixas. As obras contaram com um investimento de mais de 260 milhões de reais, unindo recursos dos governos federal e estadual, e representa a maior intervenção já realizada no teatro desde a inauguração em 1967. Mariana, Luciano, eu volto com vocês no estúdio.
1: Obrigado, Rafael, pela participação ao vivo aqui na Voz do Brasil.
2: E o presidente Lula esteve mais cedo em Itaparica, também.